0: doido?
1: Eu tô aqui numa peinha de nada, rapaz, me dá uma boquinha.
0: 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Você pode dar uma voltinha e encontrar uma patrulha.
1: E nada não, quando eu chegar no Gonzagão lá em Exu, eu danço com as meninas de lá.
0: É, as meninas lá são camaradas, danço bem. Pode ser.
1: Tem Luiz?

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4: 9h58.
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4: Dez horas.
11: 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As notícias do governo federal que movimentaram o país no dia de hoje.
12: Olá, boa noite.
13: Boa noite para você que nos acompanha em todo o país.
12: Terça-feira, 16 de junho de 2026.
13: Vamos ao destaque do dia. Presidente Lula se reúne com países mais desenvolvidos do Ocidente.
12: Em reunião do G7 na França, o presidente defendeu que dívidas de países pobres sejam convertidas em serviços ambientais.
13: Destacou ações brasileiras para conter o aquecimento global e a redução da pobreza. Luana Karen.
14: Lula também falou de segurança. Defendeu que o combate ao narcotráfico seja feito junto ao combate de ilícitos, como lavagem de dinheiro e tráfico de armas.
12: E ainda, na nossa última reportagem sobre o Move Brasil, vamos falar das condições facilitadas para motoristas de táxi e aplicativos trocarem os carros.
13: Os profissionais poderão comprar carros de até R$150.000, pagando a metade dos juros de mercado. Luciana Colares de Holanda.
15: A partir de 19 de junho, os motoristas habilitados poderão escolher veículos e procurar uma instituição financeira credenciada para solicitar o financiamento.
12: E a gente vai falar também de educação.
13: Termina amanhã o prazo para pagar as inscrições do Enem para os alunos que não estão isentos da taxa.
12: E os dados mais recentes divulgados pelo governo do Brasil mostram que o número de crianças dependentes do BPC na escola é o maior já registrado.
13: Hoje na apresentação da Voz do Brasil, eu, Mariana Jungmann e Luciano Seixas.
12: E acompanhe a gente ao vivo, acesse radiogov.ebc.com.br ou o canal Gov na sua TV aberta.
13: O presidente Lula segue na França, onde participou hoje da reunião de cúpula do G7, o grupo que reúne as nações mais desenvolvidas do Ocidente.
12: Em seu discurso, o presidente defendeu que os países ricos destinem mais recursos para os países em desenvolvimento.
13: Lula também manteve reuniões bilaterais com a Comissão Europeia e a primeira-ministra do Japão.
14: Na primeira intervenção na cúpula do G7 em Evian, na França, o presidente Lula alertou os líderes do grupo, que reúne algumas das maiores economias do mundo, que a desigualdade entre nações ricas e pobres aumentou nos últimos anos. A sessão foi fechada à imprensa e teve apenas o discurso escrito divulgado. De acordo com o presidente, ano passado houve uma queda histórica de 23% na ajuda oficial ao desenvolvimento. Segundo Lula, a falta de recursos tem deixado milhões de pessoas ao redor do mundo sem alimentação, sem escola e vulneráveis a doenças que poderiam ser prevenidas. Por outro lado, o brasileiro afirmou que os gastos militares somam quase 3 trilhões de dólares por ano. Ainda no discurso, o presidente Lula defendeu soluções, como a troca de dívidas dos países pobres por ações climáticas ou investimentos sociais. E destacou medidas adotadas pelo Brasil, como o Fundo Florestas Tropicais para Sempre, criado para financiar a manutenção desse bioma, e a Aliança Global contra a Fome e a Pobreza, que permite o compartilhamento de experiências eficazes na redução de desigualdades. Lula também falou de segurança. Defendeu que o combate ao narcotráfico seja feito junto ao combate de ilícitos, como lavagem de dinheiro e tráfico de armas. Pela manhã, o presidente Lula se reuniu com a primeira-ministra do Japão, Sanae Takaishi. Eles trataram do possível início das negociações para um acordo de comércio entre Mercosul e Japão.
0: E eu fico muito feliz com essa perspectiva virtuosa de um acordo Japão-Mercosul. E além dessa boa notícia do Mercosul, eu espero que possamos produzir boas notícias na relação bilateral Brasil-Japão.
14: No fim da tarde, o presidente Lula se reuniu com a presidente da Comissão Europeia, Ursula von der Leyen, e com o presidente do Conselho Europeu, Antônio Costa. Eles trataram de medidas restritivas adotadas por países da Europa contra produtos brasileiros e acertaram a criação de uma comissão entre o Itamaraty e os representantes do bloco europeu para identificar as dificuldades e buscar soluções. Também nesta terça-feira, o presidente Lula participou de um jantar com todos os chefes de Estado e de governo que estão em Evian para as reuniões do G7. De Evian, Liban, na França, Luana Karen.
12: E ainda durante os trabalhos do G7, o presidente Lula e o diretor-geral da Organização Mundial da Saúde, Tedros Adhanom, divulgaram uma carta pedindo que os líderes das maiores economias do mundo apoiem a conclusão do Acordo Global sobre Pandemias.
13: O acordo foi aprovado em 2025, mas um ponto extra ainda precisa ser discutido para ele

0: entrar em vigor.
1: O Brasil preside essas negociações que tratam da adoção do anexo de acesso a patógenos e partilha de benefícios.
0: O foco é garantir a troca de informações sobre vírus, bactérias e outros agentes com potencial para se tornarem novas pandemias.
1: Além disso, é preciso garantir que países em desenvolvimento tenham acesso a vacinas e tratamentos de forma justa do que ocorreu com a pandemia de Covid-19.
0: Garantir mobilidade e proteger áreas ambientais são desafios das obras de pavimentação da BR-319, que atravessa uma das regiões mais sensíveis da Amazônia.
1: A rodovia conecta Manaus a Porto Velho e é a única via terrestre que liga a capital do Amazonas com o restante do país.
0: Com investimento de 20 bilhões de reais, o governo do Brasil vem adotando um modelo inédito, que deve servir de referência.
1: São medidas especiais para assegurar proteção ambiental e reduzir o isolamento logístico da região.
2: Uma rodovia que representa um dos maiores desafios de infraestrutura do país. A BR-319, responsável por conectar o Amazonas ao restante do Brasil por via terrestre, recebe um novo modelo de gestão. A ideia é unir mobilidade, desenvolvimento e preservação da floresta. Em Brasília, representantes do governo do Brasil apresentaram as medidas especiais previstas. O plano prevê ações de proteção ambiental, monitoramento territorial, reforço da fiscalização e regularização de terras na área de influência da rodovia. A secretária executiva do Ministério do Meio Ambiente e Mudança do Clima, Ana Flávia de Sena Franco, explica que todo o trabalho feito pelo governo vai transformar a BR-319 em um modelo de desenvolvimento e preservação ambiental.
3: Nosso objetivo é fazer do processo de repavimentação da rodovia um modelo de gestão e controle ambiental com participação das comunidades, respeito aos saberes tradicionais, recuperação de área degradada, geração de emprego e renda para a população por meio do fortalecimento das cadeias da bioeconomia.
2: O plano prevê melhorias nos 877 quilômetros da BR-319. As medidas de proteção ambiental incluem a ampliação de áreas protegidas, ações de resgate da fauna e criação de estruturas de passagem para animais, além do reconhecimento e demarcação de terras indígenas e ações de regularização fundiária. Entre as medidas de infraestrutura estão a substituição de 52 pontes de madeira e a manutenção permanente da rodovia. A previsão é implantar também sistemas de monitoramento com implantação de portais de fiscalização, brigadas de combate a incêndios e bases integradas de órgãos públicos. Para o diretor-presidente da InfraSA, Jorge Bastos, trata-se de um modelo inovador e único no mundo.
4: É uma coisa inovadora, não tem nada igual no mundo. É de suma importância, não só para o Brasil, mas para o mundo inteiro, a gente mostrar como pode ser sustentável uma rodovia dentro da selva amazônica.
2: O modelo prevê um contrato único de 20 anos, renovável por mais 15. A assinatura do contrato deve acontecer em dezembro de 2027. A expectativa é transformar a BR-319 em referência de integração regional com proteção da Amazônia e presença permanente do poder público na região. Reportagem Pablo Mundim.
0: Move Brasil foi criado pelo governo federal para estimular a troca da frota brasileira por veículos mais modernos, eficientes, seguros e menos poluentes.
1: Inicialmente, o programa teve foco em caminhões e ônibus, que nós falamos aqui na Voz do Brasil.
0: Na última sexta-feira, foi lançada a versão voltada para ajudar entregadores a comprarem novas motos, bicicletas elétricas e veículos semelhantes.
1: Hoje nós vamos falar do Move Brasil voltado para taxistas e motoristas de aplicativos.
0: A partir dessa sexta-feira, eles poderão solicitar o financiamento de novos veículos junto a instituições financeiras. Luciana Colares de Holanda explica.
5: Juros abaixo da metade dos valores encontrados no mercado e melhores prazos para pagar. Esses são os benefícios que o programa Move Aplicativos oferece para taxistas e motoristas de aplicativos adquirirem veículos novos. As condições especiais de financiamento valem para carros de até R$150 mil e que atendam critérios de sustentabilidade, como os flex, híbridos e elétricos. O Wallace Moreira, secretário de Desenvolvimento Industrial, Inovação, Comércio e Serviços, detalha as vantagens do programa.
6: Para além de proporcionar a possibilidade de renovação de frota, de descarbonização, ela também dá ao trabalhador melhores condições de trabalho, de vida e de adquirir uma propriedade.

0: uma taxa de juros que está abaixo da metade do mercado. A taxa de juros hoje de mercado gira em torno entre 24% e 28%, dependendo do perfil. Hoje, essa taxa de juros é de 12,5% para homem e 11,5% para as mulheres.
1: Uma pesquisa do IBGE, divulgada no ano passado, mostra que quase 2 milhões de pessoas trabalhavam como motoristas de automóvel no Brasil em 2024. Para Simone Almeida, motorista de aplicativo há quase 10 anos, não fosse por essas condições facilitadas de pagamento, seria impossível trocar de carro.
2: Hoje, nas condições atuais, sem o programa Move Brasil, a gente não consegue adquirir esse veículo para ter um rendimento melhor. E é conforto também do passageiro. O passageiro entra ali e quanto mais estrelas você tem, quanto mais bem avaliado você é, mas você recebe corridas pelas plataformas.
1: Em maio, o presidente Lula assinou uma medida provisória que destina até 30 bilhões de reais para o programa. Podem participar motoristas de aplicativos com cadastro ativo há pelo menos 12 meses que tenham realizado ao menos 100 corridas nesse período na mesma plataforma, além de taxistas em atividade. Para participar, é só acessar a plataforma oficial gov.br/movebrasil e autorizar o uso dos dados necessários para análise de elegibilidade. E ainda esta semana, a partir de 19 de junho, os motoristas habilitados poderão escolher veículos e procurar uma instituição financeira credenciada para solicitar o financiamento. Reportagem Luciana Colares de Holanda.
3: Doenças do pulmão, do coração, maior incidência de câncer.
4: A lista de prejuízos na saúde é grande para quem fuma.
3: Segundo a Organização Mundial da Saúde, o tabaco mata mais de 8 milhões de pessoas no mundo por ano.
4: O SUS oferece todo o tratamento de graça para quem deseja parar de fumar. E a busca por ele tem crescido nos últimos anos.
5: O servidor público Frederico Pereira fuma há mais de 30 anos. Ele está em tratamento no Hospital Universitário de Brasília por causa da bronquite e do início de um enfisema pulmonar. E fala sobre a dificuldade que é abandonar o cigarro.
6: Não desisti ainda dessa luta e dessa tarefa, até porque é uma necessidade de saúde.
5: Parar de fumar vai muito além de abandonar um hábito. A dependência da nicotina provoca sintomas físicos e emocionais que podem dificultar o processo. Por isso, muitas vezes é necessário acompanhamento médico. O Sistema Único de Saúde oferece tratamento completo para quem deseja parar de fumar. A chefe de controle do tabagismo do Instituto Nacional de Câncer, INCA, Maria José Giongo, detalha esse atendimento.
7: Então, essa pessoa ela vai ser acolhida na unidade de saúde, né? Esse tratamento ele pode ser individual ou em grupo. Caso seja necessário que essa pessoa, que esse cidadão, se utilize de medicamentos para auxiliá-lo no processo de cessação, então ele vai receber esse medicamento também de forma gratuita. Então, as equipes das unidades de saúde dispõe de uma equipe ali multiprofissional que vai dar toda assistência para a pessoa que deseja parar de fumar.
5: E a procura por tratamento tem crescido. A distribuição de remédios no SUS aumentou 138% entre 2022 e 2025. Foram 19 milhões de medicamentos entregues em 2022, número que saltou para 46 milhões no ano passado. Além do medicamento bupropiona, o SUS oferece também outras opções que ajudam a parar de fumar, como goma de mascar e adesivos de nicotina. Um apoio importante para combater um hábito que traz consequências sérias para a saúde. No Brasil, 477 pessoas morrem a cada dia por causa do tabagismo. O professor e pneumologista do Hospital Universitário de Brasília, Ricardo Martins, fala sobre os malefícios do cigarro.
8: O cigarro é a principal causa evitável de doença no mundo. No campo das doenças respiratórias, são as doenças do tipo bronquite, enfisema, câncer de pulmão, que nos preocupa bastante, né? E doenças também da área do coração, né?
5: Quem deseja parar de fumar pode procurar uma unidade básica de saúde e verificar onde o tratamento é oferecido em seu município. Reportagem Márcia Fernandes.

0: Estudantes que já se inscreveram no Exame Nacional do Ensino Médio e ainda não realizaram o pagamento da taxa de inscrição.
1: Os candidatos não isentos devem pagar o valor de R$ 85,00 até amanhã. Sem ela, a inscrição não é válida.
0: O Enem é a principal porta de entrada para o ensino superior no Brasil.
1: O exame é válido para ingresso em universidades por meio do Sisu, ProUni e Fies e também em faculdades no exterior.
2: Termina nesta quarta-feira, 17 de junho, o prazo para pagamento da taxa de inscrição do exame. O valor é de R$ 85,00 e pode ser pago por boleto, PIX, cartão de crédito ou débito em conta, conforme a instituição financeira. Não precisam pagar a taxa os estudantes que tiveram a isenção aprovada pelo Instituto Nacional de Estudos e Pesquisas Educacionais, Anísio Teixeira, o INEP, como alunos do terceiro ano do ensino médio da rede pública, participantes do programa PEDMEIA e pessoas inscritas no Cadastro Único que atendam aos critérios do edital. Os candidatos que solicitaram atendimento especializado vão poder consultar o resultado do pedido a partir de 26 de junho na página do participante. Acesse em enem.inep.gov.br/participante. Com redação de Lucília Araújo, Dilson Santa Fé, para a Voz do Brasil.
0: Avanço na inclusão educacional de estudantes com deficiência beneficiários do benefício de prestação continuada.
1: O BPC registrou o maior índice de sua história de crianças e adolescentes entre 0 e 18 anos matriculados, 83% em 2024.
0: Em 2008, apenas 21% dos beneficiários estavam matriculados.
3: Mãe de dois filhos, a Raimunda de Oliveira Souza, conta que trabalhava como doméstica para pagar as contas de casa, até que em 2018 viu sua vida mudar após o filho mais novo, Davi, com então 7 anos, ser diagnosticado com transtorno do espectro autista.
4: Ele, quando na idade de criança, né, de creche, né, que ele foi de creche, eu comecei a perceber alguns detalhezinhos que eu achava diferente, assim, diferenciado das outras crianças, né? Aí, quando chegou no período dele ir para a escola normal, ensino fundamental, né? Logo no primeiro ano, a professora já me chamou para conversar. Falou só, o Davi, ele é assim, é dessa forma, então é melhor você procurar um médico, né, fazer uns testes, né, uma consulta. Né?
3: O diagnóstico significou apenas o início de uma batalha solitária para Raimunda, que passou a dedicar todo o seu tempo ao tratamento do filho. Sem muita escolha, ela conta que teve que deixar o emprego remunerado e recorreu ao benefício de prestação continuada. Desde 2022, o BPC, no valor de um salário mínimo por mês, serve para cobrir gastos com medicamentos, alimentação e escola. O estudo, ela garante, é um item indispensável na rotina.
4: Tira notas razoáveis, mais para boa, né? Porque tem a mãe aqui que fica no pé, né? Ensinando da maneira que eu posso, que eu também não tenho também lá estudo, mas eu faço o que eu posso, né? E educadora social, que também eu sempre corro atrás, eu cobro na escola, eu sou aquela mãe mesmo que cobra. Se eu estou vendo que está alguma coisa errada, eu vou lá na escola, converso. Eu sei das minhas obrigações, eu sei dos direitos que ele tem, então eu vou atrás.
3: E não é só a Raimunda que se preocupa com a educação do filho. Em 2024, o benefício de prestação continuada registrou o maior índice da história de crianças e adolescentes beneficiários matriculados. Dos mais de 870 mil beneficiários, 83% estavam na escola. Em 2008, eram apenas 21%. Os dados são do Ministério do Desenvolvimento e Assistência Social, Família e Combate à Fome. Para João Paulo Santos, consultor jurídico do Ministério, o resultado mostra o compromisso do governo em ampliar o acesso à educação e reforçar o acompanhamento permanente da política pública.
5: O BPC na escola é um serviço específico do SUAS, do Sistema Único de Assistência Social, que passa a auxiliar, a tentar colocar todos os beneficiários do BPC em idade escolar, ou seja, pessoas com deficiência, né? Não são idosos, são pessoas com deficiência, jovens e crianças, na escola, frequência escolar para essas pessoas, que é um processo de inclusão que não é fácil, né? Um processo de inclusão que precisa ser realizado no cotidiano.
3: Mais de 6 milhões e 500 mil pessoas recebem hoje o benefício de prestação continuada. Desse total, aproximadamente 58% são pessoas com deficiência. E 42% são idosos. São beneficiários aqueles em famílias com renda igual ou menor que um quarto do salário mínimo por pessoa, ou R$ 379,50 por mês. Reportagem Gabriela Noronha.
1: Junho é o mês das festas juninas e as autoridades acendem um alerta para uma prática que, além de perigosa, é ilegal.
0: Soltar balão é crime ambiental no Brasil, com pena de até 3 anos de prisão, além de multas.
1: A prática é um perigo real. Provoca incêndios em florestas e casas e causa apagões nas redes elétricas e pode prejudicar também o voo de aviões.
6: Nesta época do ano, a soltura ilegal de balões triplica, segundo a Força Aérea Brasileira. Entre 2019 e 2024, foram quase 4.500 ocorrências em todo o país. E para identificar os culpados, o tenente Tauan faz um apelo para a população.
7: A gente acredita que por meio da conscientização da população e a partir da não soltura e nenhum incentivo e a divulgação dessa prática na internet, o compartilhamento dessas atividades também por WhatsApp. A gente imagina que com a contribuição da população, a gente reduzirá o risco dessa recorrência e preservará, portanto, a segurança de todos.
6: Esta prática é crime, previsto na Lei 9.605 de 1998, com pena de 1 a 3 anos de detenção e multa, além de crime ambiental, pelo potencial de causar incêndios e destruição. Ana Gabriela Salles, para a Voz do Brasil.
0: A Caixa Econômica Federal começa amanhã a fazer os pagamentos do Bolsa Família deste mês.
1: Essa semana serão pagos os beneficiários com o NIS final 1, 2 e 3, na quarta, quinta e sexta-feira.
0: Ao longo da semana que vem, serão feitos os pagamentos para os beneficiários com os números finais de 4 a 8.
1: E nos dias 29 e 30 de junho, os pagamentos para quem tem NIS final 9 e 0.
0: Para beneficiários de municípios que tiveram situação de emergência ou calamidade declarada, o pagamento será feito integralmente amanhã, independente do número do NIS.
1: Ao todo, cerca de 19 milhões e 300 mil famílias recebem o Bolsa Família.
0: O comércio varejista do país continua em ritmo de crescimento no mês de abril na comparação anual.
1: Segundo dados do IBGE, as vendas registraram alta de 1% em relação ao mesmo período do ano passado.
0: E o resultado positivo se estende para o acumulado do ano, que soma avanço de 2%.
8: O comércio varejista brasileiro mantém trajetória positiva em 2026, com crescimento de 2% no acumulado do ano e alta de 1,5% nos últimos 12 meses. Os dados do Instituto Brasileiro de Geografia e Estatística, o IBGE, mostram que, apesar de uma redução de 1,5% nas vendas em abril, na comparação com março, o setor avançou 1% frente a abril de 2025. Entre os destaques positivos estão os segmentos de equipamentos e materiais para escritório, informática e comunicação, que cresceram 6,5% em relação a abril do ano passado. Artigos farmacêuticos, médicos, ortopédicos e de perfumaria, com alta de 4,5%. Móveis e eletrodomésticos, com aumento de 2,6%. Combustíveis e lubrificantes com 1,6% e supermercados, alimentos, bebidas e fumo com crescimento de 0,9%. O comércio varejista ampliado, que inclui veículos, materiais de construção e atacado especializado de alimentos, também apresentou resultado positivo na comparação anual, com alta de 1,4% em abril. No acumulado de 2026, o segmento registra crescimento de 1,8%. O desempenho positivo alcançou diversas regiões do país. Na comparação com abril de 2025, 20 das 27 unidades da federação registraram um aumento nas vendas do varejo, com destaque para Pernambuco, Tocantins e Distrito Federal. Os números indicam avanço em áreas importantes da economia, com setores de consumo essencial e de bens duráveis contribuindo para a manutenção do crescimento do comércio brasileiro. Claudimário Carvalho, para a Voz do Brasil.
1: E essas foram as notícias do governo do Brasil.
0: Uma realização da Secretaria de Comunicação Social da Presidência da República.
1: Com produção da empresa Brasil de Comunicação.
0: Fique agora com as notícias do Poder Judiciário e do Congresso Nacional. Boa noite.
1: Boa noite para você e até amanhã.
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10: Primeira turma do STF condena Eduardo Bolsonaro

0: Jair Bolsonaro. O relator do caso, ministro Alexandre de Moraes, entendeu que houve tentativa de constranger a atuação da corte por meio de sanções e pressões internacionais. Eduardo Bolsonaro foi condenado a 40 anos e dois, ou seja, foi condenado a 4 anos e 2 meses de prisão no semiaberto, mais 50 dias multa. Se aposentado com doença grave não foi isento de imposto de renda e pagou mais do que deveria após a morte dele, tanto o espólio como os herdeiros podem pedir na justiça a devolução do valor pago indevidamente. Esse entendimento é do STJ. Fátima Uchoa.
1: O espólio de uma aposentada com câncer de mama buscou o reconhecimento da isenção de imposto de renda prevista em lei e a restituição dos valores descontados indevidamente da aposentadoria dela. A Justiça do Rio Grande do Sul extinguiu o processo sem resolução do mérito. Já o relator na segunda turma do STJ, ministro Teodoro Silva Santos, considerou que, embora a isenção por doença grave tenha natureza pessoal, a restituição possui caráter patrimonial e pode ser transmitida aos herdeiros. Assim, um colegiado determinou que os autos retornassem ao Tribunal Estadual para prosseguimento do julgamento da apelação sobre o pedido de restituição.
0: Justiça do Trabalho e órgãos parceiros organizam últimos detalhes para começar o atendimento a comunidades indígenas no Amapá. Rafael Silva.
2: Começam amanhã os serviços levados pela 4ª Itinerância Cidadania aqui com você, a aldeia Manga, no município de Oiapoque, extremo norte do estado. Desde domingo, equipes da Justiça do Trabalho e de órgãos parceiros se organizam na região. Hoje estão sendo montadas as estruturas e revisados os últimos detalhes para atendimentos sobre questões trabalhistas e previdenciárias, serviços de saúde, regularização de documentos e muito mais. E tudo isso de graça para os moradores da região.
0: O TSE recebeu representantes da Confederação Nacional do Comércio de Bens, Serviços e Turismo para inspecionar os códigos-fonte da urna eletrônica e dos sistemas eleitorais. É a terceira instituição fiscalizadora a visitar o TSE. Fábio Ruas.
3: O representante da Confederação Nacional do Comércio foi recebido pela equipe da Secretaria de Tecnologia da Informação do TSE. Os técnicos do tribunal tiraram dúvidas e abriram o código-fonte para a vistoria. Yuri Cavalcante, especialista em tecnologia da informação da CNC, elogiou a iniciativa do TSE de realizar o ciclo de transparência das eleições 2026. Já fizeram a vistoria o Partido União Brasil e o Senado Federal.
0: Ministérios Públicos Federal e de São Paulo pedem a anulação de nova licença do pré-sal por risco de agravamento da crise climática. Estima-se que a extração e o uso dos combustíveis fósseis resultem no lançamento de mais de 3 bilhões e 800 milhões de toneladas de gás carbônico na atmosfera. Vanessa Pereira.
4: A nova licença corresponde à etapa 4 do pré-sal, a nova fase de exploração de óleo e gás natural na Bacia de Santos, em São Paulo, prevista para começar entre 2026 e 2032. O objetivo da ação é que a licença seja definitivamente anulada e que o IBAMA seja proibido de conceder novos avais até que a Petrobras cumpra os diversos requisitos que estão em aberto, como a complementação dos estudos ambientais e a comprovação da compatibilidade da etapa 4 com compromissos assumidos pelo Brasil e pela empresa na redução de emissão de gases do efeito estufa.
0: 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Boa noite.
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7: Eu sou Paula Groba.
8: E eu sou Humberto Pinheiro.
7: E estes são os destaques de hoje do Jornal do Senado, que começa agora.
9: Senado aprova projeto que reconhece pós-graduação como formação continuada de professores.
10: Avança a proposta.

0: que acaba com soltura automática de presos por atraso na revisão de prisões preventivas.
1: Aprovada a criação da Universidade Federal do Esporte.
0: Boa noite.
2: Boa noite.
0: Cursos de especialização, mestrado e doutorado poderão passar a contar oficialmente como formação continuada dos professores da educação básica pública.
1: O plenário aprovou um projeto que atualiza a Lei de Diretrizes e Bases da Educação para reconhecer essas qualificações como parte do aperfeiçoamento profissional dos educadores. Repórter Douglas Castilho.
3: Estão amparados pela proposta as especializações e também as pós-graduações, como mestrado e de doutorado, inclusive com a garantia de licença remunerada já prevista na Lei de Diretrizes e Bases da Educação, sem a criação de novos gastos para o Estado. A relatora da proposta, a senadora professora Dorinha Seabra, do União do Tocantins, ressaltou a importância da proposta.
4: Trata-se de reconhecer que o professor não é apenas receptor de conhecimento produzido pela academia, mas ele também é agente capaz de produzir saberes a partir da sua experiência profissional.
3: A pesquisadora Flávia Monteiro, professora da Faculdade de Educação da Universidade Federal Fluminense, reforçou o papel e a necessidade da formação continuada na área da educação.
5: Isso representa um avanço e fortalece também a compreensão de que a formação de professores ela deve ocorrer ao longo de toda a carreira.
3: O Plano Nacional de Educação, que é o principal instrumento de planejamento estratégico da educação no Brasil, estabeleceu a meta de que até 2034, 70% dos professores da rede pública tenham alcançado o nível de pós-graduação. A proposta vai à sanção presidencial.
0: O presidente do Senado Federal, Davi Alcolumbre, negou ter recebido 30 milhões de dólares do dono do Banco Master, Daniel Vorcaro, por meio de uma conta no exterior, ao repudiar a informação publicada em reportagem na última semana pela revista Veja. O parlamentar disse que as acusações são falsas e declarou que a situação representa não apenas um ataque pessoal, mas atinge também a imagem institucional do Poder Legislativo.
1: Davi Alcolumbre ainda defendeu a apuração da origem das informações divulgadas e afirmou que adotará todas as medidas legais e judiciais para esclarecer o caso. O senador enfatizou que não aceitará tentativas de intimidação ou constrangimento e criticou a divulgação de acusações sem provas.
6: Não podemos permitir que isso se torne uma prática normal no nosso país. Não podemos admitir que autoridades públicas, instituições ou qualquer cidadão sejam desmoralizados com base em fatos inventados e acusações absolutamente sem nenhuma prova.
0: Um atraso da justiça deve ser suficiente para colocar um preso em liberdade? Essa é a discussão por trás de um projeto aprovado pela Comissão de Segurança Pública do Senado.
1: A proposta acaba com a possibilidade de soltura automática quando houver demora na revisão periódica da prisão preventiva. O texto, que segue o entendimento dos tribunais superiores, ainda será analisado pela Comissão de Constituição e Justiça. Repórter Bruno Lourenço.
7: A Comissão de Segurança Pública analisou três projetos de lei que tratavam de regra que considerava ilegal a prisão preventiva caso o juiz não revisasse a necessidade da medida a cada 90 dias. A redação aprovada determina que o atraso na revisão não gera liberdade automática. Antes de qualquer decisão, o Ministério Público deverá ser obrigatoriamente ouvido e o ônus de pedir a reavaliação passará a ser da parte interessada, como explicou o relator, senador Fabiano Contarato, do PT do Espírito Santo.
8: Concordamos que uma vez decorrido o prazo para a reavaliação da prisão, se mostra adequada e necessária a prévia oitiva do Ministério Público sobre a manutenção da medida ou a soltura do preso, uma vez que essa previsão prestigia o princípio acusatório que orienta o processo penal.
7: O senador Sérgio Moro, do PL do Paraná, lembrou que a soltura automática não constava no texto original do pacote anticrime enviado por ele quando era ministro da Justiça, tendo sido incluída durante a votação na Câmara dos Deputados.
9: Aí isso foi enxertado pro lobby pro crime, infelizmente, de alguns parlamentares lá na Câmara dos Deputados. E foi aprovada essa aberração que sugere que a prisão caia automaticamente, que é o sonho dos vorcaros da vida, inclusive.
7: O projeto aprovado também amplia para 180 dias o prazo de revisão nos casos em que o preso já tenha sido condenado em primeira instância. O relator justificou que a medida é razoável diante da estrutura enxuta e da falta de capilaridade dos tribunais de segunda instância.
0: E o senador Sérgio Moro, do PL do Paraná, defendeu o endurecimento das leis de combate ao crime organizado ao afirmar que propostas nessa área têm enfrentado resistência do governo federal. Segundo ele, medidas como o fim das saídas temporárias de presos e o projeto antifacção avançaram graças à atuação da oposição no Congresso.
1: Moro também comentou a decisão dos Estados Unidos de classificar o PCC e o Comando Vermelho como organizações terroristas. Na avaliação do senador, a medida pode dificultar a lavagem de dinheiro e o financiamento internacional das facções.
2: É claro que essa designação feita pelos Estados Unidos não resolve todos os problemas. É claro que a tarefa de combater essas organizações é do Brasil, mas é evidente que essa ação do governo norte-americano facilita o nosso trabalho a nível internacional.
0: Já o senador Camilo Santana, do PT do Ceará, defendeu a aprovação da PEC da Segurança Pública pelo Senado. A proposta prevê maior integração entre União, estados, municípios e Distrito Federal no combate à criminalidade, com o compartilhamento de informações, uso de tecnologia e ações conjuntas contra o crime organizado.
1: Segundo o parlamentar, a medida fortalece o Sistema Único de Segurança Pública e a cooperação entre as forças policiais. O texto já foi aprovado pela Câmara dos Deputados e aguarda análise do Senado.
10: Porque o crime ele ultrapassou as fronteiras dos estados, portanto, precisa ter uma coordenação nacional integrada nas informações, na inteligência, na cooperação. E essa PEC da segurança vai permitir que a gente possa dar o avanço necessário que o Brasil precisa em relação a esse tema que aflige a população, que aterroriza a população brasileira.
0: O esporte pode ganhar uma universidade dedicada à formação de profissionais e ao desenvolvimento de políticas públicas para o setor.
1: Os senadores aprovaram uma proposta que cria a Universidade Federal do Esporte. A nova instituição terá como missão produzir conhecimento, qualificar gestores e profissionais e contribuir para o fortalecimento das ações esportivas no país. Os detalhes com Pedro Pincer.
11: Com futura sede em Brasília, a Universidade Federal do Esporte terá entre as finalidades a formação de recursos humanos de excelência, com competências e habilidades para a gestão de políticas públicas de esporte e o incentivo à produção de conhecimento científico e tecnológico aplicado à gestão do esporte e ao treinamento de alto rendimento. Ex-ministro da Educação, o senador Camilo Santana, do PT do Ceará, ressaltou a importância da criação da instituição.
10: O Brasil é uma potência esportiva. Somos um país de talentos extraordinários, mas ainda convivemos com a carência de profissionais qualificados na ciência do esporte, na gestão esportiva, no treinamento de atletas, no paradesporto e nas políticas públicas voltadas à inclusão pelo esporte. A Universidade Federal do Esporte nasce com o potencial de ajudar a preencher esse vazio histórico.
11: Os recursos financeiros para a implantação e manutenção da universidade virão do Orçamento Geral da União, com a possibilidade de auxílios e subvenções por entidades públicas e particulares. O texto segue agora para a sanção presidencial.
0: E o Senado homenageou 3 pessoas e instituições dedicadas ao cuidado dos mais vulneráveis. Na segunda edição da Comenda Santa Dulce dos Pobres, foram reconhecidos o Instituto da Primeira Infância e Prédio de Fortaleza, que atende mais de 4 mil crianças, a religiosa Maria Nilda Cavalcante Rangel e Jorge Eduardo Deister, coordenador da Vila do Pequenino Jesus, em Brasília.
1: Autor da proposta que criou a premiação, o senador Eduardo Girão, do Novo do Ceará, afirmou que a comenda dá visibilidade a exemplos concretos de solidariedade e serviço ao próximo. A comenda Santa Dulce dos Pobres foi criada em 2020 e é concedida anualmente a pessoas e instituições que prestam serviços relevantes na área social da saúde. Com edição de Paula Groba e trabalhos técnicos de Eliseu Caires, o Jornal do Senado fica por aqui. Acompanhe agora as notícias da Câmara dos Deputados. Boa noite.
0: Boa noite e até amanhã.
12: Jornal Câmara dos Deputados. Plenário pode aumentar proteção de mulheres contra violência política.
13: Câmara aprova punição para má-fé em processos de violência doméstica.
12: Parlamentares analisam políticas públicas de apoio para a população idosa.
14: Boa noite. Maria do Rosário, do PT do Rio Grande do Sul, elogia o lançamento da Rede Nacional de Proteção e Defesa dos Direitos Humanos da Pessoa Idosa. Segundo a deputada, a medida busca ampliar a dignidade e combater a violência exercida contra a parcela da população que mais cresce no país.
15: Maria do Rosário reforça ainda a necessidade de o Parlamento aprovar medidas focadas no fortalecimento da Política Nacional de Cuidados, na criação de um auxílio financeiro para cuidadores de idosos do BPC e na aprovação da Convenção Internacional sobre o envelhecimento humano.
14: Ranieri Paulino, do Republicanos da Paraíba, chama atenção para o crescimento dos casos de violência contra idosos e defende o fortalecimento das políticas de proteção e cuidado. Ele pede garantia de dignidade e segurança às pessoas em situação de maior vulnerabilidade.
15: Ranieri Paulino ainda destaca a necessidade de ampliar o acesso aos serviços destinados às pessoas com deficiência no interior da Paraíba. Para ele, a descentralização desses atendimentos é fundamental para promover inclusão e assegurar direitos à população que vive fora dos grandes centros.
14: José Ayrton Félix Cirilo, do PT do Ceará, defende mais investimentos em políticas de cuidado e proteção para crianças e adolescentes. O deputado afirma que a falta de atenção, presença e apoio familiar pode comprometer o desenvolvimento integral desde a infância.
15: José Ayrton Félix Cirilo aponta que o orçamento federal ampliou a participação dos recursos destinados a crianças e adolescentes nos últimos anos, mas ainda precisa avançar em áreas como educação, saúde, assistência social, segurança alimentar e proteção de direitos.
16: Votação.
14: Punição para quem agir de má fé durante processos de violência doméstica ou familiar contra a mulher é aprovada na Câmara. Confira os detalhes na reportagem de Sofia Peçanha.
17: A Câmara dos Deputados aprovou o projeto que autoriza os juizados de violência doméstica e familiar contra a mulher a aplicar punições para quem agir de má fé. A proposta é de autoria da deputada Flávia Moraes, foi aprovada pelas Comissões de Defesa dos Direitos da Mulher e de Constituição e Justiça. A medida altera a Lei Maria da Penha, com o objetivo de aplicar sanções para quem agir com deslealdade no curso do processo. Invenção ou distorção de fatos propositalmente e tentativa de prejudicar outra pessoa injustamente são algumas condutas ilegais. A deputada Laura Carneiro, do PSD do Rio de Janeiro, relatora na Comissão de Constituição e Justiça, explicou.
18: A má-fé não ocorre pela simples inexistência de condenação ou falta de prova, mas é caracterizada quando a parte ofensora ou ofendida deliberadamente tenta desrespeitar a justiça, utilizando-se de instrumentos ilegais.
17: Pelo texto aprovado, se o juiz entender que alguém agiu de má-fé, essa pessoa pode ser punida com multa de até 10 salários mínimos. Durante a votação na Comissão da Mulher, a relatora da proposta, a deputada Silvia Cristina, do PP de Rondônia, concordou que a medida contribui para o bom andamento dos processos e da proteção às mulheres.
19: Consideramos, pois, que tais aperfeiçoamentos ajudarão a evitar excessos e abusos das partes, conferindo maior credibilidade à Lei Maria da Penha e maior prestígio à verdade real, ampliando a proteção de todas as mulheres brasileiras.
17: Os danos processuais já estão previstos no Código de Processo Civil e ocorrem quando uma das partes, autor ou réu, não age de forma correta. Para essas condutas, o Código prevê penas como multa e indenização à parte contrária pelos prejuízos que sofreu. Agora, o projeto que aplica punições para quem agir de má-fé em casos de violência doméstica e familiar contra a mulher segue para análise do Senado. Da Rádio Câmara de Brasília, Sofia Peçanha.
16: Agricultura.
15: Heitor Xu, do PSD do Rio Grande do Sul, comemora a formatura da primeira turma do projeto Conexão Mulher em Santa Cruz do Sul. A iniciativa reuniu 48 agricultores familiares em atividades voltadas à formação de lideranças femininas e ao fortalecimento da atuação das mulheres no meio rural.
14: Segundo Heitor Xu, o projeto ofereceu capacitação em áreas como cooperativismo, educação financeira e políticas públicas. Para ele, a qualificação e o incentivo à participação feminina contribuem para o desenvolvimento das propriedades rurais, das famílias e das comunidades.
15: Anderson Pinto, do União do Pará, critica operações de fiscalização ambiental realizadas por órgãos federais no estado. De acordo com o parlamentar, pendências fundiárias e burocracia atrapalham os produtores rurais, que, segundo ele, sofrem com a insegurança jurídica.
14: Anderson Pinto defende a ampliação das ações de regularização fundiária e ambiental na Amazônia. Ele argumenta que a definição das propriedades pode reduzir conflitos, garantir segurança jurídica e contribuir para a preservação ambiental e o desenvolvimento da região.
20: Desenvolvimento Regional.
21: Ricardo Maia, do MDB, destaca a assinatura de mais de 2 bilhões de reais em convênios entre o governo da Bahia e os municípios para execução de obras. Segundo ele, os recursos serão destinados a áreas como pavimentação, saúde, educação e recuperação de estradas.
22: Ricardo Maia afirma que a transferência de recursos e a realização de convênios fortalecem o municipalismo e ampliam a capacidade de investimento das prefeituras. Ele sustenta que a execução de obras contribui para levar desenvolvimento à população do interior baiano.
21: Pompeu de Matos, do PDT, defende o avanço de investimentos da indústria da celulose no Rio Grande do Sul, com previsão de 27 bilhões de reais. Ele afirma que o empreendimento pode gerar 12 mil empregos, fortalecendo a economia de Barra do Ribeiro, Guaíba, Tapes, Camaquã e Charqueadas.
22: Pompeu de Matos cobra equilíbrio no licenciamento ambiental para que exigências técnicas não impeçam a realização da obra. Ele acredita que o desenvolvimento econômico e proteção ambiental podem caminhar juntos, desde que os órgãos responsáveis adotem critérios razoáveis.
21: Eduardo Veloso, do Solidariedade, lamenta que, em vez de comemorar os 64 anos de emancipação do Acre, seu discurso seja para denunciar o isolamento e o descaso do governo federal com o Estado. Ele cita as estradas intransitáveis e a pobreza da população, que segue sem apoio para crescer.
22: Segundo Eduardo Veloso, o Estado já respondeu por 30% do PIB nacional durante o ciclo da borracha e hoje sofre com as restrições ambientais. Ele defende a abertura de uma rota ligando o Acre ao Peru para encurtar o caminho das exportações brasileiras rumo ao mercado asiático.
21: Homero Rodrigues, do Podemos, homenageia os 100 anos de nascimento de José Carlos da Silva Júnior, apontado como referência empresarial e pública na Paraíba. Ele afirma que o legado do empresário inspira novas gerações pelo compromisso com o desenvolvimento do Estado.
20: Habitação.
22: Charles Fernandes, do PSD da Bahia, comemora a destinação de moradias do programa Minha Casa Minha Vida para Guanambi e cidades vizinhas. Entre os municípios atendidos, ele destaca Pindaí, Malhada, Piripá, Feira da Mata, Ibiaçucê, Sebastião Laranjeiras e Condeúba.
21: Charles Fernandes ressalta que levou ao governo federal a demanda por unidades habitacionais em cidades que ainda não tinham sido contempladas. O deputado assinala que a expansão do programa para cidades do interior contribui para a redução das desigualdades regionais.
20: Economia.
22: Luiz Lima, do Novo do Rio de Janeiro, alega que o Brasil atravessa uma crise econômica marcada pelo aumento do custo de vida, pela alta dos juros e pelo crescimento do endividamento das famílias. Ele afirma que a perda do poder de compra tem afetado diretamente o cotidiano dos brasileiros.
21: Luiz Lima também critica medidas relacionadas às mudanças na jornada de trabalho e argumenta que elas podem ampliar a informalidade. Para ele, o debate econômico deve priorizar ações voltadas à geração de empregos e à recuperação da atividade produtiva.
22: Paulo Guedes, do PT de Minas Gerais, rebate críticas da oposição à política econômica do governo federal. O deputado explica que a taxa básica de juros é definida pelo Banco Central e reforça que o Executivo defende a redução dos juros.
21: Paulo Guedes cita indicadores econômicos e sociais para sustentar a avaliação positiva do governo. Segundo ele, o país registra queda do desemprego, retomada de obras públicas, ampliação de programas sociais e aumento dos investimentos em educação e infraestrutura.
20: Meio ambiente.
22: Os deputados aprovaram proposta que inclui abrigos de animais entre os locais de cumprimento da pena de serviços comunitários. O repórter José Carlos Oliveira explica como será a medida.
23: A Câmara dos Deputados aprovou o projeto de lei que inclui os abrigos de proteção animal entre os locais onde poderá ser cumprida a pena de prestação de serviços à comunidade. Esse tipo de punição é previsto no Código Penal como alternativa à prisão para condenações inferiores a 4 anos em crimes de menor impacto, como explica a relatora do texto na Comissão de Constituição e Justiça, deputada Júlia Zanatta, do PL de Santa Catarina.
24: Código Penal, né, que fala de prestação em hospitais, escolas, orfanatos e outros estabelecimentos. Então, essa lei, ela vem para alterar e colocar também os abrigos de animais, que são uma realidade da nossa sociedade, inclusive uma realidade de falta de apoio, de mão de obra, porque não é somente uma questão de defesa da proteção animal, é uma questão também de saúde pública, esse cuidado com os animais, né? Foram abandonados, animais de rua.
23: Júlia Zanatta prevê dupla vantagem na medida.
24: Isso vai contribuir com a defesa animal, mas também com a ressocialização dessas pessoas que cometeram crimes de menor potencial ofensivo.
23: A proposta original é do deputado Célio Studart, do PSD do Ceará. Da Rádio Câmara de Brasília, José Carlos Oliveira.
3: Segurança Pública.
21: Aloysio Mendes, do Republicanos do Maranhão, registra a prisão de três suspeitos de envolvimento no homicídio de um empresário em Imperatriz. O deputado elogia a atuação das Forças de Segurança do Maranhão, com o apoio de órgãos federais no avanço das investigações.
22: Aloysio Mendes manifesta solidariedade à família da vítima e afirma que a resposta policial ajuda a enfrentar a sensação de impunidade na cidade. Ele espera que as circunstâncias do crime sejam esclarecidas e que os investigados respondam perante a justiça.
21: Justiça. Marcelo Nilo, do Republicanos, critica a condução da compra de respiradores realizada pelo governo da Bahia durante a pandemia. O deputado cobra ainda esclarecimentos sobre os recursos empregados na aquisição desses equipamentos.
22: Marcelo Nilo levanta questionamentos sobre a evolução patrimonial de agentes públicos e faz críticas à condução política do grupo que administra o Estado. Ele defende que as suspeitas sejam apuradas com transparência e responsabilização, caso sejam confirmadas irregularidades.
21: Diante das dificuldades para instaurar a CPMI do Banco Master no Congresso, Carlos Jordi, do PL do Rio de Janeiro, defende a abertura de uma CPI municipal para investigar contratos firmados pelo governo local sem licitações e o envolvimento entre as lideranças políticas e executivos da instituição financeira.
22: Na avaliação do parlamentar, haveria um esquema destinado a encobrir supostos pagamentos de propinas. Carlos Jordi afirma ainda que as fraudes envolvendo empréstimos consignados começaram na Bahia, seguindo para o Rio de Janeiro. Ele defende investigações imediatas e a responsabilização dos envolvidos.
3: Relações Exteriores.
21: Sérgio Turra, do PP do Rio Grande do Sul, manifesta preocupação com a segurança jurídica no país. O deputado observa que a parcialidade do judiciário fere o princípio fundamental do Estado Democrático de Direito.
22: Sérgio Turra cita a decisão da justiça italiana relacionada à extradição da ex-deputada Carla Zambelli para apontar possíveis julgamentos parciais. O parlamentar ressalta que a confiança nas instituições é essencial para a garantia da justiça e da democracia.
21: A Câmara pode votar projeto que aumenta a proteção de mulheres contra a violência política. A ideia é combater a violência quando praticada também contra mulheres que exercem liderança social e política fora de cargos eletivos. Confira na reportagem de Antônio Vital.
4: Está pronto para ser votado no plenário da Câmara projeto que amplia a proteção às mulheres contra a violência política. A proposta inclui na lei que combate a violência política contra a mulher aquelas que exercem liderança social e política fora dos cargos eletivos. De acordo com a proposta, passam a ser abrangidas pela lei mulheres que atuam como defensoras de direitos humanos, líderes comunitárias, dirigentes partidárias, líderes sindicais e integrantes de movimentos sociais. O objetivo é reconhecer que a violência política contra mulheres também ocorre fora do ambiente eleitoral e do exercício de mandatos. O projeto, apresentado pela deputada Dayana Santos, do PCdoB do Rio Grande do Sul, recebeu parecer favorável da relatora, deputada Natália Bonavides, do PT do Rio Grande do Norte, para quem a violência política também atinge mulheres que atuam como lideranças, mesmo sem cargos eletivos. A proposta também altera o Código Eleitoral para considerar crime a prática de assédio, humilhação, perseguição ou ameaça voltadas para impedir ou dificultar campanha eleitoral ou mandato de mulheres. Serão considerados crimes atitudes que configurem menosprezo ou discriminação relacionada à condição da mulher, à cor, raça, etnia, orientação sexual ou identidade de gênero. O projeto ganhou regime de urgência, o que permite que seja votado diretamente no plenário, sem passar pela análise das comissões permanentes da Câmara, mas foi criticado pelo deputado Kim Kataguiri, do Missão de São Paulo, que considerou as medidas protetivas um privilégio.
5: Você vê que, na realidade, tem alguns jabutis ali de inclusão para proteção especial e privilégios de, realidade, lideranças que vão ser colocadas acima de cidadãos comuns. Então, líderes de ONGs de direitos humanos, dirigentes partidários, vão ter um atendimento especial da polícia, né? Muitas vezes garantido escolta policial e atenção do Ministério Público mais do que um cidadão comum.
4: O texto também altera a lei dos partidos políticos para obrigar as legendas a adotarem medidas de prevenção e combate à violência política contra a mulher. Entre essas medidas estão a criação de canais de denúncia e a aplicação de sanções a filiados que praticarem esse tipo de violência. O regime de urgência foi defendido pela deputada Laura Carneiro, do PSD do Rio de Janeiro.
2: O projeto trata apenas de auxiliar nós, mulheres políticas, na nossa luta diária, para que não soframos violência política como sofremos. Talvez os homens não consigam perceber a importância disso para as políticas brasileiras.
4: Ainda não há data para votação no plenário da Câmara do projeto que amplia a proteção às mulheres contra a violência política. Rádio Câmara de Brasília, Antônio Vital.
22: General Girão, do PL do Rio Grande do Norte, defende o endurecimento da legislação para crimes com motivação política. Para ele, é necessário fortalecer as ações de combate ao crime organizado e garantir mais segurança à população e aos agentes públicos.
21: O deputado manifesta preocupação com o avanço da violência no Rio Grande do Norte e destaca o atentado ocorrido em Mossoró contra um vereador e pré-candidato a deputado federal. General Girão também lamenta a morte de um cinegrafista que acompanhava a atividade política.
22: Marcos Polon, do PL de Mato Grosso do Sul, critica a condução do julgamento do ex-deputado Eduardo Bolsonaro, afirmando que o caso representa uma afronta ao devido processo legal. Segundo ele, o processo teria motivações políticas e não observaria princípios fundamentais da justiça.
21: Além disso, Marcos Polon questiona a atuação do STF e alega que integrantes da corte estariam comprometendo a imparcialidade necessária ao julgamento. O deputado defende que é preciso assegurar segurança jurídica e respeito às regras previstas na Constituição.
20: Cultura.
22: Benedita da Silva, do PT do Rio de Janeiro, exalta a participação das mulheres na construção da cultura brasileira. A deputada cita relatório do ECAD, que aponta crescimento no número de mulheres cadastradas e no valor distribuído em direitos autorais.
21: Benedita da Silva observa, no entanto, que a desigualdade de gênero ainda persiste no setor musical. A parlamentar defende políticas públicas voltadas à ampliação da participação feminina e à garantia de mais transparência e justiça na distribuição dos direitos autorais.
20: Educação.
22: Inácio Arruda, do PCdoB do Ceará, apresentou o projeto que autoriza o uso de veículos do transporte escolar por estudantes da educação profissional, tecnológica e superior. Ele afirma que a proposta busca reduzir a evasão de alunos que têm que percorrer longas distâncias diariamente.
21: Inácio Arruda sustenta que o custo diário do transporte prejudica a permanência de estudantes em cursos superiores nos estados do Nordeste. Ele pede apoio dos parlamentares para acelerar a tramitação e informa que a matéria já foi discutida com entidades estudantis.
20: Trabalho.
22: Luiz Carlos Raule, do Podemos do Paraná, defende que a redução da jornada semanal de trabalho seja acompanhada de regras específicas para micro e pequenas empresas. Ele acredita que o segmento precisa de apoio para se adaptar às mudanças.
21: Luiz Carlos Raule propõe, então, mecanismos de compensação como redução de encargos e acesso facilitado ao crédito para minimizar os impactos financeiros da medida. Para ele, a adoção dessas iniciativas é fundamental para preservar empresas e manter postos de trabalho.
22: Luiz Couto, do PT da Paraíba, defende gratificação de atividades de combate e controle de endemias para servidores da FUNASA, admitidos antes da descentralização das ações do órgão. O parlamentar afirma que a medida reconhece profissionais que atuam em áreas de difícil acesso.
21: Luiz Couto argumenta que o combate a endemias depende também de equipes técnicas, administrativas, laboratoriais, de transporte e de logística. Ele considera que a ampliação da gratificação corrige uma distorção histórica em favor desses servidores.
20: Saúde.
22: Júlio César Ribeiro, do Republicanos do Distrito Federal, destaca a importância de lei que garante às mulheres o direito de ter acompanhante em consultas, exames e procedimentos de saúde. Ele assinala que a norma surgiu de proposta de sua autoria, com o objetivo de ampliar a proteção nos atendimentos.
21: Júlio César Ribeiro avalia que a presença de uma pessoa de confiança torna o acolhimento mais transparente em situações de vulnerabilidade física ou emocional. Ele sustenta que a defesa das mulheres deve resultar em medidas concretas de segurança, respeito e dignidade.
22: Welter, do PT do Paraná, quer que o SUS use mais plantas medicinais produzidas no país para tratar da saúde da população. A ideia é criar cadeias produtivas locais para fortalecer pequenos produtores e diminuir a importação de insumos, que hoje ultrapassa os 98%.
21: Welter reforça que o uso de plantas medicinais faz parte da cultura popular e conta com a validação científica da Anvisa, a exemplo do que ocorre no Paraná, onde em mais de 30 municípios são prescritos medicamentos fitoterápicos a pacientes do SUS.
14: Termina agora o Jornal Câmara dos Deputados, produzido pela Rádio Câmara, com trabalhos técnicos de Everson Urani e apresentação de José Carlos Andrade e Márcio Aquilissardi. Uma boa noite para você.
21: Ótima noite. A Voz do Brasil está de volta amanhã. 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
2: 11:30.
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0: Meia-noite e 15.
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2: Meia-noite 28.
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0: meia-noite e 43.
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1: 2 e 7.
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1: 3:37.
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5: Em Campina Grande, rainha da Borborema, são 6 horas e 3 minutos.
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5: Hoje é quarta-feira, 17 de junho de 2026.
6: O Jornal 101 entra no ar.
7: E você acompanha agora o que é destaque nesta quarta-feira.
5: Inquérito aponta falha de projeto como causa do rompimento de reservatório que matou idosa aqui em Campina.
6: Governo da Paraíba decreta ponto facultativo para servidores estaduais de 22 a 24 de junho.
7: Assembleia Legislativa da Paraíba realiza a última sessão do semestre nesta quarta-feira aqui em Campina Grande.
5: Supremo Tribunal Federal condena Eduardo Bolsonaro por articular ações do governo Trump contra o Brasil e o torna inelegível como candidato a deputado federal.
8: A pena estabelecida foi de 4 anos e 2 meses de prisão em regime semiaberto. Eduardo Bolsonaro também foi declarado inelegível.
5: Na ronda policial, vamos destacar. Em Campina Grande, mulher é encontrada morta dentro de residência.
6: Homem é preso suspeito de matar o próprio pai a facadas no município de São João do Rio do Peixe.
7: E suspeito de ataque a tiros que matou 2 jovens no Rangel, em João Pessoa, é preso.
5: Nas rapidinhas do esporte, você vai conferir.
7: Neymar treina em campo com a seleção pela primeira vez após lesão.
6: Messi dá show, faz 3 e se torna artilheiro das Copas, e o Galo se reforça para a primeira fase de mata-mata da Série D do Campeonato Brasileiro.
7: A partir de agora serão 2 horas e meia de muitas informações, política e polêmica.
5: Onde o jornalismo com credibilidade é a essência do programa.
6: A produção é de Bianca Pinheiro, a sonoplastia de Antônio José, direção de Bastos Farias. Reni Cláudia é a superintendente do Sistema Pop de Comunicação.
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5: Olá, minha gente, muito bom dia. Grande abraço a vocês que estão nos escutando. Na realidade, que acompanham a gente diariamente, das 6 às 8h30. São 6 horas e 7 minutos em Campina Grande. Bom dia, Romildo. Bom dia, Bianca. Bom dia a Antônio José. Cá estamos nós. São 7 horas e 7 minutos, como vocês já deram para perceber. A Daniela Pimentel hoje não está conosco.
6: Ontem foi você.
5: Exatamente. Ontem eu estive no estaleiro, mas estou bem melhor. Não estou 100% acometido aí de uma virose que ataca Campina Grande região por conta deste frio que é registrado aqui na Rainha da Borborema e cidades circunvizinhas. Hoje foi a Dani, mas ela está se recuperando. Acredito eu que amanhã estará de volta aqui conosco. São 7 horas e 8 minutos. A gente convoca você aí para fazer o jornal com a gente. Mande seu texto, seu áudio de até 40 segundos, contando aí o que está acontecendo no seu bairro, na sua comunidade. Manda pelo nosso WhatsApp 3201-8651. Até parece um número normal, na realidade é, mas serve também para ser usado como WhatsApp. Participe, seja o nosso repórter cidadão.
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5: Pois é, daqui a pouco a gente vai destacar tudo que está acontecendo em Campina Grande, na região de Campina Grande, no compartimento da Borborema, né? Na Paraíba, no Nordeste e no Brasil. Romildo Nascimento.
6: Pastor, muito bom dia. Só cumprimentar você, a Bianca, o Toninho, a Dani, onde ela estiver, certamente na sua residência, descansando aí, porque essa virose é muito chata e acometeu praticamente todo mundo aqui. Estou escapando até quando possível for, né? Mas o risco, a probabilidade é imensa,
7: só
6: né?
7: Só os fungados, né? Igual ontem. Tá difícil.
6: Então, saúde aí para baixo, para a Bianca, que também está precisando, Dani, e saúde aí para todo mundo que está acometido dessa gripe, dessas viroses, porque não é apenas um, elas se manifestam, essas chamadas arboviroses, elas se manifestam das mais diversas formas, né? Por mais que a pessoa se previna, acaba sendo acometida. Inclusive, coisa repetitiva, né? Bastos, Bianca, Toninho, que anualmente acontece durante esse período, né? E só as pessoas, né? Os médicos, os especialistas podem explicar melhor, né? Mas pelo menos duas situações estão bem claras, né? Elas se manifestam, pelo menos até onde a gente sabe, de tanto ouvir falar. E ser também vítima, né? As viroses, elas têm se manifestado, na maioria das vezes, de duas formas. Ou na forma de gripe, né? A tosse, a febre, a gripe em si. E tem outra forma também que eu fui acometido dessa, né? De sábado para domingo eu estive bem, bem ruinzinho, né? Até a segunda-feira. Que não tem gripe, não tem tosse, não tem coriza, não tem nada, mas tem um pouquinho de diarreia. Aquela basta que você pegou, eu até lembrei de você. Fiquei bem ruinzinho também, do sábado para o domingo, até a segunda-feira também, que ela se manifesta com dor de cabeça, né? Você fica febril, dores no corpo, é bem chatinho também. Mas enfim, tudo passa e a gente deseja, sobretudo, muita saúde aí, né? Se possível, se prevenir, mas, repito, mesmo prevenindo, tem hora que não tem como, né? De toda forma, um bom dia para você, saúde, né? Para quem está precisando dela, e saúde para quem já está saudável, né, Bianca? Bom dia.
7: Bom dia, Romeu do Nascimento, Baixo Soarias, Toinho, você que está aí sintonizado na 101. É uma quarta-feira um tanto preguiçosa, né? A gente passa na rua e aquele friozinho, aquela...
6: Névoa, né?
7: Névoa, exatamente.
6: E... A cidade amanheceu assim hoje.
7: Mas estamos aqui, né, para fazer o Jornal 101. A gente já chama você para interação também, né, pelo nosso WhatsApp, como o Bastos Arias já destacou, é o 3201-8651. Hoje temos muitos assuntos para tratar aqui hoje, né, Bastos? Inclusive com entrevistas, com entrevista com o presidente da Assembleia Legislativa da Paraíba, o Adriano Galdino, que vai estar aqui presente, né, falando das ações da casa e também outros pontos a respeito da política. Então a gente já convida você a ficar com a gente até as 8h30 da manhã na interação do Jornal 101.
5: Inclusive com relação ao deputado estadual Adriano Galdino, presidente da Assembleia Legislativa do Estado da Paraíba e um dos líderes do Republicanos aqui no Estado, a Assembleia Legislativa vai realizar uma sessão hoje aqui em Campina Grande. Os 36 deputados estaduais estarão lá no Salão do Artesanato. Vai ser uma sessão aí cultural e esta sessão vai votar projetos de interesse de Campina Grande e da região.
7: Olha, Bastos, deixa eu chamar o pessoal para interação também. Na verdade, é um ponto que está sendo tratado lá na Câmara Municipal de João Pessoa, né? Uma proposta do Musco e vereador Molima no sentido de garantir e incluir conteúdos voltados à cultura popular paraibana e nordestina no currículos das escolas da capital paraibana. Eu acho que é um projeto, né, bastante considerável, tendo em vista que a gente discute muito isso, né, a perda da valorização da nossa cultura, que às vezes é feita de forma muito pontual, e a gente já deixa também o espaço aberto para as pessoas mandarem a sua opinião a respeito disso, né? Antes a gente já comentou aqui, antes se cantava o hino do Brasil, o hino de Campina, né? E hoje a gente se perdeu também nesse processo, e a gente deixa o espaço aberto para você, ouvinte, opinar. Você acha que é uma boa incluir o estudo da cultura nordestina e paraibana no currículo escolar aqui de Campina, né? Ver essa, como é que você vê essa matéria que está sendo apresentada em João Pessoa, mas que pode servir de modelo para outras cidades aqui do nosso estado.
5: São 6 horas e 14 minutos, vamos à Ronda Policial.
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6: Uma mulher de 50 anos, identificada como Albileide Silva, foi encontrada morta dentro da própria residência na comunidade Bodocongó 3, em Campina Grande. O caso foi registrado nas proximidades de um estabelecimento conhecido como Paraíso do Alemão. A polícia militar foi acionada por moradores da região e, ao chegar ao local, constatou o óbito, isolando a área para a realização da perícia. Equipes do Instituto de Polícia Científica e da Polícia Civil estiveram na residência para realizar os primeiros levantamentos. As circunstâncias da morte ainda serão investigadas.
5: E um homem de 42 anos foi preso suspeito de matar o próprio pai a facadas ontem, terça-feira, dia 16, em São João do Rio do Peixe, que fica lá no Alto Sertão da Paraíba. Pasmem, é isso mesmo. Um homem de 42 anos foi preso suspeito de matar o próprio pai a facadas lá na cidade de São João do Rio do Peixe, que fica lá no Alto Sertão da Paraíba. Segundo a Polícia Militar, moradores acionaram a corporação após encontrarem o corpo caído em uma calçada lá na cidade. A vítima, José Braga, um ancião de 72 anos de idade. Ainda de acordo com a polícia, após a chegada da equipe ao local, testemunhas relataram ter visto o suspeito circulando pela região com uma faca. Câmeras de segurança também registraram o acusado andando com o objeto apontado como arma do crime.

0: A polícia informou que moradores relataram a existência de um histórico de conflitos entre pai e filho. Testemunhas também disseram que o acusado teria passado recentemente por uma internação em uma clínica de reabilitação em João Pessoa. Portanto, aí, esta triste informação que vem lá de São João do Rio do Peixe, um homem aí acusado de matar o próprio pai a facadas lá em São João do Rio do Peixe. Ele está preso à disposição da polícia, da justiça.
1: Fim de mundo, meu filho. Fim de mundo.
2: Você vai ver coisa, né?
1: É, minha vozinha já me dizia. Olha, já faz tempo que ela dizia isso.
2: A gente tem outras informações aqui da área policial, porque um adolescente de 14 anos, ele foi morto a tiros ontem também, em via pública, no município de Rio Tinto. A vítima foi identificada como Lucas Gabriel Silva Campos e, de acordo com informações da Polícia Militar, quando ela foi acionada, que chegou ao local, o jovem já estava sem vida, né? E foi apenas constatado óbito por equipes médicas que também estiveram presentes no local. Segundo informações, dois homens chegaram em uma motocicleta vermelha, usando capacete, se aproximaram do adolescente e efetuaram vários disparos de armas de fogo. Lucas foi atingido na cabeça e nas costas e morreu ainda na rua antes de receber atendimento médico. De acordo com a polícia, os suspeitos desse crime já foram identificados, mas eles conseguiram fugir e aí a Polícia Civil inicia a investigação, né, para tentar esclarecer a motivação do crime e também localizar esses suspeitos.
1: 6 horas e 18 minutos, três funcionárias de uma escola pública de Patos, no sertão paraibano, a Cidade do Sol, a Morada do Sol, foram indiciadas pela Polícia Civil pelos crimes de furto e receptação após a investigação sobre o desaparecimento de três tablets pertencentes à instituição de ensino. Segundo a Delegacia de Roubos e Furtos de Patos, duas das servidoras são apontadas como responsáveis pela subtração dos equipamentos, enquanto a terceira teria adquirido um dos tablets furtados, respondendo por receptação. As investigações tiveram início após o registro da ocorrência no dia 29 de maio de 2026. Durante as diligências, os policiais analisaram os dados de identificação dos aparelhos e realizaram oitivas, conseguindo identificar as envolvidas e recuperar os três tablets. Nesta terça-feira, uma das investigadas confessou a prática do furto e colaborou com o esclarecimento do caso. Com a conclusão do inquérito, as três mulheres foram então indiciadas. O procedimento foi encaminhado ao Poder Judiciário, que dará prosseguimento ao caso conforme prevê a legislação. É aquilo que a gente diz aqui repetidas vezes, né? A coisa que a gente não pode normalizar, né? Vinda a coisa, a situação de quem está ali para proteger, né? Para educar, para dar exemplo.
0: Pois é, e a gente permanece no sertão da Paraíba. Na realidade, no Alto Sertão, 5 pessoas foram presas pela suspeita de desviar energia por meio de ligações irregulares na cidade de São Bento, a cidade das redes. Ontem, entre os presos estão empresários dos ramos têxtil e imobiliário. Pois é, é isso mesmo. Empresários lá da cidade de São Bento, presos sob acusação de desviar energia da Energisa, né? O famoso gato. De acordo com a distribuidora de energia, as prisões aconteceram em flagrante delito. A empresa informou que realiza operação sistemática para coibir os desvios. Em 2026, este ano, portanto, de janeiro a junho, já ocorreram 51 prisões em todas as regiões da Paraíba pelo crime de furto de energia, viu, Toninho? O famoso gato. Haja gato, viu?

0: Olha, e a gente tem outras informações, na verdade, um desdobramento, né, daquele crime, aquele ataque a tiros que ocorreu no bairro do Rangel, em João Pessoa, na semana passada. É, porque foi preso um dos suspeitos deste ataque, viu? A prisão do suspeito, de acordo com a polícia, ocorreu no bairro do Jaguaribe, lá em João Pessoa. E segundo a polícia, o ataque a tiros teria sido uma retaliação a um outro ataque a tiros ocorrido na comunidade Paulo Afonso no dia 3 de junho e que deixou dois mortos e três feridos. É, o delegado responsável pelo caso, Rafael Muniz, afirmou que uma das vítimas do ataque da comunidade Paulo Afonso era filho de um dos chefes do crime no local. Em retaliação a esse grupo criminoso, realizou esse ataque no dia 8 de junho no Rangel, na Rua da Mata, que terminou aí com a morte de dois jovens, né? Para quem tá nos acompanhando pelo YouTube, tá vendo as imagens dos meninos, né, que foram mortos nesse ataque. A identificação do suspeito não foi divulgada, mas de acordo com o delegado, trata-se de um dos chefes de um grupo criminoso que já respondeu por outros homicídios ali na região. É, esses dois jovens não tinham envolvimento com o crime. A gente trouxe, inclusive, a fala, né, as falas, os depoimentos que as mães deram após essa situação aí, que foi muito triste e lamentável, né? Terminou aí com a morte de dois inocentes.
1: Pois é, lamentável. A gente sempre toca na tecla aqui com relação à violência que campeia em João Pessoa e na chamada Grande João Pessoa, incluindo aí Bahia e Santa Rita e Cabedelo especialmente. Mas a violência se estende a quase todo o litoral paraibano: Alhanda, Caporã, Pedras de Fogo, Mamanguape, as famosas facções criminosas que infelizmente entraram aqui na Paraíba e a polícia não tem conseguido bani-las, infelizmente. Aí fica essa briga pelo domínio de território, a briga pelo domínio da venda de droga e há aquela concorrência que termina em morte. Quase todos os dias a gente noticia aqui esta briga de facção lá em João Pessoa e na Grande João Pessoa. Neste caso aí, morreram inocentes. É o que a gente chama mais atenção. Enquanto o bandido estiver matando bandido, menos mal, né? Menos mal para a sociedade. Mas aí tá aí um caso, que dois inocentes foram mortos, infelizmente.
2: Ledo engano de quem acha, se estão se matando. Essas brigas só atingem eles próprios, ledo engano. Tá aí um exemplo, e um outro que eu, independentemente dessa notícia, eu ia trazer. Um familiar meu estava ontem dizendo, falando sobre uma amiga, a gente conversando: e cadê fulano? Está morando em Bahia, mas vive numa agonia terrível. Os filhos pouco vão lá, porque ela disse que é comum acordar e ver um morto, um corpo ali
3: Maria.
2: na frente de casa, na rua. E tem mais: às 19 horas, 7 da noite, toque de recolher. Então, o Rio de Janeiro chegou aqui também.
1: É, o Rio de Janeiro é aqui, guardadas as proporções, né? O Rio muito mais violento naquelas comunidades, mas a gente vê coisas que acontecem lá no Rio de Janeiro. A gente vê coisas acontecendo aqui também em Bahia, Santa Rita e Cabedelo.
2: É até aquela coisa de coagir também, não é? Empresários a darem a gorjetazinha
1: as facções, né?
2: É. Para garantir a segurança, entre aspas, né? A propinazinha lá. Muito bem. A Polícia Civil da Paraíba concluiu, novidade sobre aquela questão da CAGEPA, viu? Do rompimento do reservatório. Tem atualização. A Polícia Civil da Paraíba concluiu o inquérito que investigou o rompimento de um reservatório da Companhia de Água e Esgotos da Paraíba Cajepa, que deixou uma idosa morta e várias casas destruídas em Campina Grande. A investigação apontou falhas na execução do projeto como causa do rompimento, mas nenhuma pessoa foi indiciada. De acordo com a delegada Nercília Dantas, duas perícias foram feitas para investigar as causas do rompimento, uma pelo Instituto de Polícia Científica e outra contratada pela própria Cajepa. Os dois laudos apresentaram resultados semelhantes e concluíram que o colapso começou pelo chão, por um erro no projeto do reservatório executado há cerca de 70 anos. Isso que você ouviu, 70 anos. Segundo a delegada, o erro ocasionou uma aceleração na deterioração do chão do local, que cedeu, provocando um colapso. Na manhã do dia 8 de novembro de 2025, o alto volume de água que estava no reservatório saiu rapidamente e invadiu casas no bairro da Prata. Ainda de acordo com a delegada, a Cajepa havia realizado uma vistoria simples do reservatório 6 meses antes do rompimento. No entanto, o problema não foi percebido. O relatório da Polícia Civil identificou as causas que provocaram o rompimento, mas por ter constatado um erro no projeto de 70 anos atrás, o inquérito não indiciou nenhuma pessoa.
1: Pois é, infelizmente uma senhora, né, uma idosa, acabou perdendo a vida. As pessoas que foram impactadas lá na região, ali Santa Rosa, 40, essas pessoas que tiveram bens deteriorados foram indenizadas, as pessoas, pelo governo do estado, juntamente com a Cajepa. O governo assumiu aí a indenização e todo mundo recebeu pelos danos causados. Agora, esta mulher, uma idosa, infelizmente perdeu a vida. E com certeza a família até hoje chora a perda. Mas são acontecimentos inevitáveis. Está aí a polícia apontando uma falha de projeto. Este reservatório que foi construído há 70 anos. E, infelizmente, esta senhora pagou com a vida, né?
2: E a grande pergunta, e os outros, né? Há quantos anos foram construídos? Será que não estariam correndo o mesmo risco?
1: Pois é. Fica a pergunta no ar. Pois é, são 6 horas e 29 minutos na Rainha da Borborema, Campina Grande, sendo Campina Grande, fria. A gente vem porque a gente tem compromisso, viu? Mas o frio que está fazendo aqui no topo do Planalto da Borborema não é fácil, viu? Tomar um banho frio 4:30 da manhã não é brincadeira.
3: Vixe Maria.
1: São 6 horas e 29 minutos.
2: E o Kennedy, o poeta Kennedy Salles, que está certo.
1: Kennedy Salles, que é ouvinte nosso, sempre dizia, né, quando estava aqui conosco, acordar cedo, vir trabalhar, não é fácil. Acordar essa hora é para os loucos, para os bestas e não para os espertos.
2: Eu diria, viu, que é para os fortes também.
1: Para os fortes. Também. Não é brincadeira. 6 horas e 30 minutos, a gente vai fazer o primeiro intervalo comercial e no próximo bloco a gente vai destacar as rapidinhas do esporte. Não é isso, Romildo? Inclusive o Messi ontem
2: hat-trick.
1: Mostrou porque é Messi, né?
2: É Messi sendo Messi, né?
1: É verdade.
2: E com toda a experiência ainda chorou, rapaz, a Copa do Mundo é diferente mesmo, sabe? Fez 3, né? Artilheiro da Copa, ultrapassou o Mbappé e se igualou ao Klopp, né? O Klose, aquele alemão. Ambos artilheiros de todas as Copas. Daqui a pouco a gente vai destacar. E tem reforços também no Galo, aí a engrossão do caldo para o primeiro mata-mata da Série D do Campeonato Brasileiro, Bastos.
1: Pois é, não saia daí, a gente volta já.
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0: É o velho Petrúcio Amorim, né?
1: Amigo de Baixo Faria.
0: Pernambucano.
1: Não, eu tô brincando.
0: Não é amigo, não. Eu conheci brincando. O Petrúcio.
1: Que é uma pessoa tão simpática, ele conversou com a gente como se conhecesse.
0: Muito simpático.
1: Né?
0: E à noite, a gente entrevistou ele aqui pelo telefone. E à noite ele se apresentou com a Orquestra Sinfônica da Paraíba, lá no Garden, né? Hotel, juntamente com a Gitana Pimentel. E eu tive o prazer de conhecê-lo pessoalmente, de pertinho, né? Eu que sou fã número um do Petrúcio Amorim. Até falei pra ele que no carnaval, no domingo do carnaval,

Eu estava ouvindo Petrúcio Amorim lá no mercado da Boa Vista, no Recife. No sábado fui pro Galo e no domingo fui para o mercado da Boa Vista. Bom demais. Petrúcio Amorim, grande cruzeiro.

0: Parque do Povo na abertura, fazer a cobertura.
1: Trabalhar,
0: e fui trabalhar. E no dia seguinte também fui fazer a reportagem também lá no Parque do Povo.
1: Mas o Salão do Artesanato...
0: Salão do Artesanato já fui. Inclusive ontem à noite eu dei uma passada lá, mesmo dodói, mas já bem melhor, porque quando a gente acorda é que sente mais os reflexos da virose. Ontem à noite eu dei uma passada lá, inclusive um show muito bom da banda da Polícia Militar, fez uma apresentação. E por último foi o Jefferson Arretado. Muito bom show, realmente arretado. Muita movimentação lá no Salão do Artesanato. É uma grande opção, né? As pessoas que estão aqui em Campina Grande, o salão que está armado ali ao lado do shopping, Partage, né? Na saída de Campina Grande, em direção a João Pessoa. O salão que começa a funcionar às 3 horas da tarde, vai até às 10 horas. De segunda a domingo. E agora disponibilizando o salão, um amplo estacionamento gratuito, né? Muito bom Salão do Artesanato. Pois é, são 6 horas e 40 minutos. Agora a gente vai, Toninho, ouvir um recadinho do Romildo Nascimento.
2: É muito né?
0: É.
2: 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Olha, são 6h40, basta. Depois, antes, porém, de... passar a peteca aí para você chamar o giro pelas notícias que acontecem pelo Brasil, os principais sites do país. É uma notícia triste, que foi ontem o falecimento de uma pessoa muito querida e muito conhecida aqui na cidade de Campina Grande, que é o Edmar Gomes de Azevedo. É da família daquele médico Eduardo Gomes de Azevedo, uma família muito querida aqui em Campina Grande, né? E que foram proprietários durante muito tempo daquela clínica Ana Aslan, que ficou muito conhecida aqui na cidade. Era uma clínica de estética ali no bairro da Prata. O Edmar Gomes de Azevedo, que era irmão da Luciene, né, esposa do meu amigo Humberto. E os nossos sentimentos aí a toda a família por essa grande perda, né, do Edmar Gomes de Azevedo. Essa família aqui, inclusive, né? Na época da clínica na Ana Aslan, trazia normalmente aqui para Campina Grande, né, pessoas muito famosas, como Pelé, Xuxa e outros artistas, né? Eles tinham livre acesso, né, esse mundo society, né, aqui no país. Então, Edmar Gomes de Azevedo, notícia de falecimento. O velório acontece lá no Campo Santo, Parque da Paz, na Capela 1. O velório acontece na Capela 1 do cemitério Campo Santo, Parque da Paz. E o sepultamento será às 17h30. 17h30, portanto, deste dia 17. Então, noticiamos com pesar o falecimento de Edmar Gomes de Azevedo e nos nomes de Humberto e da Luciene, né? O Humberto, que era cunhado, e a Luciene, que é irmã. O Humberto, que é cunhado, e a Luciene, que é irmã. Aí, nos nomes deles, as nossas condolências a toda a família.
0: Pois é, são 6 horas e 42 minutos. Agora sim, a gente vai fazer uma viagem pelo Brasil para saber o que é notícia neste exato momento nos portais.
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0: E a gente começa exatamente pelo Planalto, por Brasília, Agência Brasil. Supremo Tribunal Federal condena Eduardo Bolsonaro à inelegibilidade e a 4 anos de prisão.
2: O UOL de São Paulo vai nessa mesma linha. Por unanimidade, Supremo Tribunal Federal condena Eduardo Bolsonaro por coação à justiça.
4: O Dia do Rio de Janeiro, Supremo condena Eduardo Bolsonaro à inelegibilidade e a 4 anos de prisão.
0: Gazeta do Povo, Curitiba, Paraná, luxos a Ciro Nogueira, hotel pago para Mota e ameaça da irmã de sicário. Os novos detalhes do caso Master.
2: Estado de Minas, de Belo Horizonte. Minas tem mais de 3 mil presos faccionados, segundo o secretário.
4: O Povo de Fortaleza. Messi marca 3, iguala recorde histórico e Argentina derrota Argélia em estreia na Copa.
0: Novo Notícias. Natal, Rio Grande do Norte. Supremo Tribunal Federal condena Eduardo Bolsonaro a 4 anos e 2 meses de prisão por coação. Cabe recurso.
2: Jornal do Comércio do Recife destaca: governo decide retirar urgência do projeto que acaba com 6-1 para destravar pauta da Câmara.
4: Pop Notícias, de João Pessoa. Supremo Tribunal Federal forma maioria para condenar Eduardo Bolsonaro no caso do tarifaço.
0: Mais PB, João Pessoa, capital paraibana. Léo Bezerra, prefeito, lança desafio a estudioso que chamou João Pessoa de violenta, caótica e poluída.
2: E destaque do Jornal do Comércio do Recife. Aliás, desculpem. É blog do Márcio Rangel, de Campina Grande. Identificado idoso que foi morto a facadas no sertão. Filho é o principal suspeito.
4: Página 1PB de Campina Grande. Saulo Germano recebe André Gadelha e destaca diálogo em torno das eleições para o Senado.
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0: São 6 horas e 45 minutos aqui na Rainha da Borborema, Campina Grande, sendo Campina Grande, muito frio, mas muito atrativa, né? Campina continua sendo Campina. 6 horas e 46 minutos, Bianca, o que rola no país, a gente destacou aí através dos portais, é a condenação pelo Supremo Tribunal Federal do ex-deputado federal Eduardo Bolsonaro, filho do ex-presidente Jair Messias Bolsonaro e irmão do senador Flávio Bolsonaro, que é pré-candidato à presidência da República, não é isso?
4: Exatamente, Bastos.
0: Como será que reagiu Flávio, o Eduardo Bolsonaro?
4: É todo aquele processo, né? A gente vai acompanhar as reações também, a postura, né? O posicionamento do Flávio, que está mais em evidência nesse contexto, mas é naquele processo de coação, né? Por ele ter ido aos Estados Unidos, a Justiça entendeu, o Supremo Tribunal Federal entendeu que ele atuou, né, para as sanções que foram aplicadas pelo governo Trump contra o Brasil, e aí veio a condenação. A gente tem mais detalhes na reportagem da Rádio Agência Nacional.
5: O Supremo Tribunal Federal condenou nesta terça-feira, por unanimidade, o ex-deputado Eduardo Bolsonaro por coação no curso do processo. O caso foi analisado pela primeira turma da corte e é parte do julgamento da tentativa de golpe de Estado de 2022. O relator, ministro Alexandre de Moraes, foi seguido pelos ministros Cristiano Zanin, Carmen Lúcia e Flávio Dino. A pena estabelecida foi de 4 anos e 2 meses de prisão em regime semiaberto. Eduardo Bolsonaro também foi declarado inelegível. Moraes rejeitou logo de início o argumento de imunidade parlamentar levantado pela defesa. Para o ministro, fazer lobby no exterior contra o próprio país jamais foi função de deputado federal.
6: Não é função de deputado federal brasileiro fazer lobby no exterior contra o próprio país. Isso não consta desde a Constituição do Império até a atual, não consta como função de deputado federal. Então, mesmo que estivesse no exercício do mandato e não licenciado, não estaria acobertado pela imunidade.
5: A Procuradoria-Geral da República acusou Eduardo Bolsonaro de ter articulado, junto ao governo do presidente Donald Trump, um clima de instabilidade para impedir a condenação do pai, o ex-presidente Jair Bolsonaro, pela trama golpista. As negociações teriam resultado na suspensão de vistos de ministros do STF e do governo federal na aplicação da Lei Magnitsky contra Moraes, retirada meses depois, e nas tarifas de 50% sobre produtos brasileiros. No dia em que as tarifas foram sancionadas, Eduardo e o blogueiro Paulo Figueiredo publicaram uma carta conjunta assumindo a autoria das articulações. A defesa de Eduardo Bolsonaro, exercida pela Defensoria Pública da União, sustentou que as condutas narradas pela PGR não configuram crime e que as declarações do ex-deputado estavam protegidas pela liberdade de expressão. O defensor público federal Esdras dos Santos pediu a absolvição de Eduardo Bolsonaro por falta de provas e apontou irregularidades processuais. Ele argumentou que o ex-parlamentar deveria ter sido citado por carta rogatória e não por edital e que, sem contato com o réu, a defesa ficou inviabilizada.
7: Nós ficamos de mãos atadas. A possibilidade mínima de produção probatória. Por quê? Não tem uma entrevista. Não se sabe sequer se o réu tem conhecimento efetivo das imputações que estão sendo feitas. Retirou do réu a oportunidade de se constituir advogado de sua confiança.
5: Sobre o mérito, o defensor sustentou que o ex-deputado não tinha poder para determinar as sanções americanas ao Brasil. No entanto, na avaliação do subprocurador-geral da República, Antônio Edílio Magalhães, as provas falam por si.
8: Parece-me que essa é uma situação relativamente simples sob o ponto de vista da persecução penal. Há um tipo penal que diz que coagir autoridade judiciária com o fim de favorecer terceiro é crime de coação no curso do processo. E há todo um elemento, todo um contexto fático e um conjunto de provas evidenciando que essa coação efetivamente existiu.
5: Além da pena de prisão em regime semiaberto, a primeira turma do STF determinou o pagamento de 50 dias multa, o que corresponde a 2 salários mínimos por dia, e a perda do cargo de Eduardo Bolsonaro na Polícia Federal. Ainda cabe recurso contra a decisão. Da Rádio Nacional em Brasília, Pedro Lacerda.
4: Tá aí, né, Bastos Farias, a decisão. A gente foi atrás do pronunciamento, né, da posição do Eduardo Bolsonaro. Ele postou uma nota à imprensa, né, nas redes sociais, diz que tomou conhecimento dessa condenação mais uma vez pela imprensa, de que o Supremo Tribunal teria formado nessa maioria para condená-lo por um crime que ele desconhece. Ele diz que até hoje não foi citado na forma da lei e segue aguardando notificação em local certo e sabido. Ele diz que esse mesmo instrumento foi expedido a outro acusado no processo, mas para ele nunca foi cumprido. A gente tem inclusive uma imagem, né, que ele colocou nas redes sociais dizendo que estão querendo calá-lo.
2: Numa outra fala, ele disse inclusive que a sentença é nula.
4: Pois é. Ele acusa, né, assim como o líder da oposição aqui, das ações do Supremo Tribunal Federal, sempre como ditadura da toga. E colocou, né, no fim do seu texto, de que tem confiança na restauração da democracia brasileira com a vitória de Flávio Bolsonaro.
0: Pois é, são 6 horas e 52 minutos. Agora sim, a gente vai às rapidinhas do esportes com Romildo Nascimento.
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2: Muito bem, de novo aí com essa abertura solene aí da garotinha Cecília. Falar sobre os resultados de ontem na Copa do Mundo. O Senegal até que tentou, mas a França, né, mostrou seu poderio e venceu por 3-1 com destaque para Mbappé. O Iraque perdeu, tomou de goleada para a Noruega. 4-1. 1 para o Iraque, 4 para a Noruega, com bela atuação do Haaland, o cometa Haaland. E a Argentina, 3-0 na Gélia, hein? E o Messi deu um show hat-trick. O Messi daqui a pouco fala mais. Deixa eu atualizar aí a Copa do Mundo para hoje, para quem gosta de acompanhar, não é? Nós teremos às 14 horas Portugal, a estreia de Cristiano Ronaldo, né? Com Portugal e República do Congo, às 14 horas. Às 17, né? Outra candidata aí, que é a Inglaterra, em campo contra a Croácia, do Modric. E 20 horas, Gana e Panamá. Mas não acabou aí, não, porque às 23 horas, para quem tiver coragem, Uzbequistão e Colômbia, jogos de hoje pela Copa do Mundo. Pois é, rapaz, que show do Lionel Messi, né? Messi iguala o Klose e é o jogador com mais gols na história das Copas do Mundo masculinas. É o Messi sempre se superando. Daqui a pouco a gente volta a falar sobre Copa do Mundo, inclusive seleção brasileira, né? Já tem Neymar treinando. O Botafogo desiste de mudança e confirma jogo contra o Volta Redonda no Almeidão. Ele aventou com a possibilidade de jogar na Arena de Pernambuco. Eu vi o gramado da Arena de Pernambuco, se brincar, está pior do que o gramado do Almeidão. Então a direção do clube recuou da decisão de transferir o duelo para a Arena de Pernambuco após avaliar as condições logísticas e o cenário dos estádios vizinhos. Portanto, recebe o Volta Redonda no estádio Almeidão. E equipes se seguem reforçando para a sequência, porque o caldo engrossa, né? Agora é mata-mata, velho. É matar ou morrer. O Serra Branca segue fortalecendo o seu elenco e anuncia a contratação do atacante Carlos Thomas Gomes, conhecido como Tommy Montefiore. Ele é natural da Argentina e com dupla nacionalidade italiana. Pois é, o atleta ele tem 23 anos, atua como atacante extremo e chega ao Carcará trazendo a bagagem bem interessante, uma trajetória construída em importantes clubes do futebol mundial. Então está aí o Serra Branca se reforçando para a sequência da Série D do Campeonato Brasileiro de Futebol. 13 alerta no mata-mata, né? Tá ligado o Galo, jejum de vitórias, liga sinal de alerta contra Jacuipense. Galo classificado na liderança, né, do Grupo A9, busca retomar, né, o bom desempenho, mas com oscilações, né, convenhamos, na primeira fase. Ele, ali no comecinho, né, até que impressionou com boas partidas, sobretudo aquela contra o Sergipe, depois caiu de produção, mas agora não pode ter mais essa inconstância. Né? O 13 que deve ter retornos importantes contra a equipe da Jacuipense. Voltou aos treinamentos, né? Pode contar com o Petrocelli, que está fazendo a falta danada ao time do 13, e também do lateral esquerdo, o Carlos Henrique, né? Ambos que estão aí se recuperando de lesões. Quem deu entrevista ontem coletiva no estádio Presidente Vargas foi o CEO, né, da SPE, que está gerindo, né, o futebol, o 13 Futebol Clube, o CEO Raul Pequeno, e também o técnico Adriano Souza. A gente vai a pequenos trechos das falas que os dois concederam ontem em entrevista coletiva no estádio Presidente Vargas. Por favor, Tonho.
10: Diretor executivo no futebol é dar tranquilidade aos jogadores, então toda a logística, toda a questão financeira vem sendo honrada, e eu disse até para o nosso técnico o seguinte: o melhor bicho é salário em dia. Então esse compromisso é um compromisso da gestão executiva do futebol, e desde o momento da abertura da janela com o resultado do futebol, a gente trabalhou incessantemente em busca das reposições pontuais que ele precisa ajustar do time, e não apenas isso, também oferecendo uma estrutura logística, fazendo uma parceria com o próprio Clube Retrô, porque eu estive lá no jogo e falei tanto com o chefe executivo deles, o CEO, o Gustavo, fechamos uma parceria para tentar concentrar o nosso time no jogo de volta, porque a gente sabe também que Campina Grande é um ambiente de festa de São João, e a gente quer o atleta totalmente concentrado nesse resultado que é tão fundamental e importante para a gente. Então, não apenas a questão do salário, mas toda a infraestrutura necessária, inclusive de reforços, Toda a minha equipe técnica foi liberada e eu dei o comando antes mesmo do jogo para que a gente já começasse a monitorar os atletas.
2: É, imagina, né? Isso passa uma tranquilidade, a gente percebe, né, no facial de Adriano Souza, né, como dá segurança para o treinador trabalhar, né, o departamento de futebol, o CEO, né, do 13, né, dando essa tranquilidade. Então vamos ouvir um pouquinho da reação de Adriano Souza, né, lado a lado ali com o CEO do 13 Futebol Clube, que deram entrevista ontem. É, o senhor lembrando que é o Raul Pequeno. Agora é o Adriano Souza falando sobre a preparação do 13 e sobre essa segurança que lhe é passada.
11: Para mim o balanço é muito positivo, né? O 13 termina a primeira fase líder do grupo, com um número de vitórias satisfatório, entre os 18 melhores ataques da competição. Acho que essa oscilação que ocorreu nos três últimos jogos faz parte de um processo de uma equipe que se classificou antecipadamente. Acho que é importante ressaltar que a gente... A última vez que nós tivemos todo o elenco disponível para um jogo foi contra o Sergipe, né? Naquele momento nós garantimos ali a classificação e a partir dali a gente começou a ter algumas alterações em virtude de observações que eu precisava fazer na equipe, visando o mata-mata e para nós termos um desenvolvimento maior de opções táticas e de opções de atletas também.
2: Então tá aí, a coletiva de ontem no PV. Gente, vamos entrar agora no clima da Copa do Mundo, inclusive com imagens. Muita polêmica, né, envolvendo o Irã e Estados Unidos ainda. Poxa, nem na hora do futebol os caras têm descanso. O atacante iraniano Mohammad Mohrebi pode enfrentar duras punições da FIFA, não é nem com os Estados Unidos, né? Após sua comemoração no gol do empate. Tem mais, Toninho? Comemoração no gol do empate do Irã. Também o cara foi exagerar, né? Os países já vivem guerra. Ele fez um gesto de tiro, né? Logo após balançar as redes, o jogador correu em direção às arquibancadas e fez um gesto simulando disparar uma arma de fogo na direção da torcida, o que gerou polêmica imediata, né? Então a punição não é nem dos Estados Unidos, mas é da própria FIFA, né? Mas que os Estados Unidos estão sendo muito rigorosos com o Irã, disso não se tem a menor dúvida, né? A seleção do Irã praticamente é expulsa dos Estados Unidos e capitão fica retido em aeroporto após jogo contra a Nova Zelândia. Está bem turbulenta, viu? A passagem do Irã lá pelos Estados Unidos. Dessa vez, autoridades americanas retiveram o capitão Mehdi Taremi e o auxiliar Saed Al-Rouei no aeroporto de Los Angeles por problemas de documentação. Os dois membros da delegação passaram por procedimentos adicionais de verificação migratória após desembarcarem no país. Então, muito rigor. Tanto que os atletas voltaram sem nenhum descanso. Eles jogam e voltam para o México, lá para a cidade de Tijuana, né? Já para evitar maiores problemas. E o Infantino, que é o presidente da FIFA, ele foi até o vestiário do Irã. Mas ele tomou uma dura do treinador, viu? Iraniano. Ele foi lá, fez aquela média, ó, vocês são uns heróis, eu sei dos problemas que vocês estão enfrentando, o treinador viu. Aí disse, a FIFA precisa fazer alguma coisa. Nós estamos sofrendo uma baita de injustiça. Disse na cara dele, né? Eu vi, inclusive, o vídeo, mas o tempo da gente aqui é curto, mas o importante é a gente saber. O Giannini Infantino, ele visitou o vestiário do Irã após o jogo em Los Angeles, né? Mas ele ouviu um forte desabafo do técnico Amir Galenoei, que relatou as dificuldades na preparação para a competição. O treinador classificou o cenário como uma injustiça e falta de humanidade do país anfitrião e pediu aquela focinha, né, à própria FIFA, né, na cara do presidente, o Infantino. Gente, a gente já falou do Lionel Messi, né? Hat-trick ontem, artilheiro das Copas. E a gente pode registrar também a grande performance do Mbappé. Mbappé supera Pelé e Messi, né? O Messi ele não superou porque depois aconteceu o jogo do... Mas o Pelé, ele superou, né? Chega a 14 gols em Copas do Mundo, ultrapassando ídolos como o Pelé, não é? E aí, quando foi um pouco mais tarde, aí apareceu o Messi para acabar com essa festa e se tornar artilheiro das Copas. Lembrar que o Brasil, né, está em preparação, viu, Bastos? O Neymar voltou a treinar, né, dá um alento, mas aí É o que se sabe, é que ele tem que cumprir ainda etapas. Que etapas são essas? Aí só o tempo realmente dirá, né? Porque ele na verdade precisa. A CBF divulgou imagem, ele correndo, né, e tal, e fazendo treinamento lá no campo, né, mas não é tão simples assim voltar. Eu creio que agora contra o Haiti na sexta ele não volta. Ele não joga. Talvez no jogo subsequente contra a Escócia, não é? Vamos aguardar. Os outros que estavam machucados, esses já retornaram, né? O Rafinha e o Bruno Guimarães. E assim a gente apresentou as rapidez do esporte desta quarta-feira aqui no Jornal 101.
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0: São 7h03 na Rainha da Borborema, a Campina Grande de todos nós. A gente vai fazer um novo intervalo comercial e no próximo bloco a gente vai destacar política. Tem pesquisa para governador do estado aqui em Campina Grande. Daqui a pouco a gente dá todos os detalhes. A gente tem uma entrevista também com o presidente da Câmara Municipal de Campina Grande, Saulo Germano, anunciando aí a votação da LDO nesta quinta-feira. E daqui a pouco também a gente terá entrevista ao vivo com o deputado estadual e presidente da Assembleia Legislativa do Estado da Paraíba, Adriano Galdino. Ele vai falar sobre a sessão especial que vai acontecer hoje aqui em Campina Grande, a partir das 13 horas, lá no Salão do Artesanato. Não saia daí, é rapidinho, a gente volta já.
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1: 7h11, cá estamos nós, conduzindo aí o Jornal 101, nesta quarta-feira, quarta muito fria, né? Aqui em Campina Grande, no topo da Serra da Borborema.
2: É o chamado
1: Campina...
2: Alto da Colina,
1: né? É, Alto da Colina, aqui na Palmeira, né? E a Palmeira fica em Campina Grande, Campina Grande que fica no topo da Serra da Borborema. Não poderia ter um clima diferente, né? Esse clima agradável, esse clima gostoso, né?
2: A gente estaria no topo do topo, mais ou menos por aí.
1: Exatamente.
2: Aquele Monte Santo, acho que talvez seja mais alto aqui, né, do que a gente.
1: Eu acho que não, eu acho que
2: a Palmeira,
1: o topo
2: é aqui
1: de Campina Grande é realmente aqui na Palmeira, né? Eu vou até levantar isso. Pois bem, quem está entrando conosco aqui, dizendo que está nos ouvindo, é o nosso querido Dinarte Freire, ele que é advogado e cantor, né, nas horas vagas, o pequeno Pavarotti, como costuma dizer o nosso querido Emílio Machado. O Dinarte aqui registrando: Edmar Gomes de Azevedo era meu amigo de infância, bisneto do desembargador Azevedo. O Edmar Gomes de Azevedo
2: faleceu ontem, né?
1: Faleceu ontem aqui em Campina Grande, Romildo registrou. Campina Grande, 7h12, a gente tem dois recadinhos e o Romildo vai fazer.
2: Exatamente. 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Eu quero aproveitar a deixa aí que o Bastos deu para também fazer uma saudação a quem nos honra com o carinho da audiência, como Evandro Ramalho, o professor Givanildo, Joram Barreto, Pedrinho Veículos, Ailton em Parnamirim, que inclusive mandou uma foto lá, assim como Campina Grande tem uma névoa, né, entre São João de Mipibu, São José de Mipibu, né? Lá pertinho do Natal. E Parnamirim, um abraço para Ailton. Rinaldo e Andresa, lá na barraca do Rinaldo, no café do Rinaldo, né? O nosso amigo Romualdo Figueiredo está mandando os parabéns para Estelita, que é uma das fundadoras da Associação dos Aposentados Pensionistas e Idosos de Campina Grande, não é? Romualdo Figueiredo e Rosilene de Tereza saudando aí Estelita, como nós aqui, desejando também para Estelita muita saúde e paz. Agradecer também a Zé Carlos, Carlinhos da Tapioca, Edivaldo Caxias, o Washington e o Beto Vidal. Toda essa gente na audiência aqui do nosso Jornal 101. Já são 7h15.
1: Quem está acompanhando o Jornal 101 também é o nosso querido Afonso Souto. Ele mandando um abraço aí para Dani, Bianca, Romildo, para mim também. E um abraço também especial para o Emílio Machado e o doutor Dinarte Freire. Grande abraço aí ao Afonso Souto. Um abraço também ao nosso querido José Horácio, ele que é diretor de transportes da Sesuma. Ele é meu conterrâneo lá de Itaperuá. Por falar em Itaperuá, a audiência é fechada do povo de Itaperuá que mora aqui em Campina Grande, viu? Tem o Neném de Penina lá nas Malvinas que está escutando a gente também. Vando de Luizinho, tem um bar e restaurante aqui pertinho aqui da Praça Félix Araújo. Fica ali naquela rua dos Cariocas, né? Um abraço aí todo especial para o Vando. E um abraço também para o Dogival Vilar, que é de Itaperuá e escuta a gente todos os dias. Ele é secretário de Serviços Urbanos aqui de Campina Grande.
3: Tem também o pessoal do YouTube, né, na audiência desde cedinho. Lavoisier já está por aqui faz tempo, viu? Ronaldo Marcelino também, ligadinho na Pop. O Luiz Gonzaga está por aqui também. Eu acho que era
1: Luiz Gonzaga,
3: né?
1: É. Da Telpa, né? Porque quem escuta a gente também é o Luiz Gonzaga, irmão do saudoso Zé Gotinha e do saudoso Assis Costa.
2: Irmão de Maria Helena.
1: Irmão da Maria
3: Helena. Um abraço para os dois, né? A gente já aproveita. A Cinelli Cristina por aqui também. O Pascoal da Educação dizendo que alegria, que está alegre, né? Pela saúde do Bastos Farias.
1: Obrigado, amém.
3: Diz que é ouvinte, né? De todos os dias.
2: Merece uma poesia, viu, Pascoal?
3: A minha alegria pela saúde de Bastos Farias. Sou ouvinte todo dia. Com paz no coração, sou o Pascoal da Educação.
2: Antecipado.
1: 10. 10 para Pascoal.
3: Com certeza. A Sônia Maria Raposo também por aqui. O Winston, desejando um bom dia, né? Mandando um grande abraço.

0: abraço pra você também, Bastos. O Cícero Barbosa, que nos escuta lá do Rio de Janeiro. Dinho Coritiano, do Belo Monte, ele que diz: vamos, Argentina, ser tetracampeão do mundo. Que história é essa, rapaz?
1: Um abraço também todo especial para os professores Josa e Jeane, lá no bairro do Catolé. Por falar em Catolé, registrar também a audiência do nosso querido Cacá Sapateiro. E
2: um abraço para Cacá.
1: É, do nosso colega Araújo Neto, que escuta a gente todos os dias, a exemplo da Márcia Brito, ouvinte de carteirinha do Jornal 101.
2: Eu conheço várias pessoas que indignadas com a seleção brasileira, por vários e vários motivos, e a gente tem que respeitar, que não bastasse torcerem contra a seleção brasileira, ainda se vestem e torcem pela Argentina. Beleza, a gente respeita todo mundo. Agora eu duvido, eu dó, que um argentino torça para a seleção brasileira.
1: Torce.
0: Eu acho que torce sim.
1: Contra,
0: não,
1: né?
0: Não, eu acho que torce a favor, rapaz. Na última Copa eu torci pela Argentina.
1: Torce,
0: viu?
1: Contra.
2: Mas você, eu perguntei, final, né, um argentino, claro, torcer pela seleção, né, brasileira.
1: Torce contra.
2: Tem não,
0: não
2: diga, Bianca,
0: isso não, eles são bonzinhos, tem nossos
2: não,
0: irmãos.
2: Bianca. Não,
0: rapaz,
2: tem, Bianca. Não, mas no futebol é outra história.
1: Pois é, 7 horas e 18 minutos, Antônio. Agora a gente vai falar sobre política.
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1: Como daqui a pouco a gente vai fazer entrevista com o deputado estadual e presidente da Assembleia, Adriano Galdino, a gente vai dividir o quadro de política em duas partes. A gente inicia exatamente aqui pela região de Campina Grande. Depois a gente estende ao estado. Mas a gente começa exatamente com a Câmara Municipal de Campina Grande. O vereador presidente Saulo Germano, ele que é presidente da casa de Félix Araújo, concedeu entrevista ontem falando sobre a votação da LDO que vai acontecer amanhã aqui no plenário da casa. Ele concedeu entrevista aos colegas, ontem eu estava doente, não tive condições de ir à Câmara, mas ele concedeu entrevista ao nosso querido Josmar Barbosa, o Manso, a Simone Duarte, a Edson Pereira, a galera que cobre a Câmara. E a gente tem a fala do Saulo aí, ele fala sobre o maior São João do mundo, fala sobre a votação da LDO. Saulo, que inclusive disse que o Parque do Povo está pequeno, diz que num futuro próximo aí a prefeitura tem que conseguir um espaço maior fora ou indenizar mais imóveis ali, porque, segundo o Saulo, o Parque do Povo está pequeno. E o Saulo também falou sobre o seu segundo voto para o Senado. Ele já anunciou o voto em Veneziano e ontem decidiu apoiar André Gadelha como seu segundo nome para o Senado. Vamos ouvir aí o presidente da Casa de Félix Araújo, o vereador Saulo Germano.
4: Presidente Saulo, e aí, tudo pronto para a votação da LDO? Quando é que será?
5: Tudo organizado. Nessa próxima quinta-feira, nós colocamos em pauta para fazer a votação da LDO.
4: Muitas emendas foram apresentadas, sabe dizer?
5: Ainda não. Ainda não foi apresentada nenhuma emenda. Pode ser que no dia algum vereador ou alguma vereadora queira apresentar, né, para que nós possamos votar, apreciar.
4: Qual o balanço que o senhor faz desse primeiro semestre aqui na Câmara?
5: Graças a Deus, eu tenho feito minha parte, né? Tenho feito minha parte como um representante da cidade e representante dos vereadores nessa casa. Eu tenho certeza que todos estão satisfeitos e vamos aguardar o próximo biênio para, se Deus quiser, que dê tudo certo.
4: No próximo biênio pode ser votada já a sua reeleição? A partir do mês de outubro?
5: A partir do dia 1º de outubro, né, que eu quero fazer tudo dentro das normas legais, né, não quero fazer nada contra a justiça, né, para que não seja derrubado, entendeu? Então vamos fazer, a partir do dia 1º nós vamos marcar uma data e fazer a nova eleição.
4: O senhor já tem um ofício de apoio de todos os vereadores?
5: Eu tenho 21 assinaturas. Está faltando a de Breno, mas ele já conversou comigo. Breno é uma pessoa muito boa, uma pessoa de bem.

0: né? Foi uns contratempos que aconteceu, mas já estamos se alinhando para fechar com chave de ouro.
1: Quando inicia o recesso parlamentar e quando será o retorno, presidente?
0: Nós estamos programando para o dia 20 agora, né, que será domingo, já entre recesso e volta no próximo mês, né, no dia 20 do próximo mês.
1: A comissão de recesso parlamentar já está...
0: Não, será formada ainda. Vou formar a comissão essa semana.
2: E aí, como é que vai funcionar a Câmara durante as eleições? Muitos vereadores aí, pré-candidatos. Você não teme que a tribuna seja transformada em um palanque político?
0: Já conversei com eles em várias reuniões, que a política, ela fica do portão para fora. Aqui nós vamos fazer o debate para a cidade, né? O debate para que Campina cresça cada dia mais, sem polêmicas políticas e sem agressões um vereador com o outro.
1: Você já definiu seu segundo voto para o senador?
0: Meu segundo voto, ele está bem pertinho de mim.
3: Vai lá. Tá aí o vereador Saulo Germano. Saulo já tinha anunciado voto para Veneziano Vital do Rego, o primeiro nome, né? E ontem anunciou o ex-prefeito da cidade de Sousa, deputado estadual André Gadelha, como seu segundo senador. Mas, como a gente anunciou, já está em linha o deputado estadual e presidente da Assembleia Legislativa do Estado da Paraíba, um dos líderes do Republicanos aqui no Estado, Adriano Galdino, que vai falar com a gente sobre essa sessão importante que a Assembleia vai realizar hoje aqui em Campina Grande. Bom dia, deputado.
4: Bom dia, Bastos. Bom dia, Romildo. Bom dia, Bianca. E a todos que fazem esse maravilhoso programa. É sempre um prazer dialogar com vocês e com todos os seus ouvintes. É verdade, hoje às 14 horas, no Salão de Artesanato, todos os deputados e deputadas estarão presentes numa sessão itinerante, por sinal a última desse semestre, onde nós haveremos de fazer uma sessão ordinária, onde debateremos e votaremos diversas proposituras de quase todos os poderes. Temos matéria da Defensoria, do Poder Executivo, do Ministério Público, do Tribunal de Justiça e também da própria Assembleia da Paraíba. Então será uma sessão muito especial pelo conteúdo das matérias e nós estaremos também curtindo um pouco, né, o Salão de Artesanato, que esse ano ficou maior, mais de 500 expositores, uma coisa magnífica, e aqui a gente fez questão de estar presente nesse momento no Salão de Artesanato, não só para prestigiar os artesãos, mas para viver um pouco desse clima do nosso São João, do maior e melhor São João de Campina Grande.
3: Os 36 deputados confirmaram presença, deputado?
4: Não houve essa confirmação tácita, né, de cada um deles, e tem até uma deputada que me falou da impossibilidade de estar presente, que ela está, Daniela do Vale, por conta do orçamento democrático que acontece hoje lá em Mamanguape. Mas acreditamos que vamos ter uma participação aí em torno de 30 deputados presentes.
5: Deputado Adriano Galdino, que é Romildo, tem um bom dia. Deputado, um jornalista de João Pessoa, ele cravou dias atrás o seu nome, e ele dava como certo, né, o seu nome como candidato a vice do governador e pré-candidato Lucas Ribeiro, sob a justificativa de que o grupo pensa no nome estadualizado. E o senhor se enquadraria nesse perfil? Minha pergunta é saber... Isso realmente procede? E se não procede, qual seria o nome com esse perfil que o grupo estaria precisando?
4: Olha, na verdade, o tema vice-governador na chapa do governador Lucas ainda não foi trazido à mesa para os partidos políticos que compõem a base do governo Lucas. Então, é um assunto que está mais na cabeça da classe política, dentro do anseio popular, Como também, sempre que eu vou e chego a qualquer lugar, é a mesma pergunta sobre essa questão de vice. Mas esse tema eu nunca conversei com ninguém, nem da base, nem do próprio partido, sobre esse tema. Nós estamos aguardando, acredito eu, que depois das festividades, ali na primeira ou segunda semana de julho, os partidos da base serão chamados para dialogar sobre esse tema. O que eu tenho defendido é que o Republicanos, por ser o maior partido da base, por ter grandes nomes, possa compor essa chapa. Porque a gente preenche, acredito eu, quase todos os critérios. Por exemplo, se for colocar um sertanejo, e esse sertanejo possa agregar votos à chapa, nós temos o Wilson Filho. Se for colocar alguém da capital, nós temos duas opções na capital. Nós temos o ex-prefeito Luciano Cartacho e temos também, se for colocar uma mulher, nós temos também dentro do Republicanos a Maísa, a professora Maísa, que é a esposa do ex-prefeito Luciano Cartacho. Então, nós temos também, se for colocar alguém do Brejo, nós temos o deputado federal Ranieri Paulino, né? Então, e também tem meu nome, que é sempre lembrado aí. Mas independente do nome ser A, B ou C, eu acho que devemos ter um companheiro que possa agregar votos, que possa fortalecer a chapa de Lucas, que possa trazer robustez a essa chapa, né? Enfim, que tenha uma aceitação dentro da classe política, mas acima de tudo que possa ser do Republicanos, para que possamos contemplar o maior partido da base. Essa é a minha opinião, esse é o critério que eu vou defender quando for chamado para debater a questão da vice-governadoria.
6: Deputado, falando da atuação, né, enquanto presidente da Assembleia Legislativa, nesta semana, o líder da oposição, Aledson Moura, direcionou críticas às audiências do orçamento democrático estadual, né? Disse que era um teatro de cartas marcadas e que não serviria de nada. Apenas os prefeitos, né, que condicionavam ali as suas pessoas que estão na gestão para direcionar para onde para pedir as verbas e dar esse direcionamento para onde elas iriam. Como é que o senhor, que é presidente da Assembleia Legislativa, vê essas críticas e responde a elas?
4: Olha, eu vejo o instrumento democrático o ápice da democracia paraibana, porque de uma forma muito forte e firme, o governo para ouvir o povo, ouvir críticas, sugestões, pleitos. Então, eu acho esse momento muito especial. Se precisa ser aprimorado o orçamento democrático, eu também acho que precisa ser aprimorado para que cada vez mais o seu objetivo seja alcançado. E o objetivo é um só, é ouvir o povo, é aprender com o povo, é compreender cada região, cada situação econômica, geográfica, de cada local da Paraíba, para que cada vez mais a gente possa contribuir a partir dessas informações, desses pleitos, das situações locais, por uma Paraíba cada vez melhor e mais justa para todos.
3: Deputado, o senhor tem dito nas últimas horas ou nos últimos dias que, na sua visão, Lucas, que é o candidato do governo, obviamente o seu candidato, pode vencer as eleições no primeiro turno aqui no estado da Paraíba. O senhor se baseia em quê para dar essa declaração, deputado?
4: Eu afirmei que isso aí, se Lucas, durante essa pré-campanha, ele não errar, e durante a campanha também não errar, e formar uma chapa que possa agregar votos, fortalecer cada vez mais a sua caminhada política, ele pode sim chegar no primeiro turno com uma votação superior a 40% e talvez até ganhar, foi esse o termo que eu usei, talvez até ganhar no primeiro turno. Por quê? Porque eu vejo que os dois candidatos, adversário de Lucas, o primeiro, o Efraim, ele, por estar dentro de uma bolha do bolsonarismo, essa bolha tem sua vantagem, porque tem uma uma fatia do eleitorado paraibano que tende a votar nele por ele ser

0: ia ser governador, ele disse que sua candidatura tem uma legitimidade muito forte por ser o primeiro nas pesquisas. Hoje isso não acontece mais. Então acredito que Cícero, as pesquisas mostram isso, ele começa a perder números na pesquisa eleitoral. Então acredito também que Cícero deve ficar em torno de 20 a 22 também, próximo aí de Efraim. Acho que a votação de Cícero e Efraim vão estar muito próximas uma da outra, né, no primeiro turno. Então, se eles chegarem aí, se eles continuarem com essa tendência de queda e limite ali próximo a 22, 21, 23, talvez, há uma tendência, sim, concreta e matemática de Lucas vencer no primeiro turno. Para isso, ele precisa conduzir sua campanha de uma forma positiva, né, buscando sempre dialogar com a classe política, motivar essa classe política, motivar a sua base, que é uma base enorme, né? Eu acho que Lucas vai chegar à campanha com mais de 180 prefeitos. Acredito eu que Efraim aí com 20 alguma coisa, né? E Cícero aí no um pouco menos de 20 prefeitos, né? Então a diferença é muito grande, né? E nós sabemos, nós da classe política, sabemos a força dos prefeitos. Hoje os prefeitos, todos eles, têm muitos convênios com o governo federal, com o governo do estado, então eles estão bem avaliados em suas cidades. E essa boa avaliação nas cidades faz com que o prefeito seja um grande eleitor. E ter essa quantidade de prefeito lhe apoiando, lhe dá uma condição diferenciada para que ele possa chegar num primeiro turno com uma grande vantagem em relação aos demais candidatos.
1: Presidente, para a gente não deixar de falar das flores, o senhor foi vereador em Pocinhos, foi prefeito 3 vezes, e Pocinhos está realizando uma grande festa junina, não é isso?
0: Exatamente, vamos abrir o São João no dia 23. Aqui eu quero até aproveitar para convidar vocês, né, estarem presentes aqui conosco. Vamos abrir no dia 23 com boas atrações, né? A gente conseguiu um recurso federal através do deputado Murilo e vamos fazer nossa festa dentro desse recurso, né, para que a gente possa fazer uma festa bacana, mas sempre preocupado com o equilíbrio fiscal e financeiro do município. Então, vamos ter o Júnior Viana, né? Esse cantor assim, bem raiz, né? Eu gosto muito, não só da pessoa humana do Júnior Viana, mas do produto que ele oferece enquanto forrozeiro também. Nós vamos ter mais duas outras atrações boas, que eu não estou recordando agora, mas eu estou recordo de Júnior
1: Eu
0: Viana,
1: vi
0: que
1: que o
0: foi
1: Japãozinho vai estar por lá, né?
0: tocar em Pocinhos. E vamos ter também no dia 27, 28, vamos ter também o Padre Fabrício num show religioso, com Teto. Enfim, o São João aqui serão quatro noites, muitos São João e São Pedro, muito animada, mas dentro de uma programação que busque que produza efeitos culturais e tradicionais, que é a nossa festa de São João, que está no sangue de cada um de nós, de sertanejo, e também caranguejeiro e até nordestino também, mas que mantém o equilíbrio fiscal e financeiro da prefeitura. Então, eu convido já todo o povo que está nos ouvindo, que o Postinho estará, sim, um grande São João, com muita tranquilidade, com muita segurança, para que a gente possa cada vez mais manter a nossa tradição cultural, com um grande São João aqui na cidade de Pocinhos.
1: Ok, deputado, muito obrigado pela participação. Inclusive, eu quero acrescentar aí na programação que eu vi, o Japãozinho, que é aqui de Campina Grande, estará presente.
0: Agora me lembrei também do Japãozinho, tem o Vitor Santos, tem o Tiago Freitas, se não me engano, o nome é esse, até a Valquíria Santos também.
1: Isso.
0: Enfim, é uma programação bacana, sabe? Uma programação muito boa. Tem também uma atração surpresa que a prefeita só vai divulgar, talvez sábado, né? Uma nova atração, que foi essa atração que a gente conseguiu após o anúncio do São João. E lembrando que o nosso Japãozinho, né, que é pré-candidato também, é para o federal, é pelo Republicanos, pelo nosso partido. Então, ele já tem uma tradição aqui grande em Pocinhos, né? Pessoal, até quando a turma jovem aí, quando a gente anunciou o Japão, aí o Japãozinho,

0: presa stava un po' una rete sociale, ele è funzionario effettivo da prefeitura, che fa tre São João che sta qui. Ah, mia nonna, deu una risata, ma il pubblico che stava presente no anúncio vibrou, ele tem realmente um fã clube muito grande, realmente, né? Nessa oportunidade, a gente, como a gente diminuiu a festa, a gente não contou com pessoas que estavam aqui presentes sempre, né? E a gente ficou muito triste não poder contemplar. É como eu falei no início, a gente se preocupou em reduzir a festa para diminuir custos, para a gente manter o equilíbrio da prefeitura. Então, esse ano, a gente não vai ter Capilé, não vai ter o Fabiano Guimarães, que sempre vinham para cá, mas na próxima oportunidade, nós teremos o prazer de receber o Capilé, que, pela pessoa humana que ele é e pelo forrozeiro capacitado que ele é também, da mesma forma, o Fabiano Guimarães ficarão para outras festividades que acontecerão aqui no nosso município.
1: Ok, deputado, muito obrigado, tenha um bom dia, mais tarde a gente se encontra lá na sessão no Salão do Artesanato. Um bom dia.
0: Ok, amigo, fiquem todos com Deus, eu estou aqui hoje no solo sagrado de Pocinhos e daqui a pouco me dirigirei a Campina Grande. Fiquem todos com Deus e até breve, se Deus nos permitir.
1: Pois é, a gente conversou aí com o deputado estadual e presidente da Assembleia Legislativa do Estado da Paraíba, Adriano Galdino. Mas Kiko chegou.
2: Direto. Cheguei. Do solo, o deputado direto do solo sagrado de Pocinhos.
1: Pocinhos, né? Pois é. Adriano, viu, que foi vereador, foi prefeito 3 vezes, foi funcionário do Banco do Brasil e uma vez me confidenciou que o sonho dele é pendurar as chuteiras, né? Deixar a vida pública como prefeito de Pocinhos. Hoje, inclusive, a mulher dele, a dona Eliane Galdino, é a prefeita lá da cidade. Mas a gente dá uma pausa na política partidária para a gente falar sobre política de preços, porque o que chegou?
3: Cheguei. Bom dia, eu do solo sagrado do Armazém Paraíba.
2: Bom dia.
3: Bom dia, bom dia, bom dia. Vocês estão bem? Tudo maravilhoso?
2: Tá tudo ótimo.
3: Vai ter forró essa semana?
2: Menos a Dani, que tá meio dodói, tá?
1: Dani tá.
2: O Bastos volta entregue. E ela.
3: Aqui é por tabela, ela vai. Ela um por dia, é?
1: É. Vixe, é um por dia. É como o Big Brother.
3: E é.
1: Cai um todo dia.
3: Pra não ir todo mundo, né?
2: Mas deixe-me dizer uma coisa.
3: Diga, Romildão.
2: Os astros, as estrelas, né?
3: Sim.
2: De quem se esperava muito, estão correspondendo.
3: É verdade.
2: Até agora na Copa do Mundo.
3: É, né? Sim.
2: O Mbappé, lá na França, né? O Haaland, a Noruega, né? O Lionel Messi na Argentina.
3: Aquele é do outro mundo,
2: e
3: né?
2: Cadê o nosso, rapaz? Ainda bem que temos Chico. Temos Chico,
1: na próxima Copa, né?
3: Na próxima Copa. Aliás, Chico disse, eu só não vou, que a gente tinha que vender figurinha, senão
2: tinha
3: ido.
2: Você sabe que ele foi convocado, né, pro Ancelotti.
3: Foi.
2: Foi depois daquele vôlei que...
3: O voleio lá. Foi. Aliás, o tanto de Smart TV que a gente tem vendido e o pessoal só gosta das grandonas, Romildão. Por conta da Copa, né? E ontem a gente não assistiu um jogo, né? A gente assistiu um espetáculo, né? Um artista desenhando
2: um quadro.
3: É
2: natural o povo gostar dessas, assim, sabe? Essas coisas grandonas. Agora, esse negócio pequenininho, como aquele...
1: Amiguinho da gente. Tem televisão, Chico?
3: Tem, mas se não tem... Bota aí, Toninho, pra gente ver aí. Aí é o trio de ataque. Você conhece todos os três aí, né? Todos os três você conhece. Pato Fabrício também. Mas bota a foto do Pato Fabrício, nada não, bota. Bota aí, meu amigo Pato Fabrício, um abraço, pai. Você é simpatia, quando ele vem aqui, eu vou dessa forma aí, Pato Fabrício. Quem disse que é bom de arrasta pé, um abraço. Cheiro, minha simpatia. Bota agora a oferta, vai. A rocha aí. Olha aí, olha. Oxe, Chico fez o gol, ele sai pro abraço. Ele é bom que vai de calça jeans. Eu gosto. Muito bem, Chico. Aliás, parece que quem tá jogando de calça jeans é o jogador do Brasil, né? Ó, 4.399. Essa é 75 polegadas. É uma QLED 4K Ultra HD. Minha qualidade de imagem. Se o JC tiver uma dessa aí pra atravessar o lado, tem que botar umas 3 escadas. Porque a bicha é grande, viu? Tem mais. Rapaz, não ria não, que isso é sério. Ó, mesa.
1: Não tem mesa lá não,
4: Baixo? Tô não. Mesa tá, tem demais. Tem, lá em casa.
3: Tá tudo certo lá, né? Lá também, né?
2: Tá bom.
3: Tudo em ordem, né? Tem mais. Caixa de som. Aliás, quem não gosta de. Aliás, no São João é bom que. Não sei na casa de vocês, mas lá em casa, além da gente escutar música, a gente inventa de ser cantor também, né?
5: Karaokê, né?
3: Karaokê. É bom karaokê, né? Todo mundo fica tímido. culto, depois todo mundo se solta, né? É Ave Maria. Tem uns que dá vontade de dizer, vai cantar na igreja pra ver se o padre gosta, né? 1.699, caixa térmica de 26 litros, de 56. É um maravilhoso, 55,90. Aliás, a gente tem de vários tamanhos. Tem mais, Toninho? Tem sim, as cadeiras de 39,90 pra você aí juntar tudo isso e fazer o kit São João, juntar a família, né? E os amigos. E tem que ter, né, Bárbara? Tem que ter um dinheirinho pra gastar, né?
1: É verdade.
3: É bom, né? Sexta vai ter forró.
1: Tem forró. Esteja convidado pra tomar café com a gente.
3: Pelo menos tu me convida, porque tem umas pessoas aqui que, pelo amor de Deus.
5: Olha, não me bota nesse bolo, não.
3: Não, não é você, não.
2: Eu chamei.
3: Me chamasse, você me chamasse lá fora, o café amargo, rapaz. Que conversa é essa?
1: São 7 horas e 43 minutos, já que o Toinho tinha colocado a foto do padre Fabrício e o Kiko dispõe o padre. Olha, a gente tem um áudio aí do padre, aproveitar aí o ensejo. Ele hoje estará lá na minha cidade, a cidade de Itaperuá.
3: Olha que
1: estará
3: bacana.
1: Estará fazendo um louvor lá e cantando para as pessoas.
3: Ele é uma bênção.
1: E ele ligou para mim e mandou um vídeo convidando as pessoas para a abertura do São João lá em Itaperuá.
2: Ele que é muito querido lá, né?
1: É. Solta aí, Toninho.
6: Itaperuá e região. Será nesta quarta-feira, dia 17 de junho, a partir das 7 horas da noite, um momento de muito louvor, de muitas bênçãos de Deus na minha vida e na vida de cada um de vocês. Um momento das graças dos céus sobre todos nós, nesta quarta-feira em Itaperuá. Toda a região convidada. Meu Deus do céu, quantos milagres de Deus acontecerão na nossa vida. Em clima de São João, São Pedro, Santo Antônio, São Paulo. Meu Deus do céu, nesta quarta-feira, dia 17 de junho, a partir das 7 horas da noite, bênçãos serão derramadas na sua vida. Graças de Deus acontecerão em mim e em você. A graça de Deus, os milagres de Deus. Itaperuá, 17 de junho, nesta quarta-feira, a partir das 7 da noite, as graças de Deus esperam por você.
1: O padre Fabrício abrindo o São João lá da cidade de Itaperuá, hoje, lá naquela cidade que fica no Cariri paraibano. Interessante que eu conversei com o padre Fabrício, eu digo, mas padre, o senhor amanhã, que eu conversei com ele ontem, estará na minha terra, Itaperuá. E sexta-feira eu estarei na sua terra, em Patos. Eu vou cobrir a abertura do São João lá da cidade de Patos. Aí a gente marcou um encontro. A gente vai se encontrar na terra do padre sexta-feira. Eu acho que a gente vai jantar e bater um papo. Pois é, e o padre Fabrício, que na sexta-feira estará conosco aqui pela manhã, né? Eu vou encontrar com o padre de tarde ou à noite lá em Patos, mas pela manhã ele estará conosco aqui participando do Jornal 101 Junino. São 7 horas e 46 minutos. A gente vai a mais um intervalo comercial. Daqui a pouco a gente volta para dar continuidade à política, porque tem pesquisa, viu? Pesquisa realizada aqui em Campina Grande para governador, deputado federal e senador.

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0: Eita, forrozinho bom danado.
1: Esse, né, esquenta mais, né?
0: Um frio desse, um
1: pelo forrozinho. Pelo amor de Deus.
0: É bom demais. Romildo Nascimento, são 7:52. O Gigante chega com mais um recadinho.
1: Exatamente, no clima de São João, né? 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
0: 7:53 na Rainha da Borborema, em Campina Grande, a cidade de todos nós. A gente dá sequência ao quadro político, a gente sequenciou, mas com a entrevista com o presidente da Assembleia Legislativa, o Adriano Galdino, que fez o convite aí para a sessão que a Assembleia vai realizar hoje, a partir das 14 horas, lá no Salão do Artesanato, que está armado ali ao lado do Shopping Partage, na Avenida Brasília, na saída de Campina Grande, para quem viaja para a capital paraibana. Ontem, quem surpreendeu na política foi o ex-deputado federal, presidente estadual do PSD e ex-candidato a governador, Pedro Cunha Lima, que é irmão do candidato a vice na chapa de Cícero, o Diogo Cunha Lima, que é empresário, é do PSD e forma chapa com Cícero Lucena. Os dois filhos do ex-governador Cássio Cunha Lima e netos do ex-governador e senador Ronaldo Cunha Lima. Pois bem, o Pedro concedeu entrevista lá na capital paraibana e chamou a atenção ao aconselhar Cícero Lucena para evitar a nacionalização da campanha política aqui no estado da Paraíba. Evitar tomar partido por Lula, evitar tomar partido por Flávio Bolsonaro. Para seguir exatamente o que ele fez na eleição de 2022, quando disputou o governo. No segundo turno, ele foi ao segundo turno e enfrentou o ex-governador João Azevedo. Vamos ouvir o que disse Pedro, dando conselho a Cícero Lucena, Toninho.
2: Então a gente não pode deixar que o debate nacional, e esse é o esforço que se faz, esteja ou jogue uma cortina de fumaça nos desafios da Paraíba. Existe uma disputa a nível de governo do estado que deve debater os desafios da Paraíba. É evidente que há uma importância no debate nacional, mas que não seja só esse o debate. A gente tem muito o que discutir em nosso estado.
3: Neutralidade seria a sua pensamento?
2: Aí cabe a Cícero tomar a decisão dele, né? É ele que deve ter essa condução. O que eu sinto falta e espero é que o debate sobre a Paraíba aconteça. E a gente não fique só nacionalizando a discussão. A gente tem muito o que falar sobre o nosso estado.
3: O presidenciável Ronaldo Caiado disse que o palanque dele na Paraíba depende de sua condução. O senhor está empenhado nisso? Caiado terá palanque na Paraíba? Há espaço para pedir voto para ele na Paraíba?
2: Sem dúvidas. Empenhado, sobretudo, numa responsabilidade que nós temos, Heron, de apresentar ao país um projeto que distancie um pouco o debate dessa disputa de dois lados, dessa polarização que está na hora de se virar uma página para debater o futuro do Brasil. Eu me dedico, sobretudo, na educação. Conversava ainda hoje com um amigo que pensa a educação a nível nacional, dizendo que é fundamental um novo olhar para a carreira do professor. A gente vê países como o Chile, que criam políticas públicas para atrair o jovem para a carreira do magistério, né, dando incentivo financeiro, repensando a formação, e a gente tem que fazer isso no Brasil. Então existe um esforço de nossa parte, e o PSD, né, assume essa responsabilidade de puxar o debate para o lugar dos desafios que o Brasil possui, não para essa disputa de dois lados, que na nossa visão já está na hora de se encerrar para iniciar um novo ciclo no nosso país. A gente vai receber Caiado aqui na Paraíba, muito provavelmente no dia 22 de junho, sobretudo com um foco prioritário em debater esse projeto.
0: e o ex-deputado federal Pedro Cunha Lima, dando conselho a Cícero aí, a Cícero Lucena, para evitar a nacionalização das eleições aqui no estado da Paraíba. Mas ontem, uma nova pesquisa de intenção de voto foi divulgada. O Instituto Data Rank, em parceria com o portal Fonte 83, que é lá de João Pessoa, esse portal tem à frente aí o Fabiano Gomes, ele, juntamente com o Instituto Data Rank, divulgou uma nova pesquisa de intenção de votos para o governo do estado aqui em Campina Grande. O levantamento ouviu 782 pessoas, eleitores, entre os dias 11 e 12 de junho. E está registrado o levantamento no Tribunal Regional Eleitoral da Paraíba sob o número PB 0373/26. Na pesquisa estimulada, o governador Lucas Ribeiro, que é do PP, aparece com 42,1% das intenções de voto. E o ex-prefeito de João Pessoa, Cícero Lucena, que é do MDB, soma 24,6%. Na sequência, aparecem o senador Efraim Moraes, que é do PL, com apenas 6,6% das intenções de voto. Olímpio Rocha, que é do PSOL, registra 0,1%, enquanto o Gama, do DC, tem 0,1% também. Ainda segundo o levantamento, 16,3% dos entrevistados não souberam ou preferiram não responder, enquanto 10,2% afirmaram que não votariam em nenhum dos nomes apresentados. Portanto, aí, aqui em Campina Grande, Lucas Ribeiro dispara na pretensão dos campinenses e põe aí sobre Cícero Lucena uma diferença de 17 pontos. É muito voto.
1: É.
0: E isso me chama a atenção, principalmente com relação à votação de Efraim Moraes aqui, 6,6%. E olhe que Efraim Moraes tem o apoio do prefeito Bruno Cunha Lima
4: e
0: de muitos vereadores, né?
4: É,
0: chama a atenção isso. Por conta disso.
4: E considerar,
0: né,
4: também que a cidade, querendo ou não, tem um perfil mais conservador, né, Baixos Farias? A Campina Grande tem esse perfil, né, de seguir por essa tendência mais voltada à direita, ao conservadorismo, e ele marcar só 6%, né, nas pesquisas.
0: Eu fui, Bianca, eu tive o cuidado de olhar os números da eleição passada, no primeiro turno, aqui para governador. Pedro teve 78.124 votos, 35,40% dos votos de Campina Grande na eleição passada. E, na sequência, Nilvan Ferreira, que é do PL, o mesmo partido do Efraim.
4: Sim.
0: Nilvan teve aqui 54.301 votos, 24,6%. Olha a diferença para Efraim hoje. Veneziano foi terceiro lugar. Veneziano concorreu pelo MDB, 48.390, 21,93%. E João Azevedo, que acabou ganhando as eleições, aqui em Campina Grande, teve apenas 38.000 votos, 38.078 votos, 17,25%. Então é uma diferença gigante. Quer dizer, isso deixa transparecer que o apoio do prefeito a Efraim Moraes não está surtindo efeito. E que o Grupo Cunha Lima continua, porque o Grupo Cunha Lima, no sentido de Cássio, direcionado a Cássio, na parte que é comandada por Cássio e os filhos, esta parte continua com liderança na cidade, porque a outra parte, Cunha Lima, que é liderada por Efraim, por Bruno, não vem apresentando musculatura, porque Bruno apoia Efraim, que aparece com 6,6%, enquanto Cícero Lucena está bem à frente, muito embora muito atrás de Lucas, mas ganha notoriedade, levando em consideração o fato do grupo Cunha Lima estar dividido.
1: Ô Bastos, uma coisa que deve ser considerada também é que, de certa forma, digamos, é normal, independentemente dos números, né, o candidato aqui de Campina Grande ter mais votos. Isso, historicamente, é um fato. Certamente, né, a gente vai ter uma noção mais exata da coisa estadualizada quando, por exemplo, João Pessoa trouxer números também, né? Porque o Cícero já foi prefeito lá na cidade de João Pessoa, né? A gente está falando aqui dos dois maiores colégios eleitorais do estado. Então, os números de Cícero na capital e os números de Lucas aqui em Campina Grande nos darão uma ideia bem próxima da realidade.
0: Pois é, com relação ao voto para o Senado, o mesmo instituto, o DataRank, em parceria com o portal Fonte 83, divulgou também para o Senado. Na pesquisa estimulada, para a soma dos dois votos, o senador veneziano Vital do Rego, do MDB, lidera com 60,2%. Já João Azevedo, do PSB, aparece em segundo lugar, aqui em Campina Grande, com 40,3%. E Marcelo Queiroga, que todo mundo pensava que Marcelo ia disparar por conta exatamente da onda bolsonarista em nível nacional, também surge com uma votação pífia. Marcelo Queiroga surge na terceira posição com 5,9%. Então, a intenção de voto destinada a Marcelo Queiroga parece muito com a do Efraim Moraes. Até agora, de acordo com as pesquisas, o que a gente esperava, que ele aparecesse mais, somasse mais, aparecesse com uma musculatura maior, parece que não está funcionando. Com relação a deputado federal, continua surpreendendo o médico John Bezerra. Primeiro lugar aqui é Romero Rodrigues, segundo lugar, John. Também aparecem entre os nomes mais lembrados o deputado federal Cabo Gilberto e o deputado federal Damião Feliciano. Ainda sobre as eleições, quem está surpreendendo, e a gente anunciou aqui que está conseguindo aí apoio de partidos diferentes, é o senador, ou melhor, o ex-prefeito de Patos, pré-candidato ao Senado, Nabô Vanderlei. Ontem, o filho do Nabô, o deputado federal, presidente da Câmara, o Hugo Mota, apareceu em nível nacional numa citação aí da Polícia Federal, dizendo que o Vorcaro, que é dono do Master, financiou, pagou hotel para Mota no exterior. Enquanto isso, o pai dele surpreende aqui e está avançando, viu? E preocupando, sabe quem? Eu acho, veneziano Vital do Rego. Ele está entrando aqui em Campina como a faca entrou na melancia. Ontem anunciou o apoio do Rafafá. Você lembra que eu disse que o prefeito Bruno Cunha Lima pode votar em Nabô? Se o Rafafá, que tudo que faz, pergunta a Bruno, anunciou apoio a Nabô Vanderlei,
4: há uma tendência
0: que Bruno realmente pode votar em Nabô. E ele foi além, viu? Foi a cidade de Queimadas, o Nabô, e fechou simplesmente com a prefeita Delúzia Barros e com o ex-prefeito Carlinho de Tião, com o ex-deputado Doda de Tião e com 11 vereadores lá daquela cidade, que é um grande colégio eleitoral. Então, a luz amarela começa a acender para o lado do veneziano Vital do Rego, porque com o crescimento do Nabô, acredito eu que prejudica mais veneziano do que João Azevedo.
4: E o vídeo, né, de Lula, que você comentou aqui essa semana, chegou justamente nesse momento, né, em que o veneziano, querendo ou não, se mostra preocupado também com essa disputa por bases eleitorais, né?
0: Pois é, são 8 horas e 7 minutos, a gente vai faturar, porque senão a gente não paga o aluguel, não paga o carro, a prestação, e também fica sem dinheiro para comprar o leite dos meninos. A gente volta daqui a pouco.
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0: seu
1: Pinto do Acordeon.
0: Conterrâneo.
1: Na realidade, Pinto do Acordeon nasceu em Conceição do Piancó, passou parte da vida em Patos e depois João Pessoa. Grande artista, grande compositor, sanfoneiro, cantor. Este realmente representa a nossa música, viu? Grande forrozeiro. São 8 horas e 13 minutos na Rainha da Borborema. Cá estamos nós com o Jornal 101 na Rádio Pop Cariri. Romildo Nascimento tem mais um recadinho.
0: Eu não vou fugir dessa vibe, não. 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E bem rapidinho, vou fazer um registro aqui. Ontem eu estava caminhando no Açude Velho e me deparei com duas situações bem interessantes aqui. Primeiro que a Fedentina não está mais sendo sentida.
1: Não existe mais.
0: Não existe mais. Não senti em momento algum ontem no Açude Velho. E outra coisa muito linda que eu vi é a presença de Motor Homes. O que é isso? Carros que são transformados em casas. Ali pertinho do monumento dos burrinhos.
1: Dos burros de Romero, né? Que o pessoal chama.
0: Pelo menos 3 motorhomes eu vi. Que são carros que são transformados em casa, rapaz. E coisa linda, viu?
2: Trailer.
0: Já era noite, eu estava sem o celular lá, mas eu ia tirar uma foto, inclusive perguntar de onde eles são, de onde vieram, quantos quilômetros rodaram. Né? Aí eles botam a cadeira ali, rapaz, ficam tomando uma e batendo papo.
1: Fazendo churrasco, né?
0: Achei uma cena muito legal. Que eu ainda não tinha visto aqui, né? E nenhuma edição do maior São João do mundo.
1: Pois é, Bianca.
2: Falar em legal, né? Maior São João do mundo, vamos falar de feriadão. Porque
1: o pessoal gosta, né?
2: É verdade. Feriado de novo, Tony. De novo e novamente. Porque os servidores estaduais terão ponto facultativo nos expedientes nos dias 22, 23 e 24 de junho, né? Na próxima semana. A medida foi anunciada pelo governo do estado da Paraíba ontem, viu? E com essa medida, os servidores terão aí um feriadão de 5 dias, né? Uma vez que o dia 24, que é o São João, já é feriado municipal. Vale lembrar que os serviços essenciais, né, de saúde serão mantidos, viu? De acordo com a Secretaria de Estado da Administração, para compensar, o expediente das repartições estaduais será estendido até às 18 horas, no período de 29 de junho a 3 de julho. E permanecerão em funcionamento os serviços também considerados indispensáveis, mais um feriadão aí de 5 dias, viu? E ainda falando em gestão, né, e oportunidade, as inscrições para o concurso público da Prefeitura Municipal aqui de Campina Grande foram prorrogadas, viu, até o dia 13 de julho agora. Esse prazo inicial para os candidatos que se inscreveram, né, teria terminado na segunda-feira, dia 15, mas foi estendido até o dia 13 de julho. Segundo a Prefeitura e a banca organizadora do concurso, a alteração no período das inscrições não deve alterar ou afetar o cronograma das demais etapas do concurso. Lembrando que os interessados podem realizar a inscrição pela internet no site da banca, o IDECAN, né? A taxa é de R$ 110 para os cargos de níveis médio e técnico e de R$ 150 para as vagas de nível superior.
0: Falar sobre injeção, né, na economia local, isso é muito bom. A Caixa Econômica Federal inicia pagamentos de junho do Bolsa Família 2026 nesta quarta-feira. Os primeiros a receber serão os beneficiários com número de identificação social NIS com final 1. O dinheiro será disponibilizado nos últimos 10 dias úteis de cada mês de forma escalonada. A exceção é o mês de dezembro, quando os pagamentos são antecipados.
2: Olha, trazer, né, a participação dos nossos ouvintes, Bastos Farias, Romildo Nascimento, a gente tem inicialmente o Joel Francisco, né? Ele que menciona o fato de que o estacionamento do Salão do Artesanato é gratuito, mas ele critica, diz que estão explorando ali pela Vila do Artesão, viu? Nos preços do estacionamento por parte dos flanelinhas, aquilo que a gente já sabe e já discutiu aqui no Jornal 101. Ele diz que qualquer um chega, coloca um colete e cobra um valor exorbitante para vigiar o seu carro. Quando chega lá, a pessoa não está nem lá mais.
1: Quando volta, não encontra mais o flanelinha.
0: Antecipado, tchau.
1: Olha, eu destaco assim a atuação do flanelinha, porque a grande maioria é formada por pais de família, pessoas que estão ali para garantir o sustento da casa. Até aí tudo bem. Agora, só que aqui em Campina Grande a coisa está esculhambada. Virou caso de polícia. Não é brincadeira, não. O flanelinha chega, principalmente quando é mulher, aborda e exige o pagamento adiantado. É, 20, é 30 reais.
0: Com de ameaça.
1: E com ameaça. Se a pessoa não paga, eles vão lá, riscam o carro, seca o pneu do carro. Enfim, virou caso de polícia. Verdade. A polícia, no caso, tem que agir juntamente com a STTP. Nada contra o flanelinha, aquele que vai pra rua
2: que trabalha
1: realmente
2: carro, né?
1: Ganhar o pão de cada dia.
0: E tocar o carro, como a gente dizia antigamente, né?
1: Exatamente. Agora estão aproveitando, estão abusando da situação.
0: Nós temos licença, Bianca, nós temos uma imagem bonita, né? Campina Grande amanheceu sob névoa, hoje já foi dispersa, mas era uma imagem muito bonita, inclusive nós, quando vimos para cá, nos deparamos, né? E essa imagem aí...
3: E é toda a galera, olha como é que tá o clima de hoje, papai.
0: Ari Pezão, velho.
3: Coisa mais linda do mundo, papai. Olha... Olha a coisa linda.
0: Vindo do jornal. Aí.
3: Eita, que coisa linda.
0: Amanheceu desse jeito Campina Grande. E tem uma fala muito legal, o nosso amigo em comum, Bastos, o Carlos Alberto Clemente, engenheiro da antiga Selby, né? É o Queca, irmão.
1: Queca virou repórter cidadão, né?
0: É.
1: Igualmente.
0: Exatamente.
1: Como faz o Djalma Borges.
0: Ele falou, inclusive, no outro momento, sobre essa questão dos flanelinhas, né? Mas ele manda para o meu privado, somente para consumo interno, né? Mas ele mandou algo tão legal para o jornal que eu faço questão de compartilhar, até para surpresa do próprio Queca, né? Bom dia, amigo.
4: Bom dia, Romildo. Abraço aí, babá. Dani amanheceu doente, não foi? Elizabeth. Tem Bianca. Tá tudo bem, o programa continua firme. Muito bom. Sem cansar o ouvinte, sabe? É muito bom, muito bom. Acaba que liga o rádio. Que liga o rádio uma vez aí, não sai mais da Sônia, não. E vai ficando viciado. Isso é bicho meio danado. Acaba toda hora que eu me acordo, ligo o rádio e fica até terminar. Um abraço aí pra vocês e sucesso, mais quem já tem.
2: Uma coisa boa, é bom, né? É bom ter esse retorno, viu? Inclusive, mandar um abraço também pra Cidália Brito, ela que também foi nessa pegada. Ela disse que o celular dela estava descarregando, mas ela não ia parar de escutar o Jornal 101, porque é muito bom de se ouvir, né? De se assistir, a nossa ouvinte de carteirinha, a gente fica muito feliz.
1: Deixa-me registrar aqui um bingo. Vocês lembram que eu disse que na Boa Vanderlei chegaria a 10 vereadores aqui em Campina Grande, né?
0: Bingo.
1: Ele já tem o apoio de Valéria Assunção, Valéria Aragão, de Tertuliano, esses são do Republicanos. E a Aninha Cardoso. Ontem anunciou de quem? Rafafá, que é do Podemos. Rafafá, que é aliado de Romero e é aliado do prefeito. Anunciou também ontem o apoio de Severino da Prestação, que é do MDB, aliado de Veneziano, aliado do Bruno Cunha Lima, viu? Eu disse que eram 10, né? Já vai aí perto de 7 ou 8 vereadores. Está chegando. E os dois grandes nomes que anunciarão apoio à Naboa aqui em Campina, eu acho que vai ter fogueira ainda acesa, viu? Antes do final do São João. Aguardem cartas.
2: Olha, a gente também tem outras participações de ouvinte, né? Tem a Ana Lígia, ela que faz uma reclamação contra o hospital da Unimed. Ela diz: péssimo atendimento. Fui a um atendimento de urgência na segunda-feira, diz que chegou lá de 4h20 da tarde e saiu pra lá de 10 horas da noite.
1: Então
2: diz que
1: é fez. Ir pra UPA, ou pro hospital de emergência e trauma, Dom Luiz Gonzaga Fernandes.
2: E ela diz aqui
1: é
2: assim:
1: muita reclamação da Unimed.
2: É verdade. Muita, constante, muita. Né?
0: Eu acho que tava na hora de alguém da Unimed se manifestar.
1: Então, não precisa mais você ter plano de saúde. Na realidade, o melhor plano de saúde que existe é o SUS, viu? Tá aqui, que tá vivo aqui cantando a história
2: pelo SUS, né?
0: Top.
2: É. Ela top. Ainda acrescenta, né? Diz que fez alguns exames e que deram QR Code para poder pegar os resultados, né? Não tem mais aquela impressão, a entrega física, né? Ela diz que, no entanto, o link nem o sistema estavam funcionando ontem o dia todo. Aí ela critica, né? Como quer é dizer, que isso é considerado um atendimento de urgência?
1: O pior é que você paga uma mensalidade muito alta, esperando aí ser atendido quando preciso, mas está acontecendo exatamente o contrário. Você paga, vai na Unimed, essa mulher aí chegou de 4 horas, foi atendida de 10. 4h20
2: da tarde, foi atendida de 10.
1: Eu tenho certeza, se ela fosse para a UPA do Dinamérica ou ali do Alto Branco, teria sido atendida de forma mais rápida. A exemplo do Hospital de Clínicas ou no Hospital de Emergência e Trauma Dom Luiz Gonzaga Fernandes. Tem muita queixa da Unimed, viu?
2: Muita,
1: inclusive,
2: viu?
1: No PROCON municipal aqui,
2: já foram lá, né?
1: Feitas várias multas e notificações.
2: Exatamente.
1: Eu não sei o que é que está acontecendo com o Hospital da Unimed aqui em Campina Grande, não.
2: Olha,
1: e em João Pessoa também, viu?
2: E falando em saúde ainda, né, o Alberto Vinícius, também nosso ouvinte de todos os dias, né, ele questiona a respeito das vacinas da influenza, né? Eu entrei em contato aqui com a assessoria da Secretaria de Saúde e ela disse que ainda não foi liberada para a população, para o público em geral, porque estão esperando uma determinação do Ministério da Justiça para poder ser liberado. Então, por enquanto, não tem vacina para a população geral, né? Está apenas para alguns grupos específicos, mas a gente vai seguir acompanhando e em contato para trazer a informação para o ouvinte quando for liberado.
0: Mas tá errado. O período em que as pessoas mais adoecem, né?
2: É agora, né?
0: É agora, depois que passar.
1: Pois é. Enfim. Chegamos ao final da edição do Jornal 101 desta quarta-feira. São 8 horas e 25 minutos. Agradecer a audiência e a paciência e aproveito a oportunidade para convidá-los para amanhã, a partir das 6 horas. Acredito que a Dani Pimentel deverá reforçar o time. Hoje ela desfalcou e está entregue ao departamento médico.
0: É aí que essas substituições não se repitam, né? Porque você saiu... chegou, ela saiu, né? Agora ela voltando amanhã.
2: Não,
0: Ave
2: Maria.
0: Que ninguém saia, né?
1: Um grande abraço a todos e até amanhã, se Deus quiser.
2: Até amanhã, tchau.
0: Saúde e paz.

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2: Aí, pessoal, hoje acordei com vontade de ler jornal. Jornal de verdade, impresso, de papel. Diário da Borborema, Jornal da Paraíba, Gazeta do Sertão, as manchetes, cedinho na mesa do café. Eita, saudade cruel. Lembrei também do chiado característico da frequência em AM, compensado pela voz grave, forte, impostada do locutor. Cariri, Borborema, Caturité, tempo de rádio feito por dom, atributo, aptidão, devoção e amor. 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

0: Eita, muito legal, né? Muito legal, ei, muito boa. Pra gente, assim, chamar os nossos apresentadores e apresentadoras, o Ancient Melod, muito boa, né? Fez muito sucesso, assim, estourou no mundo mais uma vez depois do filme. É, e mas a gente já ouviu aí na CV, interpretação, tem essa interpretação, tem com Pet Shop Boys, tem também com Elvis Presley. Muito legal, muito legal. Agora, 8 horas e 33 minutos. Minutos 8h33, mas agora, nesse exato instante, é aquela hora da gente convocar os apresentadores e apresentadoras do Manhã Pop. É hora da gente convocar os colaboradores e as colaboradoras do Manhã Pop. Então, nesta quarta-feira, dia 17 de junho, ai que coisa boa, a gente tá aqui mais uma vez para te chamar, para você apresentar o Manhã Pop. E o Manhã Pop é apresentado por você, que manda mensagem de texto, que manda mensagem de áudio, pelo 3201-8651, 3201-8651. 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Agora beba com moderação. 8 horas e 35 minutos, tá na hora, agora, da gente a colocar no ar o programa de todas as manhãs. Vamos lá, coloca aí o Manhã Pop no ar.
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0: Sim, nós já estamos por aqui, sim, nós estamos por aqui, pilotando essa nave espacial, a nave espacial da Rádio Pop Cariri 101.1 FM. Você já veio aqui no estúdio da Pop? Não veio, mas você já viu pelas plataformas sociais? Pois é, é pura tecnologia. Nós estamos aqui na Rádio Pop Cariri 101.1 FM, transmitindo para toda Campina Grande, para toda a região metropolitana de Campina Grande, através dos nossos transmissores instalados aqui na Colinda da Palmeira. 1010, Campina Grande, Paraíba, Brasil. É o 101.1, que vai invadindo o seu rádio. A gente manda o som pela internet da nossa Pop Cariri. Eita, é bom demais se eu não cheguei.

8:38, 8:38, esse é o nosso Manhã Pop, é o Manhã Pop que chegou, eu cheguei também, tu chegou também, eu tô vendo por aqui, tô vendo que tá chegando aqui um monte de mensagens, mensagem de texto, mensagem de áudio, pelo 3201-8651, 3201-8651, é o nosso contato de WhatsApp, e por esse contato de WhatsApp, durante toda a manhã, você apresenta este programa, você manda pra gente bronca, apelo, denúncia, reivindicação, aí pede música, manda alô, manda parabéns, manda seu comentário, manda também a sua opinião, tudo isso pelo nosso contato de WhatsApp, que é o 3201-8651. 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

0: Agora 8 horas e 45 minutos, 8 e 45, tá apenas começando, viu? É, tá apenas começando o jogo! E aqui não são 90 minutos, não, não! Aqui a gente vai até as 12 horas, ou então até o meio-dia, levando pra você toda a alegria, toda a energia, mas também muita informação com credibilidade, que é a marca do sistema pop no São João, que é o ritmo de crescimento. A cada oportunidade que nasce, a cidade se transforma. É gente chegando, é renda circulando, é trabalho acontecendo em todos os cantos. Todo mundo faz parte dessa dança que não para. Campina avança, se engrandece, se amostra e mostra de verdade porque tem o maior São João do mundo. Uma mensagem da Câmara de Vereadores de Campina Grande, aqui o povo faz a festa. Inclusive foi a confraternização de São João lá na Câmara de Vereadores. Era vereador dançando, vereadora, era o pessoal da imprensa, o pessoal que trabalha lá, e lá nessa grande confraternização. Agora, 8 horas e 46 minutos, 8h46, um abraço muito especial para o presidente Saulo Germano, lá da Câmara de Vereadores de Campina Grande. Lá não, tá nossa. É daqui, é toda nossa. É a casa do povo. 8 horas e 46 minutos, 8h46. Você tá mandando mensagem de texto e mensagem de áudio? Mande. Mande com sua bronca, reivindicação. Peça música também. Mande alô, mande parabéns, mande seu comentário. Mande também a sua opinião. Tudo isso pelo nosso contato.
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0: De WhatsApp, que é o 3201-8651. 3201-8651. Vamos colocar os apresentadores e as apresentadoras no ar do Manhã Pop? Vamos lá, vamos colocar no ar pelo 3201-8651. Deixa eu pegar aqui, deixa eu abrir aqui o nosso smartphone, pegando aqui as mensagens que estão chegando pelo 3201-8651. Chegando aqui mensagem dizendo: bom dia, amigo J. Salles. Sou Washington Soares, do bairro...
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0: Monte Santo, que coisa boa! Sempre o Washington aqui nas primeiras mensagens do dia. São os nossos primeiros apresentadores, primeiras apresentadoras, primeiros colaboradores e primeiras colaboradoras. Coisa boa! Tá dizendo aqui o seguinte: por favor, toca a música de Roberto Carlos, Tu És a Verdade, Jesus. Eita, que legal. É uma música muito bonita, uma linda reflexão que o Roberto interpreta. Então vamos lá, vamos colocar no ar, sim. Cadê Tu És a Verdade? Deixa eu anotar bem direitinho, já pra gente colocar na nossa programação, né? Porque a programação musical da Pop Cariri 101.1 FM, quem faz são vocês que estão aí do outro lado do rádio e conectados a gente através da internet. Tá dizendo: ofereço a minha esposa, Maria Soares. Muito bem. Um abraço, viu, Washington? Um abraço pra Maria e, é claro, um abraço pra lá de Arrochado, pra todo esse povo bom do nosso bairro Monte Santo. Agora, exatamente 8 horas e 48 minutos, 8h48, já falei pra você, né? Aqui nós não temos, os ouvintes, nós temos apresentadores, apresentadoras, nós temos colaboradores e colaboradoras do Manhã Pop. Sim, é você que entra no ar através do nosso 3201-8651, 3201-8651, que é o nosso contato de WhatsApp. E por esse contato de WhatsApp é que você entra no ar e apresenta ou então colabora com este programa. Mas agora já são 8 horas e 49 minutos e um dos nossos ilustres colaboradores já está aqui na linha com a gente, que é o doutor Dinarte Freire. Doutor Dinarte Freire sempre colabora com a gente com dicas importantes para o nosso dia a dia. Presta atenção, porque tem sempre uma dica muito importante para você. Escuta só, doutor Dinarte já está em linha com a gente. Vamos colocá-lo no ar? Vamos lá, doutor Dinarte. Bom dia para o senhor. Bom dia.
2: Bom dia, Jota Salles.
0: Bom dia.
2: Bom dia, ouvintes. Tem sido uma prática criminosa por parte de plano de saúde negar tratamentos de elevado custo. O objetivo é maximizar seus lucros. Com a negativa, muitos consumidores desistem, uns morrem e poucos buscam o auxílio da justiça. Essa prática de negar para o plano de saúde tem sido muito lucrativa, Como disse anteriormente, poucos procuram a justiça. Alguns morrem e outros ficam com medo de ajuizar uma ação. Ora, não hesitem. A justiça tem corrigido muitos erros praticados por planos, inclusive desse tipo de prática criminosa. Se o seu plano de saúde negar uma cirurgia, fornecimento de uma medicação, um tratamento, uma ultrassonografia, uma retinografia, qualquer exame diagnóstico, procure um advogado. Você tem direito. O plano de saúde foi instituído para subsidiariamente ao SUS atender os brasileiros. Se você paga uma elevada taxa mensal a esse plano de saúde, não tenha pena não, nem tenha medo. Você tem direito. O plano de saúde vai ser obrigado a atendê-lo sim. Uma semana iluminada para todos e um forte abraço. E já sabem, qualquer dúvida sobre plano de saúde é muito simples. Pergunta para o Jota Salles, nós responderemos.
0: Eita, muito obrigado, doutor Ginatti, muito obrigado. E também, doutor Ginatti, se colocando à disposição, né? Se você tiver uma dúvida ou algum perrengue aí com relação a, principalmente a essa história de plano de saúde, doutor Ginatti é um especialista nessa área, na advocacia, e está à sua disposição para tirar aí as suas dúvidas pelo 3201-8651, 3201-8651, e o noticiário, inclusive ainda há pouco, no Jornal 101, os meninos e as meninas, né? E Romildo Nascimento, brincadeira, que é isso? Os meninos e as meninas do Jornal 101 estavam falando justamente sobre essa história aí desses planos de saúde, como tem acontecido reclamações, e ainda bem que a gente tem aí, por exemplo, um PROCON municipal muito atuante, da equipe lá do secretário Valdenir Santana, como também agora o PROCON estadual, que tem à frente o superintendente Félix Neto. Agora, 8:52, 8:52, e o nosso Manhã Pop está no ar num oferecimento da Oftalmoclínica. 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Agora, 8:54, 8:54, e vamos, em nome da oftalmoclínica, vamos chamar as três mais da manhã? Vamos lá? Vamos chamar então as três mais da manhã na oftalmoclínica principal, lá do Parque do Povo. O que é que vai rolar? O que é que vai rolar hoje? Hoje tem Johnny Garotinho. Eita! Hoje tem Michele Andrade. Hoje tem Léo Foguete. E hoje também tem Menos é Mais.
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4: Agora 9:14, 9:14, e vamos lá para o horóscopo do dia. Vamos saber o que o João Bidu escreveu para você aqui no nosso horóscopo do dia. O que é que está dizendo aqui o João Bidu para você que é do signo de Áries? Escuta. A lua entra no paraíso astral e a sorte dá as caras. E João Bidu completa também dizendo: a tarde favorece ideias criativas e pequenas apostas do destino. Olha aí você que é do signo de Áries. A cor do dia, a dica é magenta. Tá então a dica para o signo de Áries. E tá chegando agora a vez do signo de Touro.
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4: Atenção você que é do signo de Touro. Escuta só o que o João Bidu escreveu aqui para você. Deixa eu dar uma lida. Tá dizendo o seguinte: reflexões tendem a surgir, inclusive sobre o equilíbrio entre a vida profissional e pessoal. E João Bidu também completa dizendo: à tarde, risco de cobrança, disputa de poder ou vontade de mudar, pode ser hora de rever metas e traçar novos planos, viu? Olha aí você que é do signo de Touro. A cor do dia, a dica é roxo. Tá então a dica para o signo de Touro. E tá chegando a vez agora do signo de Gêmeos.
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4: Atenção você que é do signo de Gêmeos. Escuta só o que o João Bidu escreveu. Seu lado comunicativo e criativo promete ser a estrela do expediente. E João Bidu completa também dizendo o seguinte para você que é do signo de Gêmeos: você tende a expressar bem suas ideias geniais e soluções rápidas, conseguindo apoios, viu? Olha aí você que é do signo de Gêmeos. A cor do dia, a dica é azul. Tá então a dica para o signo de Gêmeos. E chegando a vez agora do signo de Câncer.
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4: Atenção você que é do signo de Câncer. Escuta só o que o João Bidu escreveu. Sua criatividade e intuição prometem trabalhar juntas e te fazer brilhar. Atenção, canceriano e canceriana de plantão. João Bidu também completa dizendo o seguinte: é possível que uma ideia lucrativa ou um pressentimento certeiro te leve a um nível mais alto na carreira, viu? Olha aí você que é do signo de Câncer. A cor do dia, a dica é dourado. Tá então a dica para o signo de Câncer. E daqui a pouquinho a gente vai destacar os signos de Leão, Virgem, Libra e Escorpião. Daqui a pouquinho para você no nosso Manhã Pop. Agora exatamente 9:17, 9:17, a hora certa no Manhã Pop, chegando no oferecimento do Hemoclin Laboratórios. 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Agora, se 21 minutos, em nome do Hemoclin Laboratórios, a gente vai dar uma olhada no trânsito em Campina Grande.
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4: Agora 9 horas e 21 minutos, 9 e 21. Deixa eu dar uma olhadinha aqui nas câmeras de monitoramento da STTP, da Prefeitura Municipal de Campina Grande, nesta parceria com o Sistema Pop de Comunicação. E eu estou dando uma olhada agora em uma câmera instalada no centro da cidade, ali nas proximidades da Praça Alfredo Dantas, bem pertinho ali do Banco Itaú, Banco do Brasil, tá ali então, na Praça Alfredo Dantas. E eu estou dando uma olhada justamente no trânsito agora, neste horário, nenhuma intercorrência no trânsito, as pessoas aproveitando aí as promoções das lojas do comércio de Campina Grande. Aliás, compre no nosso comércio, compre no comércio de Campina, já aquecendo, já a ponto de chegar ao ápice do maior São João do mundo. Tá aí então o trânsito muito tranquilo, nenhuma intercorrência nesta área central de Campina Grande. Agora, 9 horas e 22 minutos, 9 e 22, e essa informação tá chegando pra você. Tá chegando pra você. 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Tem Jogo do Brasil, tem
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1: Agora 9 horas e 24 minutos, 9h24, e você mandando mensagem de texto, você mandando mensagem de áudio pelo 3201-8651, sim. Pode mandar mensagem de texto, pode mandar mensagem de áudio pelo 3201-8651. Você pode mandar mensagem de texto, pode mandar mensagem de áudio. Aí você apresenta o Manhã Pop. Sim, você vai apresentar o Manhã Pop. Você apresenta o Manhã Pop mandando pra gente a sua bronca, o apelo, a denúncia, a reivindicação. Também você pede música, manda alô, manda parabéns, manda o seu comentário, manda também a sua opinião. Tudo isso pelo 3201-8651. Anotou aí? 3201-8651. É só mandar mensagem de texto ou mensagem de áudio para o nosso 3201-8651. Eu quero você apresentando o Manhã Pop. São os apresentadores, são as apresentadoras, são os colaboradores e as colaboradoras do Manhã Pop pelo 3201-8651. Agora, exatamente a 9 horas e 25 minutos, 9h25. Produção, peraí que esse mexer. Deixa eu falar aqui com o pessoal. Me diga uma coisa. Hoje tem prêmio pro pessoal. Hoje tem prêmio. Tem prêmio, né? Hoje tem prêmio. Então vamos fazer o seguinte? Vamos lá. Vamos dar convites pra Vila City São João? Bora? Ai, eu tô doidinho. Ai, meu final de semana é na Vila City São João. Escute só, porque no próximo final de semana a tradição nordestina continua tomando conta da Vila Sítio São João, em Campina Grande, com mais uma programação repleta de grandes atrações e muito arrastapé. Sábado, dia 20, o público vai curtir os shows de Assum Preto, Toca do Vale, Vicente Neri e Fabiana Souto, em uma noite marcada pelo autêntico forró e muita animação. E no domingo, a festa continua com Pau, Jorge de Altinho, e Amazon.
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1: Eita, é bom demais, reunindo grandes nomes da nossa música nordestina para celebrar a cultura e as tradições juninas. Vila Sítio São João, em Campina Grande. Viva a emoção do maior São João do mundo! Eita, eu sei que tu já comprou teus ingressos e tu... Ainda não. Tu quer ganhar aqui no Manhã Pop? Quer ganhar no Manhã Pop? Quer ganhar convites? É, porque eu tenho dois convites para o seu domingão. É, o seu domingão na Vila City São João. Imagina tu lá, hein? Com Jorge de Altinho, Zé Cantor, Cavalo de Pau e ele, o poeta Amazã!
4: Poesia não promete pra faltar.
1: Eu quero ver tu ficar parado no show de Amazã. É, meu amigo, é bom demais. Atenção, atenção, porque eu tenho pra você dois convites para a Vila City São João. Agora é aquela história, viu? Nome na lista. É, nome na lista. E, é claro, toda a tecnologia de segurança da Vila City São João à sua disposição. Então, você vai fazer o seguinte. Se você quiser ganhar, então, convites para a Vila City São João, você tem que mandar agora pra mim, o seu nome completo, o bairro que você mora ou o distrito que você mora, tá certo? Você manda também pra mim, ou então a cidade que você mora, e mande pra mim também o número do seu CPF. E também mande pra mim o seu contato telefônico. Tu não vai sozinho, não? Ah, tu vai com aquele? Ah, tu vai com aquela? Eita, é bom demais. Então faz o seguinte, mande também o nome completo dele ou dela, mande também o número do CPF e mande também o contato telefônico. Manda uma mensagem de texto para mim agora, para o 3201-8651. 3201-8651, valendo para você. 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

Eita, é bom demais! Então já sabe, tá valendo pra você então convites para a Vila Sítio São João no seu domingão. 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Você quer ganhar? Manda mensagem de texto agora para o 3201-8651.

Ei, ei, peraí, peraí, peraí, peraí. Tem mais? Tem mais? Tem mais presente aqui no Manhã Pop? Tem mais presente aqui no Manhã Pop? O que a gente vai dar de presente agora? O que é que vocês inventaram agora, hein? O que a gente vai dar de presente agora? Tem mais presente? Mas é o seguinte, vamos fazer o seguinte, já tô sabendo aqui, já tô sabendo. Vamos fazer o seguinte, vamos dar agora de presente pra galera uma camiseta linda, maravilhosa, pra torcer pra seleção brasileira. Um presentaço da farmácia Varejão São Luís. Cadê a camiseta? É bonita mesmo, viu? Cadê? Deixa eu pegar aqui, ó, isso aqui é o saquinho, tá ouvindo? É, isso aqui é o saquinho, muito bem embalada, rapaz, altíssima qualidade, é, rapaz, naquela tecnologia, é pra eliminar o suor, meu amigo, é uma camiseta transadérrima, então... da Farmácia Varejão São Luís. Você quer torcer para a seleção brasileira? Sexta-feira tem jogo e hoje eu vou te dar de presente esta camiseta para você torcer para a seleção brasileira. Você quer ganhar então essa camisa para torcer para a seleção brasileira? Mande uma mensagem agora de texto para o 3201-8651. Só manda essa mensagem de texto dizendo: J. Salles, eu quero torcer para o Brasil sexta-feira vestido com a camisa ou vestida com a camisa da Varejão São Luís, da nossa farmácia Varejão São Luís. Aí você manda o seu nome completo, manda por mensagem de texto, é o seu nome completo, o bairro que você mora, o distrito que você mora, ou a cidade que você mora, porque tá valendo pra você camisa verde amarela, pra você torcer pra nossa seleção Copa do Mundo. Vai, rapaz, eu falei, cadê a música?

0: brasileiro.
1: Eita, é bom demais. E aí, você quer ganhar essa camiseta? Quer ganhar a camiseta pra você torcer pra seleção brasileira? Sexta-feira, depois de amanhã, tem jogo, Brasil e Haiti, meu amigo. Vamos embora, se acorda aí, vamos torcer pra nossa seleção brasileira, vestido ou vestida de verde e amarelo. E a Farmácia Varejão São Luís vai te dar, então, esta camisa linda, maravilhosa, de altíssima qualidade. Pra você ganhar, já sabe, é só mandar uma mensagem de texto dizendo: J. Salles, eu quero ganhar a camisa.

0: Eita, é bom demais. Agora 9 horas e 33 minutos, 9h33. Enquanto tá mandando mensagem de texto para participar dos sorteios, eu vou dizendo a você que nós estamos aqui no nosso Manhã Pop num oferecimento do Hemoclin Laboratórios. 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Agora 9 horas e 34 minutos. 9 e 34. 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
1: Bom dia, meu querido Jota Salles, bom dia, Campina Grande. 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Tudo tá bem, Jota? Tudo maravilhoso contigo?
0: Graças a Deus, tudo primeira, meu filho, tudo em cima.
1: Oh, coisa boa, Jota. Não sei se você tá assistindo Copa, mas eu tô acompanhando todos os jogos da Copa. E claro, menino, é um showzaço, cada imagem, cada lance dos nossos jogadores aí pela Copa do Mundo. 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
1: 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Já estou pensando em fazer um trio de forró para a gente sair agora no São João ganhando dinheiro. Aí, pronto, um zabumbeiro, um triangueiro e, né, um sanfoneiro. Aí eu, tu e Romildo. Quem que vai ser o empresário, hein?
0: Ai, meu pai do céu, quem que vai perder dinheiro com esse trio?
1: Agora, Jota, eu fico imaginando, né? Porque o Romildo, assim, é bom o trio quando tem tudo de tamanho só. O Romildo, ele, né, fica passando assim do tamanho, né? Toma triângulo, não tá legal pra ele, não. Pois é, então bora de bora, Jota. Um abração.
0: Eita, que coisa boa! Valeu, meu amigo Kiko Ferreira. Alegria aí do Kiko, de todo o pessoal do Armazém Paraíba. Agora, 9 horas e 38 minutos, é o seu Manhã Pop aqui na sua Pop Cariri 101.1 FM 938.

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6: Agora, 9:49, 9:49, vamos lá para o horóscopo do dia, o que o João Bidu escreveu para você que é do signo de Leão. Escuta só, a Lua leonina aumenta sua confiança, é iniciativa e protagonismo. E João Bidu completa também dizendo a você que é do signo de Leão. À tarde, pode se destacar e até assumir o comando de tarefas ou equipes, viu? Olha aí você que é do signo de Leão. Para o signo de Leão. E tá chegando... Pop! Atenção, escuta só o que o João Bidu escreveu. Contando com mais poder de adaptação, capacidade de fazer mudanças e faro para bons negócios, o sucesso promete chegar. E João Bidu completa também dizendo para você que é do signo de Virgem. Mas complicações não estão descartadas, então vale diminuir as cobranças. Olha aí você.
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6: Que é do signo de Virgem. A cor do dia, a dica é laranja. Tá então a dica para o signo de Virgem. E chegou a vez agora do signo de Libra.
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6: Atenção você que é do signo de Libra. Escuta só o que o João Bidu escreveu. A Lua, em Leão, deixa seu lado sociável no modo on, ligado, favorecendo contatos e trabalhos em equipe. E João Bidu completa também dizendo a você, que é do signo de Libra, bom dia para ampliar seu network, viu? Olha aí você, que é do signo de Libra, a cor do dia, a dica é azul claro. Tá então a dica para o signo de Libra. E chegou a vez do signo de Escorpião.
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6: Atenção você que é do signo de Escorpião. Escuta só o que o João Bidu escreveu. Quarto, com seu brilho prometendo chamar a atenção. E João Bidu completa também dizendo o seguinte para você que é do signo de Escorpião. O reconhecimento tem tudo para chegar, inclusive através de uma excelente e inesperada oportunidade. Olha aí você que é do signo de Escorpião. A cor do dia, a dica é azul marinho. Tá então a dica para o signo de Escorpião. Daqui a pouquinho a gente destaca os signos de Sagitário, Capricórnio, Aquário e Peixes. Daqui a pouquinho para você no nosso Manhã Pop. Agora é exatamente 9 horas e 52 minutos, 9h52. 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Agora, 9 horas e 54 minutos, você continua mandando mensagem de texto e mensagem de áudio para o 3201-8651. 3201-8651. Pode mandar. Bronca, apelo, denúncia, reivindicação. Quer pedir música? Peça. Então, vamos lá. Pede música, manda alô, manda parabéns, manda seu comentário, manda também a sua opinião. Tudo isso pelo nosso contato de WhatsApp, que é o 3201-8651. E também por esse mesmo contato de WhatsApp, o 3201-8651. Tá valendo os presentaços do Manhã Pop. 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Agora 9 horas e 56 minutos, 9h56. E aí, sexta-feira, a gente tá lá na torcida pelo Brasil, né? É, e já sabe, a gente vai dar de presente pra você também hoje. Daqui a pouquinho, eu vou dar de presente pra você uma camiseta linda, maravilhosa, de altíssima qualidade, da Farmácia Varejão São Luís, pra você torcer pelo Brasil. Isso, você quer ganhar então a camiseta da Farmácia Varejão São Luís? Quer ganhar? Eu sei que tu quer. Então faz o seguinte, mande então uma mensagem de texto de Andrjota Salles. 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Aí você manda com seu nome completo o bairro que você mora, ou o distrito que você mora, ou a cidade que você mora, tá bom? 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
6: 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Agora, 9:57, 9:57, é o seu Manhã Pop.

eita, eita, eita, eita, eita. Vamos lá, ei, é um solo de guitarra da luta. Eita, é bom demais. Simbora, pronto. E hoje no palco principal do Parque do Povo, o nosso quartel general da alegria, do maior São João do mundo. Hoje tem Menos é Mais, tem Léo Foguete, tem Michele Andrade e tem Johnny Garotinho.

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7: Agora 10 horas e 9 minutos, 10 e 9, vamos lá para o horóscopo do dia. Deixa eu dar uma olhadinha aqui, é no que o João Bidu escreveu para você que é do signo de Sagitário. Escuta só, seu otimismo e animação tendem a abrir portas e conquistar aliados, inclusive parcerias imprevistas. E João Bidu completa também dizendo para você que é do signo de Sagitário, mas pode entrar no modo sincericida e fazer uma simples troca de ideias ou mensagens virá discussão acalorada, viu? Olha aí você que é do signo de Sagitário. A cor do dia, a dica é preto. Tá então a dica para o signo de Sagitário. E tá chegando agora a vez do signo de Capricórnio.
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7: Atenção você que é do signo de Capricórnio. Escuta só o que o João Bidu escreveu. Uma ideia inovadora, negócio diferente, oportunidade ligada à tecnologia ou mudança inesperada pode movimentar sua rotina. E João Bidu completa também dizendo o seguinte para você que é do signo de Capricórnio. E sua capacidade de adaptação tende a surpreender até mesmo você, viu? Olha aí você que é do signo de Capricórnio. A cor do dia, a dica é lilás. Tá então a dica para o signo de Capricórnio. E chegou a vez agora do signo de Aquário.
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7: Atenção você que é do signo de Aquário. Escuta só o que o João Bidu escreveu. Suas ideias fora da caixa, papo convincente e habilidade de criar conexões estão ativadas. E João Bidu está dizendo também, o resultado? Parcerias, reuniões e contatos estão favorecidos, inclusive entrevista de emprego, viu? Olha aí você que é do signo de Aquário. A cor do dia, a dica é azul royal. Tá então a dica para o signo de Aquário. E chegou a vez agora do signo de Peixes.
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7: Atenção, você que é do signo de peixes. Escuta só o que o João Bidu escreveu. Você tende a confiar mais no seu taco, ideias e instintos, o que pode te ajudar a resolver as bagaças, os problemas rapidinho e aproveitar as boas oportunidades que devem pintar. E João Bidu completa também dizendo para você que é do signo de peixes, só cuidado com excesso de cobranças, viu? Olha aí você que é do signo de peixes. A cor do dia, a dica é rosa. Tá aí então a dica para o signo de peixes. E com o signo de peixes, a gente finaliza por hoje o nosso horóscopo do dia, prometendo voltar amanhã, aqui mesmo, no seu Manhã Pop. 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Agora, 10 horas e 14 minutos, em nome da Oftalmoclínica, a gente vai dar uma olhada no trânsito em Campina Grande.
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7: Agora 10 horas e 14 minutos, 10 e 14, deixa eu dar uma olhadinha aqui nas câmeras de monitoramento da STTP para te orientar, você que está no trânsito agora, você que está dirigindo seu carro, sua caminhonete, seu caminhão, seu trator, sei lá o que, aí por Campina Grande, a gente aqui te orienta com relação ao trânsito em nossa cidade. E agora, às 10 horas e 14 minutos, eu estou dando uma olhada em uma câmera que está instalada ali na rua Marquês do Herval e dá para ver, inclusive, ali a rua João Pessoa, e o trânsito está fluindo normalmente, tranquilo, o trânsito fluindo, nenhuma intercorrência acontecendo nesse exato instante, também a sinalização funcionando perfeitamente. 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Agora, 10 horas e 18 minutos. 10 e 18. Você está mandando mensagem de texto e mensagem de áudio, né? Manda para a gente pelo 3201-8651. Pode mandar. Bronca, apelo, denúncia, reivindicação, peça música, mande alô, mande parabéns, mande também o seu comentário. Tudo isso pelo nosso contato de WhatsApp, que é o 3201-8651. 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Eita, agora 10 horas e 19 minutos, 10 e 19. 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Agora 10 horas e 20 minutos, 10 e 20. E vamos colocando aos apresentadores e as apresentadoras do Manhã Pop, né? Vamos embora. Pelo 3201-8651, 3201-8651. Um monte de mensagem, é mensagem de texto, é mensagem de áudio, de todo jeito aqui. Tá dizendo aqui, bom dia, estou na escuta. Luiz Carlos aqui na Palmeira, abraços. Ô Luiz Carlos, um grande abraço para você e um abraço para todo mundo aqui, para os nossos vizinhos aqui do bairro Palmeira, grande abraço, viu? Muito obrigado pelo carinho de todos vocês com todos nós aqui da Pop Cariri 101.1 FM. Agora 10 horas e 21 minutos, 10 e 21, e a hora certa agora, em nome, a hora certa agora, em nome da nossa torcida pelo Brasil, em nome da do maior São João do mundo. 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

0: Agora 10 horas e 26 minutos, 10 e 26, a hora certa chegando aqui no nosso Manhã Pop, em nome do Hemoclin Laboratórios, centro de hematologia e referência nas doenças do sangue, também do Atacadão, é o maior atacadista de todo o Brasil, da Farmácia Varejão São Luís. 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Agora 10 horas e 26 minutos, 10 e 26 desse dia 17 de junho de 2026. Quando a gente chegar ao finalzinho desse dia, aí já terão se passados 168 dias desse ano de 2026. Faltando aí 197 dias para a chegada de 2027. Vamos saber o que aconteceu? Vamos lá? Vamos acionar a nossa máquina do tempo? Chegou aquela hora que a gente aciona a máquina do tempo, volta anos atrás, décadas atrás, séculos atrás, para contar o que aconteceu. E às vezes a gente faz um link também com o que está acontecendo na atualidade. Vamos lá? Porque o que aconteceu foi para a história, virou notícia e a gente te conta no Manhã Pop.
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0: 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Agora, 10 horas e 29 minutos, 10 e 29, deixa eu pegar aqui minha colinha, para te contar o que aconteceu nesse dia 17 de junho. O que aconteceu no dia 17 de junho de 1822, que vocês separaram aqui. Ah, rapaz, no dia 17 de junho de 1822, estava sendo fundada a Grande Oriente do Brasil. É a loja maçônica do Brasil, a mais antiga. Um abraço muito especial para os irmãos maçons. Então tá aí, olha, hoje então é dia da fundação do Grande Oriente do Brasil, 1822, 17 de junho. Também no dia 17 de junho de 1885, a Estátua da Liberdade chega ao porto de Nova York. Pois é, foi um presente da França aos Estados Unidos. Então tá aí. E ela chegou no dia 17 de junho de 1885. Já no dia 17 de junho de 1959, Juscelino Kubitschek, o então presidente do Brasil, ele rompe com o FMI, com o Fundo Monetário Internacional. Aqui no Brasil a gente já sofreu, que não foi brincadeira, aí devendo ao FMI. Mas Juscelino Kubitschek, em 1959, ele então presidente, rompe com o FMI. Também no dia 17 de junho de 1962, o Brasil estava em plena alegria. Sabe por quê? Porque a seleção brasileira conquista a Copa do Mundo. Isso aconteceu no dia 17 de junho de 1962. Eita! Também no dia 17 de junho, não vou comentar não. Não vou comentar, não. Pessoal, quer que eu comente? Vou não comentar. Tem sexta-feira, senão a gente fica agorando o jogo do Brasil. Sexta-feira, vamos lá. No dia 17 de junho de 1971, o presidente dos Estados Unidos, para você ver que não é de hoje, o presidente dos Estados Unidos, então naquela época, Richard Nixon, em uma coletiva de imprensa televisionada, chamou o abuso de drogas de inimigo público número um da América. Você vê que não é um discurso de agora, né, do galegão lá, o Donald Trump. Pois é, é iniciando a guerra contra as drogas. Isso aconteceu no dia 17 de junho de 1971. Eita, pois é um negócio antigo. Também a gente aqui destaca que no dia 17 de junho de 1994 estava tendo início a Copa do Mundo FIFA nos Estados Unidos. Mais uma vez a gente está tendo então a Copa do Mundo nos Estados Unidos. Só que é nos Estados Unidos, no México e também no Canadá. São três países, é um novo estilo então que a FIFA adotou. Também no dia 17 de junho de 1994, olha só, foi um caso de, hoje a gente chama de feminicídio, mas um grande atleta dos Estados Unidos, muito famoso, o O.J. Simpson, ele é preso pelos assassinatos da sua ex-esposa, a Nicole Brown Simpson, e também do amigo dela, o Ron Goodman. Pois é, então isso aconteceu, triste, né, em 1994. Já no dia 17 de junho de 2013, e a gente é danado para esquecer das coisas, mas estava um fuzuê aqui no Brasil no dia 17 de junho de 2013, porque estavam acontecendo protestos gerais em várias cidades do Brasil e de pessoas em todo o país. Isso aconteceu no dia 17 de junho de... E nasceu no dia 17 de junho de 1937, estava nascendo o estilista, apresentador de TV, político brasileiro, que foi deputado federal, o Clodovil Hernandes. Pois é, Clodovil Hernandes, ele nasceu no dia 17 de junho de 1937. E

0: marca que hoje é aniversário do jornalista brasileiro, o Chico Pinheiro. Pois é, Chico Pinheiro nasceu no dia 17 de junho de 1953. Eu não sei onde é que Chico Pinheiro está agora. Também, antes ele estava na Globo, né? Estava na Globo. Também no dia 17 de junho de 1966, estava nascendo o apresentador, jornalista brasileiro, sensacionalista, que só ele, o Siqueira Júnior, já passou aqui pela Paraíba. Pois é, Siqueira Júnior, ele nasceu e está aniversariando hoje, no dia 17 de junho de 1966. Já no dia 17 de junho de 1967, estava nascendo o ex-futebolista brasileiro, tetracampeão mundial, o Zinho. Pois é, Zinho, ele está aniversariando hoje. Hoje ele comenta futebol. Ele nasceu no dia 17 de junho de 1967. E hoje também é aniversário do produtor musical, empresário brasileiro e também filho da Elis Regina, o João Bosco, João Marcelo Boscoli. Pois é, João Marcelo Boscoli está aniversariando hoje. Até hoje ele tem um estúdio e grandes artistas passam por lá para justamente passarem pela sua produção. Ele também trabalha em rádio, em uma emissora de rádio também aqui do Brasil. O João faz comentários. João Marcelo Boscoli, ele nasceu no dia 17 de junho de 1970. E também no dia 17 de junho de 2006... estava falecendo o humorista brasileiro, o Bussunda. Pois é, quem tem seu Zenta lembra muito bem do Bussunda. É lá do Caceta e Planeta. Bussunda faleceu no dia 17 de junho de 2006, ele que nasceu em 1962. E hoje, aqui no Brasil, hoje é o dia do funcionário público aposentado. Um abraço muito especial para os funcionários públicos aposentados. Hoje também é o dia da Fundação do Grande Oriente do Brasil, como eu já falei para você, a loja maçônica. E hoje também é o dia do gestor ambiental e também hoje é o dia da medicina veterinária militar brasileira. Olha aí, então eu não sabia que tinha também essa festividade aqui no Brasil. E hoje também, internacionalmente, a gente comemora o Dia Mundial do Combate à Seca e à Desertificação. Realmente é um olhar que o mundo tem com relação ao combate à seca e também à desertificação. E tem muitos estudiosos, muitos professores, professoras, doutores, acadêmicos na universidade que diz que essa história de combater a seca, a gente que mora no semiárido, isso não existe. A gente tem que conviver com ela, conviver com a seca, saber conviver e tirar proveito também desse nosso clima aqui do semiárido, principalmente a gente que está aqui no, me perdoem, no semiárido nordestino. Agora, exatamente 10 horas e 37 minutos, 10 e 37, essas informações chegando para você aqui no nosso Manhã Pop da sua Pop Cariri 101.1 FM, num oferecimento, deixa eu falar para você, num oferecimento do Hemoclin Laboratórios, Centro de Hematologia e referência nas doenças do sangue, também do Atacadão, o maior atacadista de todo o Brasil, da farmácia Varejão São Luís. 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Agora 10 horas e 38 minutos, 10 e 38. E vamos saber como é que foi a rodada, do futebol. A gente só fala de Copa do Mundo. Então vamos lá falar sobre a Copa do Mundo.
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Vamos lá, vamos dar uma olhadinha aqui às 10 horas e 38 minutos, 10 e 38. Como é que foi ontem? Como é que foi ontem? Diga aí como é que foi ontem, vou dizer agora. Falando comigo mesmo, pode uma coisa dessa? Olha só, é, tô um pedacinho aqui pra pirar de uma vez. Vamos lá, olha só, atenção...

0: Ontem, o que foi que rolou é na Copa do Mundo de Futebol. Ontem, às 16 horas, horário de Brasília, a França enfrentou o Senegal e meteu 3. 3-1 no Senegal. É, não deu pro Senegal, não. A galera lá do MAP fez a festa. Ontem também, o Iraque... O Iraque ontem, às 19 horas, horário de Brasília, enfrentou a Noruega. É, o forte time da Noruega, né? Tem um galegão lá, meu amigo, agora esqueci o nome dele, mas pelo amor de Deus, é um grande jogador. Pois é, a Noruega venceu, viu? Claro, venceu pelo placar de 4-1 ontem o Iraque. A Argentina, eita, com desfile do Lionel Messi, a Argentina venceu a Argélia pelo placar de 3-0. Pois é, 3-0. Também ontem a Áustria enfrentou a Jordânia. Isso 1h já de hoje, horário local, horário de Brasília. A Áustria meteu 3-1 na Jordânia. E hoje, hein? E hoje, tem jogo, tem, mas se não tem. Hoje, às 14h, Portugal, todo mundo aí atento a Cristiano Ronaldo, é a turma dele lá do Portugal. Portugal vai enfrentar o Congo às 14h. 17h, tem um jogaço de bola para quem gosta de futebol. Inglaterra e Croácia às 17h. Às 20h, Gana enfrenta o Panamá. E às 23h, Uzbequistão vai enfrentar a Colômbia. Pois é, às 23h, então tá aí os jogos de hoje da Copa do Mundo de Futebol. 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

0: Agora 10 horas e 51 minutos, 10 e 51. 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Agora 10 horas e 53 minutos e você mandando mensagem de texto e mensagem de áudio para apresentar o Manhã Pop. Você apresenta o Manhã Pop mandando para a gente a bronca, o apelo, a denúncia, a reivindicação, pedindo música, mandando o alô, mandando os parabéns, mandando seu comentário, mandando a sua opinião, tudo isso pelo nosso contato de WhatsApp, que é o 3201-8651, e também pelo 3201-8651, você vai mandar mensagem de texto valendo para você convites, eita, para você curtir o Domingão na Vila Sítio São 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Mande o nome completo, o número do seu CPF e o contato telefônico. Você vai com alguém? Vai com a companhia? Então mande também da sua companhia. Mande o nome completo, mande o número do CPF e também o contato telefônico, porque a gente vai dar de presente daqui a pouquinho convites para você curtir o Domingão na Vila Sítio São João com Zé Cantor, com Cavalo de Pau, com Jorge de Altinho, com Amazã. Agora 10 horas e 54 minutos e também tá valendo para você, sabe o quê? 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
1: 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Agora, 11 horas pontualmente, 11 horas. E é hora agora da gente chamar a tua atenção para aquele quadro que com certeza repercute muito depois que ele é veiculado aqui na nossa Pop Cariri 101.1 FM e no nosso Manhã Pop. Eu tô falando do quadro Curiosidades do Professor. É, aquilo que você não sabia, ou então aquilo que tá, que faz parte do teu dia a dia, faz parte do teu dia a dia, e de repente você nem sabe, por exemplo, como surgiu, ou de onde veio. Eu não vou falar muito, não. Você nunca ouviu? Ah, você já ouviu? Você já ouviu? Você já discutiu, então, deu um de sabichão em casa ou então no trabalho? Então, presta atenção, porque está chegando agora o quadro Curiosidades do Professor. Professor, conta pra gente qual é a curiosidade de hoje.
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5: Bom dia, Jota Salles. Bom dia, ouvintes da Pop Cariri. Hoje eu vou trazer uma curiosidade contida num livro de doenças e curas, O Brasil nos Primeiros Séculos, de Cristina Gugel. Ela traz informação curiosa, dizendo que em 1799, já com a chegada de Dom João no Brasil, o Brasil formava por ano 12 médicos. Hoje, a estimativa é que nós formamos 50 mil médicos por ano e temos já em atividade no Brasil 650 mil médicos.
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1: Tá aí o quadro Curiosidades do Professor. E a gente, com esse dado, viu, professor, que o senhor trouxe hoje pra gente aqui no Manhã Pop, nos remete, por exemplo, a um momento, a um passado quase que presente, mas que está presente com certeza na memória de todos nós, que muita gente atravessou e muita gente hoje atravessa problemas até psicológicos por conta da pandemia. Isso, por conta da pandemia. Graças a Deus a ciência encontrou a vacina, mas a gente passou pela pandemia e na pandemia aí a gente viu sendo retirado, né, professor, da sala de aula, sendo retirado da sala de aula esses alunos que estavam justamente para se formar para o atendimento médico. E a gente viu quanto o Brasil precisa de médicos e médicas, né, e de médicos e médicas. E também a gente tem outra notícia recente que o MEC fez um pente fino com relação a essas faculdades de medicina. Evidentemente que a nossa Universidade Federal de Campina Grande forma grandes médicos e médicas, a nossa Universidade Federal de Campina Grande. Mas o MEC fez um pente fino e avaliou que algumas dessas faculdades de medicina não tiraram lá uma boa nota, né? Não tiraram lá uma boa nota de avaliação. Inclusive, é um alerta para os pais, para as mães, que seus filhos vão ingressar aí, quem sabe, no sonho de se tornar doutor ou doutora, procurando uma faculdade de medicina particular. Procura saber como é que foi a nota dessa faculdade de medicina lá no MEC. Procura saber antes de colocar o seu filho ou a sua filha. Procura lá no MEC para saber como é que foi a nota do seu filho ou da sua filha, aliás, dessa faculdade de medicina, antes de matricular, porque é caro, viu? É caro, que não é brincadeira formar um médico ou uma médica nesse país. Mas parabéns, é claro, a todos os médicos e as médicas do nosso país que fazem isso como sacerdócio e que tem um dom da medicina. É muito legal. O dom da medicina. A vontade de curar as pessoas e ajudar as pessoas. Mas está aí um dado interessante com relação ao número de médicos aqui no Brasil. Tá vendo? Pois é, desse jeito. A gente escuta o quadro Curiosidades do Professor, aí já começa aquela discussão, já começa então a conversa. É desse jeito, por isso que a gente traz sempre o quadro Curiosidades do Professor, que volta com certeza aqui no nosso Manhã Pop, da sua Pop Cariri 101.1 FM. 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
6: Quarta-feira, dia 17 de junho de 2026. Eu estou aqui novamente com o governador da Paraíba, Lucas Ribeiro. Tudo bom com o senhor, governador?
7: Tudo bem, Luiz. E você?
6: Tudo ótimo. Boa quarta-feira. Eu quero falar hoje da querida Mamanguape e região do Vale, que vai receber hoje a plenária do Orçamento Democrático. O governador, pronto para ouvir as pessoas na plenária?
7: Com certeza, Luiz. Esse período de plenária de Orçamento Democrático tem sido muito positivo, porque é nesse momento que a gente vem construindo o que nós iremos executar no próximo ano dentro do orçamento do Estado. E somos um governo que entende que esse orçamento ele é público, ele é do povo, e nada mais justo do que as pessoas participarem, indicando quais são suas prioridades, indicando quais são as suas necessidades, né, e o que elas precisam na sua cidade, na sua região. Por isso o orçamento democrático ele vai para todas as regiões do estado ouvir, escutar, mas não só ouvir. A gente tem que ouvir e colocar em prática e resolver. Então, essa é a missão do Orçamento Democrático. E essa semana estará na quarta-feira, estaremos, né, quarta-feira, hoje, aqui em Mamanguape, e também amanhã estaremos em Pedra de Fogo.
6: Vamos entender melhor esse convite, como é que as pessoas podem e devem participar do Orçamento Democrático. Vamos acompanhar.
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6: Governador Lucas, o senhor me disse que leva toda a estrutura, os secretários de Estado, as secretárias, dirigentes de órgãos, para ouvir junto com o senhor as pessoas. Mas antes de chegarmos à Escola Integral João da Mata em Mamanguape hoje, o senhor circula, tem todos os municípios que recebem benefícios e também tem assinatura de ordem de serviço. É essa a dinâmica, governador?
7: Exatamente, Luiz, a dinâmica é essa. Durante o dia nós montamos uma agenda onde naturalmente não dá para ir para todos, passar em todos os municípios que fazem parte dessa região. São muitos municípios, e aí você tem que ter mais de um dia para fazer, para conseguir cumprir essa agenda, mas também a gente consegue ir para várias cidades e realizar ações relevantes, ações importantes, anunciando investimentos, inaugurando obras, e isso tem sido fundamental, né? Esse acompanhamento do governo perante e junto aos municípios, por isso os resultados têm sido tão exitosos. E aí terminamos, né, na audiência do Orçamento Democrático.
6: E amanhã vamos à cidade de Pedras de Fogo, que é uma cidade de divisa, onde naturalmente as pessoas vão reivindicar a questão da melhoria da segurança, mas os índices têm mostrado que a segurança nessa região tem melhorado, o índice de segurança pública. E hoje à noite, amanhã à noite, na Escola Cidadã João Úrsula, é realizado o Orçamento Democrático em Pedras de Fogo. O senhor está pronto também para ouvir as reivindicações da região da divisa e Pedras de Fogo?
7: Com certeza, Luiz. Essa região é uma subdivisão da região de Itabaiana.
6: Sim.
7: Nós fizemos essa organização até para haver mais participação, né, para a gente poder conseguir ouvir melhor e dialogar melhor com as pessoas. Por isso, né, estaremos nessa região que hoje vai envolver essa audiência, o município de Pilar, de São Miguel de Itaipu, de Salgado de São Félix, Pedras de Fogo e também Juripiranga, né, e a audiência sendo lá em Pedras de Fogo. Então, será fundamental e a gente vai chegar com novidades, com ações que iremos encaminhar, né, agora a partir dessa audiência.
6: Estamos já chegando ao final do processo das audiências, mas o governo está entregando o que foi definido no ano passado e executado no orçamento de 26?
7: Sim, com certeza, Luiz. A gente tem essas execuções em andamento, outras também é de solicitações de 2024, né, porque muitas vezes as ações não conseguem ser concluídas no ano só, mas a gente tem uma taxa muito alta de execução no orçamento daquilo que vem justamente dessas demandas municipais.
6: Hoje, Mamanguape, amanhã, plenária em Pedras de Fogo. Até amanhã, governador.
7: Até amanhã, Luiz.
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3: Agora é exatamente 11 horas e 14 minutos. 11 e 14. Sabe que hora é essa? É hora, meu amigo. É hora, minha amiga. Agora, nesse exato instante, é hora da gente chamar o especial de São João do Atacadão.
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3: Muito bem, agora às 11:19, 11:19, deixa eu dar uma olhadinha aqui nas câmeras de monitoramento, da STTP, da Prefeitura Municipal de Campina Grande, nesta parceria com o Sistema POP de Comunicação. E agora, eu estou dando uma olhada aqui numa câmera instalada ali no bairro Catolé, nas proximidades do shopping ali no Catolé. E eu estou dando, sim, também bem pertinho ali da nossa rodoviária, da rodoviária de transportes intermunicipais, não, interestaduais e intermunicipais também, aqui de Campina Grande. E eu estou dando uma olhada aqui no trânsito. O trânsito está fluindo normalmente, nenhuma intercorrência acontecendo, então, graças a Deus, tudo tranquilo no trânsito nessa área aqui de Campina Grande, no bairro Catolé, nas proximidades ali do shopping também da rodoviária. 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Agora, 11:23, 11:23. Você está mandando mensagem de texto? tá mandando mensagem de áudio, manda pra gente. Mensagem de texto ou de áudio, com bronca, com apelo, com denúncia, com reivindicação, peça música, mande alô, mande parabéns, mande também seu comentário. Tudo isso pelo nosso contato de WhatsApp, que é o 3201-8651. 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Pra cantar essa canção. 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
1: Agora 11 horas e 39 minutos, 11h39, esse é o nosso Manhã Pop aqui na sua Pop Cariri, 101.1 FM. E a gente, nesse momento, está vivendo o especial São João do...

0: 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Agora, 11 horas e 41 minutos, 11h41, daqui a pouquinho a gente vai realizar o sorteio aqui de convites para Vila Sítio São João, é para o Domingão na Vila Sítio São João, e também da camiseta presentaço da Farmácia Varejão São Luís para você torcer pelo Brasil. Eita, na Copa do Mundo. Agora, 11 horas e 42 minutos. Deixa eu pegar aqui o nosso smartphone. Dá tempo, né? A gente colocar aqui uns apresentadores e umas apresentadoras. Então, vamos lá. Pelo 3201-8651. Opa, chegando aqui. Mandando aqui umas informações, uns links com informações, quem é que está colaborando com a gente? Ah, é o Jorge. Ô, Jorge, muito obrigado pela colaboração, viu? Muito obrigado. A gente pega todas essas informações, já falei isso para vocês, a gente pega todas essas informações e manda para a checagem do nosso departamento de rádio jornalismo. Muito obrigado, porque informação aqui no Sistema Pop de Comunicação é com credibilidade. Então, muito obrigado, viu, Jorge? Muito obrigado pelas informações, obrigado pela colaboração. Chegando aqui, mais mensagem de texto agora. Tá dizendo aqui o seguinte: bom dia, J. Salles Moral, nota mil. Eu estou na escuta do seu programa, nota mil. Primeiro lugar, líder de audiência. Segue o líder, papai. Programa nota mil. E lá vai a listinha do alô. Se liga em quem está ligado e está ligada aqui no Manhã Pop. Sabe quem? Verônica, Elito, Selma, Zenilda, Tônia, Mila e Clarinha, Neidinha, Fabi, Aglaelba, Ana Maria, Ana Ilza, Roberto, Nando César Júnior, Cachorrão Lanche, Acidália, Zezé de Fé, Carol, Luciana, Márcia, Edilamar, Socorro, Bilzinha, Marília, Ramius, Sandro Uber YouTube, todos os ouvintes fiéis, Pop Cariri FM, que legal. E lá vai a segunda listinha do alô. Olha só, alô aqui ele tá mandando pra Gerana, Bianca, Israel, Seu Barbosa, Ítalo e Samara, Romildo Nascimento, Kennedy Salles, J. Salles, Vicente Gouveia, Márcio Rangel, Dessana Araújo, Daniela Pimentel, Reni Cláudia, eita, Coronel Raposo, Moral, nota mil, viva São João, viva Pop Cariri FM, rádio, todo mundo é pop, programa nota mil, Daniel Moral, 101.1 Bodó Congó, 2026. Valeu, Daniel, um abraço pra você e um abraço também pra toda essa galera e um abraço pra todo mundo no nosso bairro de Bodó Congó. Agora, 11 horas e 44 minutos, 11h44, vamos lá, colocando aqui mais apresentador e apresentadora no ar pelo 3201-8651. Tá dizendo aqui o seguinte: bom dia, eu quero concorrer ao ingresso da Vila City São João, tá certo? Belarmino Pires, pronto, legal, bairro Santa Cruz. Não mandou do acompanhante, eu vou mandar só esse teu nome aqui, viu? Não mandou do acompanhante, não tem problema não. A gente então Se caso você for sorteado, a gente vai ter que dividir com outra pessoa. A gente coloca o nome de outra pessoa também. Vamos lá, então, deixa eu colocar aqui teu nome já no nosso banco de dados da Pop Cariri 101.1 FM. Valeu, um grande abraço para todo mundo aí no bairro Santa Cruz. Eita, daqui a pouquinho é o sorteio. 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Agora 11h46.
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1: 11:50, 11:50, esse é o nosso especial de São João do Atacadão do Parceirão. Mas agora, deixa eu te conectar à informação.
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1: Agora 11:50, e nós estivemos aqui em Campina Grande com todas as pompas e circunstâncias. O desfile é do projeto Campina Feita à Mão. E perguntaram à primeira-dama, Juliana Cunha Lima, o modelito que ela estava usando, se era justamente de algum artesão ou artesã aqui de Campina Grande, e ela respondeu. Vamos ouvi-la.
4: Aqui eu estou trazendo o tradicional fuxico, né, que é tão usado aqui no Nordeste, mas com a releitura, fazendo uma releitura do fuxico, trazendo esse ar de moda, esse ar mais moderno, né? E quero deixar registrado aqui, quem fez esse look hoje foi o Ari Rodrigues, que é um dos coordenadores também aqui do evento. O Ari Rodrigues, junto com o Elton Jean e Ângelo Rafael, preciso aqui registrar o trabalho que eles fizeram durante todos esses meses. Acho que ninguém faz nada sozinho, né? Nós trabalhamos em equipe durante todo esse tempo para que o dia de hoje estivesse acontecendo. Então, quero deixar registrado toda a minha admiração por todos os profissionais que estão envolvidos, né? Unidos, de mãos dadas, junto com os artesãos, para fazer um evento como esse.
1: Balanço do maior São João do mundo, prefeito Bruno.
5: Nós temos agora com exatamente uma semana, né? Hoje é que está completando uma semana da abertura do maior São João do mundo e todos os balanços, do ponto de vista de público, de movimentação econômica, de movimentação da própria cidade, interna aqui no Parque do Povo, mas também externa, no comércio formal, na economia formal e informal, todos os balanços são extremamente positivos e com uma semana, ainda faltam aí, quase 30 dias, né, 25 dias, todos os balanços que são feitos até agora apontam para essa edição como sendo a edição mais significativa do ponto de vista de impacto econômico, de geração de emprego, de renda, e de todos os detalhes. Se você observar da decoração, o cada detalhe do que está posto aqui no Parque do Povo, no Parque Evaldo Cruz, no Arraial Hilton Mall, está aqui na Pirâmide, tudo, nos mínimos detalhes, está preparado para ajudar as pessoas de Campina, da Paraíba, do Nordeste, turistas de todo o mundo que vierem para cá viver uma grande experiência. E uma coisa que tem nos chamado a atenção, em especial começado ou fortalecido no ano passado, mas esse ano com muita força, é a presença de públicos de fora do eixo tradicional. O que é que eu chamo de eixo tradicional? Tradicionalmente, nós costumávamos receber um público muito grande de Pernambuco, Rio Grande do Norte, obviamente da própria Paraíba. A gente está vendo um crescimento cada vez maior de um público sudestino, um público sulista e a retomada do público internacional. A presença de gente de outras nações, de outros países, de outros continentes. Isso, inclusive, uma coisa que chamou a atenção foi um casal, uma italiana e um espanhol, que estiveram aqui no decorrer dessa semana e viralizaram nas redes sociais, mostrando toda a experiência completa que eles viveram durante os dias que estiveram aqui. Isso alegra muito. O coração da gente mexe com a autoestima de Campina Grande.
1: Muito bem, tá aí então a fala do prefeito Bruno Cunha Lima, também da primeira-dama Juliana Cunha Lima, falando aí com relação a tudo que está acontecendo no maior São João do mundo. Agora, 11:53, e agora dentro do especial São João do Atacadão, vamos saber quem vai levar para casa. Primeiro o quê? Primeiros convites, né? Primeiros convites para Vila Sítio São João, para você curtir no Domingão, sabe o quê? Para você curtir no Domingão Zé Cantor, Cavalo de Pau, Jorge de Altinho e Amazã.

Muito bem, atenção, quem vai levar pra casa, vamos lá, rápido, que na Almeida já tá aqui pra botar o meio-dia Paraíba no ar. Vamos embora. Atenção, atenção, porque quem vai ganhar aqui o convite, quem vai ganhar o convite, ó, é a Micaele de Vasconcelos Nunes. Micaele de Vasconcelos Nunes, que mora no bairro Monte Santo. Olha aí, Micaele de Vasconcelos Nunes, que mora no bairro Monte Santo, ganhou aqui o convite. Mandou também o nome do acompanhante, né? Mandou também, pronto, muito bem. Micaele de Vasconcelos Nunes. Micaele, não precisa de dor de cabeça. Você vai lá na Vila Cid São João, no Domingão, o nome tá lá na lista, tranquilo, viu? Micaele de Vasconcelos Nunes ganhou então convites para curtir a Vila Cid São João com Zé Cantor, Cavalo de Pau, Jorge de Altinho e Amazã. Agora 11 horas e 55 minutos, vamos saber agora quem vai levar para casa a camiseta verde e amarela para torcer para nossa seleção brasileira, presente da farmácia Varejão São Luís.

0: agora 11 horas e 55 minutos. Vamos lá, corre aí, bota logo, mexe esse computador. Atenção, quem vai levar pra casa? Mas olha só, quem vai levar pra casa? Manoel Quirino Salles. Mas olha, mas ó, José Pinheiro. Eita, levou pra casa, vai ficar bonitão na camisa da Varejão São Luís, da farmácia Varejão São Luís, pra você torcer pra nossa seleção brasileira. Tá aqui já a camiseta, viu? Já tá aqui, viu, mano? Já tá aqui a camiseta, já tá aqui na nossa Pop Cariri 101.1 FM, te esperando, viu? Pode vir aqui, não me fica aqui até as 18 horas esperando por vocês, tá bom? Agora 11 horas e 56 minutos, 11h56, a gente tá chegando ao finalzinho do nosso especial São João do Atacadão no Manhã Pop. Agradecendo a todo mundo pela audiência, meu muito obrigado de verdade, e amanhã, se Deus quiser, a gente tá de volta com mais um Manhã Pop e também com muitos prêmios pra você. Até amanhã, se Deus quiser. E vamos embora. Torcer para a seleção.
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8: Aí, pessoal, vou perguntar. 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

0: 2 sincero. Deputado paraibano Hugo Mota é citado em relatório da Polícia Federal. Parlamentar teve diárias de hotel em Portugal pagas por Daniel Vorcaro.
1: O fato aconteceu em 2024, quando o paraibano ainda não era presidente da Câmara dos Deputados e nem o banqueiro era investigado oficialmente pela Polícia Federal.

0: 4 anos e 2 meses de cadeia, além da inelegibilidade de 12 anos.
1: Filho de Jair Bolsonaro respondia a processos por atuar tarifaço contra exportações brasileiras para os Estados Unidos e tentar intervir no julgamento do seu pai.
0: Super feriado. Governo do estado da Paraíba decreta ponto facultativo na próxima segunda, terça e quarta-feira. As prefeituras de João Pessoa e de Campina Grande seguiram o mesmo passo.
1: Prefeito de Campina Grande, Bruno Cunha Lima, exonera ex-vereador da coordenação da Secretaria de Articulação Política, Nelson Gomes Filho. O ato foi publicado no Semanário Municipal na tarde de ontem.
0: Lixo em João Pessoa. Superintendente da Inlu promete normalizar a coleta e pede compreensão da população pessoense.
1: E as informações da área policial.
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1: Parece, mas não é notícia repetida. Polícia Federal prende em Cajazeiras homem suspeito de armazenar pornografia infanto-juvenil. Os vídeos continham imagens de crianças sendo abusadas.
0: Ela de novo, Polícia Federal deflagra operação contra a venda ilegal de medicamentos contrabandeados do Paraguai. Objetivo do esquema da quadrilha era lavagem de dinheiro em João Pessoa e outras capitais do Nordeste.
1: Polícia Militar prende homem suspeito de ter matado seu próprio pai a facadas. O crime aconteceu ontem em São João do Rio do Peixe, sertão paraibano.
0: E na Copa do Mundo.
2: Giro Esportivo.

0: Título: Argentina e França estreiam com boas vitórias contra Gales e Senegal. Na partida dos hermanos, Messi marcou 3 vezes e tornou-se o maior goleador dos mundiais com 16 gols.
1: E hoje, mais 2 favoritos fazem suas estreias. A Inglaterra de Harry Kane enfrenta a Croácia às 16h. Já Portugal de Cristiano Ronaldo joga neste momento contra a República Federativa do Congo.
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3: Fábio Bernardo.
0: Meus amigos, minhas amigas, a batata do sousense sertanejo André Gadelha está assando. Explico. O suplente de deputado estadual

0: Parte da bancada de oposição na Assembleia não vota em André Gadelha no chamado segundo voto. Muitos já fecharam compromisso com o ex-prefeito de Patos, Nabu Vanderlei. Aliás, nem dentro da própria família, a família Gadelha, família tradicional da política de Souza, André tem um apoio. O seu tio, o homem poderoso de Campina Grande do ponto de vista financeiro, dono de grandes empreendimentos, Dalton Gadelha, já avisou que o seu grupo, que boa parte da sua família, não marchará com André. A grande pergunta que fica no momento para o senador veneziano Vital do Rego, que vem ao longo desse período pré-eleitoral enfrentando problemas: a renúncia da pré-candidatura de André é boa ou é ruim? O próprio senador veneziano, dias atrás, em entrevista, disse que iria tentar convencer seus aliados a não votarem em Nabô como segundo voto. E até mesmo o prefeito da capital, Léo Bezerra, que estaria aí paquerando entre João Azevedo e Nabu Vanderlei. Será que para veneziano a renúncia da pré-candidatura de André é algo bom? Será que veneziano vai conseguir demover os seus aliados de não apoiarem mais Nabô? São perguntas que só o tempo vai dizer. O fato, de momento, é que André Gadelha, do jeito que caminha sua pré-campanha, tem tudo mesmo para ser um fiasco no dia da eleição para o Senado Federal. André é um político que inclusive já foi prefeito em Souza, como eu disse, é suplente de deputado estadual. Será que André vai querer jogar na lata do lixo o seu prestígio eleitoral? Vamos esperar para quê? Para ver. Mas no momento, a situação da pré-candidatura de André Gadelha é a pior possível. Boa tarde, para aí.
1: Fábio Augusto. Pessoas, e o Guinho, hein, rapaz? O Guinho foi mais uma vez colocado em uma situação delicada. E agora, dessa vez, envolvendo o banqueiro badalado das estrelas, dos grandes políticos poderosos, o Daniel Vorcaro. Hugo agora teria se beneficiado com diárias em hotéis de luxo lá na Europa, em Londres, em alguns países e cidades do velho continente. Hugo esse que trata o assunto como normal, tranquilo, estou tranquilo. Beleza, Hugo, você está tranquilo, mas é muito nítido, Huguinho, sua relação com o senador que é muito amigo do Daniel Vorcaro, certo? E aí, sem falar, e aí me traz outros pontos aqui, Hugo, que coloca em xeque também essa sua atuação, sua proximidade, não sei, para com o banqueiro Daniel Vorcaro. Não tem a sua cunhada que teve aí um empréstimo aí milionário, autorizado, ou seja, bancado pelo Banco Master? Algo em torno de 22 milhões de reais que o Tribunal de Contas da União está investigando? Ou seja, são coisas que colocam a sua situação em xeque. Tem também o fato aí, que eu não quero nem levantar, do seu caseiro, a sua fazenda, que é lotado no seu gabinete, um salário superior a 7 mil reais, inclusive dando até procuração para que o seu chefe de gabinete pudesse receber seus vencimentos. São coisas, Hugo, que colocam, volto a dizer, a sua situação em maus lençóis. Mas sigamos. Boa tarde a todos.
2: Lacerda. Olá, meu povo. Fábio Bernardo falou aqui sobre a pré-candidatura ao Senado de André Gadelha. Eu vou só repetir o que eu já disse, né? André Gadelha foi uma escolha confortável, caseira, do senador veneziano Vital do Rego,

0: Eu vou falar da pré-candidatura de Marcelo Queiroga ao Senado pela direita, né? Hoje ele concedeu uma entrevista a 100.5, reiterando que não quer Major Fábio na aliança, mas, né, eles vão votar em Major Fábio. Mas aí você fica pensando, se você vai votar em Major Fábio, por que danado você não quer na aliança? Mais uma vez, para não ter que dividir um tempo de TV, minha gente. E olha que Major Fábio, em algumas pesquisas, em algumas regiões, tem aparecido à frente de Marcelo Queiroga, né? A gente tem que entender o seguinte, a direita, ela sozinha, ela dividida, aliás, ela não vai conseguir. A gente já teve esse exemplo em 2022. Então não adianta, né? É muito fácil. Ah, eu voto em você, mas eu não te quero do meu lado. E aí como é que vai funcionar? O Novo vai sair em chapa avulsa e o PL com a chapa sem um senador. E aí vai ficar a critério dos eleitores de Major Fábio escolher o segundo voto, que não necessariamente vai ser em Marcelo Queiroga, porque isso irrita, inclusive, o eleitor da direita. E o eleitor da direita que vai apostar, vamos dizer assim, nessa pretensa chapa que tem Efraim Filho na cabeça com Marcelo Queiroga como pré-candidato ao Senado, vai estar com o segundo voto em aberto. E aí esse segundo voto pode ser para qualquer um desses que estão no páreo. Boa tarde para aí.
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0: 12:17. Alô, alô, minha amada Paraíba. Alô, alô, minha chuvosa João Pessoa. Voltou a cair água por cá, viu? Não é aquele pé d'água, não, mas a gente tava tendo dias de sol e ela apareceu novamente. A chuva, mesmo com ela, estamos por cá, time pronto, querendo e preparado, igual a seleção da França, igual a seleção da Argentina. Estamos prontos para levar para você, meu amigo, minha amiga, a melhor informação, a melhor opinião do rádio jornalismo da Paraíba. É aqui na Rede Pop de Rádio, o programa Meio Dia Paraíba, que conecta o nosso estado de ponta a ponta, de Cabedelo à Cachoeira dos Índios. É o programa que mais cresce em audiência em todo o rádio jornalismo da Paraíba. Bom demais saber que você já está do outro lado, nos acompanhando, seja pelo dial, pela internet, pela nossa live no YouTube, em qualquer parte deste planeta. É o Meio Dia Paraíba. Já, cadê um forrozinho, patrãozinho? Já em ritmo de São João, feriadão. Eita, rapaz, quem é funcionário do estado, da prefeitura de João Pessoa, de Campina Grande, hein? Feriadaço, né, gente? Começa na sexta-feira, exato, já pega o clima do jogo do Brasil, né?
1: Exatamente.
0: E só volta a trabalhar na quinta-feira, seu amigo.
1: Na quinta-feira.
0: É, diferente de nós aqui trabalha, viu? Nós aqui trabalha, viu?
1: Ficar é só.
0: Nós aqui trabalha. É só. Fábio Augusto vai fazer o programa direto de Monteiro, Sony direto de Patos, né?
1: Eu faço.
0: E a gente vai tocar. Ei, a gente não. Ei, minha gente, a gente pode parar. A política pega fogo nesse momento, viu?
1: Então, é mais os políticos estão dançando forró.
0: Estão dançando, estão fazendo articulação. Não. Não tá fazendo articulação, muita coisa acontece.
2: As convenções estão próximas,
0: né?
1: A partir de sábado, um mês, né? Para o início das convenções.
0: Exatamente um mês, né, Soninho?
1: Exatamente.
0: De 20 a dia 5 de agosto,
1: exatamente,
0: né? Exatamente. E o povo comendo milho, dançando forró. E as articulações acontecendo. Falta pouca coisa, né?
2: E os prefeitos colocam dinheiro no bolso.
0: É. Que, como assim? Eles estão gastando dinheiro com as festas de São João. Ah, troca de prefeito. Mas estão botando dinheiro, Fábio Augusto. Deixa de ser malicioso. Estão colocando dinheiro para injetar em obras, em ações para seus...
2: da cidade.
0: É, muita coisa, muita coisa. Mas enfim, gente, é que é diferente, né? A cada 4 anos acontece isso, mas a gente sempre, né? Só se fala em São João, em Copa do Mundo,
2: nos gols
0: de Messi, né, Soninho? Messi, Mbappé, fazendo.
1: Ontem ele bateu as paradas.
2: Ei, né? Messi é de outro planeta.
1: Não, ali.
2: É o Beto. Bem lesionado.
1: E ele é suave. Ele não é. Ele tem aquela cara, aquela assim. E o cara vai lá. E ele só não fez mais um porque foi anulado, né?
0: É.
2: Deram impedimento.
0: Então, tá, isso é negócio, Copa do Mundo.
1: Debaixo desse, ninguém sabe.
0: Ei, enquanto os argentinos estão comemorando Messi, os franceses Mbappé e nós aqui com Neymar, hein?
1: Nada.
0: Pisou no gramado ontem, foi?
1: Foi.
0: Pisou no gramado.
2: Mas colocou a chuteira pela primeira vez.
1: Ele não
2: usou também a chuteira, eu vi. Ele correu com o tênis, mas depois calçou a chuteira.
1: Ele não tá.
0: Quem já foi nós, né? O país do futebol.
1: Pois é. Não, a gente...
0: Quem já foi nós?
1: Acabou-se.
0: Sei não. Meu patrão, não deixa de chorar.
2: De ser pessimista.
0: Não, não sou não, eu sou otimista. Tem um jogo 2 horas da tarde. A gente até se equivocou aqui, né?
1: Cristiano Ronaldo revirado no Cibazão.
0: Portugal e Congo, né? É isso?
2: Deixa eu olhar aqui.
0: É, República do Congo.
2: Isso mesmo, República Federativa do Congo. E assim,
1: é
2: a gente...
1: de Zinedine Zidane, né?
0: É.
1: Agora sim, o pobre coitado, teve o primeiro gol que ele levou, ele quase que chegou na bola. Aí eu vi o cara dizendo assim, foi frango. Se meu amigo, não tem como ser frango não. O cara foi na bola. Agora, não tem defesa, né? Ele lá sozinho. Aí... E tome gol.
0: Agora, só um detalhe ainda. Como a gente tá vendo as seleções... Não niveladas, mas com competitividade, né, cara? Isso. A França suou para marcar o primeiro gol, né?
1: Exatamente.
0: Suou para marcar o primeiro gol.
2: É, Fábio, assim, nas últimas 3 décadas a gente tá vendo uma transformação grande do futebol, sabe? O futebol deixou de ser aquela coisa bem técnica para ser mais força física.
0: Força física, né?
2: Entendeu? E assim, eu acho que o Brasil ficou para trás nisso, sabe? Eu acho que o Brasil, Brasil mantém uma técnica muito boa ainda, não com aquela excelência de voltas de outras décadas, mas nossos jogadores são muito técnicos. E assim, mais a questão da força física, eu acho que o Brasil deixa a desejar, sabe? Jogadores.
0: Fábio, agora não era pra ser, porque esses caras jogam na Europa. Não era pra ser.
1: É a inteligência de jogo, por exemplo. Que
0: eu acho o contrário. Brasil. Acho que o diferencial do nosso futebol era justamente a técnica. E os caras estão deixando. Você pega. Os treinadores não querem que os caras driblem mais. Né? Eu acho que o diferencial do futebol brasileiro era isso. Quem consegue conjugar muito bem a técnica com a força é a Argentina. Isso. Não é porque ganhou ontem, não é porque é atual campeão mundial, não.
2: A seleção da França, se você pegar...
0: Não, eu tô falando... Eu quis dizer da América do Sul.
2: Sim, da América.
0: Né? Porque a Europa justamente foi... Agora, detalhe, gente. O futebol africano vem numa ascensão. Todas as seleções da África tem
2: um padrão, padrão competitivo.
0: Até porque muitos jogadores já estão atuando na Europa, né?
1: Eles se profissionalizaram os jogadores, muitos saíram. E aí, esse cara tem o que a gente não tem, eles têm o que a gente não tem mais hoje, que é a questão da raça mesmo, de você ir e buscar.
0: Entendeu? É verdade, eu concordo contigo.
1: Não, vamos ganhar só dinheiro lá fora, aí quando você chegar pela seleção, não posso mexer aqui, porque você vê todos os outros jogam. Você vai ver Cristiano Ronaldo hoje. Você viu o Messi ontem. Ele não tava preocupado se alguém dá uma lapada no pé do ouvido dele.
0: É verdade.
1: Viu? Ele foi pra cima. E ele vai buscando o jogo, velho. Aí tá difícil.
0: Não sei se tem... Tá rolando muito no Instagram o vídeo de um jogo Brasil e Argentina na época de Ronaldinho. Que eram os caras dando cotovelada pra cá. Adriano dando porrada. E a gente ganhando, metendo gol nos argentinos. É assim que tem um jogão, né? Inglaterra e Croácia, né?
2: Jogão.
0: Jogão de bola. É, vamos esperar para sexta-feira.
2: De alto nível.
0: De alto nível, né? Vamos esperar para sexta-feira o que virá, né? Eu queria muito, de verdade, que o Ancelotti...

0: tivesse coragem de colocar Ryan, tivesse coragem de colocar Hendrick, botar essa meninada pra jogar, cara. Botar essa meninada pra jogar. Já que os coroas não estão dando conta do recado, quem sabe a meninada faça bonito. Mas...
1: seja com mais vontade.
0: Com, né, mais vontade. A parada está com o italiano Carlo Ancelotti, que inclusive já tem contrato com a seleção até 2030. 12h25, meu patrão! Vamos parar de falar de futebol, vamos colocar a máquina da informação, da opinião pra moer!
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0: Sony!
4: Eu fico em casa no final de semana escutando, né? Quando eu não escuto manhã me chamando, é você. Que ainda tá a memória muito viva na minha cabeça.
0: É verdade. A família do capitão tem mais um condenado para chamar de seu. O fugitivo Eduardo Bolsonaro foi condenado a 4 anos, 2 meses, de cadeia. Dificilmente vai cumprir. Isso. Tá lá na terra do tio Sam, mas se colocar o nariz por cá, isso, vai pra trás das grades. Perseguição ou o Supremo Tribunal Federal, ou pelo menos a primeira turma do STF, agiu de forma correta, Sony?
4: Sinceramente, agiu de forma correta. Sabe? Tentou atrapalhar até onde pôde, ainda tenta, né? Sem falar em outras questões, né? De fazer... a questão da taxação, a primeira foi dele, a segunda também teve essa interferência. Então, assim, santo não é, não. Entendeu? Agora, é claro, como de você, ele não vai... Existem outros recursos, tem a primeira turma, deve ter outros recursos. Se não tiver, ele não vai voltar, né? E os Estados Unidos não vão. Não tem acordo de extradição, né? Se não me engano.
0: Não tem. Não, ele tá protegido lá, né? A gente viu o que aconteceu lá com o Ramagem, né?
4: Pois é.
0: Foi preso e depois mandaram soltar o cara. Seu Fábio Augusto, como a extrema-direita está reagindo à prisão ou à condenação de Eduardo Bolsonaro? Boa tarde, seu Fábio Augusto.
1: Boa tarde, Fábio, Sonia, todos os amigos ouvintes aqui do Meio Dia Paraíba, a você que nos acompanha pelo YouTube, grande abraço a todos. Está agindo da forma como deve agir. Já sabia que essa condenação iria acontecer. Agora eu concordo, ou eu discordo completamente de Sony.
0: Como assim, meu
1: irmão? E discordo completamente de dizer que está certíssimo essa primeira turma. Primeira turma essa que a gente é viciada, né? A gente já sabe como é composta essa primeira turma do STF, sabe? A gente sabe, e assim, é construir uma narrativa muito grande, dizer que Eduardo Bolsonaro teve influência para colocar tarifas aqui no Brasil, para colocar...
4: Ele... Ele não gravou um vídeo?
1: Foi. Não.
4: Gravou um vídeo.
1: Sim, gente. Dizendo que foi ele que mandou? Ele foi quem mandou? Não, ele, pela, foi ele no eu. Vídeo, no vídeo, ele apenas fala que diante daquela situação o presidente Lula precisaria ir lá dialogar, coisa que Lula naquela época não fez. Ele disse, tá vendo aí o que aconteceu? Nós temos um presidente que não vem dialogar, por isso que a tarifa foi imposta pelos Estados Unidos. Ou seja, aí pegaram esse vídeo, deturparam, disseram, não, a gente entende dessa forma, né? Ou seja, entenderam de uma forma e aí condenaram o rapaz. Mas é normal, a gente sabe, a gente não é nenhuma surpresa para todos que ele iria ser condenado diante disso. E vamos aguardar aí as movimentações que virão para frente.
0: A pergunta que não quer calar, que não quer calar. O Brasil pode conseguir de forma amigável uma extradição de Eduardo? Pelo que a gente viu no caso Ramagem, isso não deve acontecer, ou pelo menos enquanto o galego for o presidente.
4: Exatamente.
0: Vai que daqui pra frente o Partido Democrata assuma o comando dos Estados Unidos.
4: Eu acho que por hora, enquanto o Trump estiver lá, não vai acontecer.
0: Eduardo gravou um vídeo, disse que era perseguido, parapapá, mas o fato é que não só o Eduardo, como o bolsonarismo, na primeira taxação, na primeiro tarifaço, eles vieram

0: a público comemorar. Inclusive tem um vídeo do ex-governador, do governador de São Paulo, Tarcísio de Freitas, dizendo, o que Lula tem que ir lá é recuar e pá, pá. Quando viram que o negócio deu ruim...
1: Não, tem vídeo.
2: Não, ninguém comemorou nada.
0: Tem vídeo.
2: Ninguém comemorou nada, não.
0: Tem vídeo.
2: Então me mostra essa comemoração aí. Olha a palavra que você tá falando. Comemorar.
3: Comemorar.
2: Ninguém comemorou, não.
3: Pelo amor
2: ninguém
3: de Deus,
2: comemorou.
3: Todo live, minha gente. Não, não é possível.
2: Todo mundo falou o quê? Que aconteceu isso diante da culpa do seu Lula. Porque Lula não queria dialogar.
3: No meio do caminho. Não,
2: que conversa. Eu quero ver essa comemoração aí que vocês estão dizendo. Que o STF diz aí. Né? Não, que a turma da extrema esquerda fala.
3: Eu sei.
2: A turma da extrema esquerda fala que usa comemoração.
3: Não,
2: narrativa de perseguição essa.
0: Meu produtor, professor Humberto Júnior, se estiver escutando nós, capta aí aqueles vídeos em que Eduardo aparecia dizendo que tá certo, foi nós mesmos, vem Magnitsky, vem não sei o quê, isso Lula. Ele, tem uma frase que ele diz, Fábio. Tem uma frase. Não, o povo brasileiro vai sofrer um pouco, mas tem que sofrer mesmo, porque pá, a nossa liberdade. Enfim, vamos esperar por enquanto a situação é essa. E eu também concordo, acho que ele vai ficar livre lá nos Estados Unidos, onde está. E a gente vai ter que esperar.
2: Essa decisão vai ser anulada mais pra frente.
0: Tu achas?
2: Vai ser anulada.
0: Por quem?
2: Pelo próprio STF vai
0: ser anulada. Você fala baseado em quê?
2: Não sei.
0: É uma previsão?
2: Vão rever essa situação, vão ver as falhas, aquelas belas palavras que eles colocam, né?
3: Aí a esquerda vai dizer que ele foi descondenado, né? Igual faz com o Lula.
2: Pois é. Entendeu? Não aconteceu com o descondenado?
3: Então, né? Isso.
2: Porque não pode acontecer com outro?
3: Eu fico tão passada.
2: Né?
0: É, na verdade, Lula não foi descondenado, né? O processo foi anulado,
3: exatamente.
0: Né?
3: Exatamente.
0: Foi considerado ilegal.
3: A narrativa nessa.
2: E até hoje tá aí pra ser julgado de novo e vai ficar nessa, né? Vai.
0: É.
2: Vai ficar pra história, né? Porque por causa do CPF. Do CEP, quer dizer, por causa do CEP. Porque não era pra ser em Curitiba, era pra ser em São Paulo. E pronto, e aí anularam tudo.
0: Sony! Caso Master Vorcaro. Rapaz, tem uns pesos pesados da política brasileira que, em sendo verdade... Aliás, o ministro André Mendonça ontem levantou o sigilo, né, do processo.
3: Isso.
0: Rapaz, o homem contratava até... Kenga, né? Como ele disse. Rapaz, o Vorcaro, o bicho é mafioso.
3: Ele tinha até sniper, né? Pra segurança dele, fuzil de abacuado. Não, assim, o cara foi lá e soube fazer. Se você for pegar quem tá envolvido, entendeu? Não vai sobrar ninguém, não. Aliás, deve sobrar, óbvio, né? Porque tem gente que não entrou de uma forma ou de outra. Seja com essa questão de Hugo... Com passagem, ou com hospedagem, ou com dinheiro desviado, que danado foi.
0: Eu vi, por exemplo, trazer o caso aqui pra nós. Eu vi que a imprensa, inclusive, trouxe a repercussão de que Daniel Vorcaro, em 2024, teria pago passagem e hospedagem para que o deputado paraibano Hugo Mota participasse de o Gilmar Palosa, né? Lá em Portugal, né? E Hugo Mota disse, cara, é um evento corporativo e parapapá. Não é ilegal, pode ser imoral, mas não é ilegal. A justificativa de Hugo Mota convence? Não era presidente da Câmara na época.
3: Não, e sinceramente, se a gente for pegar esse tipo de coisa que acontece, né? Depois que a gente viu o ministro, que foi pro show de Gustavo Lima?
0: Nunes Marques.
3: Você entende? Então, assim, no final das contas, isso não diz que o cara é tão corrompido quanto. Eu não tô dizendo a você, é imoral. É, não deveria acontecer. Seja pra Hugo, seja qualquer ministro do STF, principalmente ministro do STF, pra estar nessa balada. Pague a sua passagem, meu filho, e vá.
0: É porque Fábio Augusto quis dar um tom de escândalo, mas entendeu? Eu não vi essa reação dele quando o Chupetinha... Como é lá o nome dele? Do deputado Nicolas. Nicolas Ferreira, tava andando no avião de Vorcaro fazendo campanha pra Bolsonaro.
3: Se for nessa questão, era um evento privado. Aí você vai dizer assim, você não tá vendo problema? Sinceramente, diante de tudo, eu já vi coisa pior. E diante de tudo que eu vejo ultimamente. Então, assim, não vai ser o Hugo que vai entrar na

0: Se a gente for discutir moralidade ou imoralidade de ações, a gente aí vai pegar, meu filho, não vai sobrar ninguém. Praticamente.
1: Quer argumentar alguma coisa?
2: Ô, Fábio, já que vocês estão tão minimizando não, aí não, essas
1: você
2: coisas,
1: você
2: não minimizou
1: de chupetinha.
2: Não, eu, pelo contrário, eu vejo uma situação complicada. Hugo, à época, já estava cotadíssimo para assumir a presidência da Câmara dos Deputados. Já estava cotadíssimo. Essa viagem que ele foi, Volcaro pediu para um assessor dizer, olha... Eu quero até o ambiente da frente, a área da frente tinha que ser privatizada. Tinha que ser privatizada, porque ninguém
1: privada,
2: pode ver.
1: Privada.
2: É, privada, né?
0: E qual é o problema? Privada.
2: Não, então, justamente, qual é o problema dos outros? Hugo não é uma pessoa pública, não. Hugo não é uma pessoa.
0: Não, mais pública do que é nos
2: Tô entendendo, não. Não tô entendendo, não.
0: Mais pública do que
2: eu não tô entendendo porque você tá tão não, assim, não, Sonia.
0: Não,
2: porque...
0: não tô entendendo você, não. Porque a gente não pode ser dois pesos e duas medidas. Eu tô dizendo a você o seguinte: pra mim é imoral. Agora, se a gente for falar em moralidade, a gente tem que botar todo mundo no bolo. É isso que eu tô dizendo a você. Entendeu? Eu que não vou fazer caça-bruxa. Porque se tiver que fazer caça-bruxa aqui, meu filho, pior não, foi Flávio Bolsonaro, que recebeu dinheiro pro filme. E nem sequer ainda deu uma de doido, mentiu. Aí quando viu que não tinha o que fazer...
1: Eita.
0: Aí foi olhar...
1: Eita.
0: Né, e abriu.
1: Lascou
0: e foi.
1: Agora.
0: Lascou.
1: Ah, porque você disse que era normal. Ah, naquela época já era normal.
2: É um contrato de filme ali.
0: Se vamos normalizar...
2: Contrato de filme.
0: Se vamos normalizar...
2: Contrato de filme. Agora Hugo. Hugo, deputado federal. Deputado federal. Tem direito a passagens, a diárias. Independente. Tem direito.
3: O pessoal não tem direito, não.
2: Tem direito, sim.
3: Tem não. Não tem.
2: Não tem?
3: Se a Câmara não for convidada, nenhum deputado pode ir para a Europa com dinheiro do povo, não. Tem que ser dentro do bolso dele. Quando é evento oficial, não pode, não. E o seu Hugo Mota foi a convite do seu Volcaro. Quando o Volcaro não era ainda investigado de forma oficial pela PF, e Hugo Mota tampouco era presidente da casa. Cotado, tinha uns 10 cotados.
2: Não.
3: Agora você minimiza. Não tô passando pano, não. Vai te trazer a verdade dos fatos.
0: É porque, como diria Fábio Bernardo, pau que dá em Chico tem que dar em Francisco.
2: Passando pano.
0: Certo? Então, assim, aí tudo bem, vamos colocar, então vamos botar todo mundo aqui na roda.
3: Porra, não é botar todo mundo na roda, não, Sony. É a verdade mesmo.
0: Então,
3: sabe?
0: É isso que eu tô dizendo.
2: Pouco tempo depois,
3: agora,
2: já presidente
3: agora,
2: da casa
3: colocou... Agora, seu Flávio Bolsonaro, que pegou
2: 156
3: milhões. Tudo bem, o valor aí menos importa. Se é 18 mil que Volcaro pagou para outro...
1: alguma coisa.
3: Não, 18 foi hospedagem que o Globo
1: botou. Não, sim, né? Eu tô falando, o Flávio Bolsonaro foi 60 e poucos milhões.
3: Sim, não, mas o total era ele tá cobrando, mas, entendeu? Aí você falar de milhões, para falar para 18 mil, e na época cara não era investigado, o Caba não tava presidente, o Caba tava num evento privado. Se ele tivesse pago as diárias com a casa, com o dinheiro da casa, tô falando da Câmara dos Deputados, tava errado. Porque ele estava pegando o dinheiro nosso, do contribuinte, para ele passear. Mas ele não. Foi pago por um banqueiro. Até aí, meu irmão, para mim, nada a ver. Agora o seu Flavinho Bolsonaro, que disse, que jurou de pé junto, inclusive para os coleguinhas do PL, que nunca viu na vida dele Daniel Volcaro, igual o caviar, como dizia Zeca Pagodinho, nunca vi nem ouvi, eu só ouço falar, foi pego com a boca na botija. Pedindo dinheiro, pelo amor de Deus, libere aí os milhões. Deixa de brincadeira, Fábio Augusto.
2: Oxe, de brincadeira você querendo passar pano. Se você
3: passar
2: acha
3: pano,
2: isso aí mínimo.
3: Isso
2: pouco
3: é
2: tempo
3: pano.
2: Depois, o Hugo vem se tornar presidente da Câmara. Pouco tempo depois, a cunhada dele aí tem acesso a um empréstimo milionário para comprar terreno aqui que
3: e,
2: só...
3: E qual o problema?
2: Não, ninguém sabe.
3: E qual
2: ninguém
3: problema?
2: Sabe, não.
3: Foi ilícito? Foi doação?
2: Não sei. Tá, o Tribunal de Contas estava investigando. O Tribunal de Contas está investigando. Calma,
3: eu tô filho. Nervoso
2: calma.
3: Não, meu filho.
2: Então
3: eu
2: pronto,
3: não estou
2: você está defendendo já o homem aí.
3: Não tô
2: o Tribunal
3: de Contas
2: está investigando.
3: Eu quero saber qual o mal que tem se eu, por exemplo, CPF, Petrônio, de Oliveira Torres, fosse no banco de Sony, que depois viria a ser presa, mas na época não era presa, nem era investigada, eu fosse contrair um empréstimo. Eu tenho empréstimo no Nubank, eu tenho empréstimo no Santander, e se o dono do Nubank for preso, eu vou me lascar?
2: Você é amigo do banco do Nubank?
3: Não, meu irmão.
2: Você teve diárias pagas? Você o dono do Nubank que pagou o camarote pra você?
3: Mas se tivesse, tudo bem, vamos lá.
2: Pelo amor de Deus.
3: Mas se tivesse.
2: Eu vou ficar rodando aqui não, Petrônio.
3: Você
2: foi uma relação
3: muito perigosa.
2: Perigosa não. Perigosa não. Eu trouxe a realidade. A realidade é essa.
3: Tu falou do teu comentário. Tu ouviu?
2: Ouvi.
3: Tu falou que ele

0: pagou de aspecto na Europa, na Inglaterra, vi. Foi só Lisboa, 18
1: não,
0: mil.
1: Não,
0: só não, né? 18
1: senhor,
0: mil.
1: Não, senhor,
0: pra mim é muito dinheiro.
1: Em Lisboa também.
0: Então a reportagem do G1
1: em Lisboa também, eu vou mandar pra você aí.
0: Então,
1: eu vou mandar pra você ler.
0: Não manda a Revista Oeste, não.
1: Em Lisboa também.
0: Não manda a Revista Oeste, não.
1: Quer tirar onda aí, em Lisboa, você procura ler direito.
0: Aí fica complicado. Se você mandar da Revista Oeste...
1: Procure ler direito.
0: Aí fica complicado. Não,
1: por quê? Porque se fosse do Brasil 247, você acreditaria?
0: Eu não, falando do G1.
1: Ah, então foi do G1 mesmo. Vou mandar pra G1 pra você ler mesmo.
2: O fato é que... esse caso do Banco Master ainda vai dar muito o que falar.
3: Vai, dá demais.
2: Vai dar muito o que falar.
0: E só tem um telefone, né? Uhum. Até agora, tanto... tá gravado. Não, faltam oito.
2: É, não, tanto é. Tanto...
0: É isso, Sonia.
2: Vocês
0: faltam
2: viram...
0: Faltam oito ainda.
2: Vocês assistiram ontem...
0: Eu tô com medo de aparecer nesse telefone.
2: Assistiram ontem, eu vi no Jornal Nacional... um trecho, quando o ministro André Mendonça disse que... estavam se discutindo se mandava o pai de Vorcaro para casa. Gilmar Mendes até voltou favorável à prisão domiciliar. Ele se antecipou e falou. Ele disse, cara, ele não quis declinar o nome do advogado, nem quem era o cliente dele. Se eu recebi aqui proposta de delação
3: seletiva.
2: Né? O que é que eu interpretei? Eu interpretei. Como André Mendonça foi colocado lá pro Bolsonaro, acho que de repente algum advogado foi lá e disse, a gente vai poupar o povo de Bolsonaro, a gente vai só cunhar no outro.
3: Exatamente.
2: E ele botou pra correr.
3: Exatamente.
2: Né? Botou pra correr. Como deve ser a posição de um magistrado sério. De um magistrado sério. E o bom, Sony, desse caso do Vorcaro é que ele está sendo justamente atualmente julgado por André Mendonça. Se tivesse com Toffoli, tava todo mundo desconfiando de tudo, né?
3: Exatamente.
2: Como se tava. Mas tá com André Mendonça, que até que se prove o contrário, pelo menos para o bolsonarismo, é alguém suspeito, né? Que, meu amigo, os culpados paguem, porque ninguém aguenta mais tanta roubalheira, tanta bandidagem. A gente já viu tantos escândalos nesse Brasil, que a gente pensa, agora vai parar, agora os caras vão ter medo. Mas eles saem se reinventando.
3: Ele sempre acha uma fórmula diferente.
2: Vocês viram a proposta do Vorcaro? Ele aumentou de 45 para 60 bilhões, não, alguma coisa assim.
0: E onde ele vai tirar esse dinheiro?
2: Não, ele tem.
0: Aonde?
2: Ele tem guardado.
0: O governo já tomou.
2: Não, mas porque ele tem.
0: A receita, a polícia.
2: Mas deve ser fora do país. É. Aí ele disse: eu devolvo tanto, mas para isso eu quero voltar a comandar o Banco Master. É um maracatu para poder.
3: Não, agora ele não
0: pau,
3: tem.
0: Né?
3: Não, ele é assim, é sem limite esse povo, né? Sinceramente, o cara lascado. Não, minha gente, mas só nesse Brasil mesmo.
2: É complicado.
3: Sinceramente.
2: Complicado. Ó, 12h43, vamos pro intervalo comercial, meu patrãozinho. Na volta. A gente vai falar sobre política da Paraíba na veia. Declaração hoje do ex-ministro Marcelo Queiroga. Foi alvo de comentário de Sony Lacerda. O meu também. Tem muita gente já torcendo, pedindo, implorando que André Gadelha renuncie à sua pré-candidatura. O presidente da Câmara dos Deputados, Hugo Mota, disse ontem que aquele vídeo de Lula... pedindo apoio para veneziano, isso mostra um medo de veneziano. Ou seja, tem muita coisa para a gente debater e, sobretudo, a sua participação pelo 88098989. Na volta do intervalo, aqui no Meio Dia Paraíba.
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0: patrãozinho, já estamos de volta aqui na Rede Pop de Rádio, no comando do meio-dia Paraíba. É a audiência que mais cresce no rádio jornalismo da minha amada Paraíba. Deixa eu registrar aqui a audiência da minha amiga Abimadab Vieira, ela que é educadora de trânsito. Meu amigo George Medeiros, o cabeça. Como é o nome do programa que George está apresentando todo sábado aqui, hein, George? É o...
1: Eita, agora não, eu vou...
0: Tarde Pop, é? Sábado Pop. É, agitando o sabadão aqui, o final de semana. Professor Humberto Júnior já mandou o vídeo aqui, seu Fábio Augusto. Ah, não, ele mandou o quê? O post completo sobre esse caso. Professor, eu quero um vídeo aí do menino lá, do Bananinha, falando do negócio lá, viu? É abraçar também meu amigo Moab Barbalho. Emílio Oliveira, abraço, Emílio. Jamil Richene. Galvão Locações, obrigado pelo carinho da audiência. Obrigado pelo carinho da audiência. Abraçar também, rapaz, meu amigo Franklin Nunes. Franklin nos acompanha. Qual é a cidade de Franklin, rapaz? Ele nos acompanha lá no sertão da Paraíba, lá no Vale do Piancó, lá em Pedra Branca. Alô, Frank, obrigado pelo carinho da audiência. Seu Fábio Augusto, tem abraço pra quem, seu Fábio Augusto?
1: Sábado Pop, o nome do programa do George.
0: George Cabecione.
1: É, George Medeiros. Sábado Pop aqui, todos os sábados aqui, das 14 às 18 horas. Ele trazendo várias músicas e estilos musicais aqui para todos os ouvintes da Pop. Fábio, deixa eu registrar um abraço para um colega chamado Rotterdam, rapaz. Ontem
0: como
1: eu encontrei.
0: É?
1: Rotterdam.
0: Rotterdam. Não é Amsterdã, não?
1: Não, é Rotterdam mesmo. Nome diferente, né? Ontem eu estava no supermercado e estava conversando com ele sobre alguns assuntos, ele perguntando se eu. O que eu fazia, eu disse, ele disse, rapaz, que bacana, vou passar a escutar agora, então, disse que já ia passar a escutar, então, bacana demais, um abraço pra você, Rotterdam, deixa eu mandar um abraço.
0: Você tá anotando agora, né?
1: Pra não esquecer, mas é porque, né? Esse nome eu não tive como esquecer, não.
0: Eu tenho que anotar, que senão eu esqueço.
1: Eu não tive como esquecer, não, esse número, não, deixa eu mandar um abraço pra meu amigo Júnior Pires, outro... comandante também, que eu tava falando com ele hoje pela manhã.
0: O homem do Procon?
1: O homem do Procon.
0: Valeu, Junião.
1: Mandar um abraço pra ele. Mandar um abraço também pra meu amigo Arthur Augusto, lá de Campina Grande. E o meu amigo Eric Wagner, também é outro que sempre acompanha aqui o Meu Dia Paraíba.
0: Tem abraço pra quem, Pepa?
2: Abraçar meu amigo Ronaldinho Coelho Lima Neto, secretário de esporte da
0: Prefeitura. Tá fininho ele, né?
2: Tá emagrecendo.
0: Tá perdendo peso, Ronaldinho, viu?
2: Um abraço, gordinho.
0: Ó, quem tá nos acompanhando é o nosso colega de profissão, jornalista Ângelo Medeiros, que agora está à frente da comunicação da PB Saúde. Obrigado pelo carinho da audiência, meu amigo Ângelo. Inclusive, encontrei ontem com o Ângelo e Aninha, sua esposa, lá no Manaíra Shop, gastando, né? Para brincar no São João de Santa Luzia. É verdade.
3: Já disse ele que arruma um cantinho no camarote.
0: E lá é bom, viu, Sonia? Lá é bom. O tratamento lá é VIP,
3: sim,
0: viu?
3: É outro
0: tratamento
3: nível.
0: É VIP. Quem também está nos acompanhando, rapaz, é o nosso amigo advogado, doutor Alisson Vitalino, Rafael Jaburu também por cá. E você tem abraço pra quem, Sonila Serra?
3: Deixa eu mandar um abraço pra Elenaki Moreno, tá? E também para o jornalista Felipe Nunes, né? Que sempre tá na escuta com a gente, ele que é da CBN. Ah,
0: abraço então, pra Felipe, rapaz.
3: Então, Felipe, um cheiro pra tu, viu?
1: Ô, Fábio, deixa eu registrar um abraço para o nosso amigo Romerito também, lá da Arte C.
0: Alô, Romerito! Lá todo mundo nos acompanha, viu? Romerito, Alexandre, a turma toda, né?
1: A turma toda. Então, um abraço pra vocês aí que acompanham lá da Arte C, aqui o Meu Dia Paraíba.
0: Romerito, torcedor do Botafogo, tá sofrendo, hein, Romerito? Meu Deus do céu. Antes da gente falar de política, deixa eu trazer um assunto que vem mexendo com o cotidiano da cidade de João Pessoa. A questão do lixo. Prefeito Léo Bezerra, ao assumir o comando da prefeitura de João Pessoa, se deparou com esse problema e está prometendo, Sonin, rescindir o contrato com uma das empresas que vem prestando um desserviço a cidade de João Pessoa. Inclusive hoje, o superintendente da Enlu, Ricardo Veloso, gravou um vídeo pedindo compreensão da população, afirmando que está reforçando as equipes para que esse problema seja sanado. O prefeito Léo está dizendo que do jeito que vai reincidir o contrato com a empresa. É um problema que acaba afetando todo mundo, né? Porque ninguém quer conviver com lixo, e um problema maior que o prefeito Léo Bezerra está se deparando, né, Sonia?
3: Pois é, porque assim, não é só o lixo em si, é uma questão de saúde pública, né? Em que pesa as tentativas dele de tentar, enfim, resolver essa questão, né? Mas a gente tá vendo que não tá tendo muito resultado.
1: Agora, eu lhe pergunto, é uma crise mesmo que tá acontecendo? Porque assim, porque, olha, não, aqui eu não vou estar defendendo, porque bem, lá na área onde eu moro.
0: Parece que são locais mais localizados.
1: Porque é local onde eu moro.
0: Porque onde eu moro também não
1: graças
0: tem, não
1: a
0: tem
1: Deus,
0: problema.
1: Assim, houve atrasos. É. Mas questão de vários dias, não. E agora normalizou.
0: É, tá? Onde eu moro não tem. O que a gente tem escutado são muitas reclamações nos programas de rádio. Agora, o prefeito Léo, gente, a gente tá falando de serviço público. Ele não pode, não é.
3: Não como é simples,
0: a gente, ele não pode chegar de sai, vem sonir tu.
1: Entra outra, é verdade.
0: Tem que ter toda uma tramitação. E Léo não pode chegar a dizer assim: sai empresa X e vai ter que fazer correr para um contrato emergencial com a outra empresa. Não é uma coisa que a gente acha no meio da rua. Tem que ter uma tramitação. Por isso que eu estou fazendo coro aqui com o superintendente da Enlu, Ricardo Veloso. Vamos ter um pouquinho mais de paciência, de compreensão. O prefeito já demonstrou, tem demonstrado que quer sanar esse problema.
3: Exato.
0: Mas a gente está falando de serviço público. Não é como uma vida privada, que a gente contrata alguém para fazer um serviço na nossa casa e não está prestando, a gente troca e chama outro. Tem que ter toda uma burocracia. E concordo plenamente com o Fábio, não é uma crise generalizada. Em alguns bairros, o que é que eu imagino, Sony, Fábio, Petrônio? Que é justamente na rota que essa empresa
3: faz.
1: Aqui parece um duas ou são três empresas, né? Que cobrem toda a João Pessoa.
3: E elas são divididas por bairro, né?
1: Isso,
3: então,
1: regiões,
3: tipo assim, tem por região. Então tem a da Zona Sul, por exemplo, né? Que faz, ok, tem outra que pega determinado bairro. Então, assim, o que tá havendo problema é que em algumas regiões, e a gente também vê muito essa questão no rádio, né? De pessoas reclamando, são local. Não é todas as regiões da cidade que estão assim.
0: É, a informação assim, que circula é que até isso amanhã. É até amanhã.
3: Muito, então a gente circula muito. Nos bancários, sim, eu sim. Vejo,
0: não, nos bancários, onde eu moro, na região que a gente mora, não. A informação que circula é que Léo estipulou o prazo de até amanhã decidir se vai reincidir o contrato com. Acho que são três empresas mesmo. São três empresas que prestam serviço à Prefeitura de João Pessoa. Contrato que já não é de hoje, né?
3: Exatamente.
0: Um contrato antigo. Agora, se a empresa não tem condições mesmo, acredito que lá no próprio contrato deve existir alguma brecha. Bota para fora. Agora, enquanto bota para fora, como resolver?
3: Exatamente.
0: Né? Eu acho que a prefeitura está correta, o prefeito Léo está correto nesse sentido de procurar encontrar uma solução para não prejudicar ainda o que já está. Prejudicar mais
3: ainda,
0: o
3: exatamente.
0: Que já está prejudicado. E aí a gente torce para que o prefeito Léo Bezerra consiga resolver o mais rápido possível essa situação desse problema que ele acabou
2: agora,
0: tendo que enfrentar.
2: Agora, pelo que me informaram, tem 5 carros quebrados.
0: Dessa empresa, né, Pedro?
2: Dessa empresa.
0: Eu queria saber o nome da empresa,
2: assim,
0: eu tô procurando aqui.
2: Gente, é o seguinte, a cidade não pode ficar refém de uma empresa que não tem capacidade de atender
3: abraçar, né?
2: As demandas do município. A gente tá falando, não é de qualquer cidade, a gente tá falando da capital do estado. De quase 1 milhão de habitantes que produz diariamente milhões e milhões de toneladas de lixo. Se tem algum ponto da cidade que está bacana, tem outros tantos que não estão. Então, esse burburinho que está na imprensa, na TV, no rádio, nos blogs, nos portais, é porque, nas redes sociais, é porque tem lixo acumulando em João Pessoa. E o prefeito está certo, gente. Não tá cumprindo o que está em contrato, rompe-se o contrato. Faz um contrato emergencial, a própria lei faculta isso, de 3 meses, até que faça um novo processo licitatório, para que João Pessoa, que hoje é a cidade, né, que todo mundo quer conhecer, para quem não conhece, é a cereja do bolo hoje da Paraíba, do Nordeste, do turismo, estou falando, assim não dá para ficar acumulando lixo. E o prefeito Léo sabe disso, tanto que vocês já disseram aí, se não se resolver até amanhã, amigo, tchau. É? Tchau.
3: Pois é.
2: Empresa de lixo competente é o que não falta nesse país, viu? E pensa uma coisa que dá dinheiro: é lixo.
3: Exato. Não é a licitação barata.
2: Não é.
3: Certo?
2: Milhões e milhões e milhões.
3: Deve ter aí dentro do contrato um acréscimo, um valor a cada ano, com certeza. Né? E assim, não dá simplesmente para dizer assim: ah, eu não tenho condição mais de assumir. Não. Já dizia minha mãe: quem não pode com pote não segura na rodilha. Então, meu querido. Tem que resolver. Então, assim, agora, como diz Fábio, né? É uma questão quando se trata de licitação, né? Não é uma coisa.
2: E outra coisa, Sônia, assim, tem que ser uns carros de lixo modernos. Aliás, a coleta de João Pessoa já devia ser moderna, né? Seletiva. Né? Falando toda essa questão do turismo aqui, né? O turismo sustentável, do meio ambiente. Mas João Pessoa, é, por exemplo, a gente, claro, João Pessoa.
1: Mas existe a coleta seletiva.
2: O
1: problema somos nós. Somos nós que não fazemos a nossa parte.
0: Somos nós. E outro detalhe: eu, lá no condomínio que eu moro, a gente recolhe e coloca toda quarta-feira. O problema é o que você já comentou aqui, acho que foi Petrônio. Isso,
1: quando bota
0: os catadores vão lá.
2: Mistura tudo. Né? E os carros coletores, eles, pelo menos, eu já vi. Né? Onde eu moro, por exemplo, eu já vi algumas vezes. Amigo, eles jogam tudo do mesmo bolo, homem. Vidro, plástico. Como se chama o material que é degradável? Resto de alimento, sim. O lixo molhado que eles chamam. Eles botam tudo no mesmo bolo, joga tudo, aí já morre, já. Não há, porque o correto era plástico para um canto, vidro para o outro, né? E o material degradável para outro. É, coleta. Eu aprendi assim, não sei se eu estou errado, ou se é a coisa mais evoluída.
3: Não, é isso mesmo, né?
0: Pois é, vamos dar esse crédito de confiança ao prefeito Léo, que assumiu recentemente o comando da prefeitura.
2: Está
0: querendo resolver.
2: Ele está com uma boa vontade de resolver.
0: E tenho certeza que vai conseguir resolver, porque...
2: Agora, que empresário fraco é esse, hein? Porque o cara ganha milhões e milhões e milhões com coleta de lixo. Homem, compra logo 10 caminhões novos desse aí, homem.
1: Bem rapidinho, só para finalizar essa parte aqui, eu acompanhei uma vez o prefeito Léo comentando sobre essa questão do contrato com essa empresa, porque não são as empresas, é apenas uma empresa que apresentou essa dificuldade. Me parece, pelo que o prefeito falou, no contrato ele não pode de imediato colocar para fora, porque até se a empresa apresentar uma falha, Ela tem um período,
0: tem que,
1: ainda.
0: É, lógico.
1: Tu tá entendendo?
0: Lógico,
1: tem toda uma coisa no contrato.
0: Não pode chegar e dizer reincide, não. Tem que
1: não ter, é desse jeito.
0: Se reincide de forma abrupta, se não for seguindo o que está lá no contrato, a empresa acaba pedindo uma indenização à prefeitura.
1: Grande, a prefeitura.
0: Né? Enfim.
3: Agora, o que não dá é você ter uma empresa que está sendo paga para isso e a prefeitura ter que fazer todo um esquema, porque eu acho que eu vi uma entrevista do ex-prefeito Cícero Lucena, ele falando justamente sobre isso. Tem umas equipes, né, especiais da Enlu, que também fazem. Ou seja, acontece alguma coisa e você vai lá e tem essa equipe que passa. Mas aí, isso é emergencial. Se eu estou pagando...
2: Emergencial e de forma excepcional.
3: Exatamente. Agora, se eu pago...
2: E assim, mais né? Mas vamos lá. Essa questão do lixo não é dessa semana.
3: Então,
2: não exatamente. É da semana passada.
3: Já tem mais de mês.
2: Exatamente. Então, assim... Essa empresa
3: não pode nem dizer assim, não vou conseguir resolver, não é possível.
2: Meu irmão, hoje está tudo globalizado. Se quebrou alguma peça, sei lá, não sei o que aconteceu. Né? Porque tem 5 carros quebrados, é o que eu soube. É o que me informaram. Como é que se conserta um carro em 2-3 dias, homem? Faço não. Me ajude, né?
0: Às vezes, sabe, Petrônio, não sei se é o caso, não tenho informação. Às vezes, o próprio dono da empresa faz esse tipo de coisa... Para o contrato ser reincidido mesmo, sabe?
2: Eu lembro que teve uma situação da Cagepa faz alguns anos. Acho que uma bomba que queimou lá em. O açude de Campina, que abastece Campina, Boqueirão. Lembro que teve uma pane gigante. Aí era uma bomba que só vendia na Alemanha, que tinha que pegar em Marte. E coisa complicada do outro mundo. Rapaz, resolveram em uma semana. Aí um carro de lixo quebra e não resolve com quase um mês.
0: Empresa biscoiteira. E o que tem de empresa biscoiteira participando dele?
2: Aliás,
0: pensa um assunto que o nosso Congresso deveria discutir, são essas leis das licitações, porque qualquer pega-bebo participa de licitação.
1: É a 666, né?
0: Mas já ampliaram para outra.
1: Já, né?
0: Mas pensa uma coisa que estava na hora de se resolver, porque qualquer pega-bebo bota lá, só basta estar com um nomezinho limpo, tem um CNPJ, vê o escritório.
3: Exatamente.
0: É dentro do carro, da mala do carro, participa de licitação, muitas vezes ganha a licitação, faz o filé, recebe a partir das medições e a parte ruim deixa pra lá.
2: Abandona.
0: Ah, tô cansado de ver isso aqui. Essa obra de esgotamento sanitário do Jardim Cidade, aliás, de Cidade Verde Mangabeira, Sony, começou na gestão do ex-governador Ricardo Coutinho.
3: Exatamente, até agora tá aí.
0: Estão colocando para funcionar agora, mas depois de quanto tempo? Porque empresa safada ganha licitação, aí começa a enterrar cana, aí ganha medição, aí a parte pior não quer fazer. Tanto é que em alguns casos, tem algumas empresas públicas que já estão dizendo o seguinte, no contrato, tem que começar pelo osso, viu? É. Você vai começar pela parte mais difícil, para depois chegar no filé, porque eles querem pegar a parte mais fácil, vai botando dinheiro no bolso e quando chega na hora do osso, deixa para lá. Muitas empresas públicas já estão já colocando no termo de referência. É para começar por tal local, que é a parte mais complicada.
3: Tem muita empresa que pega pelas licitações, aí quebra. Daqui a pouco criam, saem criando aí, CNPJ.
0: É isso que eu ia dizer. Existe um
3: proibido.
0: Existe um SPC, uma Serasa das empresas. Só que sabe o que é que eles fazem? O nome é da empresa de Fábio Augusto, né? Fábio Augusto foi cancelado. Aí ele pega no irmão na empresa no nome do irmão dele. A empresa indiretamente é dele. E participa da licitação, ganha e vai tocando os prazos. Eu acho que isso é algo que precisa ser modificado urgentemente no Brasil. Deixa eu falar de coisa boa. 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
0: 13 horas e 7 minutos. Sony Lacerda, você atenta a tudo. Ontem parou parte do seu trabalho, das suas atividades, para acompanhar uma entrevista do ex-governador João Azevedo, pré-candidato ao Senado Federal, ao nosso colega aqui da Pop, Rudinei Araújo, em seu podcast. O que disse tanto João Azevedo nessa entrevista? Muita gente dizendo que João está sapato alto, porque lidera as pesquisas. Ele demonstrou algo nesse sentido nessa entrevista, Sônia Lacerda?
3: Não. Com relação à disputa para o Senado, perguntaram a ele porque veneziano Vital do Rego tem insistido no discurso de que o principal adversário seria o dinheiro, né? Emendas. Aí ele disse, olha, partindo dessa lógica, eu não sou adversário dele. Eu não tenho emendas.
0: Eu não tenho emenda.
3: Eu não estou mais com a caneta. É. Né? Ele disse, então eu não vou ficar aqui olhando para os adversários, vou fazer a minha pré-campanha e a campanha. Entendeu? É, ele voltou a falar na tese dele, né? De que acredita que a chapa, né, será, vai quebrar esse tabu da chapa inteira ser eleita. Acredita que Lucas vai sim para o segundo turno.
0: O que disse o Wilson Filho ontem. Exatamente, aqui no nosso programa, Lucas, o deputado Wilson Filho.
3: Vai sim para o segundo filho, inclusive rasgou elogio. Segundo turno. Que Lucas estará no segundo turno, certo? Ele é um pouco mais comedido, né? Porque ontem o Wilson Filho disse que vai ser eleito no primeiro turno. Não é impossível.
0: Não só o Wilson Filho. Inclusive, né? O próprio governador deu uma entrevista ontem dizendo, gente, calma. Porque depois da ultrapassagem nas pesquisas, né? E quase todo mundo hoje acompanha pesquisa interna e sabe, né, sabe que realmente vem aumentando, né? A gente não pode estar falando aqui porque é pesquisa interna. Mas o próprio governador diz, vamos ter calma, porque quando você começa a pregar muito a história, ganhar no primeiro turno, aí não ganha,
3: isso,
0: aí você vai frustrado. E o governador Lucas Ribeiro tá já
3: muito pé no chão.
0: Muito pé no chão e segundo você, e o próprio ex-governador João Azevedo, né?
3: Pelo governador. João Azevedo, enfim, e falando que acredito que Lucas está no segundo turno, inclusive falou, né, da diferença de estilos, né, que cada um tem o seu, né, que muito se falava que Lucas, ainda era vice-governador, e como ele, enquanto governador, é óbvio que Lucas não estaria tão à frente das pesquisas, né, mas já vinha demonstrando ali o crescimento, né, e com essa virada de chave, né, saiu fazendo as contas lá, e você vê realmente, né, a curva ascendente de Lucas. Né? Basicamente isso. Falou sobre a questão do nome Dando Diniz, né? Do conselheiro nomeando Diniz, que ele inclusive disse que foi surpreendido, porque achava que ele estaria mais linkado, né, com o Lucas, né? Porque nomeando Diniz faz parte do conselho político de Cícero Lucena. Né? Os dois já tinham uma relação de antes. Mas ele disse também assim, que respeita, isso é uma decisão política do nominando, então ele respeita, né? Assim, foi bem claro. Agora deixou claro também que não havia nenhuma tratativa, nunca foi conversado, nem nominando com ele, nem ele com nominando, sobre ser suplente, um possível suplente.
0: Chegou-se a comentar isso aqui no passado, né?
3: Exatamente.
0: Naquele momento em que o ex-conselheiro Nominando Diniz antecipou a sua saída do Tribunal de Contas, né? Chegou-se a especular que Nominando estava deixando o cargo para figurar como suplente de João Azevedo. No caso de Nominando, o que chama atenção é que lá em Princesa Isabel, a terra onde Nominando, ex-presidente da Assembleia, ex-deputado, faz política, o seu grupo político apoia as pré-candidaturas de Tibério Limeira para deputado estadual e de Fábio Tarano para deputado federal. Ou seja, Tairone e Tibério que estão no agrupamento do governador Lucas Ribeiro. Pois é,
3: conversando com pessoas que são de Princesa. E aí tá esse moído lá, entendeu? Interno, esperando alguma sinalização.
0: Para onde vai Nominando?
3: Para onde vai Nominando, porque assim, foi a orientação dele, inclusive. Né? Esses apoios, digamos assim, para a base governista, digamos, né?
0: É,
3: para pessoas da base governista. Então, estão esperando. Eu já tentei falar com ele, mas ele enfim, eu acho que ele está dando um tempo.
0: Está dando um, né? Time.
3: Um time, né? Enfim.
0: Aliás, ele chegou a confirmar que estava no conselho político de Cícero Lucena.
3: Não, ele não deu nenhuma entrevista. Ninguém falou com ele ainda, desde que foi anunciado.
0: É porque naquela época anunciaram Cássio, Catão. E Nominando. Cássio desmentiu, disse que não podia por conta do tapa. E Nominando não falou nada, né?
3: E aí, uma última coisa interessante que João Azevedo falou foi sobre a geopolítica dessa montagem da chapa.
0: Ah,
3: né?
0: Eu li isso, diz
3: ele
0: aí.
3: Assim, é uma coisa que, enfim, pode ser levada em consideração, mas não é fator determinante.
0: A geopolítica, Sonia, é porque tem muita gente defendendo o seguinte em relação ao Pepa Chapa governista. Lucas é de Campina Grande. João Azevedo é de João Pessoa. Nabô é do Sertão. Aí tem muita gente dizendo: o vice é bom de ser do Brejo. Outros de, tradicionalmente, quando o governador é de Campina, o vice tem que ser de João Pessoa. Quando é de João Pessoa, o vice ser de Campina Grande. E me parece que o governador disse que isso influi, mas não é fato determinante, é isso?
3: Exatamente. Ele falou mais uma vez o verbo agregar, né? Não citou a questão de gênero, enfim.
0: Que é outra coisa que está...
3: Que está pegando, que pode ser homem ou ser mulher, mas ele disse assim, ó, tem que ser uma coisa, e ele falou muito no cenário de 2030. Então, o vice tem que entender o cenário de 2030. E o que é que eu entendo? E o que é que eu analiso em relação a 2030?
0: O cenário
3: de 2030, já.
0: É, porque Lucas não em caso de vitória de Lucas, ele não terá direito a uma reeleição.
3: Mas
0: ele já está indo para a reeleição.
3: Exatamente, mas ele tem um mando de campo. Ou seja, essa pessoa que vier... Ela não tem que entrar na chapa já pensando que ela vai ser o candidato natural. Ela pode ser. Mas não vá achando que já vai ser o candidato do grupo.
2: Como o próprio Lucas entrou em 22.
3: Isso.
2: Podendo ser governador e disputar a reeleição.
3: Exatamente.
2: Como também não podia ser, porque João...
3: Isso.
2: Né, foi muito debatido isso. João ficou na dúvida de deixar o cargo ou ficar no cargo de governador. Até dezembro deste ano, de 2026. Coisa que não aconteceu.
0: Ou seja, Lucas não colocou em nenhum momento a faca no pescoço de João. Saia.
3: Exatamente, entendeu? Se deixou muito à vontade.
0: Eu entendi.
2: João ficou muito à vontade para fazer, como, por exemplo, fez Ricardo Coutinho, que ficou até o final.
0: Isso atinge esse pensamento diretamente a algum dos 9 nomes cotados, Sônia Lacerda?
2: Agora, assim...
3: Não me faça pergunta
2: agora, assim, a probabilidade de Lucas, em sendo reeleito e deixando o governo, por exemplo, para disputar um Senado, que geralmente é o caminho natural, né? Você é governador por 2 mandatos e depois disputa o Senado.
3: Isso.
2: Né? Sempre, nunca foi o contrário. Ricardo foi uma exceção da regra. Ricardo quis ficar até o final. Mas você pegar os outros governadores para cá, Cássio, Maranhão, Ricardo foi a exceção e agora é João Azevedo.
0: A gente vê isso mais em outros estados, né? Bahia aconteceu isso, Pernambuco aconteceu isso.
2: Mas aqui tirando pela Paraíba, só Ricardo fugiu a regra.
0: É uma coisa natural. O governador, quando deixa, se desincompatibiliza para concorrer ao Senado Federal.
3: Mas aí Ricardo não deixou.
0: Porque
3: não confiou
0: no... Não confiava em Lígia. Vamos ser sinceros.
3: Exatamente.
0: Não confiava em Lígia.
3: Então, assim, partindo desse histórico. O que ele quis dizer
0: que Lucas, é preciso estar afinado.
3: Tá afinado, porque de repente você chega lá na frente e você tem um nome melhor. Então, esse vice, se não quiser desmantelar a base, vamos dizer assim, tem que estar todo mundo ali em sintonia.
1: Alinhado.
3: Só que certo?
0: Combinar isso há 4 anos antes, hein?
3: É, mas...
0: Agora, eu sou daquela tese, viu?
3: Mas, de repente, você chega daqui a 4 anos e você está extremamente cacifado.
0: Não, concordo, concordo. Eu concordo. Né? Agora, eu também sou daquela tese, que é melhor logo ganhar 26 e depois se preocupar com 30,
3: exatamente.
0: Né?
3: Exatamente. Mas é aquela história. Se você... Mas aí você coloca uma pessoa e, de repente, o cabo já está mal assumido.
0: Já tá com a faca no pescoço, esperando a hora de assumir, né?
1: Já tá planejando, olha, quando fulano for sair, eu vou fazer isso, vou fazer aquilo, tal. Meu time vai ser esse.
0: Faz sentido, faz sentido, faz sentido, faz sentido, faz sentido. A observação do ex-governador faz sentido. Agora, o que eu tenho escutado muito, inclusive escutei da senadora Daniela Ribeiro, que pouco tem aparecido, né? Ela apareceu ao lado de Lucas na abertura do Salão do Artesanato e ainda brincou. Tô aqui cuidando dos netos, né? Ela mesmo disse, ó, o vice é uma coisa que não vai ser definido só por Lucas, não. Tem que ser construído, essa decisão tem que ser construída pelos partidos que compõem a base de sustentação de Lucas. Aí leia-se PP, União Brasil, PSB.
1: Ela fez questão até de frisar também, Fábio, é questão de gênero.
0: Ela até disse, não é nada...
1: Nada com gênero.
0: Não é nada de gênero, não. Tem que ser alguém que... Essa palavra, agregar...
1: Porque a gente sempre fala, não, uma mulher, e ela fez questão de dizer, olha, a questão master aí, vou usar essa palavra master, questão chave não é o gênero, não é a mulher em si, mas uma pessoa que agregue. Assim como o Lucas foi para João, né?
0: E o que chama a atenção é que muita gente no entorno de Lucas, da base governista, aponta que o melhor nome para agregar neste momento dos que estão postos é o de Adriano Galdino.
3: Exato.
0: Presidente da Assembleia, dono da maior bancada. Tem uma bancada, base robusta, tem uma base, né? Não sei quantos prefeitos, tem um irmão deputado federal, tem um esposo.
1: Politicamente é o mais forte.
0: Agora,
1: né?
0: O próprio Adriano, né, pelo menos publicamente, tem mostrado desapego. Não é desapego. Tá dizendo, ó, o importante é ajudar. Ele mesmo tem citado o nome de Raniero Paulino. Foi Adriano Galdino que citou dias atrás o nome da ex-primeira-dama de João Pessoa, Maísa Cartaxo, né? Ele que tem citado, volta e meia, o nome de Wilson Filho. Ou seja, e ao mesmo tempo, o presidente do Partido Republicano da Paraíba, você acha que o Republicanos, pelo tamanho que tem, deve indicar. É uma coisa que eu tô com o deputado Wilson Filho. Mas só acontece lá para o final de julho isso, viu?
3: Exatamente.
1: Não, lá na 1ª hora das convenções. Né?
0: Até porque pode ser um nome que esteja fora dessa caixa que a gente está discutindo.
3: Pronto, eu já ia falar isso.
0: Né?
3: Entendeu?
0: Pode ser um nome que surpreenda todo mundo.
1: E daqui para lá tem mais...
3: Eu já um PowerPoint lá em casa, é sério. De vez em quando eu fico, aí me lembro o nome, aí eu boto. Aí você vai e conversa com um, conversa com o outro, entendeu?
1: E daqui para lá,
3: possibilidades. Gente,
1: tem mais 30 dias de pré-campanha, 30 dias que ainda dá para entender como o cenário político vai estar, né?
0: Muita coisa para acontecer,
1: muita,
0: né,
1: muita coisa, muita coisa.
0: Ó, 30 dias é muita coisa. Vamos pro intervalo comercial. Na volta do intervalo, a participação do ouvinte, 8809-8989, manda a tua mensagem de áudio que a gente vai dar prioridade a você hoje, meu amigo, minha amiga. E Hugo Mota, em matéria no jornal O Globo, manchete, viu, Petrônio Torral, manchete como tá aqui. Mota fala em desespero de adversário na Paraíba após gravação de vídeo com Lula. Obviamente que Mota tá falando do vídeo que Lula gravou pra Venezuela. Tudo isso e muito mais na volta do intervalo, aqui no Meio Dia Paraíba.
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0: 17, estamos de volta aqui no Comando do Meio-Dia, Paraíba, na Rede Pop de Rádio. Patrãozinho, vamos colocar uma rodada de ouvintes, estou com saudade de o povo falar, sabia, patrão? Tô com saudade, mas antes eu tenho um recado tão bacana, sobretudo, Pepa, para quem tá com fome, viu? 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
0: 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Vamos colocar o povo pra falar?
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0: Primeiro dessa rodada. Alô, boa tarde.
3: Bom dia, boa tarde, Fabão. Um abraço, Fábio Augusto, Sani, TP, patrãozinho, boa tarde, ouvintes. Veja bem, sobre a questão de Lula hoje no encontro G7. O discurso dele foi tão importante que contra o multilateralismo e pela democracia, que ninguém pode ser imperador dos outros países. Ele foi aplaudido de pé. É tanto que já reconquistou alguns mercados importantes, até o negócio europeu que é sobre a carne do Brasil, isso aí está quase zerado. E também o Japão, né, com coisas importantes, o Japão com o Brasil. Então ele está procurando outros mercados, se virando, ficando cada vez mais soberano no Brasil. É um presidente desse que a gente precisa, não de canalhas, cara, que vá destruir, deturpar, viver sendo atacado todos os dias. Os jornais, só o que você vê, o roubo e a safadeza desses caras. Rapaz, não é possível ficar para aguentar um negócio desse, não. Gostei, viu, Fábio Augusto, da sua participação do programa, foi boa, bacana. Só não vou nem falar em política, tá vendo como você é bom quando não fala em política, porque você é muito apaixonado. Eu sou apaixonado, mas eu não fico jogando assim, perfume em ninguém, não. Isso aí, moçada, a política aqui tem que ser limpa, limpa, importante, democrática. Ganhe o melhor. Um abraço e uma boa tarde para você.
4: Boa tarde a todos da Paraíba. Boa tarde, Fabão, Pepe, Sony, Fábio Augusto. Boa tarde, ouvintes. Rapaz, esse Hugo Mota é um deputado que ele fez acordo para chegar aí essa cadeira que ele está hoje. Ele fez acordo com a direita, fez acordo com a esquerda, fez acordo com o centrão, e ele é tão sujo. Ele estava naquele festival de uísque caro, lá do Volcaro. O pai dele também está sujo, esse na boa, está sujo com as emendas. Está na mão do Supremo aí, Tribunal Federal. E se eleger, é mais um fichinha para esse Supremo aí. Então, Hugo Mota, esse cara não merece um voto de ninguém. Nenhum eleitor paraibano merece dar um voto em Hugo Mota, não. Porque esse cara, ele faz acordo, ele é sujo e ele só quer saber de poder. Ele quer estar no meio da elite. Com essa carinha de sons, não engana ninguém, não, esse Hugo Mota. Boa tarde.
1: Boa tarde, Zé Carlos Campina Grande. Fábio Augusto, parabéns pelos seus comentários, sempre coerentes e sabendo o que está falando. Não se preocupe com os idiotizados, suas falas são muito diferentes dos esquerdopatas que foram transformados em papagaios, só repetem o que mandam. Qualquer coisa fora disso, ficam perdidos.
5: Boa tarde, Rádio Pop. Rapaz, tem jeito pra esse rapaz aí da Pop não, esse jornalista. Ele falou de Hugo Mota, mas não falou do senador Ciro Nogueira e do Flávio Bolsonaro, que pegou milhões de reais do banqueiro, né? Foram os outros, né? Foram os outros deputados da direita também, né? Que vai ser descoberto tudo, né? Aí ele fala, botando o povo contra a justiça de novo. Eduardo Bolsonaro ameaçou ele, o irmão e o pai, metralhar todo mundo, explodir Rio de Janeiro, explodir o Brasil destruído para ele, tava bom. E você vem falar que não tem culpa, já era para ele estar na cadeia mesmo, já não era nem para tu deixar ele sair do Brasil, como deputado mesmo, que era para acabar com esse fogo privilegiado aí. Era para acabar com isso. Por isso que os deputados roubam e falam o que querem. E já está a justiça também envolvida em safadeza, porque vocês defendem. Pode defender não. Quem for rir pode ser de qualquer lado, metendo na cadeia.
6: Boa tarde, aqui é Jobson. Essa pesquisa que teve aqui em Campina Grande para governador, né, para ir por 6%, não vai passar disso não. Isso é o reflexo da administração do Bruno Cunha Lima aqui em Campina Grande. Até agora não pagou o décimo do pessoal da saúde, do prestador, o pessoal efetivo, ainda não pagaram, entendeu? A saúde está um desastre aqui em Campina Grande, fora muitas e outras coisas. Por isso que não vai passar disso, é maltratando o funcionário público e com certeza maltratando as pessoas que moram em Campina Grande. Então, boa tarde, Jobson.
7: Meu dia, Paraíba, aqui do Castelo Branco. Governador João Azevedo e todos aqueles que falam que cautela é muito bom para esse projeto e tá tudo certo. Porque o desespero tem que vir do lado de lá, como está acontecendo. E a gente que já tomou a decisão não vai voltar atrás. 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

0: concurso que faz aí o Melodia Paraíba. Vai ficar no bairro das cidades, Campina Grande. Beijo no comando. São João aqui tá pegando fogo, viu? Parte do povo. Vamos pra cá, minha gente, todo mundo. Continuar aí, falar pra vocês e bom trabalho. Deus abençoe.
1: Eita, meu patrão, são 13 horas e 36 minutos na Paraíba, dá uma pausa aí. Ó, confusão, Hugo Mota, Nabor Vanderlei, Veneziano, tudo por conta do vídeo da discórdia. Soninho, Veneziano falou ontem sobre isso, foi, Soninho Lacerda? Foi. Ele deu entrevista ao nosso colega Bruno Lira,
2: deu entrevista a Bruno Lira, né, falando sobre...
1: O vídeo de Lula.
2: O vídeo de Lula e que, enfim, não tá desmerecendo adversário. Né? Não tem preocupação, não tem divergência, mas a gente está vendo que no final das contas...
3: Não, ele disse, deixou entender que a candidatura de Nabor, a candidatura imposta que está comprando todo mundo.
2: Entendeu? Então assim, velho...
3: Todo mundo está se referindo aos prefeitos.
2: Não, né? Por certo.
3: Pois é. Ele deixou... Veneziano disse isso. Só faltou dizer para se lide, mas...
1: Vamos ouvir o que ele disse? Bora? Solta aí, meu patrão, o que disse Veneziano ontem.
4: Tem algumas alas de que diz que o senhor tem se incomodado com a pré-candidatura de Nabor. O senhor acha que é alguém querendo criar ruído?
5: Mas por que se eu estaria preocupado? É o que me preocupar com candidaturas que são apresentadas, que são legítimas. Quem quiser participar, participe. Quem tiver condições de elegibilidade para participar, que participe. Eu tenho é que defender aquilo que nós temos posto, que é um trabalho de resultados e de efetivas entregas para os paraibanos. Não é uma candidatura imposta. Imposta é uma candidatura que tenta conquistar o voto e não comprar votos. Esse é o nosso posicionamento, e sem nos preocuparmos absolutamente com qualquer uma outra postulação. Eu as respeito a todas, indistintamente.
1: Foi o que disse Veneziano em entrevista ao nosso colega Bruno Lira. E o jornal O Globo,
2: sim,
1: aquele lá do Rio de Janeiro, traz uma matéria com o deputado federal paraibano Hugo Mota, pai de Nabor Vanderlei. Vou ler novamente o título da matéria. Mota fala em desespero de adversário na Paraíba após gravação de vídeo com Lula. Vou ler aqui na íntegra parte da matéria escrita pelo jornalista Lauriberto Pompeu. O presidente da Câmara, Hugo Mota, criticou ontem o senador veneziano Vital do Rego, seu adversário político. Mota classificou o parlamentar como desesperado após o presidente Luiz Inácio Lula da Silva gravar um vídeo com o apoio ao MDBista. Veneziano vai concorrer à reeleição ao Senado e disputa o apoio de Lula com Nabor Vanderlei, ex-prefeito de Patos e pai de Mota. Ao sair de um evento em Brasília, o presidente da Câmara negou que o vídeo represente um mal-estar entre ele e Lula, mas criticou o veneziano, aspas, para Hugo Mota, ao jornal O Globo. Deve ter esse desespero de quem está vendo a eleição. Ele, veneziano, está enxergando o cenário da Paraíba de crescimento nosso. O governador está crescendo, está muito bem. O meu pai, na hora que começa a tracionar, ele, veneziano, se desespera. Se pega como um único bastião da sobrevivência, o prestígio do presidente Lula, declarou Mota, acrescentando: é desespero total, inclusive queimando a largada do processo eleitoral, completou. Veneziano deve concorrer ao Senado na mesma chapa com o ex-prefeito de João Pessoa, Cícero Lucena, que concorrerá a governador. Por sua vez, Nabor Vanderlei disputará ao lado do governador da Paraíba, Lucas Ribeiro, que concorrerá à reeleição, e do ex-governador João Azevedo, que também disputará o Senado. No vídeo divulgado, Lula faz uma espécie de elogios a Veneziano. O texto encerra da seguinte forma, texto publicado no jornal Globo. Apesar do vídeo de Lula, o PT integrava a base do ex-governador João Azevedo e permanece ao lado do atual governador Lucas Ribeiro após a troca de comando do estado. Hugo tá ironizando, veneziano, viu?
2: Assim, tem uma coisa que eu falo aí, que a gente discutiu aqui essa semana, logo que saiu o vídeo, que é o veneziano usando o Lula como uma tábua de salvação. Ele é maior do que isso, não é possível, né?
1: Muito, né? Senador
2: se
1: da República.

0: Ficar só se preocupar, só se preocupando se Lula vai com A, se Lula vai com B. Lula não vai chegar aqui e vai dizer assim, olha, não vote na boa. Você entende? Ele não vai fazer isso. Ele não vai fazer isso. Entendeu? Então assim, não adianta, minha gente. Aí ele deveria estar, e não com esse discurso, ah, o dinheiro é meu adversário. Ah, como diria o próprio governador João Azevedo, quem tem 100 milhões de emenda por ano, não pode falar que dinheiro é adversário, pode? Não pode. Você entende? Então assim, né? Fora tem os bastidores de quão bom, bem relacionado é veneziano, né, no Senado Federal e Brasília como um todo. Então, a emenda não é só aquela que ele vai, né? Tem outras coisas que podem ser feitas também, que ele destina. Então, assim, falar de prefeito que troca ala não pode. Você entende? Então, aqui ele está usando os mesmos artifícios. Agora, incômodo tem, porque no final das contas, todos são adversários, um dos outros ou não. Só são duas vagas, né? Você tem aí pelo menos 4 nomes que são fortes, né? Guardemos.
1: E aí?
2: Ô, Fábio, assim, eu fosse veneziano, eu também estaria preocupado em conquistar ou ratificar ou afirmar o apoio de Lula, sabe? Eu acho que veneziano deveria se preocupar mais em procurar angariar votos, conquistar votos, conquistar apoios políticos, apoios de prefeito, certo? Do que ficar só nessa onda aí de, ah, vou esperar pro Lula porque Lula tá comigo, Lula já disse, eu não tenho preocupação porque Lula isso, Lula aquilo. Petrônio já, sempre que tem oportunidade aqui, Petrônio lembra aqui o histórico que Lula tem de apoios aqui na Paraíba. Não, nunca foi favorável àqueles que Lula vem apoiar. Ou seja, eu não sei se Lula é essa transferência de votos toda para que veneziano fique fixado nesse apoio.
0: Não, a gente já viu que não é.
2: De Lula.
0: Não tem, né?
2: Pois é, sabe, a gente não sabe. Lula é uma grande liderança. Isso aí é indubitavelmente. Principalmente aqui no Nordeste, aqui na Paraíba. A gente sabe da força que Lula tem. Agora, a transferência de votos, nunca vi isso. Tanto é que o PT, há quanto tempo o PT tem uma única prefeitura aqui em toda a Paraíba? Sabe? É difícil. Eu não sei porque essa fixação toda desse apoio de Lula, não. Eu não perdia tempo, não.
1: E o Hugo Mota ainda tira a onda. Diz que veneziano largou a... Como é que queimou a largada antes do tempo, Pedro?
3: Rapaz, é o seguinte. Veneziano, ele tá assim... Repito, gosto muito de veneziano. Mas em veneziano, ele tá desesperado demais. Assim, primeiro a história de Lula... Depois da história de dinheiro, né? Das emendas e tal. Velho, o cara é senador há 8 anos. Aliás, o câncer desse país tem muitos, né? Mas um dos principais é um, vamos supor, é um câncer de vesícula, não. Depois de vesícula é o pâncreas. É aquele que mata ligeirinho. Pronto. O câncer do Brasil, um dos principais, se não o principal, é a história das emendas, meu irmão. Velho. O Brasil é um país, quem dizia muito isso era nosso colega aqui, Rui Danta, é o país do pato, né? Não faz nada direito. Não voa direito, não nada direito, não caminha direito. Porque aqui o legislativo, que era para legislar, ele está executando a partir das emendas. O executivo está ali tateando. E o judiciário quer comandar, quer governar. Bicho, o nosso Brasil não vai ter jeito, né? Desse jeito aqui. Do jeito que está, todo mundo. Brigando, todo mundo fala os parlamentares, brigando por emenda. É? O senador 100 milhões, um deputado 70, 80. Faz uma conta rápida aí. 513, é isso? A 70. 81 a 100. Meu irmão, a gente não vai pra frente, não. Aí o veneziano tá chorando, leite derramado. O veneziano faz campanha com o chapéu alheio, com o chapéu do governo federal. Aliás, não só ele, todos os parlamentares. Entendesse? Eu queria saber se nenhum desses parlamentares tivesse um centavo de emenda. Porque a gente sabe como funciona a história das emendas. Não é? Não tem menino tolo nesse jogo. Aí fica reclamando, não, porque quer comprar. Assim, o Denezinho está comprando também. Os deputados estão comprando, os outros senadores estão comprando seus mandatos, estão comprando os prefeitos com emenda, é isso? Porque só falta dizer, ipsilide, que é isso que está acontecendo. Exatamente. E a nossa justiça? Que era para fazer justiça, está assistindo? bicho é de uma hipocrisia, sabe? Aí a galera fala, não, vamos democratizar o processo eleitoral, vamos criar as coligações para dar oportunidade a todos. Como, homem? Os 12 que estão lá, os 3 que estão lá, se perpetuam com as emendas. É simples assim. Aí quando aparece um que tem um capim da lagoa diferente, aí o outro fica com inveja. Mas só que o que está com inveja tem também, que é o dinheiro do povo. Porque as emendas, gente, não se iludam. Sai do bolso da gente. Né? E parece que o detentor da emenda, parece que é dele, né? Já prestou atenção nisso?
0: Ah, mas com certeza.
1: Muito bem. A gente tem um intervalo comercial ainda para cumprir, né? Mas vamos para o intervalo, Sony. Finalmente aconteceu um encontro aí, viu, Sony?
0: E é de quem?
1: Um encontro entre o presidente do Brasil, Luiz Inácio Lula da Silva,
0: e o
1: presidente Volodymyr Zelensky, né? Tanto Lula quanto Zelensky postaram em suas redes sociais, e esse encontro aconteceu lá na reunião do G7. Havia uma animosidade aí entre eles, né?
0: Isso.
1: Entre Lula e Zelensky. A foto tá no ar, quem tá acompanhando a nossa live no YouTube. E tão sérios, né? Mas pelo menos o encontro aconteceu.
0: Entendo
1: 40 minutos, mais ou menos, né? Lula disse que...
0: Isso.
1: Lula disse mais ou menos o seguinte: por cerca de 40 minutos, ouvi suas avaliações sobre as situações atuais do conflito entre lá com a Rússia, das possibilidades de um cessar-fogo e a busca de uma solução diplomática. Expus minha expectativa de que o Conselho de Segurança da ONU possa atuar de forma mais efetiva para encerrar um conflito que já dura mais de 4 anos. Acordamos manter contato nas próximas semanas.
0: É que lá atrás a Lens queria que Lula, enfim, tomasse partido, vamos dizer assim. Né?
1: E Lula ficou ali no meu termo, né? Enfim.
0: Em cima do muro.
1: Em cima do muro. 3h47, intervalo comercial. A gente volta já com as últimas informações, as últimas opiniões no Meio-Dia Paraíba.
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5: 13h55, reta final do programa desta quarta-feira, 17 de junho. Uma pergunta. Sim. Que está no blog do meu amigo Eron Cid.
6: E foi:
5: palanque de Pedro e Diogo. Pedro e Diogo Cunha Lima para Ronaldo Caiado, ajuda ou atrapalha o palanque de Cícero aqui na Paraíba?
6: Não, inclusive eu vi entrevista de Pedro falando que se fosse Cícero, ele não
7: fixasse Lula no PT, né?
6: É, e um candidato só, entendeu? Ele deixasse em aberto.
5: Você acha o quê? Eu quero saber a sua opinião.
6: De quê? Não, ele vai ter que subir, ou ele não vai subir em palanque presidencial. Primeiro ele tem que...
5: Pedro não fez isso, né? No segundo turno,
6: No segundo turno, exatamente.
5: Ele estava ali com Simone Tebet no primeiro turno.
6: Exatamente. Entendeu?
5: Ajudou ou atrapalhou Pedro?
6: Atrapalhou. Pode ter certeza que atrapalhou. Se ele tivesse...
5: Tomado um partido,
6: né? Ele
5: então você acha que... Então essa tese de Pedro, você acha que Cícero ficar neutro atrapalharia Cícero?
6: Eu acho que sim.
5: Fábio Augusto.
7: Não, acho que não atrapalha, não. Acho que não atrapalha.
5: Se ele ficar neutro, é bom.
7: Acho que sim. O acirramento político que existe aqui na Paraíba, que a gente vem vendo, principalmente quando a gente pensa nos candidatos nacionais, né? Para presidente, esquerda, direita, esquerda. Eu acho que se Cícero ficar neutro, eu acho que ele leva vantagem.
6: A partir do momento que ele não sinaliza, então você abre margem para criar várias teses. Olha, ele não quer sinalizar, mas ele está com Lula. Ah, ele não quer sinalizar, mas ele está então com Flávio Bolsonaro. Mas Flávio Bolsonaro está com Efraim.
5: Vocês lembram assim, o que aconteceu na eleição passada?
6: Eu acho que no primeiro turno é
5: Vocês lembram o que aconteceu na eleição passada?
7: Com Pedro?
5: Sim.
7: Sim, mas aí...
5: Ficou aquela dúvida. Mas vocês lembram porque Nilvan, que ficou em terceiro lugar, não apoiou Pedro?
6: Isso, porque ele não sinalizou, né?
5: Porque ele não sinalizou com o Bolsonaro. Eu,
6: apesar de todo o bolsonarismo ter ido e ficar com ele.
5: Quem sou eu? Eu acho que era melhor, nesse momento, já que o PT vai estar em outra chapa, o PL vai estar em outra, eu seguiria com o Ronaldo Caiado. E no segundo turno...
6: É porque, na verdade, ele nem tá ali no... Ele nem tá nas polarizações, vamos dizer assim. Sim. Né? Nos dois extremos. E quando eu falo, não é nem extrema direita, extrema esquerda, é porque você tem Lula de um lado, você vai ter Flávio Bolsonaro do outro. Então, são que vão polarizar essa eleição.
7: Olha, né? até onde eu sempre pude acompanhar, Cícero nunca teve uma linha totalmente de esquerda.
6: Não,
7: de jeito nenhum. Pelo contrário, ele sempre foi um cara mais de centro-direita.
5: Nunca foi.
7: Centro-direita. Ou seja, e assim, sabe, muita gente... que vota pela direita, estranha esse posicionamento dele hoje, ainda em tentar essa aproximação, esse apoio do PT, né? Porque ele ainda insiste nisso. Ele, eu não sei se é ele ou veneziano, né? Possa ser que ele perca muitos votos também por dentro disso.
5: É porque talvez a leitura é aquela, não. A Paraíba é um estado, maioria de eleitor de Lula. Petista, eleitor de Lula.
6: Isso.
5: Né? Eleitor de Lula. E talvez... Embora eu sou da tese de Pepe, eu acho que Lula nem contribui, nem nem ajuda, nem prejudica.
6: Não, você na tem Paraíba. Um prestígio, né? Não, eu, porque Lula mandou um vídeo pra mim e tal, mas dizer que Lula vai transferir como? Voto.
7: Rapaz, por falar em Lula, vocês
5: viram. Lula vai fazer comício pra veneziano, Marquinhos, vocês lembram, em Campina Grande.
6: Campina Grande.
7: Por falar em Lula, vocês viram ele conversando lá no G7, dizendo que ele nunca foi de esquerda.
5: Tem Lula?
7: Sim, ele tava dizendo lá pra.
6: Foi nada.
7: Depois vocês
5: acompanham. Ele é comunista. Comunista ele nunca foi.
7: Não, ele diz, eu nunca fui de esquerda.
6: Ele é o que de centro agora.
8: O Galego do Cão chegou lá no G7 e disse: por que começaram sem mim? Eu sou o chefe.
7: Eu sou o chefe. Mas ele disse brincando,
8: Brincando.
5: Pepa, a palavra final é que fica, Pepa.
8: Rapaz, quem tá em João Pessoa é Maria da Penha.
6: Isso.
8: Onde todas essas leis que tem aí, e a principal delas, a Maria da Penha, é baseada na história dela. De vida.
6: Exatamente. Mesmo.
8: Ela é paraplégica, né, senhora?
6: Exatamente. Por conta de um tiro que levou.
8: Exatamente.
6: De um sem futuro.
8: É um ícone da violência, do combate à violência contra a mulher.
6: É a partir dela que gerou a lei. Enfim, a gente tem outras leis que vêm.
5: Palavra final, Soninho.
6: Não, outra tarde a todos e até amanhã.
8: Um abraço, se Deus quiser.
5: Seu Fábio Augusto, a palavra final que fica.
7: Neymar entrou em campo, treinou com.

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4: Hoje é quarta-feira, dia 17 de junho de 2026.
2: Fala, fala, turma! Muito boa tarde! Olha que maravilha! Estamos chegando com tudo e o Conexão Pop já está no ar pela Pop Cariri FM 101.1, uma emissora do Sistema Pop de Comunicação.
4: É isso mesmo, Ítalo. Estamos ao vivo também no YouTube, no aplicativo Rádios Net e no Facebook. Escolha onde ouvir e vem com a gente.
2: O Conexão Pop tem a apresentação de Ítalo Silva, eu mesmo, e ela, Samara Nunes.
4: A sonoplastia é da Naomi Andrade, a superintendência do Sistema Pop de Comunicação é dela, de Reni Cláudia.
2: As tardes da Rádio Pop com a super trilha sonora. Vem com a gente, ouvinte, no programa que conecta você ao que mais importa.
4: Claro, com muita informação, música e entretenimento do seu jeito, a partir de agora até as 16 horas aqui na Pop, carinho.
2: Gaguejou,
4: do seu,
2: Samara.
4: E do nosso jeito, gaguejei.
2: É isso, vamos embora, turma, dá continuidade com esse programa maravilhoso.
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2: De Hulk e Angélica escolhe estudar em faculdade que custa 100 mil reais ao ano.
4: Ah, para os pais filho, dele não é nada. Né? Não é nada. Aí ele vem falar do Bolsa Família, né? Ah, tá. Sorry.
2: É babado.
4: Virgínia Fonseca e o goleiro da Nigéria estão juntos? Será?
2: Mas ela não tinha reatado com o Vini Júnior?
4: Ai, esse vale a pena, viu? Ui!
2: Você viu ele, foi?
4: Ele é babado, né?
2: Eita, chocado. Esposa de João Gomes é detonada por dar presente cara ao cantor e diz o que é dele é meu.
4: Qual a previsão do seu signo para o dia de hoje? Isso e muito mais aqui no Conexão Pop.
2: E claro que você, ouvinte, pode participar e ficar em conexão conosco, mandando sua mensagem de texto ou áudio lá para o nosso WhatsApp, viu? Que é o DDD83-3201-8651.
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4: E claro que você também pode nos seguir no nosso Instagram, que é o @popcariri101, e também nos assistir ao vivo através do nosso canal no youtube.com.
2: Vamos embora, turma! Fica agora por dentro dos destaques do dia com a melhor vibe e muita interatividade. Tá só começando o melhor das suas tardes, claro, Conexão Pop!

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3: Em Campina Grande, são exatamente 2 horas e 21 minutos, confirmando, Samara.
4: 2h21, isso mesmo, Ítalo. Seja bem-vindo, você que tá entrando agora, você que tá ligando o seu rádio agora, o YouTube agora. Estamos iniciando Conexão Pop, esse programa maravilhoso com Ítalo Silva e Samara Nunes, minha gente.
3: Exatamente! É a melhor sintonia de das suas tardes. Inclusive, se você ainda não interagiu, interage muito. DDD 83-3201-8651. Estamos lá esperando no nosso WhatsApp.
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4: Pois é, já manda sua mensagem, pede sua música e fica conectado conosco até as 4 horas da tarde. Ítalo, quem são os nossos ouvintes que estão conectados aí com a gente?
3: Olha, Samara, temos aqui, né, vários ouvintes, claro, interagindo conosco. Quem será que foi o primeiro ouvinte de hoje do Conexão Pop?
4: Tô achando que é
3: quem
4: de Patos.
3: Será? Olha, não, Samara. Foi ele! Seu Romeu e Dona Cosma.
4: Que maravilha, o casal 20 da Zona Leste. Quanto tempo, né, ele por aqui.
3: Quanto
4: muito
3: tempo?
4: Obrigada pela sua sintonia. Quem é vivo sempre aparece.
3: Pois é, tudo bem, seu Romeu? Aquele abraço pra você. Temos também aqui o Julamec Mariano.
4: Julamec, obrigada pela sua sintonia. Um abraço, querido.
3: Daniel Moral.
4: Daniel, bota o Congo em peso por
3: aqui. Pois
4: é.
3: Jorge Flávio da Silva também já tá na audiência,
4: Jorge,
3: viu?
4: Jorge Flávio, obrigada, cheiro.
3: São 2h23, bora agora refletir?
4: Claro que sim, importante.
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3: O passado é um capítulo da sua história, não um livro inteiro. Vire a página e permita que novos capítulos sejam escritos.
4: Eita, uma tapa na cara, né? Nesta quarta-feira pra você, viu, minha gente? Hoje também tem curiosidade do dia. Você sabia, Ítalo?
3: Conta pra mim, Samara. Eu quero saber. Hoje é dia de quem?
4: Hoje é dia mundial de combate à desertificação à seca, viu?
3: Hoje também é dia do funcionário público aposentado.
4: Olha que maravilha. Que dia legal hoje.
3: São 2h23. Bora de música. A gente retorna já.
4: Vamos embora.

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5: Em Campina Grande, são exatamente 2 horas e 29 minutos, Samara, 2h29. E a gente retorna agora, sabe com o quê?
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5: A gente inicia, né, com os signos de Áries, Touro, Gêmeos, Câncer, Leão e Virgem.
3: Áries, dia favorável para tomar iniciativas. Apenas evite agir por impulso em conversas importantes.
5: Touro, sua persistência será recompensada. Aproveite para organizar finanças e planejar os próximos passos.
3: Gêmeos, a comunicação estará em destaque. Uma mensagem ou convite pode trazer boas surpresas.
5: Câncer, momento de cuidar mais de si e das emoções. Valorize quem demonstra carinho verdadeiro, Samara.
3: Leão, seu brilho natural chama atenção. Use o protagonismo para inspirar e não para competir.
5: Virgem, o dia pede foco e praticidade. Resolver pendências antigas trará sensação de alívio.
3: Olha, vou resolver pendências antigas não, viu, amor? Daqui a pouquinho a gente volta com o Livre Escorpião. Sagitário, Capricórnio, Aquário e Peixe.
5: São 2h30, bora de música. A gente volta já, hein, turma?

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2: Em Campina Grande, são exatamente 2 horas e 33 minutos, confirmando 2 e 33.
3: Isso
2: esse
3: mesmo.
2: Esse é o Conexão Pop aqui na Rádio Pop Cariri FM. E a gente retorna agora com o último bloco do Horóscopo do Povo.
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3: Libra, boas energias para parcerias e relacionamentos. Escute mais antes de tomar decisões.
2: Escorpião, transformações positivas estão a caminho. Confie mais na sua intuição.
3: Sagitário, vontade de explorar novas ideias e caminhos. Um aprendizado pode abrir portas abertas. Pode abrir portas, na verdade. Perdão.
2: Capricórnio, dedicação e responsabilidade serão reconhecidas. Continue firme nos seus objetivos.
3: Aquário, criatividade em alta. Uma ideia diferente pode render resultados melhores do que o esperado.
2: Peixes, sensibilidade e empatia serão seus pontos fortes. Evite absorver problemas que não são seus.
3: Esse foi o Horóscopo do Povo de hoje. Se você gostou, já envia uma mensagem especial pra gente.
2: Pois é, segue na audiência, tá certo? Porque a gente volta já com a Arraiada Pop. Inclusive, quem tá lá no nosso canal do YouTube, Rádio Pop Cariri, já tá vendo aqui, ó, os bastidores, a movimentação, vem dicas de ouro aí pra vocês.
3: É,
2: mas não vou falar o que é, né? Sei que é pra o São João, mas as dicas, quais dicas vão ser, não vamos comentar. Só daqui a pouco no Arraiada Pop. Segue na audiência e vem-se embora pro nosso canal do YouTube, Rádio Pop Cariri. Voltamos já, hein?
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2: Eita, minha gente, nesta terça-feira, dia 17 de junho de 2026, tá começando o Arraiá da Pop.
0: Quartou, minha gente,
2: isso
0: aqui
2: mesmo.
0: No Arraiá da Pop. Aqui na Pop Cariri FM 101.1, uma emissora do Sistema Pop de Comunicação, a festa não para, viu,
2: isso
0: Samara?
2: Isso mesmo, quarta-feira e a festa não para. Eu tô querendo voltar na terça, por quê?
0: Falou terça-feira.
2: Pois é, vamos embora.
0: Vamos embora, tá no ar, né?
2: Tá no ar, o Arraiá da Pop. E a gente tá ao vivo também no YouTube, no Rádios Net. Escolha onde ouvir e vem com a gente.
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0: O Arraiá da Pop tem a apresentação de Ítalo Silva, eu mesmo, e ela, Samara Nunes.
2: Com sonoplastia dela, que é a rainha do som e do forró, a Naomi Andrade. A direção geral é da Reni Cláudia, que também tá no passo do forró.
0: As tardes da Pop Cariri, com muita música boa, informação e muita interatividade no clima de Arraiá, viu, Samara?
2: É isso mesmo, então você já sabe, ó, pega seu pá, arruma o chapéu de palha e vem pro Arraiá da Pop, que vai até as 4 horas da tarde, viu, gente?
0: E você, ouvinte, pode participar e ficar em conexão conosco, mandando sua mensagem de texto áudio lá para o nosso WhatsApp, que é o DDD 83 3201 8651.
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2: Claro que você também pode nos seguir no nosso Instagram, que é o @popcariri101, se jogar no chat ao vivo conosco e também lá no nosso canal do YouTube.
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0: E agora, né? Sem perder muito tempo, fique conectado com a melhor vibe, no clima mais arretado das suas tardes aqui, claro, da cidade de Campina Grande. Vamos embora, Samara, porque tá só começando o arraiá mais arretado das suas tardes, o arraiá da Pop.
2: Vamos embora, minha gente.
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2: Menos é Mais é a atração principal do São João 2026 de Campina Grande nesta quarta-feira.
0: E você, ouvinte, confere todos os horários dos artistas que passarão hoje, né, pelo palco principal.
2: Isso.
0: Forró sim, assédio não. Campanha da Prefeitura de Campina Grande intensifica trabalho no Distrito de Galante durante o maior São João do mundo.
2: E hoje também vamos ter dicas de acessórios para o maior São João do mundo com ela, Carla Rabel, trazendo tendências e tudo que a Copa também tá pedindo de acessórios.
0: Exato, são 2h43, tá no ar o Arraiá da Pop. Aperta o play que já começamos com tudo. Bora agora de música e a gente volta já, ó, com um bate-papo aí maravilhoso com Carla Rabelo, ela que...

0: É da Carla Rabelo Biju e vai trazer aí, ó, dicas preciosas de acessórios para você, ouvinte. O que vestir durante os jogos da Copa? Quer ficar no estilo? Quer ficar bonita? Quer ficar elegante? Então, aguarda aí, porque nós voltamos já com dicas preciosas para você, com quem entende do assunto,
1: exatamente,
0: né, minha gente?
1: Exatamente!

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1: Em Campina Grande, são exatamente 2 horas e 53 minutos, confirmando.
2: Isso.
1: 2h53. Olha, esse é o Arraia da Pop de volta aqui pela número 1 de Campina Grande. Rádio Pop Cariri FM, a rádio que deixa Campina Grande
2: cada vez mais pop, a audiência que mais cresce no rádio paraibano, viu, minha gente?
1: Exato. Pois é, Samara, tá todo mundo pop aqui no Arraiá da Pop. 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
2: Isso mesmo.
1: Olha, Samara, quem tá por aqui marcando presença é a Penha, que inclusive foi ganhadora ontem do sorteio de um par de ingressos para curtir a Vila Sítio São João no domingo.
2: Oi, Penha, obrigada, minha linda, pela sintonia. Beijos.
1: Temos também aqui Joselito Lucena.
2: Joselito Lucena na sintonia, obrigada, querido.
1: Com certeza. Eita, olha aqui, viu? A gente tava falando aí, né, sobre o signo no Conexão Pop.
2: Isso.
1: Você falando que não quer acertar as contas com o passado. Olha o que falaram aqui. Eita, Samara tá devendo uma conta pequena ao ex dela, que um carro forte não dá conta.
2: Quem foi esse xerito que falou
1: Joselito
2: isso?
1: Joselito Lucena.
2: Esses
1: Samara.
2: Ouvintes, eu não falei que eu queria resolver pendência. Eu não disse quem era, tá vendo?
1: Ele que disse aqui.
2: São
1: 2h55. Olha, minha gente, atenção. Você que quer andar no estilo nesse São João, presta bem atenção agora, tá certo? Porque nós temos uma entrevista maravilhosa no quadro Chama na Bota.
0: Chama na Bota!
1: O clima de São João já tomou de conta da nossa programação. E quando a tradição encontra a criatividade, o resultado é muito estilo. Hoje vamos falar sobre aqueles detalhes que fazem toda a diferença no look junino e que também estão ganhando espaço na torcida pela Copa do Mundo.
2: E quem está com a gente é ela, a querida Carla Borba, trazendo tendências, dicas e inspirações de acessórios para brilhar. Carla Rabela!
1: Já começamos, né?
2: Para brilhar tanto no arrastapé quanto na vibração verde e amarela. Então aumenta o som, porque o Conexão Pop está no ar com a Arraia da Pop. E na verdade foi o chat que errou, viu, gente?
1: Carla Rabelo! É isso, Carla Rabelo. Ela que é proprietária, né, da Carla Rabelo Biju, lá no Shopping Luiza Mota.
2: Isso mesmo.
1: Então é isso, pessoal. Vamos aqui, né? Primeiramente, boa tarde, Carla. Seja muito bem-vinda, tá certo? Ao programa Arraiá da Pop. É um prazer mais uma vez estar lhe recebendo aqui dos nossos estúdios.
3: Exatamente. Uma ótima tarde. Eu quero agradecer novamente o convite. Estou muito feliz de estar aqui com vocês. E quero compartilhar aí tudo que for de maravilhoso para deixar as mulheres mais lindas aqui no maior São João do mundo.
1: Exatamente. Carla esteve conosco, né, no período do carnaval. Trouxe dicas de acessórios para o carnaval. E retorna agora para trazer dicas de acessórios para o maior São João do mundo. Porque a gente sabe, né, Carla, que o acessório transforma o look ali, quando você usa, traz um plus, chama mais atenção e deixa a mulher ali mais elegante, seja a mulher ou homem com mais estilo.
3: Isso, o acessório, ele é o complemento do look. Se você coloca um look e não coloca o acessório, o look, ele fica incompleto.
2: Exatamente isso, né? Então vamos falar um pouquinho, já começar as tendências, Carla, pra esse São João que tá pedindo, que tá saindo, né, na sua loja também. Conta um pouquinho pra gente.
3: Então, a primeira tendência, a master, né, do momento, é realmente essa tendência das cowgirls, né? Nós estamos trazendo muito couro, muito chapéu, os cintos, as bolsas, os colares, que são também no corinho. A gente está trazendo muitas opções. Inclusive, uma cor que está sobressaindo aí é o marrom. Dizem que o marrom agora é o novo preto, né? Então, os acessórios, eles aparecem aqui, ó, bem maximalistas, né?
1: Sim.
3: E bastante nessas cores, assim, no marrom. Ó, choque em corinho. São muitas texturas, né? Pra gente se enfeitar e arrasar aí na hora de compor o look.
1: E aqui na nossa bancada, né? Nós temos também aí o chapéu, que vem aí em alta nesse período.
3: Chapéus com tudo. Inclusive, os nossos são bem diferenciados. Com as ferragens, né? E um acabamento perfeito pras meninas aí arrasarem na noite de São João e durante os 30 dias, enfim.
1: Exatamente.
2: Exatamente, viu, gente? Carla trazendo aqui as tendências para o São João de Campina Grande. Ela começou com o Cowgirl, né? Mostrando Exato. Também os cintos, o maximalismo, o marrom também, né? Então a gente tá falando com quem entende do assunto.
1: Exatamente. Já que a gente entrou nesse assunto, né, do maximalismo, o maximalismo tava em alta no carnaval. Sim. E continua predominando nesse período de São João.
3: Permaneceu, né, com força total. Agora, nós trazemos os brincos enormes, né? E o interessante é que eles são trabalhados assim, olha, todo nessa que a gente chama de eletroformação, que é justamente para deixar o acessório mais leve, para você dançar forró a noite inteira, sem ficar desconfortável.
2: Exatamente, porque não tem nada pior do que você colocar um acessório e ficar um pouco pesando. Então, gostei muito dessa sua dica que você trouxe aqui, do seu acessório. Porque fica leve e você pode curtir o São João, né, a noite toda, vamos dizer.
1: Exatamente. Além dos brincos, nós temos também os colares, que estão Isso. em alta aí, muito brilho, eu tô vendo.
3: Colares, e aí, como pede, né, a festa de São João, nós trazemos muito brilho. Ó, peças em pedrarias, né? Olha aqui que coisa mais linda. Lindo. Também Max, né? Como pede a moda. Ó, são vários modelos de acessórios. Temos também os mais fininhos, os mais discretos, né? E delicados para você brilhar aí na noite. Deixa eu mostrar também esse brinco, Lindíssimo. Que é um brincão, assim, realmente traz essa tendência do maximalismo junto a realmente o brilho que a noite pede.
2: Nossa, e eu vejo muito, por exemplo, esses acessórios que você trouxe, esse do brinco, a festa Sou o João também, que pede muito, Isso. né, que a galera vai bem produzida, carvalheira também, claro, o Parque do Povo também, né? Também.
1: Exato, inclusive, né, são dicas importantes e essenciais, porque estamos aí
2: nessa semana,
1: uma das semanas mais movimentadas aqui da cidade de Campina Grande, porque além do maior São João do mundo, Parque do Povo, temos também aí várias festas privadas acontecendo ao mesmo tempo.
3: Várias festas, e essas festas pedem realmente um look estiloso e pede também os acessórios que são protagonistas aí, né, nesse look. E tem que ser algo babadeiro, realmente.
1: Com certeza, porque afinal o post do Instagram tem que sair.
2: Eu faço jus, tem que ter o clique. E Carla, por exemplo, pra quem tá com dúvida, pra uma pessoa que não é muito de acessórios, mas quer começar a iniciar nesse São João, em evidência, trazer um acessório, qual você indicaria?
3: Olha, na verdade, quando a gente fala da tendência western, que é justamente essas cowgirls e tudo, a gente não precisa montar uma fantasia completa. A gente pode começar apenas com um colar, pra você estar realmente na tendência, mas não estar exagerado e não se sentir mal, vamos dizer assim. Então a gente pode jogar um dos acessórios que estão em alta.
2: Que maravilha.
1: Exatamente, é uma boa, né?
2: Exatamente.
1: E a gente vê mais aí também, né, algumas opções agora do Brasil. Estamos aí na Copa do Mundo, na expectativa de vir esse Hexa para o Brasil. E é uma tendência também que vem em alta, né? E as mulheres estão apostando cada vez mais em elegância ali durante isso. As transmissões de jogos do Brasil.
3: É isso mesmo. A gente pode pegar, né, a tradicional bandeira do Brasil, que aparece aqui com a bandana, com os lenços.
4: Brasil!
3: E a gente pode jogar com looks que sejam mais arrumados. A gente pode fazer aquele high-low. A gente chama de high-low essa mistura do tradicional com algo mais arrumado. E aí a gente pode pegar a tendência das cores, do verde, do amarelo, do azul, e jogar com uma bota mais estilosa, com uma roupa com brilho, inclusive t-shirts do Brasil que nós temos em loja com paetês. Então, assim, Uau. A gente pode brincar super e ficar também muito arrumada usando as bandeirinhas.
2: Maravilhosa. Eu amei. Eu amei esse que você mostrou, que é o de macramê, não é isso? As pulseiras
3: exatamente.
2: De macramê. Gente, olha que peças lindas e, assim, super culturais, né? Porque o macramê é o feito à mão. Então dá valorização para o artesanato também. Olha que lindas essas peças que Carla tá mostrando agora.
3: Muito bonitas. A gente trabalha, a gente tem uma equipe também que fabrica as peças. Então a gente valoriza muito o handmade, né? Que é aquilo que é feito à mão.
1: Exatamente.
2: Tá tudo lindo.
1: Me tira uma dúvida, Carla. Você, né, experiente aí no mercado de acessórios há muitos anos, é possível transformar um look básico em um look chamativo apenas com os acessórios certos?
3: Com toda certeza. Eu costumo dizer, né, que os acessórios são tudo em um look. Se você colocar um look simples, você pode deixar ele super elegante, super arrumado, usando apenas os acessórios. Seja com Max Colares, com Max Brincos, ou até com acessórios mais discretos, você vai conseguir aí transformar e ficar ainda mais bonita.
1: Perfeito! Show. Se tratando de acessórios, né, o que as mulheres estão preferindo hoje em dia? Beleza, praticidade ou versatilidade? Como você tem observado aí?
2: Então, muito mais uma pergunta.
3: Elas chegam na loja atrás de beleza e de conforto.
1: Sim.
3: Tá? Quando eu falo que os brincos aparecem assim mais leves, elas querem acessórios realmente que chamem a atenção, mas que tragam aquele conforto, né? Que sejam práticos.
1: Então é isso. E você, Samara, o que você prefere? Quando você vai realizar as escolhas dos seus acessórios, você que sempre entrega ali na beleza, nas redes sociais.
2: Eu gosto de apostar no style, né? No que Sim. é bem mais o maximalismo e também no conforto.
3: No conforto.
2: Isso.
3: Exatamente.
2: Muito
3: Mas
2: importante.
3: Tem também aquela mulher, no caso, eu. Se eu gostar de um acessório mais pesado, algo que não seja tão confortável... Vale a pena.
2: Vale a pena.
3: Vale a pena
2: pra entregar.
3: Não tem
2: brinco. A pessoa
1: nem lembra do peito.
2: Exatamente.
3: Não tem brinco pesado que pensa naquele parque do povo.
2: Exatamente. E particularmente, eu vejo que os acessórios... por exemplo, eu amo acessórios porque também eu posso trazer através dos acessórios a minha autenticidade. Né? Então eu vejo quando você tem uma personalidade que você quer trazer ela mais à vista, vamos dizer, os acessórios são essenciais. Amo Max Brinco, amo anéis também. Anéis. Eu acho que fazem toda a diferença no look, realmente. É uma aposta. Se você não sabe o que apostar, aposte em acessórios. Você pode estar com um look mais básico, por exemplo, um vestido tubinho preto, mas você quer trazer mais personalidade pro seu look. Acessórios.
3: Inclusive, quem tiver dúvidas, estamos lá na loja esperando todas. Podem levar os looks que a gente monta aí um mix, um conjunto bem lindo.
2: Que bacana, gente.
1: Perfeito.
2: Uma curadoria mesmo.
1: Exatamente.
2: Arrasou.
3: Curadoria, exatamente, na loja, pra ajudar essas meninas que estão aí na dúvida.
2: Amei.
1: E a gente tava falando aqui, né, de redes sociais. Você acha que as redes sociais hoje em dia estão influenciando nas escolhas das clientes que chegam na loja? Tipo, chega alguém e, eu quero assim, eu quero desse jeito aqui que fulana tava usando.
3: Totalmente. As redes sociais hoje, né, influenciam diretamente, porque a gente tá o tempo todo ligado ali e são muitas informações. Então, quando eu venho montar as coleções, eu também estou de olho nas famosas, nas influencers, né? Então, as meninas chegam realmente procurando o que é tendência. Por exemplo, essa pulseira que a gente estava usando foi a Virgínia.
1: Sim.
2: Ah, ela dita, né? Ela dita. Que ela coloca.
3: Então eu disse, não, vamos providenciar. Então foi Sim. sucesso certo.
2: Tá vendo, gente? Ó, e como Carla falou, essa importância da pesquisa. Então ela tá pesquisando através das redes sociais o que o pessoal tá usando pra poder trazer pra loja dela. Então tudo é uma estratégia também pensada pra você que é cliente, tá vendo?
3: Exatamente.
1: E se você tivesse que escolher apenas 3 acessórios desses daí pra curtir
2: Italo,
1: o seu São João todo?
3: Pegou agora.
1: Quais acessórios... Até filma essa parte. Quais seriam os 3 acessórios indispensáveis pra curtir o São João?
3: Nossa.
1: Desses que estão aí.
3: Desses que estão aqui. Eu vou escolher, dificilmente... É muito difícil essa escolha.
1: Sim.
3: Mas eu vou escolher o Maxi Brinco. Eu vou escolher um bracelete.
1: Sim.
3: E vou na tendência dos cintos pra arrematar o vestidinho. Então, são 3 acessórios que eu acho que são fundamentais.
1: E você, Samara? Você escolheria qual? Quais desses aqui? Apenas 3.
2: Eu ia escolher o Max Brinco.
1: Sim.
2: Ele ali.
3: Esse.
2: Ia escolher também o colar que eu vi.
1: Qual colar?
2: Deixa eu ver.
1: Esse.
2: Isso.
3: Nossa, como ela é básica. Né?
1: Ela é bem básica.
2: Deixa eu ver. Nossa,
1: e qual o terceiro? O chapéu você gosta de usar.
2: Gosto de usar.
1: O cinto.
2: O chapéu, gente. Nossa, que dúvida. Meu Deus do céu.
3: Tá, olha, eu costumo dizer que minhas clientes são peruas. Eu amo as peruas.
2: Eu amo.
3: As peruas ficam loucas se tiverem que escolher só 3 acessórios.
2: Nada contra as Clean Girls, mas eu não sou Clean Girls.
1: São 3:07. Esse é o Arraiá da Pop na Rádio Pop Cariri FM. Estamos recebendo hoje aqui nos estúdios da Rádio Pop Cariri FM, Carla Rabelo. Ela que é da Carla Rabelo Biju, né? Trazendo dicas essenciais de acessórios para você curtir o São João com muito estilo. São 3:08. Bora para um rápido intervalo e a gente volta já ainda batendo esse papo maravilhoso com Carla.
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0: Parque do Povo, no maior pavilhão do mundo. Muita música boa, animação total, alegria lá em cima. E a gente já começa a semana com tudo, viu?
1: Eita,
0: essa semana, hoje... Na verdade, hoje nós já, a gente já começa com pagode, isso, com Menos é Mais. Começa. Tem Léo Foguete também e tem Michelle Andrade. Será que vai prestar? Olha só o trio de hoje.
1: É um
0: vai
1: trio
0: ser Michelle
1: parada
0: alto,
1: dura.
0: Vai ter microfone na mão com muita alegria.
2: Exatamente, babado, viu, gente? Hoje...
1: É um trio parada dura, né? E vocês já chegaram com tudo. Como vocês chegam, né? Já chegaram assim, ó, vrá, jogando toda a programação ali pra gente já ouvir. Vai ter isso, vai ter isso, vai tá bombando. Agora, deixa eu fazer uma observação aqui. Como vocês são maravilhosos, hein? Samara com esse colar babado, dourado, de gente rica. Essa pulseira toda trabalhada de manga. Menina, o match aí, o marrom e o black, tá?
3: São sempre
2: muito
3: elegantes.
2: Muito obrigada, você está maravilhosa. Mesmo deixa, penteado.
1: Olha,
2: tô
1: até de xadrez.
2: Tá belíssimo. E por falar em acessórios, a gente vai falar em acessórios hoje aqui também. Dicas e tendências para São João, né? Eu tô em acessórios.
1: Ai, que coisa boa!
0: Exatamente, inclusive, né? Vamos falar primeiro da programação ou já bora para os acessórios? O que é que vocês preferem? Conta pra gente.
1: Não, é, já vamos, que você tá aqui...
2: Ai, que linda! Olha a Estela! Um beijo, Arla!
3: Hoje...
2: Eu tô caindo agora.
0: Ela tá olhando a live, a live tá com dedo. Ela tá acelerada hoje. Ela tá ansiosa, ela tá igual o Léo Foguete, tá? Acho que ela pegou o foguete e foi com tudo.
1: Foi, deixe.
3: Ontem éramos nós aqui, né? Mas vamos começar pela programação de hoje, então, Ítalo e Samara.
0: Vamos embora, né? Primeiro vamos falar um pouco sobre ontem. Ontem nós tivemos aí uma noite religiosa, mais uma edição do Arraiado Crescendo, o maior São João do mundo. Tivemos Thiago Brado pela segunda vez, né, no Parque do Povo. Ele, que é bastante conhecido, trouxe ali um dos seus maiores sucessos, que é a música Minha Essência. Além dele, né, nós tivemos também Teto Fonseca, ele que é prata da casa. E além do Teto, tivemos o William Sanfona. Inclusive, o William Sanfona se emocionou bastante ali no palco. Ele que estava estreando no maior São João do mundo. Ele que está no início da sua carreira. E ele falou, né, fez questão de frisar a gratidão que ele tem por Campina Grande. Ele gravou o seu primeiro DVD no Crescer, durante o Carnaval, aqui em Campina Grande. Então, ele falou que foi um dos maiores trabalhos que ele já realizou. Fez gravação junto com o Mano Walter e vários outros artistas. Então, foi um momento de emoção ali no palco, né, do maior São João do mundo. E ele sempre fazia questão de agradecer a Campina Grande. Ele que é de Sergipe, e ele fez questão de falar que quando a gente não é valorizado na nossa terra, tem outro espaço que valoriza ele, e ele falou que esse espaço foi Campina Grande, que abraçou ele, que abraçou o projeto dele, e que hoje em dia a carreira dele alavancou cada vez mais depois da gravação do DVD dele aqui em Campina Grande. Então foi um momento muito bonito ali, que ele se emocionou, deu seu testemunho, e muita gente também, né, terminou chorando com o William Sanfona, ele que encerrou a noite da terça-feira aqui em Campina Grande.
2: Exatamente, um momento de fé, de adoração, né? Como a gente sempre fala, o São João de Campina Grande é para todos os públicos, né? Então foi muito lindo ontem, realmente, é o pessoal ali, né, contemplando a sua fé, contemplando a sua felicidade, né? E é isso.
0: Exatamente.
1: Ô, coisa boa, gente. Tenho certeza que foi um momento muito especial, de muita adoração, de muita fé, como vocês falaram, né? Que bom que tem a oportunidade também pra esse momento. A gente fica feliz. Exato. Em saber. Feliz de estar aí junto com vocês, vocês trazendo sempre todas as novidades. Agora, falando em novidade, falando assim na vibe de São Oi. João, já vendo minha maravilhosa Samara com esses acessórios, vocês têm uma convidada aí que vai trazer dicas também? Ela vai falar aqui com a gente?
0: Exatamente! Hoje, né, nós estamos recebendo aqui nos vestidos de...
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0: 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Carla Rabelo, ela que é proprietária da Carla Rabelo Biju e tá trazendo hoje para os nossos ouvintes dicas de acessórios para o São João. Ela que é especialista na área. Então tá trazendo aí tanto para o São João como também para esse período, né, de Copa do Mundo, seleção brasileira aí em busca do Hexa. E ela tá trazendo aqui várias dicas. Ela vai conversar com vocês agora e mostrar tudo.
1: Vamos embora, mulher. Seja muito bem-vinda, Carla.
4: Olá, ótima tarde.
1: Boa tarde para você, tudo bom?
2: Tudo ótimo. Prazer falar com vocês aí de João Pessoa e trazer um pouquinho aqui do nosso estilo, do nosso São João aqui de Campina Grande.
1: Ótima alegria toda nossa. Fala aí, mulher, uma dica pra gente arrasar. Oi! Maravilhosa!
2: Então, vamos
1: cheia
2: lá,
1: de acessório ali na vibe São João.
2: Ah, e eu já vim montada. eu quero começar pela principal tendência, né, desse inverno e de São João, que é justamente a tendência das cowgirls, né? Uhum. As vaqueiras com tudo. Eita. E a gente traz aqui, olha, muitos acessórios, muitos detalhes em couro, chapéus, colares em corinho, que tá super, super em alta. Nós temos também os cintos, né? Pensando aí no maximalismo, as peças maximalistas com tudo. E sem contar também na cor da vez, que é o marrom. O marrom é o novo preto, né? Há quem diga isso. Nós temos também os colares, que são todos também nessa tendência, olha, de corinho, né? Misturado aí com os metais, pra gente deixar essa peça mais arrumada, né? E para você arrasar aí nas noites de São João.
1: Lindos! Que cinto maravilhoso, viu? Samara já tá aí no mood, só arrasando também com esses acessórios. Olha que lindo esse que você pegou agora. Isso é uma choker?
2: Uma choker.
0: É aquele de lá, o marrom.
2: É.
0: Isso aí.
1: Olha que lindo. Estão lindos os acessórios. A mulherada aí em Campina Grande dá um nome, arrasa muito com esses acessórios. E aí na sua loja tem uma variedade grande, hein, mulher? As peças estão incríveis.
2: Temos uma variedade imensa. Sim.
0: E Brasil também, né?
2: Nós trouxemos também acessórios maximalistas, olha. Temos
1: sim.
2: Os braceletes, os anéis. Olha que anel maravilhoso.
1: Lindo.
2: Lindo, lindo, lindo. Os maxi brincos também, né?
1: Ótimo.
2: São todos assim, nessa tendência. E aí são super levinhos também. A gente estava falando que é necessário peças confortáveis para você dançar a noite inteira,
1: é
2: né?
1: Verdade. Por favor. É isso.
2: E, claro, não poderíamos deixar de falar da tendência do Brasil Core, né? Que são sim. As peças realmente das cores da bandeira. Pra gente torcer muito aí pelo Brasil. Lenços, colares, pulseiras, tudo seguindo a tendência da Copa do Mundo.
1: Eita, que delícia, Carla. Muito obrigada
4: então,
1: por sua participação.
4: Então, a Carla trouxe algumas dicas, né, pro São João ficar bombando, como corrida,
1: grande, trazendo
4: pra você aí, mulherada, que tá, né, assistindo o Super Tarde, tá com dúvida do que acertar no São João, já segue essas dicas.
2: Um beijo aí pra João Pessoa.
1: Beijinhos! Até a próxima, hein?
2: Até a próxima.
0: Voltamos!
5: Show!
6: A vocês mais uma vez, agradecer o carinho por sempre.
1: Convidado, tá com um tempinho mais apertado.
5: É,
1: a gente já vai voltar por aqui, é que isso?
5: É, quero agradecer
6: as nossas ouvintes e as nossas telenautas também que estão acompanhando. Nessa tarde de quarta-feira. Obrigado mais uma vez, Ítalo e Samara, um cheiro pra vocês, tá?
4: A gente que agradece, pessoal. Boa tarde pra vocês.
5: Beijos, beijos, beijos. Bom trabalho, tá certo? A gente continua por aqui, vocês continuam por aí, continuam brilhando. E vamos embora, que hoje à noite é só pra trás, viu? Promete muito. Depois a gente traz atualizações. Pode deixar. Tudo certo, hoje é só P do pecado, viu? Eu sou apenas o P do pecado, o resto, sem mais de nada.
4: Ele é pecador muito! Eles estão
5: cabulindo, beijo pra vocês! Beijo! É isso, minha gente, a gente tá com continuidade aqui com a Raia da Pop, são 3h24, bora de música, a gente volta já, é rapidão, viu?
1: É um burro grande no coração e eu vou puxar pra vocês assim, ó.

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2: Em Campina Grande, são exatamente 3 horas e 31 minutos. Confirmando, 3h31.
3: Isso mesmo.
2: E olha, nós estamos aqui nos estúdios recebendo Carla Rabelo, né? Ela que deu dicas preciosas de acessórios pra você, ouvinte da Rádio Pop Caribe FM, do Arraiá da Pop. Muito obrigado a você pela audiência. Socorro aqui no Neno da Rocha, Penha, Maurício Lopes. Enfim, vários ouvintes aí na audiência. Carla se despede agora da gente e deixa agora, né, dicas imprescindíveis para o pessoal curtir o São João no estilo. Para finalizar, e pode se despedir e deixar seu arroba também.
3: Isso mesmo, cara.
4: Então, gente, só lembrando que o acessório arremata o look e é o protagonista, tá? Não deixem de investir. Quero fazer um convite aí a todas vocês, mulheres estilosas, ou que ainda querem apostar, né? Querem se jogar nos acessórios. 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
3: Maravilhosa!
2: É. Muito obrigado.
3: Muito
2: pela...
3: obrigada, Carla.
2: Por ter aceitado nosso convite, né, Carla? As portas estão sempre abertas. E vamos embora, são 3 horas e 32 minutos. Bora com um rápido intervalo e a gente volta já, é rapidão.
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4: Em Campina Grande, são exatamente 3 horas e 38 minutos. E nós temos um recado especial pra você, viu? Preste atenção.
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0: tarde, com muita música boa, informação, dicas como a gente trouxe hoje, né? E o melhor do São João pra você.
1: Exatamente! São 3 horas e 39 minutos. E o que será que vai acontecer hoje no maior São João do mundo, lá no Parque do Povo, no Quartel-General do Forró? Você fica bem informado agora pra se programar aí, tá certo? Com os seus amigos. Começa agora o Agenda Arretada.
2: Agenda Arretada.
0: Isso mesmo, gente. Uma programação cultural completa desta quarta-feira. A gente começa no palco cultural, que tem a Xé Massa, Aline Suzy e os Anselmos, tá?
1: Na Vila de Artesanato, lá no Parque Evaldo Cruz, tem o trio Shot das Meninas.
0: E na fachada da Catedral tem Filarmônica Epitácio Pessoa tocando clássicos juninos.
1: Já na Pirâmide do Parque do Povo, nós teremos Trio Estrela do Forró, Forrozão Sem Frescura, Busão da Farra e Cabelinho Porto.
0: Olha, no Parque Evaldo Cruz, Trio Shot Estilizado, tá? Que é lá no quadrilhódromo. Programação Cultural Grupo do Acauã da Serra. Também tem Desmaia no Forró, Espaço Educacional Criatividade e Companhia de Dança Aquarelarte de Pernambuco.
1: Além do grupo Mulheres Arretadas, viu? Lá na Ilha Zé Lagoa, no Parque Evaldo Cruz, tem Trio Ternura, Trios Matutos e Trio Reflexo Música.
0: Lá na Ilha Zé Bezerra vai ter Trio Forrozeando, Trio MZ Shows e Trio Forró Show.
1: Na Ilha do Seu Vavá, que fica no Parque do Povo, Trio Triângulo de Ouro, Trio Introdução Musical e Trio Forró Peneirado.
0: E no Coreto, lá no Parque Evaldo Cruz, Beto Cipriano e Gabriel Gonçalves.
1: E no palco principal, quem abre os trabalhos hoje é ele, Johnny Garotinho, a partir das 6h40 da noite. Seguido de Léo Foguete, às 8h30 da noite. Menos é Mais sobe ao palco principal às 10h20 da noite. E quem fecha hoje com chave de ouro é ela, Michelle Andrade, que abre o seu show 00h20. Programação completa. Animada pra hoje, Samara?
0: Animadíssima, né? Curti um pagodinho maravilhoso. Depois tem um romantismo do Léo, né? E também traz a Michelle, que vem com esse forró eletrônico aí babado dela.
1: Inclusive, nunca curti um show da Michelle. Tô muito ansioso pra ver, porque
0: também nunca curti.
1: Pelos vídeos que a pessoa vê, a energia dela é lá em cima. É, ela faz o caos ali no show dela, entrega muito.
0: Exatamente. Vamos embora então, hein?
1: Pois é, hoje é Pedro Pecado, hoje é forró, é eletrônico, é tudo,
0: é,
1: né?
0: É tudo, é babado.
1: Vamos embora, são 3 horas e 41 minutos. A gente volta já, viu? Bora de música. Menos é mais pra você, pra fazer o esquenta pra mais tarde. Hoje tem Michelle também, viu?
3: Deixa ele aí, uma hora ele vai entender. Vamos dar outra dica pra ele, ó.

0: Eita, coisa deixa boa! Michele Andrade, viu? Esquenta pra hoje à noite no PP!
1: Pois é, gente, que maravilha, né? A programação de hoje aí, super arretada pro maior São João do mundo.
0: E agora a gente tem um recado especial pra você, viu? Preste atenção! Tem época do ano que muda o humor da gente, né? Dá um ânimo diferente.

0: Diferenciado?
1: Exatamente isso, Ítalo. E aqui no Nordeste, é só o mês de junho chegar que tudo fica mais alegre, mais colorido, mais iluminado, não é verdade?
0: É sim, viu? É aquela época boa, né? De reencontrar a família, dançar forró, aproveitar comidas típicas maravilhosas e sorrir à vontade. 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
0: É isso, são 3 horas e 50 aqui no Arraiá da Pop, minha gente. Olha, sorteio agora relâmpago pra você, tá certo? Sorteio relâmpago de um par de ingressos para você curtir a Vila Sítio São João, tá certo? 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
1: É isso, e claro, você pode curtir esse momento especial, tá? Que você pode ganhar um ingresso. Pois é, um par de ingresso, né, Ítalo?
0: Exatamente. Você vai ter a oportunidade agora de levar para casa um par de ingressos da Vila Sítio São João para você curtir o sabadão. Primeira pessoa que mandar um eu quero para o nosso WhatsApp DDD 83 3201 8651, leva para casa esse par de ingressos, tá bem? Primeira pessoa que mandar um eu quero já garante esse par de ingressos para curtir o sabadão da Vila Sítio São João. São 3h50. Bora apagar a fogueira?
1: Vamos embora.
2: Apagando a fogueira.
0: É, minha gente, vai chegando a hora de apagar a fogueira por hoje no Arraiá da Pop.
1: É isso, vamos ficando por aqui, mas o Arraiá da Pop continua amanhã a partir das 14h30, com muita música boa, resenha e muito forró no pé, viu?
0: O Arraiá da Pop teve a apresentação de Ítalo Silva, eu mesmo e Samara Nunes.
1: A sonoplastia é dela que faz o som pegar fogo nesse arraiá, que é a Naomi Andrade e a direção geral da nossa Rene Cláudia.
0: Não esquece de seguir a gente no Insta, que é o @popcariri101, e ficar por dentro das novidades pelo portal Pop Notícias.
1: É isso, meu povo. Muito obrigada pela sintonia de vocês, meus maravilhosos. A gente volta amanhã, nesta quinta-feira, comentando tudo o que aconteceu no maior São João do mundo, tá? Até amanhã, povo arretado. Lembre-se que você pode tudo. Beijos!
0: São 3 horas e 52 minutos. O Arraiá da Pop vai ficando por aqui, tá certo? Muito obrigado pela audiência. Foi incrível ter você conosco do início ao fim. A gente retorna amanhã, 14h. Presença confirmada, eu, você e a Samara, todo mundo junto e misturado, viu? Não nos abandona, segue na audiência. O programa mais estourado das suas tardes. Arraiá da Pop, conexão da Pop. Beijo, beijo, beijo. Deus lhe guie, proteja, lhe abençoe. Juízo, viu? Já deu tudo certo pra mim, pra você e pra todos nós. Eu sou Ítalo Silva e eu fui!
3: Canta um forrozinho pra gente, vai!
4: Deixa comigo! Assim, ó! 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

0: Boa tarde, meus amigos. 16 horas e 1 minuto. Estamos chegando a partir de agora com o programa Dialogando. Está formado a Rede Nordeste. Eu sou Edson Pereira e até as 17 horas traremos notícias, entrevistas e opinião. E você pode participar pelo WhatsApp.
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0: Meus amigos, o portal Página 1PB serve de base para o programa, mas você também lá acompanha o programa Dialogando.
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0: Comigo nos estúdios da Rádio Pop Cariri FM 101.1, Naumir Andrade. Boa tarde a você, hoje é quarta-feira e estamos juntos com o programa Dialogando e trazendo nesse instante opinião. E opinião aqui é no Ponto de Vista.
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0: Ponto de vista de hoje, para mim a maior covardia que pode existir é quando você ataca quem não pode se defender. Porque quando você ataca alguém do seu tamanho ou alguém que tenha condição de defesa, seja ele quem for, você não é covarde, você está partindo para uma disputa, para uma briga, para uma confusão. Agora, quando você ataca alguém que já está morto, com certeza essa é a maior covardia que possa existir. De que eu estou falando? O relatório da polícia, o relatório em relação ao desastre, a tragédia acontecida com o reservatório da Cagepa ali no bairro da Prata. O relatório aponta que a causa foi um erro estrutural na concepção do imóvel, ou seja, de quem construiu há 70 anos atrás. Assim fica fácil demais. Os responsáveis pelo projeto, os responsáveis pela construção, na sua imensa maioria ou quase totalidade, já estão mortos. Então, não tem culpa eu, não tem culpa tu, quem tem culpa é o rabo do tatu. A imbecilidade de um relatório desse. Isso é tão imbecil que deveria colocar na cadeia todos os responsáveis vivos da Cagepa que passaram pela gerência regional, pela direção da Cagepa a nível estadual, e os governos que ainda estão vivos já deveriam estar na cadeia. Porque se em 70 anos... Um erro estrutural não foi detectado, nós temos que colocar na cadeia todas essas figuras. E agora eu me preocupo com aquelas pessoas que moram nas imediações da plataforma R9, no Santa Rosa, que tem mais de 50 anos. Eu me preocupo com essa vizinha que nós temos aqui na Palmeira, Jeremias, preocupação mais com Jeremias, dessa situação, desse depósito de água que nós temos aqui no Jeremias, na Palmeira, que também tem uma longevidade muito grande. Eu agora me preocupo com todos os reservatórios que a Cagepa tem na Paraíba. Eu agora estou preocupado. Você que mora ao lado de qualquer reservatório, de uma caixa d'água que a Cagepa tenha, de 5 mil litros, fique com a pulga atrás da orelha. Ora, 70 anos de um erro estrutural e não foi detectado, não foram feitas auditorias, não foram feitas vistorias técnicas que possibilitassem detectar que ali apresentava-se um erro, uma fissura, um problema. A Cagepa precisa agora prestar esclarecimentos urgentes em toda Paraíba. E a você que criticou a parceria público-privada assinada com a empresa espanhola para tratar do esgoto de algumas cidades da Paraíba, tem que se preocupar é com o que estamos convivendo lado a lado com as estruturas que a Cagepa comanda em todo o estado. Me perguntem o que é minha preocupação. Minha preocupação é aqueles que estão enterrados, que fizeram o projeto que durou 70 anos e que ao lado continua paredes de 70 anos atrás funcionando. E como é que vai ficar isso? E esse silêncio sepulcral? Eu agora me preocupo com os moradores dos edifícios de Campina Grande, que quando eu cheguei aqui, quando eu cheguei em Campina, quando você queria ofender o campinense, o cidadão campinense, principalmente os pessoenses que achavam que por ter um viaduto eram mais importantes do que Campina Grande, eles faziam um sinal. Quem está me acompanhando nas redes sociais sabe que Campina Grande é isso. Aí o cara dizia, você está dizendo que Campina Grande é o quê? Ele dizia, o sinal era três dedos levantados e um zero formado na função de que vocês sabem o que representava. Aí eles diziam, não, é o Açude Velho e os três edifícios que Campina Grande tem, Paloma, Lucas e o Rick. Era só o que Campina Grande tinha na época que eu cheguei aqui. E eu agora me preocupo. Está tendo vistoria? Está tendo auditoria? As instituições responsáveis, o Conselho Regional, o CREA, estão acompanhando as obras antigas de Campina Grande? Aquelas que têm mais de 30, 40 anos. Como é que estão as estruturas desses imóveis? Vamos ficar em silêncio? Vamos realmente ficar em silêncio com um relatório que coloca que a culpa é estrutural de 70 anos atrás e em 70 anos não se detectou que tipo de vistoria foi feito? Que tipo de engenharia nós estamos tendo que não se fez as devidas modificações? Isso é uma vergonha, isso é preocupante e eu lhe digo, nós estamos sujos e mal lavados. Esse é meu ponto de vista.
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0: Muito bem, estamos de volta, 16 horas e 11 minutos. Nós estamos com o programa Dialogando aqui na Rádio Pop Cariri. E, sinceramente, o ponto de vista acabou, mas é inadmissível que se tenha um relatório desse nível. E eu não estou culpando os responsáveis por esse relatório, não. Eu estou culpando quem verdadeiramente em 70 anos não conseguiu detectar os erros. E como é que está então a própria R5, que é responsável pelo abastecimento, e que está lá o restante desse imóvel, dessa caixa, 70 anos, e ela estourou com 70 anos, e o restante são milhões de litros cúbicos de água que são nos reservatórios, e a R9, que é muito maior, que tem mais de 50 anos. Como é que fica isso? Campina Grande tem agora uma obrigação urgente. Quando os vereadores, e aí de forma até de politicagem, até de forma política, queriam explicações, na verdade eles estavam atacando um problema sério, claro, de forma política, mas um problema que precisa de uma resposta urgente, de uma resposta mais do que satisfatória. Como estão os reservatórios da Cagepa por toda a Paraíba? Como estão aquelas caixas d'água? Como estão os reservatórios? Como estão aqueles que são responsáveis pelo abastecimento de todos os 223 municípios? Isso urge. É a resposta urge e agora, com mais seriedade, principalmente do Ministério Público, que agora tem uma obrigação moral com toda a Paraíba. O Ministério Público da Paraíba precisa dar uma resposta. Precisa fiscalizar e agora buscar responsáveis, não aquelas figuras mortas há 70 anos atrás. Elas precisam procurar agora, ou vamos ter um camará de 10 em 10 anos, de 15 em 15 anos, onde ninguém paga, os prejuízos ficam, as vidas se vão e nós não temos respostas. Essa tem que ser a resposta. O que estamos convivendo? De que forma estamos convivendo? São 16 horas e 14 minutos. 16 horas e 14 minutos. Nós estamos esperando o nosso entrevistado, que me parece está chegando. E é João Alberto, gerente regional do SEBRAE. Inclusive, onde é que está Naomi, para abrir o portão da rádio e também prepararam aqui. São 16 horas e 15 minutos. Meus amigos, a Prefeitura de Campina Grande decretou ponto facultativo nas repartições municipais nos dias 22 e 23, viu? O feriado é dia 24. Atenção, Campina Grande. A Prefeitura de Campina Grande, através de ato assinado pelo prefeito de Campina, Bruno Cunha Lima, assinou o decreto estabelecendo ponto facultativo nos dias 22 e 23 de junho nas repartições públicas municipais, com o feriado municipal do São João celebrado no dia 24 de junho. Os servidores terão um período prolongado de descanso durante os festejos juninos. A medida abrange os órgãos da administração pública municipal, direta e indireta, e foi adotada em razão das comemorações do São João, uma das mais tradicionais e importantes festas culturais da cidade. Com isso, os servidores poderão aproveitar a programação do maior São João do mundo, além de desfrutar de mais tempo do convívio familiar e do descanso. O ponto facultativo nos dias 22 e 23, ou seja, segunda e terça, antecede o feriado municipal da quarta, dia 24, dedicado ao São João. Os serviços considerados essenciais continuarão funcionando normalmente, garantindo o atendimento à população nas áreas que não podem sofrer interrupções. Então está aí o ponto facultativo para Campina Grande. O governo do estado já decretou ponto facultativo no dia de São João para toda a Paraíba. E em Campina Grande, as repartições públicas não funcionam segunda, terça, quarta, voltando na quinta-feira. Então tá aí a notícia. São 16 horas e 17 minutos. Nós estamos com o programa Dialogando e daqui a pouco nós teremos a entrevista com o gerente do SEBRAE, gerente regional do SEBRAE. É rapidinho um intervalo, a gente volta.
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0: Esse programa Dialogando, voltando para a entrevista de hoje comigo, diretores do Sebrae Campina Grande, João Alberto e Andréa Souza. O Sebrae que é responsável há muitos anos no Brasil por tocar políticas públicas de geração de emprego e renda, e que começou de forma empírica e se tornou no Brasil uma das ferramentas mais importantes para o desenvolvimento econômico do Estado, como em tudo. É a forma de trabalhar, de incentivar o empreendedorismo. João Alberto, prazer recebê-lo. O Sebrae, principalmente de Campina Grande, a gente não vai falar o Sebrae nacional, mas o Sebrae regional, sediado em Campina Grande, tem tido um trabalho muito importante junto a municípios, junto a empresas, oferecendo conhecimento, preparação e, acima de tudo, o caminho que se pode ter na geração de emprego e renda. Muito boa tarde.
1: Boa tarde, Edson. Boa tarde a todos os seus ouvintes. Obrigado aqui por esse espaço, né? E a gente, desde que manda esse abraço empreendedor a todos esses ouvintes. O Sebrae, ele nasceu, né, para cuidar do empreendedorismo. Quando a gente fala em empreendedorismo, a gente voltar um tempinho atrás, a informalidade ainda hoje existe, mas ela era muito grande, Edson e ouvintes. A informalidade era muito grande.
0: Se fazia questão, inclusive, de se manter na informalidade, para fugir dos braços do Estado.
1: Não tinha apoios, não tinha nada. Então, veio a Lei 123, que criou também a figura do MEI, e o Simples Nacional. O Simples Nacional, uma ligeira explicação, Edson. O MEI é aquele que fatura até 81 mil ano. Então, aquelas empresas pequenininhas que faturam até 81 mil ano, que isso dá uma média de quase 7 por mês, 7 mil, ela é enquadrada enquanto MEI. Depois de 81 até 360, está a ME, que chama microempresa, faz parte do Simples. E de 360 a 4 milhões e 800, fechou aí a cadeia do Simples, são as empresas do Simples Nacional. Então, faturamento até 4 milhões e 800 está no Simples Nacional. Está vindo aí muita reforma tributária, não sei o que, para frente, que depois a gente marca um dia para você, para a gente vir conversar mais específico sobre reforma tributária.
0: Inclusive, já querem fazer a reforma da reforma.
1: Reforma da reforma, porque estão vendo que tem brechas, tem coisas que estão... que vai afetar muito o empreendedorismo. E o empreendedorismo, a gente percebe que ele deve ser apoiado, né? Porque ele gera emprego, ele gera a parte social, ele é muito importante. Com a criação da Lei 123 do MEI, a gente vê hoje o MEI hoje em Campina Grande. Você transformar alguns números. Se você gosta de número, Edson, Campina Grande hoje está com 440 mil habitantes. E Campina Grande hoje está com 44 mil empresas.
0: Ou seja, mais de 10%. Né?
1: Praticamente, vamos botar assim, 10%. 10%. De 10% a 12% é um grau de empreendedorismo bom. Bom, ótimo, passa de 15%. Mas aí a gente vai para cidades menores. Campina Grande aqui é a agência de Campina Grande. A gente abarca aqui mais 38, praticamente, vamos dizer, 40 municípios, né? Que pegam um universo de 65 mil empresas, CNPJs aqui ao lado de Campina Grande. Queimadas, Esperança, né? Aqui, Cabaceiros, o Cariri, aqui para Aroeiras, aqui no Agreste. Então a gente pega esse círculo aqui de 20 municípios. 40 municípios. Desses 40 municípios, com 60 mil empresas, você repare o quão a gente precisa de apoio para que o empresariado ele fique na sua loja, na sua empresa, e tenha informações. E essas informações, hoje, a gente faz uma parceria com o município, e praticamente em quase todos os municípios tem uma sala do empreendedor, para que as pessoas que são empreendedoras naquele município, tipo Montadas, não precise sair de Montadas e vir para Campina Grande só para pegar algumas informações empresariais, não é? E voltar e ter essa despesa. Então tem salas do empreendedor onde tem informações, a gente treina as pessoas que a prefeitura nos cede, não é? Capacita para que eles deem informações empreendedoras e faça uma programação de cursos, de palestra, tudo isso para a gente alcançar um nível de empreendedorismo mais ou menos ideal nos municípios também. A gente está aqui com a responsável por essas salas do empreendedor em todos os municípios, e a gente manda um abraço para todas as salas, que é esse braço do direito do Sebrae, para levar informação empresarial a essas pessoas que tanto precisam de informações.
0: Ô André, muito boa tarde. A sala do empreendedor, recebendo esse suporte do Sebrae, ele facilita as políticas de geração de emprego e renda nos municípios, coisa que não era levada a sério em anos anteriores, até pouco mais de 15 anos, não se tinha quase sala de empreendedor. E com esse trabalho do Sebrae em preparar pessoas, em levar os programas, você sente que tem tido um aumento na formação dessas políticas de geração de emprego e renda? Muito boa tarde.
2: Boa tarde, ouvintes. É um prazer estar com vocês. E aí, já respondendo a sua pergunta, com absoluta certeza, essas salas, essas práticas, elas realmente, hoje é nitidamente, a gente vê esse avanço nítido nos municípios em que a gente tem essa atuação de fato e de direito junto às salas, né? A gente tem um relacionamento, João Alberto citou bem, enquanto agência de Campina Grande, a gente tem uma jurisdição de até 40 municípios, certo? Hoje a gente tem sala do empreendedor em 29. Estamos para abrir mais 7. Então, assim, quando a gente leva a informação para um agente, quando a gente consegue transmitir todo o conteúdo que o Sebrae tem, que a gente, enquanto instituição, pode ofertar a um potencial empreendedor, a informação chega. E vai chegar porque isso, em cada município onde a gente tem essa abertura, eles têm ciência que tem atendimento para ele. Então,
0: inclusive para o setor agrícola, que você precisa hoje, com a agricultura familiar, participar de uma licitação de merenda, de tudo, você tendo esse conhecimento e essa orientação, você pode participar, facilitando inclusive a vivência nos municípios, né?
2: Inclusive, nós temos de fato e de direito essa relação através de consultorias para o agricultor, onde o agricultor fornece para o município. E a gente tem esses cases de sucesso em Cabaceiras, em Riacho de Santo Antônio, agora em Boa Vista, em Caraúbas, que é de outra jurisdição, mas a gente atende Caraúbas nesse sentido. Então, assim, tem várias ações que, não só da parte urbana, mas também da parte rural, acontece enquanto sala do empreendedor, enquanto projetos atendidos pelo Sebrae, que aí tem a questão da avicultura, não é? Então, assim, o que eu posso dizer para vocês é que a sala do empreendedor hoje, no município que a gente tem sala do empreendedor, e aí a gente vê isso dentro da nossa instituição, é que a gente tem hoje o Sebrae, enquanto instituição, a gente tem 50% de atendimento. Eles nos entregam, eles conseguem entregar 50% dos nossos atendimentos. E isso a gente é o nosso braço forte. Então, desde já, gostaria de agradecer a todas as nossas salas, inclusive a de Campina Grande, né, por todos os atendimentos, e também as salas que foram premiadas agora como diamante.
0: Eu pego no ar as coisas. Se eu não me engano, o diretor, o presidente da ANDI, ontem ele divulgou, o Emerson Cabral, que Campina Grande recebeu o prêmio Diamante.
2: Isso,
0: da sala em referência. Isso ajuda em que ao empreendedorismo?
2: Quando ele diz assim, nós recebemos o selo Diamante, é o selo referência em atendimento, é o selo, é a premiação máxima do Sebrae Nacional para entregar essas salas aos agentes de desenvolvimento. Quer dizer,
0: cumpriram com tudo.
2: Nós atingimos o maior número de eixos enquanto selo, enquanto selagem, entendeu? Então, assim, nós atendemos o maior número de empreendedores, nós atendemos da forma correta ao empreendedor. O empreendedor está ciente que tem uma sala do empreendedor e que a gente é suporte para ele, que esses agentes dão o suporte necessário, entendeu? Então, assim, quando ele diz isso do selo, é o selo máximo que a gente tem.
1: Você vê, Edson?
0: E aí eu lhe coloco, João, quando se fala em incentivo, pensa logo que o Sebrae vai abrir os cofres e dizer, está aqui o dinheiro. O Sebrae ele faz a política de preparação para que você tenha acesso ao empreendedorismo.
1: Levar informação para aquela pessoa que está colocando a sua atividade. Você falou na parte rural, eu vou voltar um pouquinho, me permite?
0: Fica à vontade.
1: É porque a pessoa, quando a gente fala de negócio, o pessoal pensa assim, numa indústria, numa padaria, num comércio. Mas aquele empreendedor rural, aquele que planta coentro, que planta batata doce, batatinha, ele planta aquilo ali e ele vende, se ele estiver capacitado, se ele estiver com orientações, ele vai vender para a merenda escolar.
0: Isso.
1: Veja como é importante a pessoa do município produzindo e levando merenda para os alunos da atividade ali, da escola do município. O quanto é bom isso aí. Vem dinheiro federal, esse dinheiro passa pela secretaria, ela faz os editais, as pessoas estão treinadas, estão plantando e vai ser comprado no município. Então, o dinheiro começa a circular mais no município, vendendo para aquelas pessoas que estão plantando o coentro, a batatinha, né, o ovo de galinha, e aí vai que ajuda na merenda escolar. Isso é empreendedorismo. Falta informação no campo. Então, a gente está levando informação também para o campo, levando informação para o comércio, salões de beleza, não é? Salões de beleza em Campina Grande, Edson, é um número bacana. Eu gosto sempre de estar falando nas entrevistas. De 40 mil empresas em Campina Grande, 2 mil são salões de beleza, 2 mil são mini mercados. Então, são pessoas que estão no seu dia a dia, no corre-corre, que às vezes não tem possibilidade de estar recebendo informações, não é? Empreendedoras, treinamento, não misturar o apurado com o lucro e botar e se atrapalhar. Então, a gente está tentando aí, na medida do possível, levando informações para que essas empresas cresça, tenha sustentabilidade econômica, gere emprego, não é? Isso é importante, esse é o foco principal do Sebrae também.
0: É diante do que a gente tem duas empresas no Brasil que são referências e que poderiam estar em qualquer país do mundo, que é a Embrapa e o Sebrae. São duas referências importantes. Mas nós sabemos que essas duas empresas elas não recebem a atenção política de verdade. Não é que não tenha as políticas públicas, mas a importância que elas têm para a geração de conhecimento, para a geração de emprego e renda, ainda deixam a desejar os investimentos governamentais nelas, que poderiam, inclusive, abarcar muito mais. Nós estamos falando de quando se tem uma microempresa, você tem uma pessoa que está pagando seu imposto, que está com seu direito na previdência conduzida, né? Você está gerando emprego, está tirando alguém da linha da pobreza. Então, nós temos todas essas inovações que precisariam receber mais respostas, mas as próprias universidades já não têm tido a atenção necessária, independente de governo A ou B. Eu quero dizer isso aqui bem claro, porque eu desde ontem que eu estou com isso na cabeça, e enquanto eu não explodir, ela não vai. Para mim, tanto faz Lula, Bolsonaro, Lula, eu colocaria eles num avião e despacharia. Alguém aqui no intervalo sabe o que eu estou querendo dizer. Mas eu despacharia para a África, para algum deserto do Saara, para ver se a gente saía dessa mesmice de que se está fazendo certo é porque é Lula, se está fazendo errado é porque é Lula, se está fazendo certo é Bolsonaro. Isso a gente tem que acabar, porque enquanto isso, nós temos o Sebrae quebrando a cabeça para tentar chegar. Nós temos aí ainda 11 municípios que não têm a sala do empreendedor, e eu não admito que uma prefeitura, que um prefeito não tenha um espaço para orientar os seus comerciantes, para orientar aqueles que podem ir para a legalidade, sair da ilegalidade, sair do obscurantismo com a sala de empreendedor. Então, realmente, me cansa essa polarização e um imbecil ainda ficar defendendo isso. André, a pergunta que eu faço é quais os programas que vocês apresentam, os caminhos que chega na sala do empreendedor com mais facilidade e que ele pode ter o conhecimento que facilita a vida dele? O que é que mais vocês batem? Quais os temas mais importantes?
2: O foco, assim, principal da sala do empreendedor é mais voltado para o MEI. Né?
0: O
2: São
0: MEI.
2: Atuações para o MEI. Não dizendo que a gente não atua em outras vertentes. Assim como o João Alberto falou, acabou de falar para vocês aqui, a gente tem atuações também em diversas áreas. Mas, assim, primeiro foco é o MEI. Então, as informações são todas em cima para a gente atender o MEI.
0: Que é a porta de entrada,
2: isso,
0: né?
2: Isso. E aí, também, a gente tem para aqueles empreendedores que estão, né? Claro, na informalidade, porque a gente ainda existe esse empreendedor.
0: Até por medo, né?
2: E tem, por falta até de conhecimento, né? Eu ouso dizer que o medo, assim, ele é central, mas o conhecimento também trava um pouco, certo? Mas, além do MEI, além dessa porta de entrada que a gente tem com o MEI, a gente tem também para aquele que está pensando, né, que ainda está na fase de formatação. Então, esses também são atendidos na sala do empreendedor.
0: Ô João, quais os cursos principais que vocês oferecem aqui em Campina Grande? Que a gente está nos... De vez em quando, Sebrae, agora mesmo você estava participando do lançamento da FETEC, que vai voltar com força total e que já foi uma referência, e eu espero que ela volte a ser uma referência, porque Campina Grande precisa sair da dependência do sol do maior São João do mundo. Ela precisa

0: escutando e que não está usando ainda a mídia social, que parte de suas vendas, parte de seus faturamentos, com certeza tem que vir da mídia social. E eles não estão preparados, boa parte dos microempreendedores não estão preparados para o telefone, no mínimo o telefone, o seu WhatsApp. Então a gente tem muitas coisas voltadas para essa mídia social, né? Com consultoria. Porque a consultoria, o pessoal vai lá e a gente vai na consultoria e explica direitinho e monta todo o aviso, né? Tá chegando os pedidos e agora o que é que eu faço para me organizar para fazer a entrega? Porque chegando os pedidos nas mídias sociais, tem que ser atendido aquele cliente, para o cliente. Então, esse é o cuidado que o Sebrae leva, não é? No momento físico que existe ainda hoje, muito forte, e essa passagem para o digital, é o físico e a parte digital, não é? Muito importante essa pergunta. E o Sebrae está sempre ofertando. Toda semana tem cursos voltados para...
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0: Aí tem palestras rápidas, porque o microempreendedor individual, principalmente, ele não tem esse tempo todo para passar uma semana lá com a gente. Então é ele que resolve tudo da empresa. Sempre de noite tem curso. Na hora que ele estiver disponível, a gente vai estar atendendo ele, não é? Com a oficina, com a palestra ou com a consultoria na própria loja dele, no próprio ambiente dele. Isso é muito importante para sobrevivência e geração de emprego, né? Porque o MEI, você paga R$ 81,00 por mês hoje, né? R$ 81,00, R$ 85,00. É um valor, eu diria, um valor que dá para você durante o mês, você trabalhando direitinho, você fazer pagar o seu MEI. A gente está olhando a parte de pessoal que está em débito, né? Com o MEI, com o DAIS.
2: Não levam muito a sério.
0: Não levam muito a sério e cria esse débito. E a gente leva também esses cuidados. Gente, vamos manter em dia. Você tem sua parte, toda a parte do INSS, toda a parte, né, social que você precisa. É no acidente, é aposentadoria lá na frente. Faz 15, de 86 para cá, estão se aposentando os primeiros MEI, pessoas já com direito adquirido de se aposentar com salário mínimo. Você vê que beleza. Com a idade, né, de 65 anos, já faz 15 anos que recolhem. Então já tem direito a se aposentar, já teve gente que está se aposentando. Veja que beleza, né? Trabalhando, é empreendedor, continua trabalhando ali com o seu negócio, mas já está com direito adquirido de se aposentar. Então, ações que a gente tem que estar fazendo no dia a dia para o empresariado, para ele ver que ele tem obrigações, mas ele também tem direitos.
2: Direitos importantes.
0: Para receber enquanto empresário, enquanto contribuinte do INSS.
2: Olha, são 16 horas 42 minutos. Nós vamos ao intervalo rápido, é rápido mesmo, só para virar a página e a gente volta em instantes.
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0: Sou eu, 16 horas e 46 minutos. E lembrando a você que hoje tem Parque do Povo. Se eu não me engano, hoje é a noite desse festival que se tornou o maior São João do mundo. Hoje é a noite do pagode. Como é o nome? Menos é mais. Menos é mais.
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0: Eu quero entender, dá um tiro esse nome. Menos é mais. Dá pra entender, né? Quanto menos você complicar, mais você conquista. Estou treinando pra participar do campeonato dessa forma áurea, né? Aura. Que geração. Eu, sinceramente, tô de peito lavado. Eu superei meu pai. Meu pai superou meu avô. Meu avô já tinha superado meu bisavô, mas tenho certeza que meus filhos não me superarão. Porque essa geração Z é uma geração M. Vocês viram?
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0: Eu vou trazer amanhã, Naomi, o campeonato de Farma Áurea do Juazeiro. Padeci isso no cemitério. Na sua cova balançou a estátua, ainda tentou fechar os braços. A Farma Áurea, o cara dizendo por que ele ganhou o campeonato. Ele fez assim no rosto e fechou o olhar, ganhou. Que geração M. Não tô respeitando aqui a entrevistada para não dizer o que eu penso. Um dia eu ainda faço um programa que eu possa dizer o que eu quero.
2: Eita gota.
0: Tem condições não. Mas vamos aqui à entrevista. Hoje João Alberto e Andréa Souza do Sebrae, eles estão aqui. E vocês, João, vocês têm formado parcerias mais do que importantes em estado, prefeituras. Vocês recentemente fecharam parceria com a prefeitura de Areal. Mandar um abraço ao prefeito Henrique. Carlos Henrique, Diego Martins, que é o vice. Um abraço a todos eles. Eles vieram aqui falar dessas parcerias. Mas vocês estão presentes dentro do maior São João do mundo em várias etapas com parcerias, né?
3: Obrigado, Edson, pela pergunta. Estamos no momento junino, né? Momento de Copa também. E nesse momento junino, você sabe, tem um salão do artesanato que a gente tem com o governo do estado para.
0: Inclusive promover. Porque tem muito microempreendedor.
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0: Perdoa ali, né?
3: É, puro empreendedorismo ali. Promover o artesanato da Paraíba, não é? Seria só o de Campina Grande. Aí é com o Olhar Paraíba, né? Que são dois salões que a gente realiza por ano, no meio do ano aqui em Campina Grande.
0: E outro em João Pessoa.
3: No verão, João Pessoa. Voltando aqui para Campina Grande, os vários apoios que a gente tem no São Tupac, um abraço para ele, João Dantas, né? Que é a Vila Cid São João. Ali, desde o início que a gente está junto ali, olhando a parte privada, né? Acompanhando, treinando, selecionando pessoas ali, artesanatos que vão para ele, a parte da gastronomia. Então a gente está sempre junto ali com ele, nesse olhar, né, de crescimento.
0: E esse ano está mais do que nunca profissional.
3: E de um produto que venha para Campina Grande, que já está, vamos dizer assim, formatado. Está muito bacana a habilitação de quem, quando começou, o que era o Sítio São João, no Parque do Povo.
0: Uma brincadeirinha ali, perto, de João Dantas.
3: Perto da garrafa dali, tem aquela casinha de taipa. E hoje, os que está hoje, a Vila Cid São João. Campina Grande acho que merece algo nesse tipo aí.
0: E aí tem números importantes esse ano, na edição desse ano no Cid São João, né?
4: Isso. Falando especificamente, já agradecendo, né, toda a parceria aí junto ao Cid São João, na pessoa de Tupac, né, dizer que desde o início, de quando começamos no passado, a gente vem só crescendo em números, em atendimentos, né? E a gente fala especificamente sobre o Arraial do Artesão, porque é onde está o que João Alberto acabou de falar, é onde está o empreendedor, é onde a gente divulga a nossa cultura, o nosso artesanato, né? E aí, nesse momento, a gente tem 150 pessoas beneficiadas, divididas.
0: Você imagina aí.
4: Divididas nas casinhas, nas 14 casinhas que lá estamos, né? E aí a gente tem o pessoal do artesanato de Campina Grande, como João Alberto falou, de Lagoa Seca e de Pocinhos. A gente consegue atender a uma associação de Lagoa Seca através de uma casinha dessa, né? A gente consegue atender o pessoal do artesanato de Pocinhos através também de uma casinha dessa. E o nosso desejo já para o próximo ano é que a gente consiga ampliar o número de casinhas. Por quê? Porque a gente vê o resultado tão consolidado em números que aí a gente diz, por que não a gente não ampliar? A gente pensa, o cliente, o turista, ele vai ali para dançar forró. Engana-se. Ele precisa,
0: tudo, né?
4: ele conhece a nossa cultura, ele dança o forró lá no nosso arraial, né? Onde fica o artesanato. Ele compra artesanato, ele consome o que está sendo vendido lá, o crepe que está sendo vendido só na área do artesanato.
0: De vocês, na área do artesanato.
4: Na área em que o compete a essa parceria junto ao Sítio São João. Agora você imagina se a gente for falar do todo.
0: Aí não é? Cresce muito mais, né?
4: Onde também a gente teve uma atuação junto à administração do Sítio São João, onde a gente atendeu em boas práticas de manipulação através de uma consultoria nossa de Sebrae Tech, junto a 12 restaurantes que lá estão. Né?
0: Você vê bem, é uma coisa que vai ficando cada vez mais profissional. É, depois eu quero que vocês, se possível, venham aqui para a gente falar de um espaço que está acontecendo aqui na Paraíba, que é ali o Polo Cabaceira, São Domingos do Cariri, que o Sebrae está atuando muito forte na questão de confecções, isso, na questão do trabalho com couro. Campina Grande não se deu ainda o trabalho de entender o que aquela região representa em termos de concorrência, inclusive para Turitama, para Santa Cruz, para Caruaru. E é uma região que vem aos poucos crescendo.
3: A dificuldade, né? Edson, hoje, né? Mão de obra, pessoas para trabalhar. Né? Cabaceiras ali, a Ribeira, São Domingos Cariri, na confecção, a Ribeira.
0: E que já está atingindo Campina Grande, viu? Então, já estão usando em Campina Grande essas confecções.
3: Essas confecções, falta de gente ali para trabalhar. Né? Já são produtos, vamos dizer, boa qualidade, advinda desses municípios circunvizinhos aqui a gente.
0: Inclusive eu digo isso porque minha mãe, com 85 anos de idade, que é costureira, graças a Deus ainda está na ativa, recentemente recebeu um convite para fazer uma empresa para que ela pudesse participar desse boom de costura que está pegando aquela região.
3: Gostei,
0: né?
3: Quero conhecer, muito bem.
0: 85 anos de idade, coloca uma linha na agulha sem fechar o olho. É importante, né? Mas, João, André, eu quero agradecer a presença de vocês. Já deixo o espaço para que a gente possa trabalhar outros temas aqui no programa de empreendedorismo e trazendo esse recado que o Sebrae é uma referência para Campina, para Paraíba, para o Brasil, que é uma referência em economia.
4: Nós que agradecemos, né, pelo convite, né, e a gente estamos à disposição para esclarecer para vocês ouvintes, né? Qualquer que seja a informação que a gente possa levar para vocês em relação a São Domingos, dizer para você que a gente vai realizar mais uma edição do Festival da Costura, né? A gente está em contato lá com a prefeitura para que a gente possa estar realizando. Então, que bom que a gente possa voltar e a gente vir falar disso aqui.

0: E falar um pouquinho também para você que agora, nessa última edição do Bode Rei,
1: sim, em Cabaceiras,
0: onde o Sebrae foi co-realizador, nós tivemos lá com 80 empreendedores divididos entre artesanato, gastronomia, o pessoal do queijo que a gente atende enquanto instituição. Então, se a gente for olhar as parcerias, né, com as prefeituras, a gente tem muito
1: resultados a mostrar. Né?
0: Isso.
2: Tem crescido
0: muito. Então,
2: muito
0: obrigada.
2: De nossa parte, um lembrete, senhores empresários, né? A informação é tudo na vida da gente, Edson. E na parte empreendedora também. E vamos ficar em dia com o nosso DAIS, não é? É tão importante a gente estar em dia. Não atrase seu DAIS, R$86 ali. Quem está no DAIS, quem é MEI. Quem está no Simples é um percentual no faturamento, né? Vamos estar em dia, porque se não gera uma bola de neve, fica dificuldade, né? E a gente estando em dia, a gente é empreendedor, é, compra,
1: inclusive,
2: vende,
1: numa possibilidade, Deus nos proteja, numa possibilidade de um acidente, você estando em dia na MEI, você está protegido.
2: Tá protegido.
1: Se você é mulher e engravidar, você vai ter licença gestante do mesmo jeito. Você vai receber. Se você tiver algum problema seguro, né, o salário desemprego, tem todas as garantias. Né?
2: Obrigado, Edson. Um abração a todos os seus ouvintes aí. Sempre às ordens. Sebrae sempre às ordens.
1: João Alberto e Andréa Souza do Sebrae estiveram conosco no programa de hoje, agradecendo a lembrança. Amanhã, Lamartine Alves, presidente do Sinduscon Campina Grande. Essa semana eu quero fechar com chave de ouro, sem muita questão política, porque eu estou torcendo que um avião chegue lá no deserto do Saara. Tchau.
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12: Na Paraíba, 17 horas e 4 minutos.
13: Confirmando na Rainha da Borborema, 17 horas e 4 minutos.
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0: na Paraíba, 17 horas e 7 minutos.
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0: Estamos lá com o programa mais bombástico do seu final da tarde. Apresentação Rômulo Bomba e Vaneide Nunes. Você deve estar reclamando, porque a voz de Rômulo Bomba está diferente. Estou de máscara, continuo naquela gripe forte. Meu Deus do céu, haja medicamento e uma rezadeira, viu? É desse modelo, menino. Lembrando a vocês que daqui a pouquinho tem bomba. Seja bem-vindo, vocês que estão em casa, você que está no seu trabalho, você que está preparando o jantar do seu esposo, da sua esposa. Esse é o programa Bastidores da Notícia. Boa tarde, Vanessa.
2: Boa tarde, meu amigo Rômulo Bomba. Estava com saudades de fazer aqui o programa com vocês na Rádio Pop, esse programa maravilhoso, Bastidores da Notícia. Já quero começar mandando um abraço carinhoso para dona Sônia Maria Raposo, que falou lá no meu Instagram: Vanessa, cadê você? Cadê o palco na rádio? Estou de volta, estava meio adoentada. Nesse São João é assim mesmo, a gente acaba trabalhando muito, é de manhã, de tarde, de noite, de madrugada. Aí de dia é quente, de madrugada é frio, e aquela mudança de clima, e ataca sinusite, e aparece vírus, é tudo no mundo. Mesmo que a gente tome cuidado, se hidrate, reforce as vitaminas, mas todos estamos sujeitos a adoecer, né? Mas já estamos nos recuperando bem, graças a Deus, eu e o Rômulo Bomba, para ficar aqui na ativa com vocês. Um abraço, Zé Carlos, Dona Francilene, Maurício Lopes, Socorro Borges, Evanildo Fialho também está na audiência. Gratidão, muito obrigada pela companhia. E se você quiser interagir conosco, mandar sua pergunta, sua demanda aí do seu bairro, mandar até os problemas, se você quiser compartilhar com a gente, basta mandar aí uma mensagem no nosso WhatsApp.
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0: Cuide, Vanete, não viu o prefeito Bruno Cunha Lima, né? O prefeito Bruno Cunha Lima assinou o decreto de estabelecimento ponto facultativo. Olha, anota aí as datas. De 22 a 23 de junho, nas repartições públicas municipal. Como o feriado municipal do São João é celebrado no dia 24, quer dizer, dia 22 não tem expediente na prefeitura, na parte administrativa, né? 22, 23 e 24. A galera aí da prefeitura, tudo de folga, viu?
2: Tudo de folga. Vão conseguir curtir o São João tranquilamente, né?
0: Se o prefeito fosse arrochado mesmo, ele pagava a folha, mas na segunda-feira, pra galera,
2: era folga e dinheiro no bolso.
0: Folga e dinheiro no bolso, é.
2: Tudo de bom, viu?
0: Eita, menino.
2: E por falar em festividades, né? Hoje, nessa quarta-feira maravilhosa, a programação do Parque do Povo tá bem variada, viu? Trazendo aí Johnny Garotinho, Michele Andrade, Léo Foguete e Menos é Mais. Os horários já foram divulgados, os portões já estão abertos desde as 17 horas. E a programação vai ser o seguinte: às 18h40, Garotinho, Johnny Garotinho, que já esteve aqui na rádio com a gente, né? Querido amigo
0: Estouro.
2: Vai estar brilhantando lá, abrindo o palco principal de hoje. Léo Foguete, às 20h30 da noite. O grupo Menos é Mais, o grupo de pagode, às 22h20. E para encerrar a noite com chave de ouro, Michele Andrade, 00h20. Johnny abre a programação com o repertório voltado para o forró, né? As músicas populares e também da atualidade, que conta aí um pouco da nossa história. Léo Foguete já muda aí um pouco, embalado pelo sucesso das plataformas digitais. Ele traz os hits que variam entre piseiro, forró, aquela coisa toda. Aí depois o Grupo Menos é Mais, que inclusive é a atração considerada principal dessa noite, é um dos grupos de pagodes mais populares aqui do Brasil. Ano retrasado esteve no palco principal, ano passado não, e esse ano retorna, né, ao palco principal. Então muita gente tá na ansiedade aí para ver o Grupo Menos é Mais. E para finalizar a noite, pela primeira vez no palco principal do Parque do Povo, Michelle Andrade. Ela mistura forró, piseiro, música nordestina contemporânea, sendo um dos nomes em ascensão no cenário, nesse cenário aí de forró. Então, Parque do Povo hoje promete receber um público bastante variado e os portões já estão abertos desde as 17 horas.
4: Pois é.
2: Quem quer chegar cedo, chega, né?
4: Chega cedo. 17 horas e 12 minutos. Mandar um abraço aqui para meu amigo Silvio, lá do canal do programa Bastidor da Nutri. Eu tive a honra, né? Ele trouxe torta.
2: O mesmo.
4: Deu em casa.
2: Menino.
4: Eu ia gravar um vídeo, não deu tempo, não.
2: Foi mesmo.
4: Ave Maria, essa torta estourou. Parabéns aí à esposa de Silva. Daqui a pouquinho eu vou dar o arroba aí. Aí lá dessa torta aí do Instagram.
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4: Indicar porque é perfeito. Pra mim é a melhor torta da cidade, viu? Parabéns aí, Silva e sua esposa aí. Parabéns, viu? Mandar um abraço aqui pra meu amigo João Neto. Costa, ligado também no programa Bastidores da Notícia, que não perde o programa, viu?
2: Que coisa
4: essa
2: maravilhosa.
4: Galera aí, o João Neto do Físico, meu amigo Afonso Souto também ligado. Essa é meu amigo. É quando a gente começa o programa, a galera é tudo estudo. Zé Carlos também na audiência, na escuta, ele é a esposa dele, né? Lá do Acácio Figueiredo. Meu amigo Preto Sabor de Mel, que não perde o programa Bastidores da Notícia.
2: Olha aí, que coisa boa. E olha só, a gente sempre gosta de fazer um tour pelo tour cultural, né? Aqui na rádio, dando indicações de lugares para a gente visitar, conhecer um pouco mais da história da nossa cidade, as exposições que estão aí disponíveis para a gente prestigiar, né? Para além da festa, para além do Parque do Povo, tem muita coisa legal para a gente visitar aqui em Campina. E se você, assim como eu, nesse período de São João, recebe muita gente de fora em casa, então é bom levar para passear em Campina Grande, não só no Parque do Povo, porque em Campina Grande tem muito museu, tem muita coisa linda para a gente visitar, tem a Vila do Artesão, né?

0: Rômulo, pra gente levar um pedacinho de Campina Grande pra onde quer que a gente vá. Então faz questão. É, eu e meu esposo lá em casa, a gente faz questão de fazer essa tour na cidade com os nossos amigos.
1: Muito bom.
0: Semana passada recebemos mineiros, essa semana a gente vai receber o pessoal de São Paulo. E já tem outro local para colocar no roteiro, além da Vila do Artesão, além do Salão do Artesanato Paraibano, além do Parque do Povo, que é uma experiência... É uma exposição lá no Museu de Arte e Ciência, que é Dentro do Verso, uma experiência em cordel. É uma experiência imersiva que você pode literalmente mergulhar dentro do cordel. O Museu de Arte e Ciência lançou hoje essa exposição, que está muito linda. É uma mostra imersiva que convida aí o público a mergulhar no universo da literatura em cordel. A literatura em cordel, ela faz parte da nossa história, ela faz parte do resgate da cultura nordestina, então é muito especial que a gente valorize isso, né? E essa exposição, ela reúne esse conteúdo histórico, cenografia, recursos interativos, experiências sensoriais para apresentar a trajetória do cordel, como também a sua importância para a cultura nordestina e a capacidade de se reinventar ao longo do tempo, né? É muito bonito a gente ver a história em cordel, porque, veja, eram os jornais de antigamente. Nem todo mundo tinha acesso à informação. E a literatura de cordel, além de ser uma arte, ela também fazia esse papel da comunicação, da informação, e ela escreve a nossa história também. Então é bem interessante que a gente consiga valorizar isso. Então sinta-se convidado, vá, visite. A entrada é R$20, tem duas exposições, além dessa, que é dentro do Verso, uma experiência em cordel, ainda tem outra exposição muito linda. Idoso paga meia, estudante paga meia, professor paga meia, pessoa com autismo paga meia. Então é uma oportunidade aí de você visitar um museu belíssimo e, é claro, mergulhar um pouquinho aí na história do cordel. Essa iniciativa, ela começou hoje. Não tem data certa ainda para terminar, mas tudo indica que vai ficar só nesse período de junho. Então não perde a oportunidade, vai lá conhecer para fazer essa imersão aí, adiciona no roteiro. Além da Vila do Artesão, vai no MAC, vai no Museu de Tecnologia do SESI, que inclusive tem uma exposição belíssima lá de pai para filho, que conta a história aí de Gonzagão com seu pai, né? E conta também a história de Amazã com o seu filho, o cantor Luan Estilizado. Então é uma exposição belíssima, de pai para filho, contar a história aí de Luiz Gonzaga com o pai e também a história de Amazã com seu filho aqui da nossa terra, o Luan Estilizado. Tem também outra exposição maravilhosa lá no Parque Evaldo Cruz, que é os 110 anos de Luiz Gonzaga, que inclusive é um acervo pessoal de Luiz Gonzaga. Você vê aqueles detalhes daquelas roupas em couro que pertenceram àquele homem. Gente, é uma coisa linda, linda, linda de se ver. Então vale a pena, a entrada é gratuita lá no Parque Evaldo Cruz. Quando você for dançar forró no Parque do Povo, vá conhecer um pouquinho da história de Luiz Gonzaga, 110 anos de Luiz Gonzaga, lá no Parque Evaldo Cruz, que vale muito a pena, viu? E, é claro, não tire do roteiro a Vila do Artesão.
1: A Vila do Artesão é estouro, né?
0: Que é estouro,
1: sábado
0: é estouro.
1: Manda estilo.
0: Banda sábado, estilos no sábado.
1: Banda estilo vai bombar
0: e
1: sábado.
0: Paga pra entrar, Rômulo Bomba?
1: Não, os portões são abertos lá, é grátis a entrada, é livre,
0: povo,
1: é do
0: menino,
1: povo,
0: dia 20,
1: que é estouro,
0: estilos.
1: Todo mundo falando da Vila do Artesão.
0: E olha que legal, hoje o Johnny Garotinho vai estar lá no Parque do Povo,
1: sim,
0: no palco principal, mas no sábado ele vai estar na Vila,
1: na Vila do Artesão.
0: Na Vila do Artesão dá até pra tirar uma foto com ele,
1: com
0: né?
1: Com certeza.
0: Com o Garotinho e com a banda Estilos, estilo, que vai estar lá no palco principal da Vila do Artesão.
1: Manda um abraço aqui para Marcelo Fuc, ligado no programa Bastidor da Notícia, o novo presidente do DC, viu?
0: Um abraço, Marcelo.
1: Muito o novo presidente municipal audiência. Aí, eu recebi essa notícia hoje, é o meu amigo Marcelo Fuc. Manda um abraço aqui para Preto do Sabor de Mel, ligado também no programa Bastidor da Notícia. Mandar um abraço aqui para meu amigo Pablo Norte.
0: Abraço, Pablo. Já
1: Pablo
0: foi uma consulta,
1: Norte, viu?
0: Com o Pablo.
1: Já fizesse
0: abraço. Já, uns anos atrás.
1: Ele e a esposa dele, Natália, viu? Cara, eles mostraram um vídeo ali, eles correndo, saindo do trabalho, pra correr, pra ligar, sintonizar
0: na rádio pop,
1: na 101.1, pra escutar o nosso programa, Bastidor da Notícia.
0: Que honra,
1: é uma honra, viu?
0: Sempre uma alegria receber esses feedbacks, né?
1: Exatamente.
0: Sempre uma alegria receber esses feedbacks.
1: Pablo Norte e Natália, o casal sensação aí da saúde do Brasil. Cuida, Pablo!
0: Obrigada pela audiência, minha gente. E olha só, na semana passada, foi retrasado, se não me falha a memória, a gente trouxe a informação de que o Ministério Público estaria realizando umas fiscalizações em alguns restaurantes, inclusive restaurantes de renome aqui de Campina Grande, viu? E agora foi a vez da cidade de Bananeiras receber aí o Ministério Público, PROCON, a Gevisa, Corpo de Bombeiros, Polícia Militar, para realizar aí essas fiscalizações, verificar se estava tudo regular. Inclusive tem um restaurante famosíssimo lá em Bananeiras, só para você sentar numa mesa lá, você já paga caro, viu?
1: É, eu tenho até medo desses restaurantes.
0: É bem considerável
1: aqui,
0: assim, aqui o valor
1: Campina
0: do investimento,
1: Grande, pessoa,
0: o valor
1: tem
0: do capricho.
1: E só vive dando zebra, viu, nesse restaurante, viu?
0: Exatamente. E aí, o nome desse restaurante, como o Ministério Público divulgou o nome, eu vou divulgar também. É uma ação realizada pelo Ministério Público, né? E um desses restaurantes foi o Estação Bananeiras, que inclusive é um restaurante muito bonito. Ele faz parte, assim, digamos, do calendário cultural, né? Lá da cidade. Muita gente vai lá. Os guias turísticos incluem no roteiro, porque é uma coisa bonita de se ver. Foi um restaurante feito numa estação de trem. Sim, então, veja, daí você tira que é uma coisa diferente, né? Mas o que acontece é que o restaurante foi interditado por problemas na manutenção de alimentos. E essa interdição foi feita hoje. E essa já foi a quarta fase da Operação São João, que é realizada aí como fiscalizações em restaurantes em várias cidades da Paraíba. Essa ação, ela envolve aí principalmente o Ministério Público, PROCON, a Gevisa, e foram encontrados vários produtos vencidos, alimentos impróprios e também a proliferação de fungos em área de manipulação em alimentos. Imagina o perigo. O restaurante, ele foi completamente interditado e vai precisar apresentar as adequações necessárias. Enquanto isso, o restaurante, que também é uma pousada, né? A parte da pousada, ela segue funcionando e recebendo hóspedes, mas a parte do restaurante, não. E o que chama muita atenção é que o São João de Bananeiras, que inclusive é bastante badalado, né?
1: Sim.
0: Muita gente vai pra lá. Começa agora, dia 20.
1: Dia 20.
0: E esse restaurante estava sempre aí no roteiro, né? Das pessoas para conhecer. Então, vai ser um pouquinho complicado. Vamos ver se até o dia 20 eles conseguem regularizar
1: isso.
0: E além da Estação Bananeiras, o outro restaurante que é bastante conhecido, conceituadíssimo, lá em João Pessoa, que é o Celeiro 115, ele também foi interditado na manhã de hoje. E aí, segundo a fiscalização, né, foram encontrados produtos vencidos que estavam sendo utilizados em uma grande infestação de moscas. Imagina o desmantelo. Pois é, e outros insetos também, viu? O restaurante foi também completamente interditado devido aí à gravidade da situação. Este não foi o único local que sofreu interdição, né? Esse Celeiro 115, Estação Bananeiras também. E aí vamos ver se o pessoal consegue regularizar antes da festa de Bananeiras começar.
1: Aos 45 minutos.
0: Porque Bananeiras, menino, é bombado, né? No
1: bombado,
0: São João.
1: São João, tive a oportunidade já de participar de vários São João em Bananeiras. E é estouro, é bombando, bombando direto lá o São João de lá. Muito bom mesmo.
0: Pois
1: e assim, falando em São João, você vai pra Bananeiras, você vai pra Patos, começa agora, né? 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
1: 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Mandar um abraço aqui para meu amigo Sérgio, lá da churrascaria Rodízio Boi Brasa, ligado no programa Bastidor da Notícia, que lembrando a vocês que sexta-feira tem, lá você pode assistir o jogo e pode comer aquele churrasco, aquele rodízio.
0: Aí é bom demais,
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0: 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E nosso abraço, né, para o Sérgio que tá aí comandando essa aí. Não é um gerente, não. Ele é um pai para esse povo, viu? Então, de tanta gentileza. Um abraço, Sérgio. Obrigada aí sempre pela atenção da gente.
1: Cuide-me, 17 horas e 26 minutos. Eu sou o programa Bastidor da Notícia. Mandar um abraço aqui para Lafite, ligado no programa Bastidor da Notícia. Meu amigo Sérgio, que não perde o programa Bastidor da Notícia. O meu amigo lá da pizzaria Gipão, ligado. Ele, rapaz,
0: tem
1: o cara,
0: matrícula aberta?
1: Tem. Você quer fazer um curso de fofocagem? Dá um pulinho lá na pizzaria do Gipão.
0: Ó, a conversa,
1: e
0: Gipão.
1: O professor é quem? Chico Fotógrafo, viu?
0: Olha.
1: Ali entende fofoca, viu?
0: Depois a gente vai divulgar o link para inscrição nesse curso, tá, gente? Não se
1: Com
0: preocupa.
1: Com certeza. Quem tá ligado é o Neto Guedes, também lá do FIT, que não perde o programa Bastidores da Notícia. Meu amigo Francinaldo. Meu amigo lá aqui do Miranta, aqui. É Cláudio também, ligado também no programa Bastidor da Notícia. Carol, Milena também ligado no programa Bastidor da Notícia. Meu amigo Bolinha, filho da saudosa
0: Vera.
1: E meu amigo Otacílio, que não perde o programa Bastidor da Notícia. De vez em quando eu tomo uma sopa lá na panificadora, no Catolese. Meu irmão, manda uma luzinha pra mim.
0: Não esqueça,
1: ligado
0: não.
1: Ligado direto todos os dias no programa Bastidor da Notícia. Lembrando a vocês que daqui a pouquinho tem bomba.
0: Eita!
1: Fica a dica. Impeachment à vista.
0: Ih, rapaz!
1: Daqui a pouquinho com exclusividade, viu? Do programa Bastidores da Notícia.
0: E eu quero... E eu quero também mandar um abraço carinhoso para o grupo Vonalzinho dos Casais, que estão na dúvida se vão ou não para o Parque do Povo hoje. Aí a Alicia falou, vocês estão mole, viu? Então é porque ela tá preparando aí a noite de quarta-feira lá no quartel-general do... Que é Isa, muito obrigada pelo carinho da audiência. E quem sabe mais tarde vocês estarão lá batendo ponto no Parque do Povo, minha gente. E eu quero saber de vocês.
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0: Quem é que vai participar hoje? Quem é que vai forrosar, festejar lá no Parque do Povo? Manda pra gente que eu quero saber aí no nosso zap, que é o 3201-8651, viu? E olha só, a Polícia Civil não para não, viu? Porque prenderam um homem suspeito de furtar fios de cobre... Veja só, utilizados na decoração do São João aqui de Campina Grande. Nem a decoração do São João escapa. E quer saber do que mais? Um amigo jornalista estava fazendo uma entrevista com uma pessoa da segurança pública, mostrando a situação, mostrando onde tinha ocorrido principalmente esse furto, né, das decorações juninas. E sabe o que aconteceu, Rômulo Bomba? O inimaginável. O repórter, jornalista, nosso conhecido, colega de profissão, foi ameaçado quando estava fazendo esse material desse furto.
1: Ameaçado pelo vagabundo.
0: Foi, pararam lá numa moto e disseram: ei, termine logo isso aí, porque senão os caras vão vir aqui e vai dar errado pra você.
1: Poxa.
0: O cara fazendo o trabalho dele, rapaz. Você acredita
1: nisso? Quem gosta desse povo assim é a polícia.
0: Pois é, e agora...
1: Quando chega perto da polícia, fica tudo pianinho.
0: E agora, no final da tarde, né, foi preso um suspeito de realizar aí esses furtos. E aí a gente não sabe se foi a pessoa que fez a ameaça, se foi a pessoa que furtou, porque assim, quando ele saiu de lá, sim, do local da entrevista, ele foi diretamente lá na cidade da Polícia Civil, prestou o boletim de ocorrência, fez o registro.
1: Mais que certo.
0: Aquela região tem muita câmera de monitoramento, né? O Centro Integrado de Comando e Controle tem o reconhecimento facial através dessas câmeras. Então, assim, você fazer uma coisa dessa, rapaz, o cara fazendo seu trabalho na rua, sofreu uma ameaça, como assim? Onde é que a gente vai parar, né? E aí, agora a gente
1: trabalhar
0: recebeu,
1: mais,
0: recebemos a informação que a Polícia Civil realizou, sim, a prisão de uma pessoa que estava envolvida aí nesses furtos das decorações juninas. O suspeito acabou confessando que realizou mesmo esses furtos e que ainda tinha um comparsa que ajudava ele a queimar as ornamentações juninas, porque ele queria, na verdade, aproveitar o cobre, né? Porque, infelizmente, tem quem compre. Tem quem compre
1: tem quem
0: produto
1: compre.
0: Roubado.
1: Isso era para ter o quê? A Câmara dos Vereadores aqui de Campina Grande... Isso era para fazer junto com o Ministério Público, ou então a Câmara dos Vereadores fazer o quê? Um decreto para todos os estabelecimentos de sucatas aqui tem em Campina Grande, entendeu? Então, principalmente quem mexesse, quem vende cobre, para mostrar a origem, onde foi comprado, onde foi comprado aqueles cobres. Então... Tem como fazer. Os vereadores de Campina Grande têm como fazer isso.
0: Então, teve
1: fazer um requerimento.
0: Um projeto
1: botar
0: de
1: em
0: lei.
1: Votação um projeto de lei.
0: De quem foi, meu Deus? Acho que foi de Olímpio.
1: Sim.
0: Doutor Olímpio Oliveira. Que ele estruturou, né, um projeto de lei para justamente isso. Para as pessoas que estiverem consumindo, né, que comprarem fios de cobre, comprovar...
1: A origem.
0: Quem está vendendo, comprovar a origem. Só que a gente entra num grande problema que acontece aqui em Campina Grande, que tem muito projeto de lei bom. Às vezes é até aprovado. Mas tem fiscalização? Não tem fiscalização.
1: A fiscalização é rápida, só basta querer.
0: Exatamente.
1: Só basta querer. Funcionário tem. Funcionário
0: gente
1: tem
0: que
1: gente para trabalhar,
0: trabalhar
1: tem gente batendo um no outro, porque se você prestar atenção na folha da Prefeitura Municipal de Campina Grande, é grande.
0: Exatamente.
1: A folha é grande.
0: Exatamente.
1: E gente tem. O que está faltando é só planejamento e organização.
0: Exatamente.
1: É o que está faltando, é isso. Gente trabalha para dentro da Prefeitura, para trabalhar tem.
0: Uhum.
1: Só baixa o quê? Um coordenador.
0: Exatamente.
1: Então,
0: exatamente.
1: Mostrar.
0: Falta fiscalização.
1: Acabava, rapaz. Se tivesse uma fiscalização, acabava. Fazer uma operação. Ministério Público. Os vereadores, né? Vereadores.
0: Uhum.
1: Polícia Militar. Polícia Civil. Entendeu? Começasse, fizesse uma operação dessa. Uma fiscalização dessa dava certo. A partir do momento que começasse a visitar algumas... essas casas que vendem cobre, entendeu? Ali na Feira Central e alguns cantos ali, começasse a fazer uma fiscalização ali, eu garanto a você que tinha gente que ia tremer na base e não ia mais comprar mais, não. Isso aí não.
0: Meu Deus,
1: era. Isso aí. Mostrar a origem, a nota fiscal, por favor, você comprou aonde?
0: Exatamente. Colocar em vigor o projeto
1: com
0: de lei
1: certeza.
0: Ali do doutor Olímpio.
1: Não bastava,
0: né,
1: fazer isso. Isso depende de um vereador cabeça aí para fazer isso, provocar o Ministério Público para começar a fazer uma fiscalização dessa.
0: Exatamente.
1: Dava uma fiscalização grande, dava fazer uma operação grande.
0: Exatamente.
1: Então, acabava com isso.
0: Exatamente.
1: Tem certas coisas que tem como resolver. Cara, às vezes você
0: querer,
1: no seu,
0: né,
1: bairro.
0: Tem que querer, né,
1: eu
0: amigo?
1: Digo a você, o bairro mais afetado hoje é, como é que se diz? Em termos de falta de energia hoje, de ficar sem internet se chama-se o bairro do Catolé.
0: Uhum.
1: Porque ali é diariamente o furto de
0: com
1: cabos.
0: Força, né?
1: É grande. Falta o quê? Uma fiscalização, fazer uma grande operação. Acontecesse uma grande operação,
0: não é
1: cabia
0: esperar
1: tremer.
0: Que uma coisa mais grave ainda aconteça, né? Mas é no dia a dia, né?
1: Agora os caras são de sorte. Eu vou dizer um negócio a vocês, porque os caras...
0: E sabe onde foi esse furto que eu tava falando pra vocês?
1: Aonde?
0: É, ali, onde fica a estátua de Luiz Gonzaga e Jackson do Pandeiro. Plena sul de vem.
1: Na cara do gol,
0: né? Cara de pau, né?
1: É. Agora, assim, o que eu acho mais interessante, sabe o que é? É porque os caras não estão nem aí. Sabe por quê? Porque não existe lei, não existe fiscalização. Eles estão nem aí, não tem medo mais, não.
0: Exatamente.
1: Não tem. Eles enfrentam a justiça.
0: É.
1: Agora os bichos são tão de sorte, porque vai eu ou tu roubar um fio desse pra tu ver se o cabo não fica agarrado.
0: Morre.
1: Esses infelizes
0: nem
1: não.
0: Desce, fica
1: esses
0: pendurado.
1: Esses infelizes não tem uma gripe. A verdade tem que ser dita. Não tem uma gripe. A gente aqui, ó, morto de gripe, trabalhando. De manhã, de tarde, de noite, a gente com gripe aqui, tomando medicamento fortíssimo.
0: Já fui pra veia, injeção na
1: tudo,
0: veia.
1: Tudo, na veia, soro. Tudo.
0: Injeção na bunda,
1: agora,
0: comprimido.
1: É, umas pragas dessas, não tem uma dor de dente.
0: Eita,
1: uma dor de unha, não tem. Se agarra nos fios, sai. Vai eu me agarrar no fio desse, você não sai preto,
0: tem um
1: tostado.
0: Medo tão grande de choque.
1: É, mas é umas pragas, mas não sei não, viu? Parece que é como aquele ditado, vaso ruim não quebra não.
0: E é
1: a coisa mais séria do mundo. Eu nunca vi, olha, eu nunca vi uma pessoa ruim levar sorte. Eu nunca vi, tem sorte que digam. Toda pessoa ruim tem sorte.
0: É.
1: Tem sorte, mas a conta chega.
0: A conta chega. O que vem fácil, vai fácil.
1: A conta chega.
0: É verdade.
1: Chega e chega bonitinho. Aí depois
0: melhor
1: vem,
0: fazer
1: o que foi
0: certo.
1: Que eu fiz? O que foi
0: não
1: que,
0: sei
1: eu
0: que eu
1: fiz?
0: O que eu fiz pra
1: olha
0: merecer.
1: Olha pra trás. Olha pra trás.
0: Sei.
1: O que tu fez lá atrás, a conta chega, viu?
0: É verdade.
1: Demora, mas chega. Não brinque com Deus, não.
0: É verdade.
1: E com Deus ninguém brinca, não.
0: E por falar nessas doenças, tudinho, antes da gente ir pro intervalo, um abraço carinhoso pra doutora Carolina de Farias Aires, é nossa minha médica, otorrinolaringologista, que tá lutando aí pra ficar boa, continuar trabalhando e sempre escuta a Rádio Pop Cariri,
1: viu?
0: O programa Bastidores da Notícia.
1: Ai.
0: Obrigada pela audiência, obrigada pelo cuidado também com a gente. Vamos faturar, Rômulo?
1: Vamos faturar, senão não pagar pensão.
0: Cuida, não sai daí, a gente volta rapidinho.
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0: Na Paraíba, 17 horas e 43 minutos.
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0: Cuida, menino. 17 horas e 43 minutos. Estamos de volta com o programa mais bombástico da cidade. Esse é o programa Bastidores da Notícia. Apresentação: Rômulo Bomba e Vaneide Nunes. Lembrando a vocês que sábado tem Arraial do Compadre, viu? E Eliane, viu? Sábado, Cavalo de Pau. Eita. Eliane, Cavalo de Pau.
2: Já não sei. João que
0: e Alexandre Tan. Sábado vai ser lá na o Arraial do Compadre, lá na Casa do Compadre, viu?
3: Que legal!
0: É, menino, com o patrocínio do Banco do Nordeste, viu? O apoio aí, viu? Forró das antigas. Chegou o momento de se despedir de uma temporada mais marcante da história Arraial da Casa de Compadre, viu? Próximo sábado, dia 20 de junho, viu? É a última edição, viu? Arraial da Casa do Compadre.
3: Então não pode perder a atenção, né? Vai ver aí a rainha do forró, Eliane, dançar um forrozão da história do Nordeste. Um abraço, dona Marilândia Andrade, diretamente lá do bairro Catolé. Tá na audiência juntinho com a gente. O seu xará, Rômulo Bomba, viu, Rômulo? Tá na audiência, ó. Boa tarde,
4: aquele
3: tudo de
4: abraço.
3: Bom. Tudo de bom pra gente, meu amigo. Muito obrigada pelo carinho da audiência. E agora, atenção concurseiros, que tem dois concursos em aberto. Na verdade, um foi prorrogado, que foi o daqui de Campina Grande, né? E quem sabe foi prorrogado por conta da baixa procura, visto que os salários, ó, como diz, como é, não, meu nome dele, professor Raimundo, ó, e o salário, ó, pequenininho, viu? Inclusive alguns abaixo do piso nacional de algumas profissões. É, a inscrição para o concurso da Prefeitura aqui de Campina foram prorrogadas, devem

0: ficar em aberto até o dia 13 de julho. Julho. A informação foi confirmada pela administração municipal. Tem vaga para tudo quanto é cargo. A taxa de inscrição, ela varia de R$ 110 a R$ 150 para nível médio e superior. O concurso oferece 930 vagas em diferentes áreas, com salários que variam de um salário mínimo, que é para o cargo de agente administrativo, até R$ 8.800 para auditor fiscal. Todos os detalhes das vagas você consegue ver lá no site da Prefeitura Municipal de Campina Grande. Tem vaga para assistente social, administrador, psicólogo, enfermeiro, economista, tem vaga para tudo quanto é profissão, mas dá uma olhadinha no salário para ver se encaixa com aquilo que você espera da sua profissão, tá certo? As inscrições, elas vão ficar em aberto até 13 de julho. As provas objetivas devem acontecer nos dias 29 a 30 de agosto. Tem vaga também para trabalhar na STTP, viu? São 40 vagas, se eu não me engano, para a gente da Superintendência de Trânsito e Transporte aqui de Campina Grande. Além desse concurso, o IBGE também abriu inscrições para o processo seletivo com 190 vagas na Paraíba. Tem vagas para João Pessoa e para Campina Grande também, viu? O Instituto Brasileiro de Geografia e Estatística, né, o IBGE, abriu nesta semana as inscrições para esse processo seletivo simplificado. Não é bem um concurso, é um processo seletivo para você que quer ganhar aí um extra participando aí do censo do IBGE, né, fazendo as pesquisas. São 190 vagas temporárias distribuídas em 28 municípios do estado. E os municípios que mais têm vagas é Campina Grande e também a capital paraibana. As inscrições, elas vão até o dia 1º de junho, lá no site oficial do IBGE. Em todo o país são quase 9 mil vagas, então uma oportunidade de ganhar um extra, né? É bem importante porque é um período de trabalho curto e você participa aí do censo, né? Que serve de tanta referência informativa para o Brasil todo em várias instâncias. Então, você pode fazer parte disso. A taxa de inscrição é de apenas R$ 53,00. Os salários, eles variam de R$ 2.128,00 até R$ 4.008,00, dependendo do cargo. Além disso, tem benefício como auxílio alimentação, que é no valor de R$ 1.192,00. Também tem auxílio transporte, auxílio pré-escolar, férias proporcionais, né? E também 13º proporcional. É bem organizadinho. A jornada de trabalho é de 40 horas semanais, com contratos de até 12 meses, podendo aí ser prorrogados de acordo com a necessidade da operação censitária, viu? Tem muitas vagas disponíveis e se você tem interesse em fazer esse trabalho temporário, né? Entra aí no site do IBGE. São 190 vagas para Paraíba, nível médio, essa remuneração aí que eu falei para vocês. Prazo de inscrição até 1º de junho. Local da inscrição é no site mesmo da organizadora, que é o IBFC. Mas se você não decorar esse nome, entra no site do IBGE, que lá tem um link para acessar. A taxa é R$ 53,00 e as provas do processo seletivo acontecem no dia 27 de setembro, viu? Então, se você quer ganhar um extra, se inscreve aí no concurso do IBGE para fazer aí o censo agora a prova é agora e o censo vai ser realizado no ano que vem, viu?
1: Mandar um abraço aqui para meu amigo Arthur Augusto, né? Um dos melhores produtores, né? Ligado também no programa Bastidores da Notícia. Mandar um abraço aqui para meu amigo.
2: Aquele abraço!
1: Santinho Almeida, né? Ligado também no programa Bastidores da Notícia. Mandar um abraço aqui para Dilvani, né? Assessoria lá da galera do espaço aí. Um
0: abraço, Dilvani!
1: Ligado aí no programa Bastidores da Notícia. Mandar um abraço aqui também para meu amigo Naldo, né? Ligado também no programa Bastidores da Notícia. Lembrando a vocês que daqui a pouquinho tem bomba. 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

0: linda, rapaz. As mulheres que fazem as bonecas de pano, né? É uma coisa linda de se ver. É bonequeiras. Arte de viver, vida de brincar. É, o Salão do Artesanato Paraibano, ele traz aí anualmente temas muito bonitos que é, na verdade, um fomento e uma valorização às artesãs paraibanas, né? A gente já teve o tema da renda, renascença, a gente já teve as artes sacras, a gente já teve o macramê e esse ano tem as bonecas, né? Quem não lembra aí da infância, é aquela bonequinha de pano que a gente tinha? Pois é, o tema deste ano é bonequeiras. Essas artesãs, essas artistas, elas continuam propagando a arte, né, através do seu artesanato, e tá uma coisa linda de se ver. Então, participa, vai lá no Salão do Artesanato Paraibano, fica na entrada ali de Campina Grande, próximo ao shopping. A entrada, ela é apenas 1 quilo de alimento não perecível, né? E fica aberto lá de tarde e de noite. Então, vai, participa, não fica de fora, não perde, para participar aí dessa linda exposição lá no Salão do Artesanato Paraibano. E além das bonecas, tem muitas outras coisas, viu? Você faz uma tour lá e vê muita coisa linda, quer trazer isso, tudo para casa.
1: É, Vila do Artesão, Salão do Artesanato.
0: Aí tem o Salão do Artesanato Paraibano, que é, a entrada é gratuita, é um local público.
1: Tem um restaurante belíssimo lá, sabia?
0: Tem um restaurante com tudo de bom lá, meu filho. Ah, é pra você passar bem, viu? Vá cedo pra você dar uma volta por lá, comer, visitar todos os chalés, levar alguma coisa pra casa, levar um presente pra sua mãe, sua tia, seu pai, sua irmã, sua namorada, seu namorado. Porque tem muita coisa bonita lá pra você levar pra casa, né? E além disso, você pode fazer a sua bela foto naquela fogueira de 15 metros.
1: Isso.
0: Que tá linda a decoração, perfeito, viu? Perfeito. E se você quiser ir de noite, melhor ainda, porque os balõezinhos estão acesos. A iluminação linda, né? Dá pra participar, fazer aquela foto lindíssima, marcando presença aí em Campina Grande. E se você é daqueles que, assim como eu, gosta de história, gosta de museu, visite os museus da cidade. Tem um Museu Digital do SESI. A entrada, se não me engano, é nem R$5. Tá uma exposição belíssima lá. É um museu interativo digital. Tem o Museu dos Três Pandeiros também, com 3 exposições diferentes. Lá ali no Açude Velho, dá pra você visitar. Tem o Museu do Algodão também. Tem o Museu Assis Chateaubriand, Floriano Peixoto. Tem o MAC, que é o Museu de Arte e Ciência, que tá com essa exposição belíssima que eu falei pra vocês hoje mais cedo, né? Que traz essa imersão aí dentro do verso, uma experiência em cordel. Tem muita coisa bonita pra visitar, viu? Tem também, claro, o Parque do Povo. E lá no Parque do Povo, a exposição dos 110 anos do Luiz Gonzaga, uma coisa linda de se ver. É, mergulhar um pouco na história desse grande homem que fez a diferença na música popular brasileira. Aí depois você vai pro palco principal do Parque do Povo dançar forró. Mas primeiro vamos conhecer um pouquinho da história, né, Rômulo?
1: Com certeza.
0: Valorizar as nossas raízes, a nossa história.

0: nossa cultura. Sem cultura somos indigentes, minha gente.
1: Cuida, menino. 17 horas e 55 minutos e tem bomba!
2: É bomba!
1: É bomba! Estou sabendo que na cidade de Serra Branca,
0: eita,
1: diz que estão preparando ali a Câmara dos Vereadores, já prepara já para botar em pauta a cassação do prefeito Alexandre. Quero fazer o impeachment dele.
0: Não acredito.
1: Quero fazer isso para o vice-prefeito Flávio Torrian assumir.
0: Eita.
1: Diz que já tá tudo mastigado, tudo preparado para o impeachment do prefeito Alexandre da cidade de Serra Branca. Isso é com exclusividade, viu? Aqui a gente acende o pavio e estoura a bomba. É bomba. Cara, fala em bomba.
2: É bomba.
1: Que eu fico besta de gente pegando carona nesse bordão. Gente que não tem criatividade, que lança um site, que lança um tal de um cabal bomba, mexe com negócio de futebol. Cara, irmãozinho, mude. Seja mais criativo, irmãozinho. Uma vez eu fui convidado para participar de um programa lá e eu cheguei para ele e disse: meu irmão, sabe quanto tempo eu criei esse bordão? Vai fazer 8 anos.
0: E é? Como é que se diz?
1: Registrado. Eu tenho uma marca. E os caras ficam pegando carona porque não tem o que criar. Aí tenta copiar.
0: Pois é.
1: Cara, colunista, repórter policial, repórter esportivo. Os caras querem ser isso pegando carona.
0: Não é justo.
1: Não pega. Aí o que é que eu digo a vocês? Você só faz me dar mais audiência. Porque nós somos conhecidos.
0: Graças
1: e esse
0: a Deus.
1: Bordão pegou. E fica feio pra vocês. Mas é bomba!
0: Cuida, Rômulo, bomba. Vamos embora com muita alegria. E amanhã tem mais, com mais alegria ainda, na companhia de vocês. Sempre maravilhoso estar juntinho aqui com vocês. Estava com saudades. E amanhã tem mais, viu? Um cheiro bem grande no coração. Até amanhã, se Deus quiser.

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2: 6:01. Essa é a hora H.

bomba de audiência. Que prazer, que alegria. Estamos juntos, misturados e conectados com a informação. Boa noite para você em toda a Paraíba. Boa noite a você que está com a gente agora em cada cidade, cada região. A partir de agora, informação sem parar na Hora H.

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0: Reviravolta, mudança na promotoria do meio ambiente de João Pessoa. Sai a promotora Cláudia Cabral, que deu muitas dores de cabeça para construtores que burlaram a legislação da lei do gabarito na capital. O Ministério Público, porém, diz que a mudança obedeceu a um rito administrativo. Legislativo. Câmara Municipal de João Pessoa se prepara para votar Lei de Diretrizes Orçamentária nesta quinta-feira. Na Hora H de hoje, a conversa é com o relator da proposta, o vereador Raoni Mendes. Alerta. Durante sessão em Campina Grande, presidente da Assembleia Legislativa, Adriano Galdino, avisa a deputados. Faltosos vão ter salários descontados. Eleições 2026. Federação das Indústrias do Estado da Paraíba elabora propostas de interesse da categoria para apresentação a pré-candidatos ao governo do Estado. É o que revela já já no programa o presidente da FIEPB, Cassiano Pereira. Diplomacia. Presidente Lula participa de reunião na França com líderes das 7 maiores economias do mundo. E diz que nunca foi esquerdista. Futebol. Inglaterra e Croácia se enfrentam nesse momento pela fase de grupos da Copa do Mundo e seguem empatando no confronto.
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0: E atenção para a previsão do tempo para esta quinta-feira. É de dia parcialmente nublado na Paraíba. Temperatura vai oscilar entre a máxima 29 graus e a mínima 23 graus. A hora agora na Paraíba, 6:05. Essa é a Hora H.
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0: Paraibanos e paraibanas. Não foi ninguém que disse não. Não é especulação. A frase, a afirmação saiu da boca do presidente da República, Luiz Inácio Lula da Silva, do PT. Tido e havido como a maior referência da esquerda no Brasil e na América Latina. Durante uma conversa informal com a direção do Fundo Monetário Internacional, durante a cúpula do G7 na França, Lula disse que nunca foi esquerdista. E mais, que acredita que o mundo deve seguir o caminho do meio. Acrescentou ainda o líder popular brasileiro: o mundo não é de esquerda, o mundo é do caminho do meio. Eu nunca fui um esquerdista. E seguiu Lula: eu era um dirigente sindical que tinha uma belíssima relação com o sindicalismo alemão, uma relação com o sindicalismo italiano e uma relação boa com a Espanha. A fala de Lula só surpreende, talvez, aos extremos, inclusive o dele. Parte de extremistas ou de fundamentalistas de esquerda que veem Lula a encarnação da representação socialista no Brasil. Ou os seus adversários da auto-intitulada direita que enxergam em Lula a encarnação do comunismo que deve ser combatido. Mas Lula é exatamente o que ele disse. Um político, obviamente, popular ou populista, como queiram, e extremamente pragmático, desde os tempos de greves no ABC paulista. Utilizava a paralisação como instrumento, mas sentava à mesa para discutir com os patrões e encontrar encaminhamentos práticos. É assim que ele tem feito também na política, ao longo do tempo, especialmente nos governos que exerceu. Se junta com todos que lhe deem governabilidade ou as condições políticas para implementar as políticas públicas que ele se dispõe a liderar ou que são sugeridas pelo seu partido. Significa dizer que Lula reconhece, ou pelo menos publiciza, talvez pela primeira vez, essa sua linha um tanto mais pragmática e moderada, mais ao centro. Não o centrão, mas o centro mais puro, de quem quer as soluções das coisas, independente de onde elas venham, sem preconceitos ideológicos. Portanto, Lula diz que nunca foi esquerdista e que o caminho do mundo é o caminho do meio. Talvez crie algum embaraço para os esquerdistas mais radicais ou confunda os direitistas mais radicais. Contém ironia. Significa dizer que agora Lula dizendo que não é esquerdista, a turma mais extremada da direita não precise ter tanta raiva do presidente assim. Num Brasil onde tudo é direita ou tudo é esquerda, vem Lula e chuta o pau da barraca.

Vamos juntos. Até as 7 da noite. 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

paraibanos e paraibanas, na despedida do dia, nas boas-vindas da noite, nós nos juntamos aqui para agradecer ao nosso bom, generoso, misericordioso e justo Deus, Jesus Cristo de Nazaré.

0: Para remover uma doença, um médico precisa, inevitavelmente, fazer com que o paciente passe por dores. Uma árvore, ela só é podada porque precisa produzir mais. Ou seja, não há crescimento sem dor. Não há vida sem dor e nem amor sem dor. Significa dizer que nem toda intervenção divina que a gente pede, suplica, será sem dores. Mas o melhor de tudo é saber que podemos, apesar das dores, das dificuldades, das travessias, das adversidades, poderemos sempre contar com o amor, a graça e a misericórdia de Deus, que age do melhor jeito sempre, independente das circunstâncias. Afinal de contas, a vontade dele é boa, é perfeita e é agradável. 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
0: Isso é um BG tampa, aumenta aí. Um abraço para você que chega com a gente agora, né, em toda Paraíba, a partir de João Pessoa, na Rádio Pop FM, Super Rádio Pop FM, a cabeça de rede para toda Paraíba, na Rede Mais. Campina Grande, boa noite, Campina Grande, na Pop Cariri, 101.1 FM. Alô, alô, você em todas as regiões do estado, nas emissoras da Rede Mais. Boa noite, obrigado pelo carinho, obrigado pela audiência. A partir de agora a gente faz o programa juntos, interage também. Faça agora com o meu amigo Júnior Vita, tá em João Pessoa, na Rádio Pop FM, dizendo, Neron, seu comentário é um show, obrigado, Júnior. E ainda nessas mensagens de fé e de otimismo, um abraço, Júnior Vita, ouvindo aqui na capital paraibana, assim como o Tiago Carneiro. Ele não só escuta não, ele manda um vídeo para dizer que tá no trânsito agora, tá no carro, nos levando de carona no som da Rádio Pop FM 89,3. Um abraço, meu irmão. Alô, Anderson Elisiário, em Pedra Lavrada, na Boa Esperança FM. Dizendo o seguinte, Heron, e ainda tem quem chame Lula de comunista? Tem, claro. E tem comunista que abraça Lula por achar que Lula também é comunista, né? Se não fosse, não brigaria, nem mataria, nem morreria por isso, né? Resumindo, Lula é que tá certo. Bestas que ficam aí se engalfinhando. Ah, é muito bonitinho dizer que eu sou de esquerda, é muito charmosinho. Aí o cabo de direita, eu sou anti-Lula porque ele é comunista. Aí Lula, eu sou... bexiga nenhum, eu sou é pragmático, eu sou é do meio, eu quero é resolver as coisas. 6h14 na Hora H. Vamos que vamos, Josemar da PB, da Secretaria de Saúde da Paraíba. Um, como vai você, Josemar? Boa noite.
2: Um abraço.
0: Neron, tô nesse momento em Mamanguape. Ele está indo para o Orçamento Democrático Estadual. Valeu, Josemar. Alô, Célia de Areia, Zona Rural de Areia, em Muquém. Boa noite, Célia. Tudo bem? Como é que vai você, Célia? Obrigado pela audiência.
2: Um abraço.
0: Valeu pela companhia. Você, como eles, pode participar agora do programa nos nossos canais de interação. Comigo você pode falar direto no Instagram. Pesquisa aí.
3: @EronCid. Eron com H, Cid com demudo no final. Tudo junto e misturado.
0: É isso mesmo, dona Marli. Lula quer, sabe o quê? Voto. Lula quer voto. Venha de onde vier, venha de onde vier, venha de onde quiser. 6h15 agora na Hora H no YouTube, youtube.com/maistv, youtube.com/maistv, para você falar, nos acompanhar em áudio e vídeo e mandar sua interação agora. Vou abrir já Mais TV para saber se você tá ligado com a gente. Se inscreva nesse canal, Mais TV, youtube.com/maistv. Acompanhe também no YouTube da Rádio Pop FM 89,3 e no WhatsApp. No Zap, vou gravar uma vinheta qualquer dia, vou fazer um coro aqui na redação, todo mundo cantando junto. Marcelo Gomes grava no rolo.
4: Manda um WhatsApp agora, aí.
0: 993-465236. 993-465236. Mensagem de áudio, se identifique, diga onde está falando e pode mandar o seu recado.
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0: Hora H. 6 6h16 na Hora H. Um abraço, seu Vavá de Sumé. Boa noite, seu Vavá de Sumé.
2: Um abraço.
0: Alô, Sumé, no Cariri Paraibano, na sintonia pela Rádio Independente FM 107.7, que pega no Cariri inteiro. Um abraço pra você, meu amigo. O seu Vavá hoje está em Pedra Lavrada, deve estar ouvindo pela Rádio Boa Esperança FM. Um abraço, seu Vavá. Já lembrei aqui, quem tá mandando um abraço pro senhor também é o Felipe Maia, viu? Homem do DR, diretor administrativo do DR. Um abraço, Felipe. Valeu, seu Vavá. Aquele abraço. 6h16 na Hora H. A gente começa com informação da redação do Portal Mais BB agora.
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0: Eu não entendi ainda, nem me convenceram. Cláudia Cabral, a icônica promotora do meio ambiente de João Pessoa. Sim, Cláudia Cabral, aquela que você se acostumou nos últimos 2-3 anos a ouvir entrevistas dela, a acompanhar na imprensa ações do Ministério Público para barrar as tentativas de estupro da lei do gabarito em João Pessoa, que acionou várias construtoras predatórias, as que desrespeitaram a lei, umas mais, outras menos, já não é mais a promotora do meio ambiente que atua nesses casos. No mínimo, muita gente fica com a pulga atrás da orelha. Por quê? Não, porque não é para a vida toda. Alguns não são para a vida toda, porque tem gente em alguns comandos da justiça, inclusive do Ministério Público, que está inteirando já há 2 décadas. E ninguém mexe. E é ótimo que não mexa, para que esse trabalho tenha continuidade. Mas no caso de Cláudia Cabral, até onde se sabe, com essa mudança agora, ela não vai assinar mais essas petições. Bom, mas para tirar essas dúvidas, o portal Mais PB foi atrás das informações para saber se foi só uma mudança singela, se houve a mudança mesmo, o que representa isso. Gabriel Albuquerque, do portal Mais PB e da Hora H, tem mais informações. Boa noite, Gabriel.
6: Boa noite, Heron. Boa noite a todos os ouvintes. É isso, a gente está tentando entender como foi essa mudança. O Ministério Público alega que foi uma mudança de rito processual, considerada até normal. E a gente conversou com algumas pessoas ligadas à Procuradoria-Geral do Ministério Público da Paraíba e elas explicaram o seguinte: Cláudia Cabral acumulava o cargo de promotora de justiça de meio ambiente de João Pessoa. Paralelo a esse cargo, ela é coordenadora do Centro de Apoio Operacional às Promotorias de Justiça e Defesa do Meio Ambiente. O que é que faz essa coordenadoria? Ela presta uma assessoria a todas as promotorias de meio ambiente, de João Pessoa até Itabaiana, até regiões do Sertão Paraibano, do Cariri, enfim. Ela fazia esse trabalho de assessoria e de apoio técnico às demais promotorias de meio ambiente do Estado. No entanto, apesar do Ministério Público tratar esse caso como normal e também destacar que ela tem um cargo maior do que a promotoria, de promotora de justiça do meio ambiente de João Pessoa, ela perde aí uma autonomia importante. Essa mudança traz essa diferença na atuação direta na ponta. Ela, sendo coordenadora, não tem essa autonomia e independência de protocolar denúncias e também procedimentos. Portanto, ela perde essa força de denúncia e de protocolar procedimentos. No entanto, até o momento, o que a gente sabe é isso. Cláudia Cabral, coordenadora. E aí, por que tratam também essa coordenadoria como um cargo de hierarquicamente maior do que o de promotor de justiça de meio ambiente de João Pessoa? Porque trata-se de um cargo que tem atuação a nível estadual. Portanto, na Paraíba, em João Pessoa especificamente, Cláudia Cabral perde a autonomia de protocolar e também de denunciar abusos e ferimentos da lei do gabarito e de todas as leis ambientais, apesar de prestar assessoria jurídica às promotorias de meio ambiente do Estado.
0: Mas não responde mais diretamente.
6: No fim das contas, não responde mais diretamente.
0: Não peticiona.
6: Isso.
0: Não protocola.
6: Exatamente.
0: Quem é que vai fazer isso no lugar dela a partir de
6: agora? Quem vai fazer isso agora é o promotor Francisco Bergson Formiga, que era promotor de justiça e meio ambiente em Cabedelo. Inclusive, essa pessoa com quem a gente conversou do Ministério Público disse que já é um promotor, inclusive, habituado a trabalhar com questões, com ferimentos, melhor dizendo, da Lei do Gabarito, também no município de Cabedelo.
0: Nossa, acho que foi ele que denunciou, se não me engano, aquele caso recente de uma edificação que extrapolou em quase 8 metros. Né? Foi a denúncia dele, né?
6: Isso.
0: Bom, mas ela não responde mais.
6: E o que muda é que Francisco Bergson agora passa a responder pelos casos de João Pessoa na Promotoria de Justiça e Defesa do Meio Ambiente de João Pessoa.
0: Vamos torcer que a ação do Dr. Bergson seja tão enérgica, tão contundente quanto da promotora Cláudia Cabral, que durante o período que passou, fez o seu trabalho, teve autonomia, teve coragem, teve liberdade e desagradou muita gente, verdade se diga, né? Era uma pedrinha no sapato, ou uma pedreira inteira no sapato de alguns, né? Tinha gente que não suportava mais a doutora Cláudia Cabral nessas ações, que ela era cri-cri e tal, e foi até o fim, foi ao Tribunal de Justiça da Paraíba em várias situações. Pelo menos agora alguns podem respirar um pouco mais aliviados, ou pelo menos pensar que vão poder um pouquinho respirar aliviados. Mas eu quero crer e faço votos que o Dr. Bergson também tem a mesma autonomia, a mesma liberdade, o mesmo rigor. Claro que ele não vai ser como ela, ele tem um estilo dele, um jeito dele, e deve ser respeitada a sua prerrogativa e a sua forma de atuar, que não deve ser igual, mas que os parâmetros sejam iguais. 6h22 na Hora H, acelerando com a notícia e você acelerando nos postos da Rede Opção. 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Hora H. Atualizando as informações da Copa do Mundo. Gabriel Albuquerque, quem está em campo agora, Gabriel Albuquerque?
6: Boa noite, Aaron, de volta. Copa do Mundo, Inglaterra e Croácia se enfrentam nesse momento. 3-2 para a Inglaterra, jogo disputadíssimo. Um gol atrás do outro, a Inglaterra abriu o placar com um gol de pênalti de Harry Kane, que inclusive é o atacante do Bayern de Munique, o camisa 9 do Bayern de Munique, que foi um pênalti assim um pouco polêmico, porque Harry Kane foi cobrar a primeira cobrança de pênalti e o goleiro croata se adiantou. Aí o VAR foi lá no ouvido do juiz de campo e avisou a ele, e aí retomou a cobrança, e aí na segunda vez Harry Kane não perdoou e guardou, inclusive chutou do mesmo lado. E aí a Croácia foi lá e empatou o jogo com um gol do meia Baturina, meia croata, que chutou ali da meia lua uma bola colocada que não teve chance para o goleiro inglês. E aí Harry Kane de novo, uma cobrança na pequena área, Harry Kane de cabeça, ele é difícil perdoar essas oportunidades e ampliou o placar para a Inglaterra. E aí a Croácia com Musa também fez um golaço de videogame, inclusive, que o meio jogou ali no centroavante, que escorou, e o ponta Musa colocou para o fundo das redes, sem chance aí para o goleiro inglês. E aí o Adrien Bellingham acabou de ampliar o placar para a Inglaterra com um chute de fora. Tava vendo aqui em 3, mais cedo.
0: Jogo bem disputado, e mais cedo, Portugal mais cedo. E
6: Congo. Muita gente esperava aí um jogo em que a seleção portuguesa sobrasse, que Cristiano Ronaldo marcasse, mas Cristiano Ronaldo não marcou. 1-1 a partida, quem marcou para a seleção portuguesa foi João Neves, e para a seleção do Congo foi o congolês Wissa.
0: O primeiro gol do Congo em Copa do Mundo.
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6: exatamente.
0: Rapaz, essa Copa tá diferente, viu? Não vamos achar que vai ser passeio. Brasil e Haiti vai ser só um passeio. Tem que jogar muito futebol.
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0: Dá certo, né? Não é só. Não é chegar e o peso da camisa resolve, não. Tem que jogar.
6: Não tem besta. E 8 horas da noite, Gana e Panamá. E às 11 horas da noite aí, para quem for dormir mais tarde e quiser assistir mais uma partida da Copa do Mundo, Colômbia, partida boa, e Uzbequistão, que aí também é estreante na Copa do Mundo.
0: Ô, Gabriel, mas a Argentina chegou chegando, viu?
6: É.
0: Contra... Argélia, né?
6: Contra a Argélia. E aí...
0: Um show de Messi, 3 gols. Um cara de Messi. 38 anos de idade, jogado aquele tanto, com espírito de liderança. O time todo admira a postura dele, a forma dele. O cara faz 3 gols. Um gol bonito, gol de oportunidade. Mas é um craque, viu? Tem que tirar o chapéu, né?
6: Marca de todo jeito. E faz um negócio que a seleção brasileira não faz, Aaron. Quer chutar no gol.
0: Rapaz, e o time joga muito rápido, viu? É um entrosamento muito forte. E ele saiu do campo aclamado, né? Torcedor de pé pra aplaudir, o treinador emocionado, chorando. Bonito de ver, viu? A gente tem que admitir que os argentinos, rapaz, olha que ponto nós chegamos, a gente tem que admitir o tamanho da seleção que é hoje a Argentina, né?
6: Com os 3 gols, Messi se tornou o segundo maior goleador da história da Copa do Mundo. Tá um gol de ser o maior goleador da história.
0: Só falta um gol?
6: Só falta um gol.
0: Vai conseguir.
6: Tá o final aí da Copa do Mundo, com certeza. Esperamos que ele não seja campeão, mas...
0: Já saiu por cima da Copa. Se terminasse hoje, já tava por cima da Copa, né? Valeu, Gabriel Buquerque. Daqui a pouco você volta, viu?
6: Até já.
0: 6h27 na Hora H. E nos próximos minutos, você vai ouvir aqui na Hora H. Câmara Municipal de João Pessoa vota nesta quinta-feira Lei de Diretrizes Orçamentárias. Daqui a pouco a gente conversa com o relator da proposta, o vereador Raoni Mendes. E nesse momento, a FIEPB promove um momento junino com os profissionais da imprensa paraibana. Nós vamos conversar com o presidente da FIEPB, instituição que está preparando propostas para apresentar os 4 pré-candidatos ao governo da Paraíba. E o presidente da Assembleia Legislativa da Paraíba, Adriano Galdino, mandou avisar os colegas, mesmo em tempo de eleição e de campanha, quem faltar às sessões vai ter um corte nos salários. Daqui a pouco a gente volta para contar essas e outras aqui na Hora H. O dia inteiro em uma hora, 6h28 agora.
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11: 6h31, acerta a sua hora com a nossa Hora H. Estamos de volta, voltando com essa Paraíba de audiência, voltando para todo o estado. Boa noite, Cajazeiras, na Mais FM. Alô, Iraúna, na Mais FM também. Boa noite, Conceição, na Conceição FM. Alô, Serra do Teixeira, na Princesa FM. Aquele abraço. Alô, Cariri, na Índia FM. Boa noite, Patos, na Itatiunga FM. Alô, Souza, na Progresso FM. Boa noite, a São Bento, na Solidária FM. Alô, Catolé do Rocha, com a gente na Rádio Independência FM. Boa noite, Soledade, na Caroá FM. Aquele abraço. Boa noite, Areia, na Pop Cariri. Pop FM 105,3. Boa noite, Campina Grande, na Pop Cariri. Um abraço para todo mundo que se liga com a gente. Alô, Itaporanga, na Maia FM. Boa noite, Piancó, na Nativa FM. Alô, Itabaiana, na Rainha FM. Aquele abraço. Boa noite, Taperoá, na Taperoá FM. É a Paraíba inteira ligada na maior rede de rádios do estado.
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11: 6h32 agora, 6h32, tem mais gente falando aqui. É a Célia Maria Souto, da Zeneron, estou acompanhando em Soledade. Boa noite, Soledade. Boa noite, Célia. Como vai você, Célia? Alô, Reginaldo Cardoso, no Castelo Branco, em João Pessoa. Aquele abraço, valeu. Um abraço, meu amigo. Amigo Kiko, no Castelo Branco também. Boa noite, aquele abraço.
12: Um
11: valeu
12: abraço
11: pela audiência. Doutor Carlos Dantas Filho, em João Pessoa.
12: Um
11: obrigado pela audiência. Maciel Oliveira, em Biara, no sertão da Paraíba. Boa noite, obrigado pelo carinho. Valeu pela companhia.
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2: 6h34 na interação, quem tá na hora H? 993-46-5236. 993-46-5236. Mensagem de áudio, se identifique, diga de onde está falando e pode mandar o seu recado.
3: Boa noite, Heron. Ou seja, a promotora Cláudia ganhou um cala-boca porque ela estava incomodando as construtoras de uma pessoa que querem agir na ilegalidade. Pronto, foi só isso.
2: Calma, ganhou um cala-boca, é uma insinuação, né? Ela pode ter sido calada. Pode ter sido calada, né? Porque ela não escolheu mudar de função. Saiu da função, né? É um assunto que tem que ser esclarecido, viu? Porque termina sendo uma coincidência que suscita interrogações, né? Então o Ministério Público tem que explicar que foi essa mudança e tal, para não parecer isso, que foi, sei lá, uma retaliação, né? Tirar ela dessa função para evitar outros enfrentamentos. Não quero crer nisso, porque o Ministério Público agiu com muita contundência, inclusive a Procuradoria Geral de Justiça, o procurador Dr. Leonardo Quintães, foi até as últimas consequências defendendo a lei do gabarito no Tribunal de Justiça da Paraíba, né? Mas que a doutora Cláudia desagradou muita gente grande e poderosa, desagradou, verdade seja dita. 6h35 na hora H. Boa noite, Heron. Henrique Vanderlei falando aqui. Saindo da cooperativa a caminho do lar para o descanso noturno. Meu irmão, isso é bom demais, né? Não voltar para casa.
4: Um abraço.
2: Acompanhando o melhor jornalismo paraibano e ficando bem informado. Obrigado, viu, Henrique? É bom voltar para casa. Que coisa boa é ter para onde voltar, né, Henrique?
5: Um abraço.
2: Quantas pessoas não tem para onde voltar? Hoje eu me deparei com a cena, rapaz, nas ruas da região da Orla Marítima de João Pessoa. Vou até ver aqui. Um cidadão venezuelano, como a gente costuma, tá acostumando ver, né? Na esquina, numa esquina, num sinal. Ele com duas criancinhas e um cartaz. Bom dia, sou da Venezuela, tenho 6 filhos, preciso pagar luz, comprar fraldas e leite e remédios. Deus abençoe. Imagine o que é você estar fora da sua pátria, longe do seu país, das suas origens, perambulando pelas ruas de um país estranho, dependendo da caridade para conseguir sobreviver, você e sua família. É triste, viu? 6h37, ainda na interação. O Everton e Félix estão voltando da sessão da Assembleia Legislativa da Paraíba em Campina Grande, acompanhando o deputado estadual Lindolfo Pires, deputado estadual do Progressistas e de Souza.
4: Estão um abraço.
2: Estão no meio do mundo, literalmente, na estrada. Obrigado, o Everton e Félix.
5: Um abraço
2: a vocês e ao deputado Lindolfo Pires, que estão na estrada agora, ouvindo a Hora H. Muito obrigado pelo carinho. Alô, Aurinac, de Cajazeiras, Zeneron. Meu amigo Cláudio está ouvindo o programa no Sítio Calixto, Zona Rural de Cajazeiras. Ô, programa atrevido esse. O Everton, um abraço para você, o Everton. 993-46-5236, a Paraíba no ar, boa noite.
6: Boa noite, Aron. Aqui é Max de Uiraúna, aqui.
2: Pois não, irmão.
6: Falando sobre esse Lula, hein? Se Lula vai pro G7, só pra mentir, fala que não é de esquerda. Esse cabra aí só sabe mentir, homem. Ele faz uma vergonha na nação brasileira todinho. Foi pra lá, Donald Trump foi ignorar ele, não falou nem com ele. Aí esse cabra vai pro G7, vai mentir, leva uma carrada de mentira pra lá.

0: Rodar com informação antes, vamos chamar Daniela Pimentel, direto de Campina Grande, nossa correspondente. Campina Grande decretou ponto facultativo no São João. E também, durante uma sessão da Assembleia Legislativa da Paraíba, o presidente Adriano Galdino deu uma bronca nos deputados faltosos. Daniela Pimentel, conta tudo aí, Daniela, é com você.
1: Oi, Heron, boa noite para você, boa noite para todo mundo que está acompanhando a Hora H. Olha, Heron, chegando com notícia aqui de Campina Grande, o prefeito Bruno Cunha Lima decretou ponto facultativo para os servidores municipais aqui de Campina Grande. Então quer dizer que vem feriadão gigante aí para os servidores públicos da prefeitura de Campina Grande. Uma outra informação, Heron, é que a Assembleia Legislativa da Paraíba realizou uma sessão itinerante aqui em Campina Grande. Essa sessão aconteceu no Salão do Artesanato na manhã de hoje. E o deputado Adriano Galdino, como sempre polêmico, ele afirmou que os deputados que faltaram à sessão vão ter desconto no salário do próximo mês. Então já está dado o recado aí pelo Adriano Galdino. Faltaram 8 deputados, que são os deputados Márcio Roberto, do Republicanos, Tião Gomes, do Republicanos, Felipe Leitão, do MDB, Caio Roberto, do MDB, Camila Toscano, também do MDB, Daniele do Vale, do Republicanos, Eduardo Brito, do PSB e Eduardo Carneiro, do PP. Adriano Galdino disse que essa não é uma decisão dele, que isso é uma decisão do plenário da casa, e os deputados ausentes que não apresentarem uma justificativa plausível terão os salários descontados. Heron Cid, eu volto com você.
0: Obrigado, Daniela Pimentel, pela informação, direto de Campina Grande, estúdios da Rádio Pop Cariri 101.1 FM. Mas não ficou só nisso, não. O deputado Adriano Galdino foi além. O deputado Adriano Galdino deu essa bronca nos deputados, é o que a gente vai trazer agora, mas tem mais, ele disse mais do que isso, mas olha a bronca primeiro.
2: Lembrando aos senhores deputados e ao povo que está aqui presente, que desde sexta-feira, foi quinta-feira, que nós botamos todas as matérias no grupo dos deputados e convocamos os deputados para essa sessão especial. Alguns deputados estão faltando, nós temos 29 deputados presentes, presencial e online. Os que estão presentes e não deram uma justificativa plausível de suas ausências terão a falta contemplada e será descontado no seu salário do próximo mês. Isso é uma decisão não minha, decisão do plenário da Casa de Deputados Pessoa, que os deputados ausentes da sessão ordinária terão seus salários ausentes descontados em seus salários.
0: Adriano Galdino não se contentou com essa, não. Rapaz, no meio da sessão ordinária em Campina Grande, sabe o que é que o deputado, o presidente da Assembleia, Adriano Galdino, disse? Todas as aspas agora para Adriano Galdino. Ele disse o seguinte: convidaram o prefeito de Campina Grande para dar uma palestra sobre gestão pública. Aí, paciência. É piada, né? Piada de mau gosto. Porque nós que moramos em Campinas sabemos que a gestão deixa a desejar. E a FAMUP fazer esse convite a esse debate, sinceramente, foge do senso de racionalidade e equilíbrio. E continuou Adriano Galdino: a saúde de Campina Grande, quem leva nas costas há muito tempo é o governo do estado, pelo SUS, trauma e o Hospital de Clínicas. Se não fosse trauma e o Hospital de Clínicas, muitos campinenses e paraibanos não estariam nem vivos. Foi a pancada de agora à tarde de Adriano Galdino na gestão do prefeito Bruno Cunha Lima. Eu sei que você está aí do outro lado do rádio achando que eu estou exagerando, mas se você acha que eu estou exagerando, que Adriano não disse isso, confira comigo no replay.
2: E de Arimateia também está ali, dois grandes intelectuais, que a semana passada eu fui surpreendido pelo um movimento aqui chamado Smart City, né? Que são cidades inteligentes, que têm gestões públicas diferenciadas. E, para minha surpresa,

0: Para minha surpresa, convidaram o prefeito de Campina Grande para dar uma palestra sobre gestão pública. Aí tenha paciência, aí é piada, né? Sinceramente, é piada de mau gosto. Porque nós sabemos, nós que moramos em Campina, sabemos o quanto a gestão deixa a desejar. E a FAMUP fazer esse convite e fazer esse debate, sinceramente, foge do senso de racionalidade e de equilíbrio também.
1: Sobrou para a FAMUP. Adriano Galdino reclamou que a FAMUP não era para ter chamado Bruno Cunha Lima para falar sobre gestão, não. O interessante do vídeo é que no vídeo onde Adriano Galdino está falando isso, ele está sendo ladeado pelo deputado estadual Tovar Corrêa Lima, que é da gestão, aliás, aliado da gestão de Bruno Cunha Lima. E o esforço que Tovar Corrêa Lima faz para ficar ali, para se controlar, é grande, viu? Tem hora que ele muda a vista, pega um papel, fala de lado com alguém para não participar do assunto, né? Ele fica ali sereno, solene, olhando para o horizonte para não se expressar. Enquanto do outro lado da televisão, do outro lado de Adriano Galdino, estava o deputado Jutaí Menezes. Esse não se aguentou muito, não. Botou para rir. Eita, Adriano Galdino, quando ele quer, ele dá carrinho por trás, dá empurrão, dá cotovelada. Tem quem segura o homem, viu? 6h45 na Hora H, no oferecimento da Unifacisa.
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1: 6h46, nos próximos minutos você vai ouvir aqui na Hora H uma conversa com o vereador Raoni Mendes, relator da Lei de Diretrizes Orçamentárias de João Pessoa, que será votada nesta quinta-feira. E ainda no programa de hoje, Lula participa de reunião na França com líderes das 7 maiores economias do mundo. Tem mais no programa de hoje. Federação das Indústrias da Paraíba, FIEPB, elabora propostas para apresentar os pré-candidatos ao governo da Paraíba. Essas e outras já já aqui na Hora H. Inteiro em uma hora.
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1: 10 minutos para as 7 da noite. Sou eu de volta na Hora H.
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1: Vamos que vamos, de volta na Hora H. O presidente da FIEPB, Cassiano Pereira, reuniu hoje profissionais de imprensa e de veículos de comunicação em João Pessoa para uma comemoração junina. Durante essa comemoração, promovida pela FIEPB, o presidente Cassiano Pereira falou com o programa Hora H e revelou que a instituição está elaborando um programa de propostas a serem apresentadas aos pré-candidatos ao governo da Paraíba.
18: Estamos elaborando, a Federação do Estado da Paraíba está elaborando um programa, certo? E está no forno, esse programa que vamos entregar a todos os candidatos aqui no nosso estado, ao governo da Paraíba. Vamos entregar juntamente com todos os nossos presidentes de sindicato, nossa diretoria, levar a cada candidato o programa que a federação está trabalhando, elaborando. Então, na hora que estiver pronto, você vai ver, para não ter a novidade. É
19: mas o que o senhor pode nos adiantar das principais demandas?
18: Não, a demanda é setor produtivo. Setor produtivo, setor da indústria produtiva, tem várias demandas, certo? Eu vou te falar com toda sinceridade, está ficando muito bacana. Eu acho que o setor produtivo e a federação tem que ter vez e voz. Eu acho que o governo, tanto o governo estadual, municipal e federal, tem que estar alinhado com o setor produtivo. Quando existem governos aliados com o setor produtivo, o estado caminha bem, a federação caminha bem.
1: Importante iniciativa da FIEPB, as duas, a de reunir a imprensa para dialogar, como foi hoje, um evento descontraído, e também esse esforço que os industriais paraibanos estão fazendo para apresentar um cronograma de propostas, um plano que ajuda ou que também faz com que os pré-candidatos ao governo reflitam sobre as questões desse setor, que é muito importante e é muito estratégico. Iniciativa importante do presidente da FIEPB, Cassiano Pereira, que, aliás, está seguindo bem o trilho, está colocando a FIEPB num patamar de protagonismo importante. 8 minutos para as 7 da noite. Vamos girar com a notícia, girar com a informação, no oferecimento do São Brás. 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
1: Hora H! 7 minutos para as 7 da noite, aqui na Hora H, 7 para as 7 da noite. O presidente Lula se reuniu hoje com líderes do G7. Na pauta do encontro, questões de importações e também soberania nacional. Vamos falar com o Willer Diniz, direto de Brasília. Willer, o que é que se pode esperar desse resultado, dessa reunião dos representantes das 7 maiores economias do mundo, hein, Willer? Com você.
2: Uma boa noite. Olha, o encontro do G7, que reúne as maiores 7 economias do planeta, ocorre em um momento bastante delicado, com 2 conflitos, Estados Unidos e Irã, Rússia e Ucrânia, e também especialmente num momento muito sensível para o Brasil, porque a União Europeia acaba de impor aí restrições à importação da proteína animal brasileira, da importação de carne. É um momento, obviamente, útil para o presidente Lula se encontrar com chefes de Estado do G7, que integram a União Europeia, para discutir ou mesmo retirar esse veto aí da carne brasileira. E também na área do comércio internacional, é também um grande momento para o presidente Lula reafirmar compromissos com a soberania brasileira, isso em se tratando das sobretaxas anunciadas pelos Estados Unidos a todas as importações brasileiras. No ano passado, quando Donald Trump anunciou um tarifaço de 50% sobre os produtos brasileiros, o presidente Lula usou estrategicamente muito bem o discurso da soberania, da autodeterminação contra o protecionismo tarifário norte-americano, e isso rendeu frutos, sim, ao presidente Lula, tanto na aprovação do governo quanto em intenções de voto para a presidência da República. Esse quadro econômico adverso, com sanções dos Estados Unidos contra o Brasil, se repete. Quando os Estados Unidos impõem sanções a produtos brasileiros, não é contra o presidente Lula, é contra nossas empresas, é contra nossos empregos. Então, o presidente Lula usa novamente isso como capital político, e já mencionou lá em várias reuniões, e isso tende a favorecê-lo aí nesse quadro presidencial, que já está muito simpático a Lula, com o derretimento de Flávio Bolsonaro após o escândalo do Banco Master.
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1: Hora da...
0: Obrigado a você, Willer Diniz, direto de Brasília, comentando aqui na Hora H, 6h56. Vem aí a entrevista da hora.
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0: Amanhã é dia de votação da LDO, Lei de Diretrizes Orçamentárias, na Câmara de João Pessoa. A gente fala por telefone com o relator desta proposta, o vereador Raoni Mendes, do PSD. Vereador, boa noite.
4: Boa noite, Heron. Boa noite quem estiver na bancada, a produção. Uma satisfação novamente estar no seu programa. Uma alegria imensa poder partilhar as diretrizes orçamentárias do ano de 2027 com você.
0: Nessa LDO, tem prioridades que o senhor poderia elencar que devem ser votadas nesta quinta-feira, vereador?
4: Sim, o prefeito Léo, dando continuidade a todo o trabalho desenvolvido da gestão do ex-prefeito Cícero Lucena, ele tem a intenção de aumentar a rede municipal com as salas de aula, novas creches serão construídas e tudo isso já está previsto na LDO. Outra área que tem ganhado força, principalmente por ele acompanhar para e passo o aplicativo na palma da mão, é a zeladoria da cidade. Então, o prefeito Léo tem buscado corresponder com a necessidade das áreas de lazer da cidade, as praças, os canteiros, as obras, os parques lineares. Então, existe um desejo imenso dessas metas serem alcançadas também no ano 2027. E um terceiro ponto que eu destaco, já para não prolongar esse processo, é também a mobilidade urbana. Nós estamos no processo de construção de 5 terminais, 3 de responsabilidade da prefeitura, 2 de responsabilidade do governo do estado, terminais de integração que irão melhorar o transporte público em nossa cidade, colocação dos ônibus elétricos, corredores novos sendo de transporte sendo colocados em nossa cidade. Tudo isso na lei de diretriz orçamentária. Mas para ficar claro para o cidadão entender para que serve, é como se eu e Heron fizéssemos uma programação com a nossa família para fazer uma viagem no ano que vem. Então, nesse primeiro momento, eu me reuniria com o Heron e dissesse assim, nós vamos para o Rio de Janeiro. E aí a gente faz uma programação de uma semana, duas semanas, e traçamos as metas do que vamos visitar. Na LDO, é justamente as metas fiscais e as metas objetivas do que vai ser feito em 2027. E no segundo semestre, nós vamos colocar o orçamento nessas diretrizes que vai ser aprovada amanhã na Câmara Municipal.
0: Vereador Raoni Mendes, do PSD, muito obrigado pela participação aqui na Hora H.
4: Uma satisfação imensa, me coloco sempre à disposição. Quem quiser nos seguir, Raoni Mendes, no Instagram. Um forte abraço, Deus abençoe. Hora H!
0: 6h58 na Hora H, reta final do programa, 6h58 em Orçamento Democrático do Estado hoje em Mamanguape. O staff do governo estará em Mamanguape, litoral norte paraibano. Alô, Geraldo Farias, está no YouTube da Hora H aqui, no YouTube da Mais TV, youtube.com/MaisTV. Muito obrigado pela participação, valeu pelo carinho. Reginaldo Cardoso também, já falei com ele aqui. O Inácio Neto, está na zona rural de Santa Helena, na divisa com o Ceará. Um abraço, meu irmão José Antônio de Lima também. Zeneronza, venha visitar Galante. Passei por aí sábado passado. Bom demais, Galante é uma beleza, né? Fazenda Santana, a fazenda ali do Arraiado Compadre, é uma beleza ali. Um abraço, minha gente. A gente vai ficando por aqui. Paz no coração. Fé em Deus. Fé em Jesus Cristo de Nazaré. Fé na vida, Paraíba. Até amanhã às 6 da noite, aqui na Hora H. Até lá.
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0: 7:07, começando o nosso Trivela desta quarta-feira, dia 17 de junho de 2026. Muito obrigado a você que está nos acompanhando, uma boa noite. Hoje, olha, a gente tem que correr, viu? Porque tem muito assunto de Série D, a Copa do Mundo, falando também sobre Série C, porque tem novidade aí de treinador que passou pelo futebol paraibano, no caso, treinadores. Um deixou um time, o outro que chegou também esteve no Campeonato Paraibano desse ano. Daqui a pouco a gente vai falar também sobre contratações, não é isso? Tem jogador que já vestiu camisa de 13 campinense, mais uma vez vindo para um time de Campina, não é isso, Márcio? Isso.
1: Boa noite. Um time de Campina, dessa vez não para vestir a camisa de 13 o campinense por onde ele já passou, mas agora sim para o Serra Branca, do time do Cariri Paraibano, mas que tem aí a sua concentração, a sua estrutura montada na Rainha da Borborema. A gente está falando do Serra Branca, do Dione, é o nome que vai chegar aí para o Serra Branca. Além das contratações, foram anunciadas em cima da hora ontem, dentro do nosso Trivela, também no Galo da Borborema. Muita coisa boa, Copa do Mundo e tudo mais para você, dentro da nossa transmissão de hoje, dentro do nosso Trivela, que começa, já está começando, né? A gente vai debulhando aqui o que temos de manchetes e, claro, de notícias hoje para você que vai nos acompanhando. Lembrando, nosso novo canal. Ah, quem não, ainda não segue o canal 2 do Blog Máximo já no YouTube, vai lá na nossa conta reserva, vai, você vai ter o Trivela. Talvez amanhã já esteja restabelecido o sinal também no canal 1, onde você está acostumado a nos acompanhar. Mas o torcedor vai procurando, né? Quem gosta de futebol vai procurando o Trivela no YouTube e vai encontrando. Além do mais, na Roku da sua TV, na sua Roku TV, na LG TV, também na Samsung TV, vai na loja do aplicativo da sua Smart TV. Não importa, sendo uma dessas três marcas, você já encontra lá no seu aplicativo o nosso MRTV. Já baixa como canal qualquer um canal qualquer na sua TV e também pelo Alexa, na MR Rádio Web, no aplicativo Rádios Net, um aplicativo de rádios no mundo, também pela Pop Cariri na 101.1, porque estamos chegando, Gustavo Alvares, quarta-feira e, claro, batendo um bolão em ritmo junino, né?
0: Isso, inclusive com direito à sopa mais tarde. Então vamos começar, porque está começando o nosso Trivela, o melhor do esporte paraibano nas ondas do rádio.
1: E também na sua tela.

0: 7:10, você que nos acompanha na Pop Cariri 101.fm, muito obrigado para quem está nos ouvindo e quem está nos ouvindo e nos assistindo através das multiplataformas do blog do Márcio Angel. Também muito obrigado pela audiência nesta quarta-feira, com muita Série D, Série C, Copa do Mundo e escândalo na CBF. O negócio tá bom, viu? R$55 mil de diária para uma pessoa, digamos, alheia ao seu convívio social familiar, é muito bom ter o cartão corporativo. Só que alguém ficou sabendo, está fazendo jornalismo, e nada que me surpreenda, mas o senhor Samir Chaudhry envolvido em um escândalo internacional durante a Copa do Mundo. Só faltava essa.
1: Viu? Internacional e amoroso, né?
0: Que coisa, é o que, né? Dizem.
1: O que dizem. E a gente aqui vai, claro, também colhendo as... Perdão, até espirrei agora, né? Mas as informações e passando, né? As coisas do nosso futebol vão acontecendo dentro dessa Copa do Mundo. Que é R$55 mil a mais ou menos para...
0: Para a CBF, nada, né? Mas indiretamente a gente paga essa conta, caso se confirme da forma como o jornalista Léo Dias... Ele é muito polêmico, né? É um cara que gosta de sensacionalismo, mas é jornalista de formação. Então, respeito, porque faz jornalismo de investigação. Então, muito importante o trabalho que o Léo Dias vem fazendo. E a gente vai falar um pouquinho sobre isso, porque reflete, sim, sobre o dia a dia da seleção na Copa do Mundo. E temos como um dos braços do Samir Chaudhry a nossa presidente da Federação Paraibana de Futebol, a Michele Ramalho, que está nos Estados Unidos. Ela não foi afastada. O Samir está afastado da seleção. É a informação que daqui a pouco o Eduardo Souza traz para a gente. Mas vamos começar falando aqui sobre a coletiva de ontem, do 13. Ontem a gente trouxe alguns trechos. A gente vai trazer mais um. Na verdade, esse é um recorte do recorte de ontem. Só para fazer um comentáriozinho rápido. Depois ouvir o Adriano Souza, depois... sobre apoio da torcida, que é muito importante nessa semana. Mas antes, vamos ouvir o CEO do 13SA, o Raul Pequeno.
2: O diretor executivo no futebol é dar tranquilidade aos jogadores. Então, toda a logística, toda a questão financeira vem sendo honrada. E eu disse até para o nosso técnico o seguinte: o melhor bicho é salário em dia. Então, esse compromisso é um compromisso da gestão executiva do futebol, e desde o momento da abertura da janela com o resultado do futebol, a gente trabalhou incessantemente em busca das reposições pontuais que ele precisa ajustar do time, e não apenas isso, também oferecendo uma estrutura logística, fazendo uma parceria com o próprio Clube Retrô, que eu estive lá no jogo e falei tanto com o chefe executivo deles, o CEO Gustavo, fechamos uma parceria para tentar concentrar o nosso time no jogo de volta, porque a gente sabe também que Campina Grande é um ambiente de festa de São João, e a gente quer o atleta totalmente concentrado nesse resultado que é tão fundamental e importante para a gente.
0: Olha, a gente tinha trazido esse trecho em meio a uma fala um pouco mais extensa do Raul Pequeno ontem, na participação do Igor Paixão, na coletiva, do Adriano e tudo mais. O que o Adriano vai falar daqui a pouco, a gente não trouxe ontem. É só para pontuar uma situaçãozinha sobre esse recorte aí do Raul Pequeno. Fica muito claro que o 13 está preocupado, não sei se com jogadores no plural ou com algum jogador, me falaram um nome, eu não vou falar, eu acho que é incoerente porque não há uma foto do cara, não há um pronunciamento oficial por parte do clube. Mas jogador importante do 13, frequentando a noite do Parque do Povo. Isso preocupa a diretoria do 13. Repito, jogador importantíssimo no esquema do senhor Adriano Souza. Então, quando o Raul Pequeno fala sobre uma parceria, não sei se vai dar certo ou não, para a semana que vem o 13 concentrar no centro de treinamentos do Retrô, para evitar que os jogadores fiquem imersos a essa festa que toma conta da cidade. É uma semana para lá de badalada, porque é a semana de São João, é o ápice da festa. Para evitar qualquer tipo de transtorno, parabéns por tentarem, não vai sair barato. Mas se conseguirem, é um esforço para lá de importante, viu, o Mark Júnior? Porque são seres humanos, são falhos também. E alguém já vinha falhando antes, viu? Não vou ser aqui imprudente em citar o nome do jogador, mas já tenho a informação de três fontes bem confiáveis. É, infelizmente, esse jogador esperava mais dele. É, ele disse que ia comer, não fui comer comidas de milho. iFood?
1: iFood?
0: Não, você pede milho, você pede canjica, você pede o que quiser hoje. E compra. Claro. Inclusive, milho tem toda esquina, se brincar agora. Então, com essa desculpinha de PP para comer milho e canjica, é conversa furada.
1: Pois é, e a preocupação sempre, todo ano, né, quando tem equipes em atividade, é essa, principalmente quando tem, por exemplo, esse ano é o 13. Né?
0: Antigamente, Max, o Campinense, vários jogadores moravam em frente à Piranda, aquele prédio que tem ali.
1: Sim, sim.
0: E aquele time foi vencedor. Ó, era da Barca, boa parte deles, mas foi vencedor. Agora é um time de jogadores acima da média do que a gente está vendo.
1: Não é o que nós temos hoje, né?
0: Então, assim, não é um time acima da média individualmente, é um time de péssimo momento na Série D. Então, o que puder fazer de esforço é investimento. É investimento. Ninguém chega à permanência na Série D,
1: vocês...
0: a quarta fase, sem passar pela segunda.
1: É. Vai questão de consciência, mas é melhor evitar.
0: É melhor evitar.
1: Por quê? Você tocou num assunto importante. O time vem numa decrescente imensa. Classificou-se, beleza, aqui nós elogiamos tudo, mas também deixamos o sinal alerta com esse 13 que vem caindo dentro de uma Série D. E você pega um São João, numa final de semana importantíssimo. Isso. Ah, o jogo é lá na Bahia, né?
0: Isso.
1: É, vamos lá pra Bahia. Mas não é o jogo ser na Bahia, o que vai anteceder os dias dessa partida importantíssima que tem lá. E na volta, temos um jogo pra...
0: O decisivo é em Campinas.
1: Né? Manter-se ou não numa Série D para o próximo ano, precisa trazer pelo menos de lá um empate, no mínimo um empate. Que nós temos as informações que já conhecemos.
0: Joga no gramado sintético lá, inclusive está indo um pouco antes para fazer essa adaptação.
1: Adaptação. Para treinar um dia, dois dias lá para adaptação, correto. Né? Mas o quanto puder blindar esses jogadores do São João, dos nossos festejos juninos, é muito importante. Vamos aguardar o que acontece com o São João. Sem São João, o torcedor espera aí que o 13 avance ao próximo mata-mata.
0: Isso, né? Que é a fase decisiva para, pelo menos, passando, estar na Série D do ano que vem. Adriano Souza também falou justamente sobre o apoio da torcida nesse momento. Vamos conferir.
3: Cara, a torcida é fantástica, né? É muito apaixonada, eu acho que isso fez com que nós jogássemos melhor, inclusive, porque o apoio dele no Amigão tem sido fenomenal. Eu tô ansioso para ver o Amigão ainda mais cheio, né? Espero que a gente consiga vir um bom resultado da Bahia para aqui ver o Amigão lotado com o bandeirão que está sendo produzido. E olha, para mim, isso é uma oportunidade rica e, mais uma vez, é um privilégio, né? Porque eu estou num processo inicial de carreira como treinador. Então, ter a oportunidade de ver um milhão cheio com a torcida do 13, que canta tanto, que empurra tanto, que é tão apaixonada, né? E que tem me mostrado, mesmo nesse momento de oscilação, pelo contato que eu tenho com eles nas redes sociais, nas ruas, tem me mostrado uma confiança muito grande naquilo que nós estamos fazendo aqui no meu trabalho. Eu espero retribuir toda essa confiança e essa gentileza que eles têm demonstrado, assim, de confiar tanto, de apoiar tanto, né? E é isso que quanto melhor nós fizermos nosso trabalho, mais eles vão estar do nosso lado, e é o papel do torcedor, é isso mesmo. A gente tem que criticar na hora que critica, que precisa ser criticado, cobrar na hora que precisa cobrar, mas estar junto conosco nesse momento vai ser fundamental, porque sem dúvida, sem a torcida nós não temos nem 50% da força que temos em função de ser o 13 e da torcida que o 13 tem.
0: Então tá aí, né? O Adriano fazendo elogios, afagando o ego do torcedor. Faz parte, é importante, mas o que precisa é que o time volte a jogar bola e o torcedor volta ao lado do time, com certeza. Não vai abandonar, mas é uma queda também de ânimo natural diante de uma sequência ruim. Vira-se a página, acho que a gente também tenta virar a página com algumas coisas que eu ainda teria a levantar, a criticar, mas eu tô imbuído desse sentimento de que Campina precisa. Campina precisa, através do 13, que é um time de tradição, ano que vem, se Deus quiser, o Campinense também, trilhando caminhos semelhantes, para que a gente, pelo menos, tenha paz de espírito e possa programar o ano que vem dizendo: a gente tem calendário, a gente imprensa tem calendário, porque o Serra Branca tendo calendário é bom também, mas o Serra Branca não enche a barriga da imprensa, com todo respeito. Enche informações, é um time profissional, organizado, mas se a torcida não compra a ideia e o time ainda não tem torcida, a gente não tem produto para vender.
1: É, A gente fala, registra o que acontece dia a dia do Serra Branca, fala das conquistas, quando é para criticar a forma que o futebol do Serra Branca demonstra, a gente critica, quando é para elogiar, a gente elogia, mas como você diz, não vende o produto. Nós, imprensa esportiva, não conseguimos vender o produto, diferente de um 13 Campinense.
0: Isso.
1: Né? Então nós contamos o quê? Quanto tempo nós não estamos aqui acostumados a ter 13 Campinense dentro de uma série
0: dois,
1: de brasileiros?
0: Há um bom tempo.
1: Bom tempo. Né?
0: Um, é um bom entre aspas, né? É um mau tempo, talvez. Também,
1: um
0: né?
1: mau tempo.
0: Ou não termos.
1: Né? Então, assim,
0: só é um ou outro.
1: Fica a nossa preocupação. E essa coisa aí que o Adriano está chamando o torcedor, buscando aí, agradecendo o torcedor, é o seu papel. Mas para que o efeito venha no jogo da volta, né? Precisa de um bom resultado lá.
0: É, ele calado diante do microfone e o resultado vindo, o torcedor já vai. Então, é repensar o trabalho que vinha sendo feito, o que vinha dando certo, o que passou a dar errado e agora focar, como disse o Raul, nesse jogo de ida e principalmente no jogo de volta. Mas só tem o jogo de volta depois do da ida. Então boa sorte aí ao 13, a gente vai falar mais sobre isso, lógico, até a próxima sexta-feira. Olha, vamos falar um pouquinho rápido sobre Série C do Campeonato Brasileiro, já que o Anápolis é o vice-lanterna, não é isso? O Itabaiana é o último colocado.
1: Anápolis vice-lanterna e Itabaiana é o penúltimo, né?
0: Isso, o Itabaiana é o último e o Anápolis é o penúltimo.
1: Houve exatamente. É Anápolis abre a zona de rebaixamento isso. E fecha com...
0: São dois, né?
1: Dois, isso.
0: E esse aí ano... mudanças, vamos trazer a imagem aí, porque o Evaristo Pisa, né? Inclusive lá no Anápolis, não é mais técnico da equipe goiana, tá aqui, ó. Obrigado, Evaristo Pisa. Agradecendo aí o técnico, que foi campeão da Copa Centro-Oeste, foi isso? Com o Anápolis. Salvo engano. Evaristo, que fez uma campanha legal, vamos assim dizer, no máximo, com o Campinense aqui sendo o terceiro colocado. E aí, ó, chegada dele. Roberto Fernandes. Fez um péssimo trabalho no 13. Fez um trabalho no Retrô, mais ou menos, porque ele também pegou o Retrô numa situação delicada.
1: Ele pegou a reta final, né?
0: Isso.
1: Buscando levar a classificação.
0: E não conseguiu se classificar. Mas chega muito com o nome, acho, né? Por ter passado pelo Capital, por ali conhecer a situação, pelo que já fez lá atrás. Aí sim, viu, Roberto? O que você fez no Rio Grande do Norte, o que você fez em Pernambuco, lhe levam de um time de Série D ou um time que não teve prosseguimento, então ficou sem série para esse ano, que foi o Retrô. Só joga o ano que vem, se classificar, e ele leva a Série C. O futebol brasileiro ele é campeão nisso. Você faz trabalhos ruins e é promovido a uma divisão acima. Isso é comum acontecer no futebol brasileiro. Então, assim, os bons trabalhos dos empresários, dos procuradores, de jogadores, de treinadores, eles são melhores do que o que lhe colocam em um time acima do que você se colocou, se capacitou nesse ano em relação ao trabalho que fez. Mas ainda é o Roberto Fernandes de trabalhos em outros tempos bem feitos. No momento o Roberto Fernandes não é bom.
1: É, e você sai de um Pisa para um Roberto Fernandes, a diferença aí?
0: É, do que o Pisa... assim, o que o Roberto Fernandes fez na história é muito maior do que o Pisa fez.
1: Sim.
0: Na história. Talvez
1: é isso
0: o Pisa
1: que eu
0: tenha feito
1: você...
0: alguns trabalhos melhores nos últimos tempos. Eu acho que segue um nível similar, sabe?
1: É, o Pisa nesse momento consegue colocar um Campinense numa Série D, né? Colocar o Campinense com um calendário, mesmo que só com paraibano e Série D já é de grande avanço, já que vinha anos aí sem calendário. E o Roberto Fernandes que não conseguiu se firmar no 13, já no Campeonato Paraibano, e também não conseguiu grande êxito. Tudo bem, pegando o bonde andando lá no Retrô, mas também não conseguiu esse ano deslanchar. E vai tentar salvar aqui o Anápolis, né?
0: Isso.
1: Vai tentar salvar o Anápolis.
0: Você vê que o momento do Fernandes não é bom ao ponto de ele chegar no time para tentar apagar incêndio. É porque no 13 ele vem com um incêndio. É uma aposta de um incêndio do ano passado, que não foi dessa diretoria, mas de um centenário péssimo. Então ele tenta fazer o 13 ressurgir diante de uma sequência de um ano para o outro muito ruim. Quando ele vai para o Retrô, ele tenta fazer o Retrô ressurgir diante de uma campanha que vinha ruim na Série D.
1: Não conseguiu em um,
0: também.
1: Nem
0: você
1: conseguiu
0: não vê
1: outro.
0: O Roberto Fernandes sendo valorizado.
1: É, assim como, a valorização vai para ser a confiança que é depositada nele.
0: Pelo nome e pela história.
1: É, o que a gente chama de salvador da pátria. Não gostou ele aqui, não gostou quando foi perguntado se seria o salvador da pátria de um 13 que não tinha sido bem no seu centenário, né? Mas aí agora é ver o que vai acontecer. Pega também uma batata quente, Gustavo Rovares, como foi o próprio Retrô, que não deslanchou no grupo e ficou de fora. E você, pela sua experiência também, claro, apontava o Retrô como um franco favorito pelos investimentos, pelo que representa hoje o Retrô. Que representa o Retrô dentro do próprio Campeonato Pernambucano e hoje a nível, né, de investimentos, pelo menos regional, no Nordeste, né? Nível Nordeste.
0: É engraçado assim falar que o 13 já fala em parceria desde a época do Geraldo Filho, né? Em fazer parte da pré-temporada lá. Alguns falam que o 13 estaria contratando jogadores do Retrô, porque pode. Né? Times que não passam de fase, você pode contratar jogadores desses times.
1: A janela está aí aberta.
0: Agora,
1: né?
0: Isso. Agora o Raul Pequeno fala em, sei lá, alguns dias o 13 concentrar para o jogo de volta da Jacuipense lá. Só que o fogo amigo do Retrô foi o 13. Porque o Lagarto classifica porque o 13 consegue perder dois jogos para o Lagarto. Um jogo que o 13 tivesse vencido, quem se classificava era o Retrô. Mas a gente está falando de futebol, né? Não foi por querer, foi sem querer, querendo.
1: Querendo e futebol.
0: O 13 como Chaves, né? Ali para o seu Madruga. Tem enquete no ar já?
1: Tem sim, tem enquete no ar. E é justamente para a gente saber aí a questão dessa chegada do Dione.
0: No Serra Branca.
1: No Serra Branca. O Dione que volta aí a atuar no Campeonato Paraibano, ou melhor, no futebol paraibano, agora pela Série D do Brasileiro, não vestindo a camisa mais do 13 nem do Campinense, por onde já passou. E sim, pelo Carcará, pelo Serra Branca. Dione, no Serra Branca será um divisor de águas, só um jogador a mais, ou um reserva de luxo? Aqui, os votos vão sendo computados. Um divisor de águas, 25%. Só um jogador a mais, 25%. E 50%, um reserva de luxo. Ou seja, no panorama, Gustavo Rovares, de quem está aqui votando, né? Um reserva, não é essas coisas todas, segundo a votação, né?
0: Olá, o pessoal diz que eu sou do contra você, viu? Mais uma vez. Lá. O Dione, ele deixou o Itabaiana, né? Time que é o Lanterna da Série C do Campeonato Brasileiro. Não foi um jogador diferenciado na equipe Itabaiana, tanto que o Itabaiana no próprio campeonato, eu acho que o Dione estava lá, no campeonato regional, no estadual não foi bem, né? Então, assim, se é o Dione do Campinense, mas aí já faz um tempinho, né, aquele Dione do Campinense, ele é um senhor divisor de águas em qualquer time da Série D. Em qualquer time da Série D. Se é o do 13, o que começou o campeonato, ele talvez seja um divisor de águas ou um jogador de uma qualidade diferenciada. Agora, se é o que deixa o 13, se é o que deixa o 13 da forma como deixou, a postura do Dione, em que se falava de contusão mal explicada, né? Em que se falava que ele poderia ir para o Botafogo. Então, muitos blefes, muitas conversas, isso é muito ruim para um jogador, né? E ele também não se pronunciou, na época, eu acho, em parar, né? Em fechar a torneira e tudo mais. Foi muito desgastante a saída do Dione no 13, em que o 13 foi mal naquela Série D. Então, assim, esse é um reserva nem de luxo. Nem de luxo.
1: Mas se for o Dione, que chama para si, que traz
0: jogar bola,
1: a responsabilidade,
0: e compromisso, ou é um divisor de águas, reserva ele não vem para ser. Eu creio que ele não vem para ser, até porque o time do... Talvez seja um dos grandes problemas do meio para frente, o time deu uma estancada no seu sistema defensivo, o Serra, do meio para frente, o Guzmão falou sobre isso, mas é um time de pouca criação. O Dione é pura criação, né? Bate bem falta, chuta bem de fora da área, bate bem escanteio. Então, vamos ver se ele chega realmente para dividir essa responsabilidade, principalmente com o Toscano e com o Diego Ceará, para mim são os principais jogadores do ataque da equipe.
1: Você tem o Toscano, que para mim está vendo a melhor temporada, desde quando ele está... Desde a sua chegada no Serra Branca, e está mostrando isso aí. O próprio Diego Ceará cresceu no decorrer da
0: competição. Porque no Paraibano ele foi subutilizado e quase não foi, né?
1: Exatamente. E um jogador caro, né?
0: Isso. E bom.
1: Bom e caro. Para mim, era um dos melhores jogadores que tinha lá dentro do Souza. Não é isso? E agora chega o Dione. Ou seja, o Dione vem para casar com essa dupla. Né? Então vai ser um trio de peso para a sequência da Série D. Eu via hoje, na minha visão, na minha ótica, o Dione também cairia muito bem nesse meio do campo do 13.
0: Cairia como uma luva.
1: O
0: problema é como ele sai do 13.
1: Tem isso também.
0: Ele sai do 13 desgastado, ele sai do 13 com coisas mal explicadas, pelo menos pra gente, na imprensa. Então, infelizmente, é que nem você falar, o Everton Heleno. voltaria ao 13? Para mim, de forma alguma.
1: Pela forma também como saiu.
0: Forma, né? Como ele nem entrou ou saiu, não, depois saiu, que estava fora, falou coisas que acho que até foram antiéticas. Todo respeito. Dizer que o 13 quis acabar com a carreira dele, quiseram acabar com a minha carreira. Acho que se o cara é médico e ele tem... Por que você vai no médico uma vez e se lhe dá um diagnóstico, você procura outro?
1: Fale a dúvida, né?
0: Às vezes até três. Então, assim, o 13 tem seu médico e confia nele. E ele disse que o jogador tem algum problema que ele não pode continuar jogando. Por que o Thiago Alagoa não está reclamando do departamento médico do 13? Ele teve que acreditar naquilo ali. É. Foi a São Paulo, inclusive, e fez exames. Então, assim, o 13 não deveria...
1: E o próprio 13 bancou isso aí, né?
0: No médico, né? Comprar essa briga para si. Eu acho que o 13 não agiu de forma errada. Acho que não quis acabar com a carreira de ninguém. Só não quis correr o risco. O Campinense quis. Ou o médico entendeu que não. Entendeu? Então, na medicina, há muita divergência entre entendimentos de laudos e tudo mais, de exames. Só acho que exagerou quando disse, ali, depois que fez gols contra o Botafogo, que quiseram acabar com a carreira dele. Mas, vida que segue, boa sorte ao Everton.
1: Deixa eu só

0: perdoado. Acho que está se referindo aqui ao...
1: O paraibano.
0: Não, mas eu acho que ele aqui... Foi na hora que a gente estava comentando do Sami, do presidente da...
1: Ah, ele tá falando do Samir,
0: do Sami.
1: Falando de
0: do Sami, né? Isso, porque eles que com essa mudança, coloca o 13.
1: Eu sei que isso é uma brincadeira, mas quem coloca o 13 na Série D é o 13, minha gente. Porque se ele não tivesse bem ranqueado, ele não ia. É a mesma coisa do que aconteceu naquele ano que disse que o 13 foi no tapetão e o 13 deu um exemplo pro Brasil que não tem que engolir a CBF goela abaixo. O 13 foi tinha luta, razão, né? Juridicamente, e a CBF coloca 21 times na Série C para não tirar o Rio Branco por questão de orgulho. Mas o 13 só vai para aquela Série C porque ele ficou em quinto colocado, se eu não me engano, na Série D do ano anterior. Se ele tivesse oitavo, em décimo, reclamando na justiça, não, ele ia para a Série C do ano seguinte. Então, quem coloca o 13, eu sei que é uma brincadeira, é o 13.
0: O Dalvis está dizendo o seguinte aqui, é o Dalvis Verton está dizendo o seguinte, ó. Pronto, tiraram de Campina Grande, mas ali, Camaragibe... onde está o retrô, fica bem pertinho ali de Caruaru. Vão trocar o Parque do Povo pelo Pai do Povo, né?
1: Fica bem pertinho,
0: não,
1: viu?
0: Era aí.
1: Bem distante. Mas
0: ele está dizendo por dentro lá.
1: Ah, mas vai, não tem nem como sair.
0: O Antônio Atenor aqui pro Chinanã, Toinho, bora. Galo, manda pra equipe, tá aí, né? O Toinho, o Antônio Antenor, né? Que é o Toinho Borá. Galo, bora Galo, ele tá dizendo isso aí com acento aqui. O Cadu Rezende nos encontrou, né, Cadu? Tava com saudade, né? Estamos aqui no Canal 2. Obrigado também mais uma vez a você que vai conectando conosco.
1: Segura então as mensagens. Isso. Vamos fazer o primeiro intervalo, porque a gente tem dois comerciais rapidinho,
0: né?
1: Para na volta falarmos aí mais sobre a chegada do Dione, com imagens dele já treinando, inclusive, com a camisa da equipe do Serra Branca. Ainda hoje, Copa do Mundo. Vamos falar um pouquinho também sobre a competição daqui a pouquinho.
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0: 7:38. E a voz não falha mais, tá vendo?
1: Tá boa,
0: tratei,
1: voz,
0: viu?
1: Encontrou
0: o seu.
1: Não. Não, beleza.
0: Foi no xarope mesmo aí. E outras precauções. E a voz voltou. Mas, voltando aqui, como é que tá a nossa enquete? Porque agora sim a gente vai falar mais sobre.

0: 100%. A coisa começa aí já, pelo menos, acreditar, né? Esse divisor de águas aumenta, era 17%, agora há pouco está para 33%. Quem vai votando está achando que o Dione pode ser ainda um diferencial, né? No, pelo menos subiu um pouco aqui, né?
1: Somando um divisor de águas e um jogador
0: a mais.
1: A mais dá.
0: A 70...
1: Eu entendo que o jogador a mais, você entenda que assim, é o jogador a mais, mas titular, né? Porque o outro é um reserva, já diz. Então você tem mais de 70% imaginando que o Dione vai ser pelo menos titular. Né? E alguns mais otimistas do que pessimistas, né? Um reserva de luxo é um jogador que vem para compor elenco, né? Com qualidade, mas o divisor de águas é aquele titular que decide o jogo. Então acho que por essa visão aí do torcedor é o que a maioria está pensando. Vamos trazer então as imagens aí da apresentação do Dione hoje à tarde lá no CT do Serra Branca. Foto divulgada, já imagens de treino. Está aí ao lado do Rafael Farias, o Dione apresentado com essa belíssima camisa, que eu quero uma.
0: É linda essa pedi. Camisa.
1: É isso aí.
0: Já pediu? Bonita camisa, né? Que demonstra aí, a gente já falou sobre isso, né? Essa camisa que está sendo apresentada aí, o Dione, é aquela que registra aquilo que tem no Cariri. Isso. A sua flora, a sua fauna. A pedra de Serra Branca, que representa a cidade que leva o nome aí do Serra, né? E Dione já aí no CT, né?
1: Isso. Já imagens do Dione treinando hoje à tarde. Apresentou e treinou. Até porque vinha lá no Itabaiana, né? Sendo utilizado, ou pouco utilizado, mas...
0: Mas em atividade.
1: É um jogador, né? Em atividade, jogando a Série C. Tá bem fisicamente, né? Tá mostrando ali, ó. Tá bem, viu? O Dione ele teve um problema de uma contusão no 13, que foi uma situação mal explicada, né? Faz cirurgia, não faz, vai durar um mês. Em duas

0: Eu creio que essa camisa é de ontem.
1: É trabalhado com o Guzmão, né? Então ele chega com o aval do técnico. Não lembro o nome do time, mas o Dione já havia trabalhado com o Guzmão. E eu acho que também é um jogador do naipe do Dione. Quando chega nesse momento, o treinador não tem como negar, né? Por mais que eu diga que assim, a situação dele no 13 não ficou muito bem explicada, né? O que importa é que é um jogador que chega com características que o time não tem, né? Então fica muito do que o Dione tem a entregar. Eu acho que o que vai acontecer entre Dione e Serra Branca fala muito mais sobre o Dione do que sobre o Serra Branca. O Serra Branca tem suas limitações do meio para frente, um time que dependeu muito em jogos do Marcelo Toscano, que é um jogador que às vezes era 9, às vezes era 10. Então, um time de pouca criação de jogadas, criatividade.
0: Um 9 que.
1: 9 que é 10 e 10 que é 9, né?
0: Que joga ali afastado da grande área, não sei dizer. Isso. Mas quando ele parte com um bom chute.
1: 9 de falso, 9 de 10.
0: Cobras de falta, jogadas, gols de fora da área, né? Que fizeram a diferença.
1: Então, vai tirar um pouco do peso, da responsabilidade do Marcelo Toscano. E um jogador como esse potencializa muito o camisa 9 de raiz, como é o Diego Ceará, né?
0: Era isso que eu ia falar, porque além do Diego Ceará ficar muito mais à vontade como 9 de ofício, que a gente chama, ainda traz esse falso 9, que é o Marcelo Toscano em uma boa fase, também tirando o Marcelo Toscano essa responsabilidade de criação, né? Não só vai lhe dar muito mais liberdade para trabalhar com o Diego Ceará ali dentro da grande área. Isso aí vai também pelo como vem a ser montado o esquema do Guzmão, já utilizando o Dione, se será o próprio 10 ou não, né?
1: Isso mesmo. Tem uma falazinha bem curta, né, pra gente ouvir aí do Dione nessa apresentação em que conheceu a estrutura, né, da equipe do Serra Branca, bem curtinha, até porque amanhã é que acontecerá a coletiva oficial do Dione e também do próprio Guzmão, falando do jogo do final de semana contra a Juazeirense. Vamos ouvir aí.
2: Realmente muito feliz de estar aqui, né? Eu acho que a estrutura do clube diz tudo, né? E trabalhar forte para que a gente consiga o nosso objetivo principal.
1: Simples assim, né? Amanhã a gente vai ouvir mais sobre ele, sobre o Dione. É um jogador que eu arrisco a dizer que foi o melhor 10 dos últimos anos que eu vi jogar naquele time do Ranieri, né, em que o Campinense é campeão, que tem acesso, né, vice-campeão com a Aparecidense sendo campeão, né, da Série D daquele ano. Sou péssimo para ano, mas de características de 10, por mais que o Yamada tenha sido depois um jogador campeão com o 13, mas não tem as características do Dione, nem todo respeito à marcha do Dione em relação à qualidade técnica. Então, para mim, vai falar muito mais sobre o que o Dione quer aqui do que o Serra tem a dar a ele. O Serra dá a ele estrutura, o Serra não vai atrasar salário, o Serra dá jogadores para ele dividir responsabilidades, jogadores já rodados, e acima de tudo, o Serra dá uma lacuna no seu time, não preenchida pelos que estão aí. Então, se ele chega, se esforça e joga 60, 70% do futebol que a gente já viu dele, encaixa feito uma luva.
0: Agora vamos ver como ele vai encaixar com esse sistema que é utilizado pelo Guzmão.
1: Um sistema mais defensivo.
0: É, mais defensivo. É um time que joga por uma bola, isso aí já ficou claro.
1: Que agora passa a jogar por duas, pelo menos, ou três, com o Dione. É obrigatório, ele não chega para ser
0: assim, eu acho um
1: jogador
0: que ganha
1: a mais de marcação.
0: Ganha muito, né? Eu volto a dizer, ganha muito Serra Branca nessa reta final, pelo que é, e nós, para um jogador que vem de uma Série C, tudo bem, o time do Itabaiana tá bem, mas ele vem de uma Série C, com o sarrafo é mais em cima, né? E agora volta o futebol paraibano para se integrar a nomes importantíssimos, como a gente já falou aqui, o Diego Ceará e o próprio Marcelo Toscano.
1: Ele tá falando mais do meio para frente, tá dizendo que lá atrás não tem outro jogador.
0: Mas aí lá atrás você tem o Bruno Fuso,
1: tem o Jadson, né? tem jogadores então, assim, rodados.
0: Estamos falando quem, também. Onde ele vai, no setor do campo que ele vai mais atuar.
1: Isso.
0: Né? Ligando com esses dois jogadores. E ganha muito o Serra Branca. Aqui o Flávio Murilo está dizendo, não se preocupe, Edileuço, tudo vai voltar ao normal, o 13 vai trazer a vitória. Quem está aqui dizendo é que fique para lá o Dione, né, que fique no Retrô, que fique no Serra, estou preocupado é com o Galo, beleza, mas o Galo precisa também contratações pontuais.
1: Olha aí,
0: que nós estamos falando.
1: O Serra Branca detectou que o time teve problemas na primeira fase, né, que foi a questão de criação de jogadas, de criatividade, de oportunidades, né? Time que finaliza pouco, talvez, lembrar dos números assim, mas

0: Jorge Cassichê era um time que pisava muito pouco na área ou pouca criação. Ponto. Trouxe o quê? Um 10. O 13 é um time que criava muito. Há 4 jogos atrás.
1: Não
0: cria
1: mais.
0: A 3 não cria mais, ou cria menos, bem menos, no último jogo, inclusive. O 13 precisa de um 10. Está demorando a apresentar um 10. Está demorando a preencher lacunas, principalmente do 10 e, para mim, do 3. 10 e 3, ou 10 e um 4 líder, mais um terceiro zagueiro. Está comendo mosca. Está comendo mosca e vai demorar. E se chegar, hoje é quarta, 3 joga domingo, já viaja amanhã, não é isso? Se não me engano, viaja amanhã.
1: Viaja amanhã, né? Porque tem. Quer ganhar tempo por questão do.
0: Então não vai chegar ninguém para jogar mais essa partida, pelo jeito.
1: E tem outro problema. Vai ter 2 dias para reconhecimento. Não reconhecimento, mas para adaptação a gramado sintético, como é lá em Feira, né? Você já explicou isso aqui no início.
0: O Dione chega e duvido que não jogue domingo. Para mim, chega e joga. Para mim, chega e joga.
1: Que é o que tem que acontecer. Né?
0: Feito isso com
1: o Michelon.
0: 10.
1: O Michelon chegou, foi pro banco, entrou no segundo tempo e pra mim foi um dos melhores jogadores em campo.
0: Já era pra ter jogado.
1: Já era pra ter entrado de primeiro. Por quê? Já não tinha o Petrocelli.
0: Isso.
1: A lacuna tava sendo aberta desde
0: aí
1: quando
0: colocou o Gabriel, o jogador que jogou muito pouco. Nem lembro muito do Gabriel, com todo o respeito. Então, assim, se traz, tem que jogar. Meu pai sempre diz isso. É, o Campinense contrata, no outro dia tá jogando e resolvendo.
1: Pronto, chega aí agora o lateral semana. Direito. Chega
0: tem
1: um lateral
0: jogar,
1: direito,
0: o Nathan não
1: e chega
0: bem.
1: Um atacante. Tem se o Diorã não vem fazendo nada.
0: Nenhum atacante vem jogando bem.
1: O Buba não vem fazendo nada.
0: Ele é de beirada. O atacante chegou de beirada. Então, assim, não tá bem o Bala. Não tá bem o Brinquedo.
1: Então,
0: não
1: vamos,
0: tá bem o Pedro Maicon. Tem que jogar.
1: Agora, Adriano, precisa.
0: Tem que jogar.
1: Precisa de um nome agora lá fixo também. Tá cobrando. Isso. Né,
0: mas
1: um 10.
0: Vamos dizer que o Buba vai preencher lá no jogo lá, entrega o que ele quer, que é um jogador que vai ajudar na marcação, fora de casa, até que dá pra se entender. Não dá pra enfiar o Diorã também sem ritmo. O Diorã entrou em 2 jogos no segundo tempo com pouquíssimo ritmo, 13 mal na pressão. Então, assim, talvez o Buba entre os dois seja o melhor ou o que se adapte melhor pra esse jogo. Ponto. Será que vai jogar com 3 volantes? Se tem condições o Petrocelli? Abre o olho, hein, Petrocelli? Abre o olho.
1: Eu volto a dizer o que disse ontem, né?
0: Vai abrir o Giancarlo, que jogou melhor quando jogou aberto na direita? São perguntas que só Adriano
1: entraria
0: responde.
1: Com o Michelon, com o Petrocelli e com o Marquinhos. Marquinhos atuando como volante, né? Sabemos lá, gramado sintético, essa série de coisas, vai a questão da adaptação. Precisa trazer um resultado positivo, porque eu estou dizendo aqui, ó. De domingo a 8 será a casa cheia. Mas para essa casa ser cheia, né? Precisa de quê, Gustavo Vares?
0: Um resultado fora.
1: Um resultado fora. E

0: mundo aqui no nosso Trivela. Vamos lá.
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4: Estamos apresentando
5: a estreia da seleção brasileira na Copa do Mundo neste último sábado e a gente veio aqui no centro para saber a opinião do torcedor sobre essa partida contra Marrocos. Será que ele gostou da atuação da seleção? Vamos saber?
6: Eu acho que entraram um pouco, alguns entraram com salto alto.
7: Duas coisas, força de vontade e caráter, é isso que está faltando na seleção brasileira.
5: Minha fera, o que é que você achou da estreia da seleção brasileira na Copa do Mundo?
6: É, na verdade eu esperava um jogo, assim, eu sabia que ia ser duro, né, todo mundo sabia, na verdade, mas gostei do resultado, né, a gente cresceu muito depois, levou aquela pressão no início, mas crescemos muito e eu acho que é seguir melhorando, né, até o final da Copa, que talvez a gente tenha um resultado melhor.
8: Rapaz, eu achei uma estreia boa, né, o Marrocos é um time bom, né, quer dizer que o Brasil jogou com um time bom. De todo jogo que teve da seleção, o melhor time que eu achei foi o Marrocos. Então tá de parabéns, o empate foi bom e o jogo não é ganho, vamos se classificar.
9: Cara, eu achei que poderia ser bem melhor.

0: Eu achei que poderia ter ali um mudão, trazer o Endrick, né? Que eu acho que ia melhorar muito a nossa seleção.
1: Rapaz, achei muito bom, não. Começou levando gol, né? Primeiro tempo aí. Pensei que a seleção brasileira ia botar pra arrebentar nesse jogo, mas infelizmente, né, estamos num empate 1-1.
2: Poderia ter sido melhor. Eu acho que faltou, né, um pouquinho de esforço deles. Se tivesse sido melhor, a gente tinha conseguido os dois, pelo menos 2-1.
3: Gostei muito da estreia no Brasil, 2026. Vinícius Júnior aí fazendo nosso primeiro gol, né, contra Marrocos. Foi muito bom, gostei e ansiosa para as próximas partidas.
4: Rapaz, eu achei um jogo interessante. Agora interessante pro lado do Marrocos, onde ele vem de 40 jogos sem perder. Pegou uma equipe que tem bastante nome, a maior campeão da história da Copa. Mas nós não desenvolvemos o futebol que nós temos, não, contra eles não. Nós fiquemos um pouco apagados nesse jogo que teve agora, Brasil e Marrocos.
5: Quem foi o destaque do lado brasileiro, na sua opinião?
6: O homem do gol, né? Menino de ruim.
0: Gostei muito da atuação do Vinícius Júnior, né? Que foi daí que veio o nosso gol, né? Tão esperado gol.
7: Minha opinião, nosso grande conterrâneo, Douglas Santos, acho que foi fenomenal. Foi muito bom. Gostei demais da atuação dele.
5: E quem foi o destaque negativo? Quem quebrou a bola?
1: Rapaz, quem tava meio morto era o Casemiro. Bicho tá... Tem que se aposentar, tá meio bichado ele. Tem que treinar mais, se esforçar mais, tava meio parado.
8: Foi Paquetá. E o Paquetá e o centroavante, que não é nem pra ir pra seleção, é pra ter levado Pedro. Do Flamengo.
0: Eu acho que foi o Casemiro. Eu acho que foi ele, sim.
5: E o que foi que faltou para ver a vitória?
4: O que faltou, caráter no jogador, porque no ser humano ele tem que ter isso. Duas coisas, força de vontade e caráter. É isso que está faltando na seleção brasileira.
9: Faltou patriotismo, muito. Faltou cidadania. E tudo isso é culpa nossa, né? Porque o nosso técnico não tem nada a ver com nacionalismo nosso e está discriminando alguns jogadores.
5: Quem, por exemplo, está sendo discriminado pelo técnico, na sua opinião?
9: Endrick, Neymar, certo? São pessoas que têm o seu valor e que Neymar, por exemplo, eu sou engenheiro, mas meu irmão é médico, ele trabalha com esse negócio de esporte, ele acha que Neymar está mais pronto que qualquer um, mas estão protelando, né? Então eu acho que o Brasil talvez não passe pela classificação, não.
7: A seleção brasileira, eu acho que entraram um pouco, alguns entraram com salto alto ainda, alguns, né? Se começar a colocar raça, seguir o exemplo dos jogadores antigos, né? De quando a gente ia para uma Copa do Mundo, sabe como? Eu acho que dá uma melhorada. Eu acho que faltou isso, né? Alguns entraram de salto alto.
1: O que faltou foi o time se esforçar mais, mas também contra a seleção que estava, né? A seleção também é boa, não tem o que falar, mas o que faltou foi o jogador se esforçar mais no segundo tempo, porque no segundo tempo deu uma relaxada e foi o que não saiu o gol, né?
8: Faltou entrosamento, né? Eu acho que nesse próprio jogo já vai dar mais liga, vai ter mais futebol.
0: Eu acho que faltou mais empolgação, acho que eles estavam bem nervosos, né, pela estreia, né? Geralmente as estreias sempre ficam muito nervosos, né? Depois deu uma deslanchada e é isso. E acho que depois no segundo tempo deu uma melhorada, né? E vamos esperar que no próximo jogo, agora sexta-feira, melhore. Com certeza ele deve fazer alguma mudança, né? Com certeza vai ter alguma mudança e a gente vai ganhar, se Deus quiser.
5: Opiniões de todos os tipos entre os torcedores aqui de Campina Grande. Mas uma coisa eles têm em comum, não é verdade? É o desejo pelo Hexa e pela classificação para as oitavas de final. A gente fica aqui na expectativa também para a partida de próxima sexta-feira contra o Haiti. Será que o Brasil ganha? Será que desencanta? Será que não se classifica, rapaz? A gente fica aqui na torcida, né? Pedro Araújo para a MRTV, a TV digital do blog do Márcio Rangel.
1: Mas vamos para cima, vai dar certo.
8: Buscar tato, em nome de Jesus.
10: Vamos buscar a taça em nome de Jesus. De quem? Gabriel Jesus? De quem? Igor Jesus?
11: Igor Jesus.
10: De vários Jesus. Inclusive, daqui a pouco tem poder da Cruz.
11: Daqui a pouquinho.
10: Pessoal do Poder da Cruz.
11: Vamos lá, então.
10: Enquete, como é que terminou?
11: A enquete terminou aqui. Vamos dar para encerrar na enquete, mas dá para ler aqui antes de encerrar mesmo? Que tá o seguinte, ó. Dione, no Serra Branca, será um divisor de águas, 38%, só um jogador a mais, 46%, e um reserva de luxo, 15%.
10: A Maria acha que o Dione vem e não vai fazer grande diferença.
11: É.
10: Como eu disse, depende muito dele. Vamos embora?
11: Vamos embora. E amanhã a gente está de volta.
10: Isso.
11: Amanhã é quinta-feira, mais um Trivela, para destrincharmos tudo que aconteceu durante a quinta-feira, durante o dia, para a gente deixar tudo muito bem informado. Você que se liga nas outras plataformas e aqui também na Pop Carina 101.1.
10: Isso, Vares. Saúde e paz sempre, fique com Deus. A gente deu só um spoiler sobre a questão do escândalo do São Michel, a gente acabou até comentando, mas amanhã o Eduardo Souza traz mais informações. Um abraço, até amanhã.
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2: coração e vou puxar pra vocês assim, ó.

pode ser tarde demais. Fala pra ele, eu já cansei de falar pra ele isso aí. Deixa ele aí, uma hora ele vai entender.

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0: Que coisa linda, hein?

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3: Vai.
2: Deixa comigo.
3: Bora.

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2: 8:30.
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3: Tá, Simone. Vem cá. Quero ter uma palavrinha séria com você.
4: Se é pra brigar, briga em casa.

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3: 8h57.
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